0: do Ceará, referência na região. A ampliação do cuidado aos pacientes com câncer é uma prioridade do programa Agora Tem Especialistas, que busca reduzir o tempo de espera por consultas, exames e cirurgias, incluindo os procedimentos radioterápicos. O ministro da Saúde, Alexandre Padilha, destacou as entregas dos aceleradores lineares em todo o país.
1: Nós estamos comprando nesses 3 anos 105 aparelhos, nenhum país do mundo está fazendo essa compra. Graças a essa expansão, todos os estados brasileiros têm agora um centro de radioterapia para cuidar da sua população. O último que faltava era o estado de Roraima, a equipe já chegou lá, tratando a população inteira.
0: Durante o evento, Lula e Padilha assinaram ainda contrato que vai garantir a compra de 20 aparelhos de ressonância magnética para 15 estados. Os novos equipamentos contarão com investimento de R$111 milhões. Reportagem Graziele Bezerra.
2: Inaugurada hoje a primeira etapa das obras da nova Serra das Araras, na Via Dutra, no Rio de Janeiro.
3: O trecho de 4 quilômetros no sentido para São Paulo vai dar mais segurança viária e conforto para os motoristas e pedestres.
2: A inauguração contou com a presença do presidente Lula, que ressaltou a importância econômica do investimento para o estado.
4: Com investimento de R$1,5 bilhão, a nova Serra das Araras integra a modernização da Via Dutra. Com mais de 70% das obras executadas, o projeto deve aumentar a segurança e melhorar o fluxo de veículos. Nesta primeira etapa, foram liberados 4 quilômetros da pista de subida, no sentido São Paulo, com 4 faixas de rolamento e 8 novos viadutos. Segundo o ministro dos Transportes, Jorge Santoro, as obras resolvem um problema antigo da região.
5: Resolve um problema de uma rodovia que fica mais de 40 dias do ano fechada, se somar todas as interrupções que acontecem nela todos os dias, por acidentes. A ideia aqui é segurança, olhar as pessoas.
4: O trecho recebe cerca de 390 mil veículos por mês, sendo mais de 1/3 de carga. Segundo a ministra-chefe da Casa Civil, Miriam Belchior, os benefícios vão além da infraestrutura.
6: E a gente investe em infraestrutura que a gente chama econômica, mas também infraestrutura social. É aumentar esse tipo de investimento que melhora a economia brasileira e melhora a qualidade de vida das pessoas nas cidades.
4: O presidente Lula destacou os impactos da obra para o desenvolvimento econômico e a geração de empregos no estado.
7: Eu tenho certeza que o resultado dessa obra aqui vai significar mais desenvolvimento para o Rio de Janeiro, mais empresas para o Rio de Janeiro e mais emprego de qualidade para o Rio de Janeiro.
4: Ao todo, serão 16 quilômetros de extensão, 8 em cada sentido. A nova configuração contará com 4 faixas por direção, 24 viadutos, 2 rampas de escape, 3 passarelas, iluminação integral, monitoramento inteligente e cobertura 4G. Reportagem Luciana Colares de Holanda.
3: Um estudo divulgado pelo Ministério do Desenvolvimento e Assistência Social, Família e Combate à Fome apurou os resultados do Programa de Aquisição de Alimentos, o PAA, sobre a vida dos agricultores familiares.
2: E os números apontam aumento da renda de aumento de cerca de 30% na renda per capita das famílias.
3: E queda da permanência desses agricultores em programas de transferência de renda.
8: Agricultores familiares parceiros do Programa de Aquisição de Alimentos, o PAA, registraram aumento de até 30% na renda per capita. Além disso, estes agricultores reduziram até 57% a probabilidade de permanência no Cadastro Único, porta de entrada de programas sociais. Atualmente, 75% dos agricultores participantes do PAA, na modalidade compra com doação simultânea, estão inscritos no CadÚnico. Os dados são de uma pesquisa realizada pela Universidade Federal do ABC e pelo Centro Brasileiro de Análise e Planejamento. Os resultados foram divulgados pelo Ministério do Desenvolvimento e Assistência Social, Família e Combate à Fome, que é gestor do PAA. O secretário de Avaliação, Gestão da Informação e Cadastro Único, Rafael Osório, falou sobre o PAA como ferramenta de emancipação econômica dos agricultores familiares.
9: Então, acessando o PAA, esse agricultor familiar que está no cadastro único, ele pode investir na sua produção, ele pode vir acessar outros programas, receber assistência técnica e dessa forma sair de uma forma definitiva do cadastro único e da necessidade de ter apoio de programas sociais.
8: A pesquisa mostra que os beneficiários na modalidade compra com doação simultânea tiveram aumento médio de R$ 50,00 na renda per capita. Isso equivale a um crescimento de 30%. Entre os participantes da modalidade PAA Leite, o aumento foi de R$ 32,00 por pessoa, um avanço de 19% na renda destes produtores. A secretária de Segurança Alimentar e Nutricional do MDS, Lilian Raal, destaca a importância do PAA para a garantia de comida na mesa dos brasileiros e para a economia.
10: Recurso público investido no programa de aquisição de alimentos retorna com muitos bons investimentos para a nossa sociedade, para cada pessoa que participa, mas também para a nossa sociedade como um todo, ao promover a venda de alimentos, comprando da agricultura familiar, principalmente agricultores do cadastro único, povos e comunidades tradicionais, povos indígenas, incluindo, abrindo a porta do mercado da comercialização para muita gente que vinha ficando para trás, ao mesmo tempo mostrando para os municípios a importância das compras públicas da agricultura familiar e de ações de segurança alimentar e nutricional.
8: O ministro do Desenvolvimento Social, Wellington Dias, elenca como meta para o PAA alcançar uma quantidade maior de pessoas, tanto os que produzem alimentos quanto os que precisam deles.
11: Mas é preciso uma jornada que possa alcançar maior escala e possa, a partir daí, colocar produtores e produtoras em condição de uma linha direto com o mercado. E, é claro, com isso, elevar a renda.
8: Em 2024, o PAA alcançou 3.334 municípios brasileiros. 84% deles relataram ampliação da busca ativa de agricultores familiares. 76% apontaram avanços na identificação de pessoas em situação de insegurança alimentar. 29% dos municípios realizaram levantamentos junto a povos e comunidades tradicionais, o que ampliou estratégias de inclusão desses públicos no PAA. 86% dos municípios consideram decisivo o suporte oferecido pelo governo federal para a execução do programa. Para acessar a pesquisa na íntegra e conhecer detalhes sobre o PAA, busque por gov.br/mds. Reportagem Érica Brás.
2: Pois é, e além de melhorar a vida dos agricultores familiares, o programa de aquisição de alimentos também ajuda a melhorar a qualidade da merenda consumida pelos estudantes de todo o país.
3: É que parte dos alimentos frescos comprados pelo PAA é destinada à alimentação escolar, que agora usa menos ultraprocessados.
2: E comida fresca, feita na hora, abre espaço também para a criatividade das merendeiras.
3: Hoje, o governo do Brasil premiou as melhores receitas preparadas por essas profissionais.
12: Tem receita que vai muito além do sabor, tem afeto, cuidado e uma vontade enorme de ver os estudantes bem alimentados. Foi assim que 55 merendeiras de todo o Brasil conquistaram um lugar entre as melhores receitas da alimentação escolar do país. A Vânia Patrícia, de Boa Vista, em Roraima, apostou no frango flambado com creme de abóbora, prato cheio de sabor e memórias da culinária local.
13: O prato foi aprovado pelas crianças, gostaram e pedindo para repetir mais.
12: Já o Evandro dos Santos, de Francisco Beltrão, no Paraná, levou para a disputa um yakisoba vegano, receita de tradição e sabor.
14: Na composição dele, macarrão, os legumes, que os alunos não tinham tanta saída com os legumes e verdura. Então, veio essa inspiração, vamos fazer alguma coisa com nossos legumes, com a nossa agricultura familiar, que geralmente está com produtos orgânicos.
12: As receitas estão entre as vencedoras da terceira edição do concurso Melhores Receitas da Alimentação Escolar, realizado nesta terça-feira em Brasília. A iniciativa do Fundo Nacional de Desenvolvimento da Educação, o FNDE, valoriza o trabalho das merendeiras que todos os dias ajudam a levar uma alimentação saudável, equilibrada e de qualidade aos estudantes da rede pública. Fernanda Pacobaíba, presidente do FNDE, lembra que o Programa Nacional de Alimentação Escolar repassa anualmente cerca de 6 bilhões de reais para garantir mais de 50 milhões de refeições diárias. Em 2023, após anos sem reajuste, o FNDE elevou os valores para a compra de merenda. Também subiu de 30% para 45% a obrigatoriedade para a compra direta de alimentos da agricultura familiar e restringiu ultraprocessados nas escolas.
15: Cerca de 3 bilhões de reais do orçamento total do programa vão ser destinados à agricultura familiar. Mais oportunidades para pequenos produtores, mais alimentos frescos nas escolas e mais desenvolvimento nos municípios.
12: Com foco em alimentos mais saudáveis, o Programa Nacional de Alimentação Escolar quer mostrar com o prêmio que o principal ingrediente está todos os dias no prato servido aos estudantes. O carinho de quem sabe que alimentar também uma forma de educar, um exemplo para os profissionais que fazem toda a diferença na vida das crianças, disse a primeira-dama Janja Lula da Silva, embaixadora da Aliança Global contra a Fome e a Pobreza.
16: São pessoas que conhecem os estudantes, as estudantes que acolhem com um sorriso, que oferecem afeto e oferecem também uma refeição saudável e ajudam a construir um ambiente escolar mais humano e acolhedor.
12: Além do reconhecimento, cada merendeira vencedora recebe um prêmio de R$5 mil. As escolas representadas pelas receitas também recebem R$8 mil para investir em equipamentos e melhorar a estrutura das cozinhas escolares. Reportagem Pablo Mundim.
2: O Brasil anunciou hoje um pacote integrado de ações voltadas para a população em situação de rua durante a programação da Semana Nacional de Políticas sobre Drogas.
3: A iniciativa interministerial prevê recursos para a qualificação de cozinhas solidárias, ampliação do atendimento em saúde e inclusão social de pessoas em contexto de vulnerabilidade.
2: Durante o evento, a ministra dos Direitos Humanos e da Cidadania, Janine Mello, reforçou que o país precisa avançar nas ações integradas de assistência para garantir direitos à população de rua.
17: A agenda de população em situação de rua, ela não é a agenda de um ministério só. O que importa é que a gente tenha um governo federal todo unido em prol e em defesa da proteção dos direitos da população em situação de rua. Não é um espaço de disputa, é um espaço de construção, é um espaço de avanço.
3: O Ministério da Justiça e Segurança Pública anunciou o maior esforço orçamentário da história para ações voltadas à população de rua.
2: Os repasses vão ser destinados à criação de novos Centros de Acesso a Direitos e Inclusão Social, os CAIS, executados em parceria com a sociedade civil e universidades.
3: O secretário-executivo do Ministério da Justiça, Ademar Borges, detalhou a distribuição dos recursos.
18: Nós aplicamos 46 milhões para 263 centros POP, 27 milhões na implantação de 30 unidades CAIS. Nós também fizemos um investimento para a formação de mais de 5 mil profissionais de segurança pública, para que esses profissionais tenham acesso a uma cultura orientada pela proteção de direitos humanos, além de mais 70 milhões de investimento junto com o Ministério de Direitos Humanos para o programa Cidadania POP.
2: Já na área da saúde, vão ser investidos 120 milhões de reais anuais para as equipes do consultório na rua, o que deve garantir atendimento em todas as unidades da federação.
3: O pacote também engloba o Ministério do Trabalho e Emprego e o Ministério do Desenvolvimento e Assistência Social, com a implantação de novas cozinhas solidárias e a formação profissional.
2: Atenção contribuinte, a Receita Federal abriu hoje as consultas para o segundo lote de restituição do Imposto de Renda 2026.
3: Trata-se do maior lote de restituição da história do país. Ao todo, o governo federal vai injetar 11 bilhões de reais na economia.
2: O valor vai beneficiar mais de 9 milhões e 500 mil contribuintes em todo o Brasil.
3: Desse total, cerca de 8 milhões e 900 mil pessoas utilizaram a declaração pré-preenchida ou optaram por receber via Pix.
2: A restituição será paga na próxima terça-feira, dia 30 de junho.
3: Para consultar o segundo lote, basta acessar gov.br/Receita Federal ou utilizar o aplicativo do Imposto de Renda no seu celular.
2: Projetos culturais, de esporte, muitas das políticas públicas são patrocinadas por empresas estatais do governo do Brasil.
3: Esse contrato ou esses contratos são acompanhados de perto pela Secretaria de Comunicação Social da Presidência da República.
2: E para isso, a SECOM conta com uma plataforma que permite checar a implementação dos projetos patrocinados em todo o país.
19: É com o patrocínio que muitos projetos conseguem sair do papel. E quando esse patrocínio parte de empresas de órgãos públicos, regras devem ser seguidas para garantir, por exemplo, a transparência do processo. O acompanhamento da gestão desses recursos é feito pela Secretaria de Comunicação Social da Presidência da República, a SECOM, que agora ganhou uma plataforma mais moderna. Como explica Ana Luísa Fraga, diretora de patrocínios da SECOM.
20: O patrocínio hoje agrega muito à política pública. Então a gente está fazendo essa caminhada de melhorar a nossa ferramenta e transformar o patrocínio como política pública, agregando os dados que as estatais nos prestam de informação com relação ao que elas vão fazer.
19: 50 empresas parcial ou completamente controladas pelo governo federal ofertam patrocínios no país. Só em 2025 foram mais de 2.400 ações de patrocínio feitas por estatais. A secretária de Publicidade e Patrocínio da SECOM, Samantha Marchiori, afirma que a expectativa é que a nova ferramenta ajude a identificar onde os investimentos estão chegando e quais resultados estão sendo alcançados.
21: A gente avalia muito isso, se aquele projeto ele faz sentido para aquela região que está recebendo, seja um projeto de esporte, seja um projeto de cultura, e claro, se ele está dentro das condicionantes, né, que a própria governança dos órgãos passa.
19: A ferramenta incorpora recursos de monitoramento, avaliação de resultados e inteligência de dados para tornar a gestão mais transparente e eficiente, permitindo acompanhar em tempo real os impactos sociais, econômicos, culturais, esportivos, ambientais e territoriais dos investimentos. Reportagem Luana Karen.
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0: 1 bilhão de reais investidos na retomada econômica de comunidades rurais na bacia do Rio Doce.
1: A ação vai beneficiar comunidades rurais de 49 municípios de Minas Gerais e Espírito Santo, atingidos pelo rompimento da barragem do Fundão.
0: O recurso é destinado ao fortalecimento da agricultura familiar, ao incentivo à produção de alimentos saudáveis e à regularização gratuita de propriedades rurais.
1: De acordo com o Ministério do Desenvolvimento Agrário e Agricultura Familiar, o foco também é em recuperar o solo da região e abrir novos mercados para os produtores locais.
0: O governo federal já havia repassado mais de 400 milhões de reais para a retomada das produções rurais.
1: E essas foram as notícias do governo do Brasil.
0: Uma realização da Secretaria de Comunicação Social da Presidência da República.
1: Em produção da empresa Brasil de Comunicação.
0: Fique agora com as notícias do Poder Judiciário e do Congresso Nacional. Boa noite.
1: Boa noite para você e até amanhã.
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4: STJ aprova regras para que juízes decidam sobre participação de crianças e adolescentes em conteúdos digitais.
5: TSE determina a remoção de publicações que associavam político e partido a organizações criminosas.
4: TST divulga levantamento sobre risco de endividamento por motoristas por aplicativo.
5: Boa noite, eu sou Marcela Luiza.
4: Eu sou Walter Lima.
5: Conselho Nacional de Justiça aprova regras para a atuação de crianças e adolescentes na produção de conteúdo para plataformas digitais.
4: A medida é uma consequência da entrada em vigor do chamado Estatuto da Criança e do Adolescente Digital em março deste ano. Marta Ferreira.
6: A norma estabeleceu que crianças e adolescentes precisam de autorização judicial em casos de exposição nas redes sociais, tanto em perfil próprio quanto em canais de adultos e quais são os procedimentos a serem adotados pelos magistrados. Entre os pontos a serem analisados estão o grau de exposição, a carga horária semanal e a remuneração. A resolução define prazos para a validade dessas autorizações. Os alvarás terão duração máxima de 12 meses para crianças e de 18 meses para adolescentes, podendo ser alterados a qualquer momento por decisão judicial.
5: TSE determina a remoção de publicação que associa Flávio Bolsonaro a facções criminosas.
4: Em outra decisão, o tribunal já havia determinado remoção de publicação que associava o PT a organizações criminosas. Mariana Fabri.
7: A ministra Estela Aranha, do Tribunal Superior Eleitoral, determinou a remoção de vídeo e imagens veiculados por diversos perfis em redes sociais que associam o pré-candidato à presidência Flávio Bolsonaro à operação da Polícia Federal denominada Unha e Carne. Para a relatora, o conteúdo extrapola os limites da crítica política admissível e constrói uma narrativa sem indicação de dado concreto, investigação formal ou imputação jurídica. Em outra decisão liminar concedida pelo vice-presidente do TSE, ministro André Mendonça, foi determinada a remoção de vídeo publicado nas redes sociais que associava o Partido dos Trabalhadores ao financiamento de campanhas eleitorais por organizações criminosas. O ministro entendeu que a publicação extrapola os limites da crítica política ao atribuir suspeita ao partido sem demonstração mínima de veracidade. Em ambos os casos, as decisões liminares determinaram a remoção das publicações em até 24 horas, sob pena de multa diária. O plenário do TSE ainda vai analisar os casos.
5: Levantamento do Tribunal Superior do Trabalho aponta que motoristas por aplicativo têm risco maior de se endividarem.
4: O que influencia isso são os custos e riscos com a atividade, além das condições de trabalho. Rocine Gomes.
8: O levantamento concluiu que o motorista tem um custo mensal que gira em torno de R$ 5.600. Para superar esse valor e ter lucro, é preciso trabalhar por no mínimo 8 horas diárias durante 22 dias sob uma condição instável de trabalho. Como o modelo não garante previsão, folga remunerada nem assistência médica, as chances de endividamento aumentam. Segundo o estudo, é possível pegar dinheiro emprestado direto com as plataformas de transporte. E para pagar, os valores são descontados do pagamento recebido pelas corridas.
5: Pessoa relativamente incapaz pode ser sócia em holding familiar, que é um tipo de empresa criada para administrar o patrimônio de uma família, facilitando a gestão e o planejamento sucessório.
4: Essa decisão é do STJ. Fátima Uchoa.
9: Uma mulher curadora do esposo relativamente incapaz ajuizou ação para criar uma sociedade limitada do tipo holding familiar, tendo como sócios ela e o marido, casados em comunhão parcial de bens, cada um titular de 50% das cotas. As instâncias ordinárias julgaram a ação improcedente. No STJ, a terceira turma deu provimento ao recurso especial da mulher. Para a relatora ministra Nancy Andrighi, o incapaz não pode ser impedido de participar de sociedade, pois há previsão expressa no Código Civil que admite isso em contratos sociais.
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5: Uma boa noite.
4: E até amanhã.
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11: Eu sou Paula Groba.
12: E eu sou Humberto Pinheiro.
11: E estes são os destaques de hoje do Jornal do Senado, que começa agora.
12: Congresso vai analisar socorro de 8 bilhões para companhias aéreas.
11: Cota do Senado para vítimas de violência doméstica completa 10 anos e inspira lei federal.
12: Projetos e análise no Senado podem fortalecer combate ao crime organizado.
11: Boa noite.
12: Boa noite.
11: O Congresso vai analisar uma medida provisória que pretende evitar cortes de voos e o fechamento de rotas aéreas no país.
12: O texto prevê um aporte de 8 bilhões de reais para as empresas do setor afetadas pela alta do preço do querosene de aviação. Mais informações com a repórter Marcela Cunha.
13: Segundo o governo, o objetivo é amenizar os impactos da guerra no Oriente Médio sobre o setor, principalmente por causa da alta do querosene de aviação. As companhias aéreas alegam que tiveram uma elevação rápida dos custos, provocada pelo aumento de 70% no preço do combustível. O socorro financeiro busca dar fôlego às empresas para evitar cortes de voo e a descontinuidade de rotas, mas não significa redução automática no preço das passagens. Para o senador Marcos Rogério, do PL de Rondônia, a baixa concorrência no setor aéreo aumenta o risco de prejuízo aos passageiros.
14: Nós estamos vivendo no Brasil hoje quase que um monopólio do sistema de aviação nacional. Nós temos três companhias que se comunicam, que interagem e que têm parcerias, inclusive, econômicas, e há, inclusive, movimentos de fusão que torna esse ambiente ainda mais monopolizado.
13: Os créditos extraordinários não entram no cálculo da meta fiscal, mas aumentam o endividamento público. As empresas que acessarem a linha de crédito terão que devolver os recursos com juros. Segundo regulamentação do Conselho Monetário Nacional, a taxa será de 4% ao ano, com prazo de pagamento de até 5 anos. A medida provisória já está em vigor, mas ainda precisa ser aprovada pelo Congresso Nacional. O texto foi encaminhado à Comissão Mista de Orçamento e, se aprovado, ainda precisa passar pelos plenários da Câmara dos Deputados e do Senado. O prazo de deliberação vai até 31 de agosto.
11: O presidente do Senado, Davi Alcolumbre, prorrogou por mais 60 dias a validade de 6 medidas provisórias. Entre elas está a que criou o novo Desenrola Brasil, programa do governo federal voltado à renegociação de dívidas. Pelo texto, pessoas com renda mensal de até R$ 8.105 podem refinanciar dívidas de até R$ 15.000 por banco. A proposta também traz regras específicas para beneficiar pequenas e microempresas, além de contemplar estudantes com débitos do FIES, o Fundo de Financiamento Estudantil.
12: As outras medidas prorrogadas são propostas que destinam recursos para a renovação da frota de caminhões, ônibus e micro-ônibus, ampliam as garantias de acesso ao crédito, reforçam o fundo de garantia à exportação, subsidiam a importação de gás de cozinha para conter a alta dos preços e liberam 305 milhões de reais para ações emergenciais de proteção e defesa civil em diferentes regiões do país. A prorrogação garante que as regras continuem em vigor enquanto os textos são analisados por deputados e senadores. As medidas provisórias entram imediatamente em vigor, mas precisam ser analisadas pelo Congresso Nacional antes de perder a vigência.
11: Pichações e atos de vandalismo que danificam prédios, monumentos e outros bens públicos ou privados poderão receber punições mais severas.
12: Um projeto apresentado no Senado propõe o aumento das penas para esses crimes, com o objetivo de reforçar a proteção do patrimônio em todo o país. O repórter Pedro Pincer tem mais informações.
15: A atual legislação prevê detenção de 3 meses a 1 ano e multa para pichação. Pelo projeto, ficaria entre 2 a 5 anos, além da multa. Se o ato afetar monumento ou edificação tombada, a pena atual de 6 meses a 1 ano iria para 3 a 6 anos, mantendo a multa. Para o autor do projeto, senador Hermes Klan, do PL de Santa Catarina, a legislação praticada não tem sido suficiente para enfrentar um problema que afeta cidades de todo o país e gera custos significativos para a população.
16: O que está em discussão é o modelo de cidade que queremos deixar para as nossas próximas gerações. Queremos cidades limpas ou cidades degradadas? Queremos patrimônio preservado ou patrimônio vandalizado? Eu não tenho dúvida da resposta. E acredito que a imensa maioria dos brasileiros também não.
15: Pelo projeto, quem financiar ou promover a pichação também passará a ser punido com prisão de 3 a 6 anos e multa. A proposta ainda prevê que os autores sejam obrigados a reparar os prejuízos causados.
11: E o Senado poderá retomar a análise de propostas voltadas ao combate ao crime organizado e à sua influência sobre agentes e estruturas do poder público.
12: São projetos que integravam o relatório final da CPI do crime organizado. A reportagem é de Alexandre Campos.
17: Uma das propostas do senador Alessandro Vieira, do MDB de Sergipe, prevê o monitoramento contínuo e aprofundado de relações econômico-financeiras de pessoas expostas politicamente, com o objetivo de combater a corrupção, a lavagem de dinheiro e outros ilícitos econômicos. Serão submetidos a esse regime detentores de mandatos eletivos nos poderes executivo e legislativo da União, ministros de Estado, integrantes de tribunais superiores, presidentes de partidos políticos, entre outras autoridades estaduais e municipais. O senador ainda propôs sindicâncias patrimoniais aleatórias de agentes públicos para detectar enriquecimento ilícito ou prevenir a prática de crimes.
18: São projetos importantes para que a gente possa avançar no combate ao crime organizado, especialmente na questão da lavagem de dinheiro e na recuperação de ativos. São caminhos importantes, a gente tem identificado isso desde o momento da tramitação do PL antifacção e também da CPI do crime organizado.
17: Para fortalecer o trabalho de comissões parlamentares de inquérito, o senador defende o prazo de 5 dias para que as autoridades policiais e judiciárias atendam à requisição do colegiado de compartilhamento de provas.
11: O Senado vai analisar um projeto aprovado pela Câmara que garante atestado ao trabalhador que precisa acompanhar filho doente.

0: Nihuman.
1: O projeto prevê emissão de atestado para acompanhante, ausência justificada no trabalho, proteção ao vínculo empregatício, mais segurança jurídica para as famílias, respeito ao direito da criança de receber cuidados.
0: No Senado, já está em discussão uma proposta semelhante do senador veneziano Vital do Rego, do MDB da Paraíba. O texto permite o abono de faltas de pais e mães que acompanham filhos com patologias graves ou hospitalizados. Quando a proposta passou pela Comissão de Direitos Humanos, o senador Flávio Arns, do PSB do Paraná, defendeu a medida.
2: Não é razoável esperar que o trabalhador continue a trabalhar normalmente caso tenha algum ente querido gravemente enfermo ou hospitalizado. Tal expectativa chega a ser desumana.
0: O projeto está agora na Comissão de Assuntos Sociais.
3: E o Senado celebra 10 anos de uma iniciativa que ajuda mulheres vítimas de violência doméstica a reconstruírem suas vidas por meio do trabalho.
4: Nos contratos de terceirizadas do Senado, 2% das vagas são reservadas para essas trabalhadoras. Repórter Patrícia Oliveira.
5: Desde 2016, contratos terceirizados com 50 ou mais vagas no Senado reservam 2% dos postos para mulheres em situação de vulnerabilidade causada por violência familiar. A seleção das candidatas é feita em parceria com a Secretaria da Mulher do Distrito Federal, que identifica e encaminha mulheres aptas a ocupar essas vagas. Atualmente, 44 trabalhadoras do Senado foram contratadas por meio da cota. A terceirizada Jaqueline Couto Alves é uma delas.
6: Eu passei até uma independência financeira e me livrei do ciclo de violência doméstica. É a libertação da mulher. E além de ser acolhida, tem a questão da proteção aqui dentro. E esse projeto que o Senado criou foi uma coisa maravilhosa.
5: Em 2023, a iniciativa do Senado inspirou a legislação federal, que passou a prever a reserva de 8% das vagas em contratos da administração pública para mulheres vítimas de violência doméstica.
4: Edição de Paula Groba e trabalhos técnicos de João Lira, o Jornal do Senado fica por aqui. Acompanhe agora as notícias da Câmara dos Deputados. Boa noite.
3: Boa noite e até amanhã.
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8: Câmara aprova incentivo à participação dos jovens em serviço voluntário.
9: Prevenção obrigatória da trombose em hospitais vai à sanção presidencial.
8: Deputados aprovam exigência de qualidade para registro de medicamento.
9: Boa noite. Câmara aprova regras mais rígidas para registro de medicamentos. A repórter Sofia Peçanha tem mais detalhes sobre a proposta, que já foi aprovada também no Senado e segue para a sanção presidencial.
10: A Comissão de Constituição e Justiça da Câmara dos Deputados aprovou o projeto que altera regras para o registro de medicamentos no país. O texto já foi aprovado pelo Senado e altera a Lei de Vigilância Sanitária sobre Produtos Farmacêuticos. A proposta altera a legislação para exigir que todo medicamento e insumo farmacêutico, nacional ou importado, comprove que foi produzido seguindo as regras das boas práticas de fabricação, que são um conjunto de normas que garantem padrões de qualidade, segurança e controle na produção de medicamentos, e são fiscalizadas pela Anvisa, a Agência Nacional de Vigilância Sanitária. Atualmente, no caso de medicamentos importados, prioriza-se principalmente a comprovação de que o medicamento já é registrado no país de origem. Com a mudança, o foco passa a ser a qualidade do processo de fabricação, tanto para produtos nacionais quanto estrangeiros. A relatora na Comissão de Constituição e Justiça, a deputada Laura Carneiro, do PSD do Rio de Janeiro, destacou que a medida reforça a segurança dos pacientes.
11: Seja esse produto nacional ou estrangeiro, para uso da população, ele tenha um certificado de boas práticas, o que é ótimo, porque a gente está tratando de medicamentos, portanto a gente está tratando de saúde, a gente está tratando de vida.
10: Segundo o parecer aprovado na Comissão de Saúde, a regra atual pode dificultar a entrada de novos medicamentos no mercado brasileiro, especialmente quando a produção ocorre em parceria com empresas no exterior. O relator na comissão, o deputado Júnior Mano, do PSB do Ceará, apesar de recomendar a aprovação da proposta, alertou para esse risco em seu parecer. Lido pela deputada Adriana Ventura, do Novo de São Paulo.
12: Aliás, essa é uma barreira que pode impedir que produtos regulares e de efeito comprovado circulem no mercado nacional, prejudicando pacientes e a própria cadeia de comercialização.
10: O projeto pretende fortalecer o sistema de vigilância sanitária no Brasil, coordenado pela Anvisa.

0: busca garantir a qualidade dos medicamentos sem criar barreiras desnecessárias para o setor. Da Rádio Câmara de Brasília, Sofia Peçanha.
1: Saúde.
2: Os deputados aprovaram a prevenção obrigatória à trombose em hospitais com internação. Depois de aprovado pelo Senado e pela Câmara, o texto aguarda sanção presidencial, como informa a repórter Daniele Lessa.
3: A Comissão de Constituição e Justiça da Câmara dos Deputados aprovou o projeto que torna obrigatória a adoção de medidas de prevenção ao tromboembolismo venoso em hospitais públicos e privados e em unidades de saúde com internação. Pelo projeto, hospitais deverão manter uma estrutura voltada à prevenção da doença. O tromboembolismo venoso acontece quando um coágulo se forma nas veias e se desloca, fazendo obstruções que podem causar a morte. O relator da proposta, deputado Hildo Rocha, do MDB do Maranhão, recomendou a aprovação do projeto com uma mudança de redação. Em vez de estabelecer a criação de uma comissão, como no texto aprovado pelo Senado, o projeto passa a usar o termo estrutura para dar mais flexibilidade às unidades de saúde. Segundo o relator, a proposta pode ajudar a reduzir complicações durante internações hospitalares, especialmente em tratamentos mais complexos.
4: Formar o protocolo para evitar esse tipo de doença, que é uma consequência de um tratamento. Todo tratamento que é feito nos grandes hospitais do Brasil de combate ao câncer, ele já tem. Os nossos hospitais públicos não existe.
3: O projeto que obriga hospitais a adotarem medidas de prevenção ao tromboembolismo venoso já foi aprovado pelo Senado e Câmara. Da Rádio Câmara de Brasília, Daniele Lessa.
1: Direitos Humanos.
5: A Câmara dos Deputados aprovou uma proposta que incentiva a participação de jovens em serviço voluntário. A repórter Paula Bittar acompanhou a votação.
6: Uma proposta aprovada pela Câmara busca incentivar a participação de jovens em serviço voluntário voltado ao amparo de idosos, pessoas com deficiência e crianças. De acordo com o texto aprovado, os programas de amparo voltados para crianças e adolescentes, para moradores de rua, para idosos e pessoas com deficiência poderão contar com serviço voluntário de jovens entre 15 e 29 anos. Os jovens que precisarem terão acesso a um serviço de acolhimento durante o voluntariado, conforme regulamentação futura. Mas a participação em serviço voluntário não pode ser colocada como condição para esse acolhimento. A relatora na Comissão de Constituição e Justiça, deputada Laura Carneiro, do PSD do Rio de Janeiro, comentou a importância da proposta.
7: É uma tentativa de unir jovens com pessoas idosas e com pessoas com deficiência. Então, esse jovem, né, que está no serviço voluntário, vai ser habilitado para trabalhar nos abrigos, enfim, nas áreas de recebimento, que são de acolhimento, tanto de pessoas com deficiência como de idosos.
6: O projeto, que busca incentivar a participação de jovens em serviço voluntário voltado ao amparo de idosos, pessoas com deficiência e crianças, vai ser analisado agora pelo Senado. Da Rádio Câmara de Brasília, Paula Bittar.
1: Educação.
2: Avança na Câmara projeto que garante o uso gratuito de espaços das universidades por estudantes e funcionários. A repórter Júlia Lopes tem mais informações sobre a proposta.
8: A Comissão de Educação da Câmara dos Deputados aprovou o projeto de origem do Senado que autoriza universidades federais a cederem espaços de forma gratuita para associações de estudantes, professores e servidores. Atualmente, a legislação proíbe instituições federais de ensino de doar ou ceder imóveis gratuitamente, independente da finalidade. A proposta altera essa regra ao reconhecer que essas entidades fazem parte da própria comunidade universitária e contribuem para a missão acadêmica, o debate interno e o desenvolvimento institucional. A relatora do projeto, deputada Dandara, do PT de Minas Gerais, explica que hoje esses grupos precisam pagar taxas para utilizar os espaços das universidades, mesmo quando se reúnem para atividades internas. Segundo ela, o projeto vem justamente para garantir esse uso sem custos.
9: A de garantir a cessão de espaços da universidade à sua comunidade acadêmica, ou seja, professores, estudantes, técnicos, sem ter que cobrar uma contrapartida de volta. Porque, infelizmente, alguns regramentos exigiam pagamento de taxas. Então, você imagina os estudantes tendo que fazer uma reunião do conselho, do curso, a convocar uma assembleia com todo o custo e ter que pagar para usar aquele espaço que é da universidade.
8: A deputada também destacou que a Constituição Federal assegura a autonomia universitária. Por isso, algumas universidades já resolveram essa questão internamente, por meio de decisões dos conselhos superiores, enquanto outras ainda enfrentam dificuldades para avançar nesse tema. O texto, que trata da disponibilização gratuita dos espaços das universidades para suas entidades, já foi aprovado pelo Senado e segue agora para análise na Comissão de Constituição e Justiça da Câmara. Da Rádio Câmara de Brasília, Júlia Lopes.
1: Votação.
5: Deputados podem votar proposta que exclui construção e reforma de escolas do limite legal de gastos orçamentários. O repórter Antônio Vital tem as informações.
10: Ganhou o regime de urgência e pode ser votado a qualquer momento no plenário da Câmara, projeto que tira dos limites de gastos do arcabouço fiscal os recursos destinados ao programa do MEC responsável pela construção e reformas de escolas de educação básica. O projeto apresentado pela comissão especial que analisou o Plano Nacional de Educação exclui esses gastos dos cálculos do resultado final, que é a diferença entre as despesas e as receitas do setor público. De acordo com a deputada Tabata Amaral, do PSB de São Paulo, que presidiu a comissão especial e assina o projeto, os recursos do Programa Nacional de Infraestrutura Escolar virão dos royalties de petróleo e gás. A justificativa apresentada para excluir esse total dos limites do arcabouço fiscal decorre da necessidade de ampliar os investimentos nas escolas. Para a presidente da comissão especial, isso vai ajudar a alcançar as metas previstas no Plano Nacional de Educação para os próximos 10 anos. Com regime de urgência, o projeto pode ser votado diretamente no plenário da Câmara, sem passar pela análise das comissões permanentes da Casa. A urgência foi aprovada de maneira simbólica, mas foi criticada por deputados da oposição. Para o deputado Bibo Nunes, do PL do Rio Grande do Sul, a proposta desrespeita os limites dos gastos públicos.
11: O PL orienta não, porque existe aí um aumento velado, indireto, para estourar o teto de gastos públicos. E nós somos contra estourar o teto de gastos públicos. Precisamos colocar ordem, disciplina e respeito aos gastos públicos.
10: Já o relator do projeto, o deputado Moses Rodrigues, do União do Ceará, disse que a exclusão dos gastos do arcabouço vai permitir investimentos de 280 bilhões de reais nas instalações físicas das escolas da educação básica. Segundo ele, 15% do total serão investidos na melhoria das universidades e institutos federais.
12: Nós estamos garantindo 280 bilhões de reais para a educação brasileira nos próximos 10 anos, para que nós possamos garantir que todas as metas do Plano Nacional sejam atingidas. Nós encontramos esse recurso dentro dos recursos extraordinários do pré-sal, e aí todo o excedente do pré-sal nos próximos 10 anos, ele seria colocado fora do arcabouço fiscal, viriam atender toda a demanda de infraestrutura escolar no Brasil.
10: Ainda não há data para votação no plenário da Câmara do projeto que tira dos limites de gastos do arcabouço fiscal os recursos destinados à construção e reformas de escolas públicas. Da Rádio Câmara de Brasília, Antônio Vital.
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1: Transportes.
2: Os deputados analisam proposta que pode aumentar a punição contra a perturbação do sossego com níveis de ruído de caixas de som, carros e motos. O repórter José Carlos Oliveira tem as informações.
14: O deputado Hugo Leal, do PSD do Rio de Janeiro, apresentou projeto de lei para agravar as sanções contra quem perturba o sossego alheio por meio de barulhos estridentes, como o uso de caixas de som com volume elevado ou a descarga aberta de carros e motos. A proposta altera a Lei de Contravenções Penais e o Código de Trânsito Brasileiro. Hugo Leal apelidou o texto de Lei do Sossego.
15: Estamos ampliando essa punição, inclusive saindo a multa de R$ 1.000 até R$ 500 mil, para aqueles casos, por exemplo, eventos não autorizados. No CTB, para som, também carros com som, e para descargas, aqueles aí, as famosas motocicletas que tiram o miolo e fica aquele barulho ensurdecedor. Então nós estamos também ampliando a multa, a suspensão da carteira, né, da carteira de habilitação.
14: Segundo Hugo Leal, dados da Organização Mundial de Saúde mostram que níveis de ruído acima de 50 decibéis podem causar efeitos físicos, como dores de cabeça e irritabilidade, e também emocionais, como ansiedade e depressão. A intenção da proposta de lei do sossego é prevenir esses danos à população.
15: Na realidade, tem a ver com perturbação do sossego lato sensu, ou seja, no seu sentido mais amplo, né? Que há uma coisa que mais incomode e que mais afeta a saúde mental das pessoas é você estar no seu descanso ou até no seu trabalho e ter um som alto, ter um veículo ou uma motocicleta, né? Quem nunca foi cortado dentro da sua fala, dentro da sua casa, com um barulho, aquele barulho estridente? Então, nós propusemos aqui um PL do sossego, ou seja, da perturbação do sossego.
14: A proposta ainda está em fase inicial de análise da Câmara e vai passar pelas comissões de Viação e Transporte, de Constituição e Justiça, antes da votação final no plenário. Da Rádio Câmara de Brasília, José Carlos Oliveira.
1: Agricultura.
5: Avança na Câmara projeto que proíbe conversão de leite em pó importado para a forma líquida pela indústria de alimentos. A repórter Maria Neves explica por que a medida foi proposta.
3: A Comissão de Agricultura da Câmara dos Deputados aprovou o projeto que proíbe a conversão de leite em pó e outros derivados importados para a forma líquida para uso em indústrias, laticínios ou qualquer outra empresa alimentícia. Atualmente, segundo o autor, deputado Zé Silva, do União de Minas Gerais, a indústria alimentícia utiliza leite em pó reconvertido na elaboração de produtos como queijos, iogurtes, leite condensado e creme de leite. Como o leite em pó importado é mais barato, de acordo com o parlamentar, essa prática traz prejuízos para os produtores nacionais. Segundo Zé Silva, os pecuaristas brasileiros estão vendendo o leite a um preço menor que o custo de produção. Produzir um litro de leite, de acordo com ele, custa R$ 2,00 e o produto estaria sendo vendido a R$ 1,50.
16: Ao proibir o consumo e a reconstituição de leite, seus derivados, soro, por exemplo, em pó, de origem importada, nós vamos forçar os laticínios, forçar as indústrias a comprar o leite brasileiro. Esse leite brasileiro, ele tem melhor qualidade e vai garantir também ao consumidor um produto de melhor qualidade e também de preço mais baixo. O consumidor brasileiro, ele tem o Brasil entre os 5 maiores produtores de leite do mundo. O mundo inteiro protege os seus produtores e nós precisamos fazer essa mobilização no Brasil. Afinal de contas, é 1.100.000 produtores, 5 milhões de pessoas que estão trabalhando.
3: Zé Silva explica que no ano passado o Paraná adotou uma lei semelhante, que proíbe a conversão para a forma líquida do leite em pó importado para uso industrial. De acordo com o relator do texto, deputado Welter, do PT do Paraná, a medida já apresenta resultados. Segundo afirma, desde a entrada em vigor da lei, houve uma redução de cerca de 50% das importações de leite em pó no estado. Além disso, Welter afirma que ocorreu uma interrupção na trajetória de queda do preço do leite e os preços do produto já começaram a se recuperar no mercado. O projeto que proíbe a conversão de leite em pó importado para a forma líquida pela indústria de alimentos ainda será votado pela Comissão de Constituição e Justiça. Da Rádio Câmara de Brasília, Maria Neves.
1: Relações Exteriores.
2: Plenário da Câmara ratifica acordo internacional sobre compra, venda e manutenção de aeronaves civis e seus componentes. A repórter Daniele Lessa acompanhou a votação e tem os detalhes.
3: A Câmara dos Deputados aprovou o projeto para ratificar a adesão do Brasil a acordo internacional da Organização Mundial do Comércio sobre o comércio de aeronaves civis. O projeto foi enviado ao Congresso pelo Poder Executivo, que defendeu a adesão ao acordo como algo positivo para atrair investimentos na indústria nacional de aviação civil. Com a aprovação, o Brasil passa a integrar um conjunto de regras internacionais que tratam da compra, venda e circulação de aeronaves civis e seus componentes, incluindo serviços de manutenção e reparo. Esse acordo está em vigor desde 1980 e conta hoje com 33 membros, incluindo Estados Unidos, União Europeia e Japão. Entre os principais pontos, o acordo prevê a eliminação de tarifas de importação para aeronaves civis e diversos itens do setor, como turbinas, simuladores de voo e equipamentos de bordo. Também estabelece diretrizes para reduzir barreiras comerciais e garantir condições mais previsíveis para o mercado. Relator da proposta na Comissão de Viação e Transportes, o deputado Júlio Lopes, do PP do Rio de Janeiro, disse que o acordo aumenta a segurança jurídica e insere o Brasil de forma mais ativa nas decisões globais sobre aviação civil. Ele destacou também os efeitos positivos no setor aéreo.
17: Para o setor de transporte, os efeitos são diretos. Redução de custos operacionais para as companhias aéreas, facilitação do acesso a insumos e tecnologias, estímulo à modernização e à expansão da frota nacional, com impactos positivos na conectividade e na qualidade dos serviços prestados à população.
3: Na balança comercial brasileira, o comércio de produtos cobertos pelo acordo movimenta cerca de 41 bilhões de dólares por ano. Os principais parceiros do Brasil nesse setor são Estados Unidos, China, Alemanha e Argentina. O país importa a maior parte dos equipamentos, mas também tem presença importante na exportação de aeronaves de médio porte, principalmente por causa da Embraer. O projeto que aprova o Acordo Internacional da Organização Mundial do Comércio sobre o comércio de aeronaves civis seguiu para análise no Senado. Da Rádio Câmara de Brasília, Daniele Lessa.
5: Termina agora o Jornal Câmara dos Deputados, produzido pela Rádio Câmara, com trabalhos técnicos de Alan de Souza e apresentação de Val Monteiro e Márcio Aquilissardi. Uma boa noite para você.
2: A Voz do Brasil volta amanhã. 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
20: A Delegacia de Polícia de Brás de Pina, na Zona Norte do Rio, vai inaugurar na próxima quinta-feira a primeira sala de parlatório instalada em uma delegacia do Estado do Rio. O parlatório é o espaço destinado ao contato entre presos e pessoas de fora, especialmente advogados e familiares. As salas são comuns em penitenciários, cadeias públicas e complexos prisionais. A iniciativa é resultado de uma parceria entre a Ordem dos Advogados do Brasil, OABRJ Leopoldina, e a Polícia Civil. O ministro Gilmar Mendes, do Supremo Tribunal Federal, enviou nesta terça-feira à Advocacia-Geral da União garantias exigidas pela Itália para uma eventual extradição da ex-deputada Carla Zambelli e defendeu a validade da condenação por ampla maioria da corte no caso da perseguição armada nas ruas de São Paulo. No dia 1 de julho, a Justiça da Itália volta a julgar um segundo pedido de extradição de Zambelli, que envolve a condenação a 5 anos e 3 meses de prisão por porte ilegal de arma de fogo e constrangimento ilegal com emprego de arma de fogo. Copa do Mundo 2026. Os Estados Unidos relaxaram as restrições impostas à seleção do Irã no Mundial, permitindo que a equipe viaje para o país 2 dias antes da próxima partida informou o Departamento de Segurança Interna dos Estados Unidos. A equipe ainda terá de deixar o país após a partida de sexta-feira em Seattle. Um porta-voz da Federação de Futebol do Irã confirmou que a equipe deixará a base em Tijuana, no México, amanhã, rumo a Seattle. Do Departamento de Jornalismo, Fernanda Paredes.
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2: Gerar vencedores, esta é a nossa missão e por isso estamos aqui na Rádio 93 FM, também pela Rádio RVI FM, nesta programação abençoadíssima. Gerando vencedores de segunda a sexta-feira neste horário, abençoando você sempre com uma mensagem do nosso amigo, irmão do coração, Pastorzão Valdir Brasil, que daqui a pouco vai trazer a poderosa. Prepare o seu coração. Está no ar, Gerando Vencedores.
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2: Geraldo Guimarães, chegando aqui na noite da nossa programação. E o Geraldo, gente, estará conosco no aniversário de 2 anos da IGV, uma festa maravilhosa que vai começar neste domingo. Você ouviu aí o spot no início do programa, no final também você vai ouvir o spot com mais detalhes. Geraldo Guimarães estará na terça-feira juntamente com o pastor José Correia, mas também teremos pastora Camila Barros, pastor Silas Malafaia. Gente, vai ser uma bênção, você é o nosso convidado. Após a canção, eu volto com a palavra.
4: Quando

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1: Que a paz de Cristo invada o seu coração.
2: Amém.
1: Nós estamos direto do templo da IGV Itaipu, rua São Fábio 55, e nós temos uma missão, e a nossa missão
2: é
1: nossa missão é gerar vencedores. Eu dei título a essa mensagem: Deus está mudando suas estações. Imagina um menino apaixonado por futebol, que descobre que no próximo sábado vai ter jogo da seleção brasileira no Maracanã. Para ele, aquilo era um sonho. Então, no domingo de manhã, ele pega um papel, escreve um bilhetinho e deixa pro pai: pai, sábado vai ter jogo do Brasil no Maracanã. Eu queria muito que o senhor me levasse. Quando o pai acorda, vê o bilhete, sorri e responde: filho, fica tranquilo, sábado nós vamos. Quando o menino vê o pai, abraça o pai emocionado e diz: pai, não esquece, sábado. O pai sorri e responde: filho, confia em mim. Na segunda-feira, o pai chega cansado do trabalho e encontra o filho acordado, esperando por ele. E a primeira coisa que o menino fala é: pai, não esquece, sábado é o jogo. Na terça, na quarta, na quinta, na sexta, todo dia o menino lembrava o pai. Bilhetes, perguntas, ansiedades, medo de perder o jogo. Até que finalmente chegou o sábado. O pai coloca o filho no carro e eles vão para o Maracanã. O estádio lotado, a multidão cantando, a seleção entrando em campo. Mas enquanto o jogo começava, o menino dormiu. Dormiu profundamente. O pai tentou acordá-lo: filho, o jogo começou. Sacudiu, chamou, tentou despertá-lo, mas o menino estava cansado demais. O jogo terminou, o pai colocou o filho no carro e começou a voltar para casa. No meio do caminho, o menino acorda assustado: pai, e o jogo? O pai olha para ele e responde: filho, o jogo já acabou. Mas pai, eu dormi. Sim, filho, você dormiu o tempo todo, eu tentei te acordar, mas você estava cansado demais. Quem não confia no pai, não consegue descansar no pai. E quem não descansa, se cansa, se fadiga, se desgasta, se consome emocionalmente e acaba perdendo o espetáculo da vida. Porque quem tentou carregar um peso que nunca foi chamado para carregar, dorme e se cansa. Tem gente tão preocupada, tão ansiosa, tão acelerada, tentando controlar tudo, que não consegue descansar em Deus. E aos poucos vai ficando cansada demais para viver aquilo que tanto pediu ao pai. Porque fé não é só pedir, fé também é descansar. Aos seus amados ele dá enquanto dorme. Salmo 127, verso 2. Talvez Deus esteja dizendo hoje: filho, você não precisa viver em pânico, confie em mim, eu continuo no controle da sua estação. Porque quem não descansa no pai, se cansa no processo. Tem gente tão preocupada tentando controlar o amanhã, que já não consegue viver o hoje. Tão ansiosa tentando ajudar a Deus, que perdeu a capacidade de descansar nele. E o pior cansaço não é o físico, é o cansaço da alma. Porque o corpo cansado dorme, mas a alma cansada desiste. Deus está mudando as suas estações. Abra comigo a sua Bíblia, por favor. Isaías 43, 18 e 19. Está na tela e eu quero ler com vocês o que eu separei: a parte A do verso 18 e a parte A do verso 19. Não vos lembreis das coisas passadas, eis que faço uma coisa nova. Deus sempre mudando a estação por dentro primeiro. Deus muda a estação primeiro por dentro, para depois mudar por fora. Preste atenção no que a palavra diz: eu farei uma coisa nova. Eu preciso entender que a cada dia Deus tem novidades para a minha vida. O que a gente aprendeu na escola sobre as quatro estações? Vamos lá? Primavera, verão, outono, inverno. Fica tranquilo, porque o inverno é a última estação. Primavera, verão, outono, inverno. Quem sabe você chegou aqui preocupado, porque é inverno. Mas olha o que o sábio Salomão escreve no livro de Eclesiastes, capítulo 3, verso 1. Tudo tem o seu tempo determinado. Existe tempo de calor, existe tempo de frio. Existe tempo de folhas caírem e existe tempo de árvores florescerem. Existem fases que parece que Deus está em silêncio. Tem gente que vive inverno e fala assim: pastor, não estou aguentando, é o inverno, pastor. Lá em casa está tudo frio. Casamento esfriou, relacionamento esfriou, a minha vida com Deus esfriou, estou vivendo o inverno. Eu vim declarar que o inverno está acabando. Pastor, mas semana está começando, mas eu vim declarar que Deus está mudando as estações. Deus está trazendo um tempo de florescer, Deus está trazendo um tempo de frutificar. E você precisa entender que existe tempo para todas as coisas. Existem fases em que parece que Deus está em silêncio, Deus não fala, mas na verdade Ele está mudando as nossas estações. E o silêncio de Deus fala mais do que palavras humanas. E antes da estação mudar, do lado de fora, Deus vai mudar primeiro dentro de nós. Antes da atmosfera à nossa volta mudar, a atmosfera dentro da gente vai mudar. Deus vai trabalhar por dentro para mudar por fora, porque antes de Deus mudar Abraão do território, Deus mudou Abraão de mentalidade. Escuta isso, irmãos. Antes de Deus tirar Abraão de Ur dos Caldeus em direção à terra prometida, Deus trabalhou por dentro. Abraão, sai da tua terra, do meio da tua parentela, e vai para uma terra onde eu te mostrarei. Tinha GPS? Não. Tinha destino? Não. Era uma terra que Deus ia levá-lo. Mas olha a promessa: a terra manda leite e mel. Você acredita em palavra profética? Acredita? Levanta a mão, levanta. Tem hora que você está reclamando, dizendo: estou te levando para um lugar melhor, para uma terra que manda leite e mel. Tô te

minha Bíblia diz que Deus não é homem para que minta, nem filho do homem para que se arrependa. E aí endossa dizendo assim: diria o Senhor e não cumpriria, falaria o Senhor e não aconteceria. Ah, se Deus falou, eu acredito. Haja o que houver, venha o que vier, aconteça o que acontecer, em vez de duvidar, eu decidi crer. Eu prefiro crer. Deus está dizendo: Abraão, sai. Aí o que que faz? Muda a mentalidade para depois mudar a geografia. Primeiro muda por dentro, para depois mudar a geografia. Antes de Deus tirar Israel do Egito, Deus precisava tirar o Egito de Israel. E para tirar Israel do Egito foi fácil. Com mão forte, Deus arranca aquele povo e manda o povo marchar e abre mar e transforma água amarga em água doce. E manda pão do céu, manda churrascado de cordonize, manda chuva de saraiva para jogar pedra na cabeça do inimigo. Olha que Deus divertido. Foi fácil para Deus. Agora, para tirar o Egito dentro daquele povo, demorou muito. Eles estão andando para ele, falam assim: oh, Moisés, a gente estava lá, pelo menos lá tinha cebola e pepino. Por que, Moisés? Você tirou a gente daqui, Moisés. Tava tão bom lá, Moisés. Pelo menos a gente tinha sepultura. Você imaginou, irmão? Gente que briga por sepultura. E Deus está dizendo: calma, eu estou criando uma outra estação. Eu estou levando para vocês para uma terra que há 430 anos eu jurei para Abraão. Eu falei: Abraão, a sua descendência não será escrava no Egito. Mas um dia, Abraão, com mão forte. Olha, irmão, o que Deus fala, irmão. Ah, se eu fosse você, levantava a mão para receber. Olha o que Deus fala com Abraão: Abraão, com mão forte, eu vou arrancar o meu povo da escravidão. Eles vão sair livres, saudáveis e prósperos. Ah, Deus prometeu e Deus faz. E agora eles são livres, mas eles ainda estão presos no coração. Livres geograficamente para ir para onde quisesse, mas de presos emocionalmente, ainda vivendo a estação de escravos. Antes de Davi sentar no trono, Deus precisou matar o pastor de ovelhas dentro dele e despertar o rei. Antes de ser rei, Deus tem que despertar um Davi para dizer: Davi, agora Davi, depois desse gigante virão outros gigantes. Ele pega 5 pedrinhas para enfrentar Golias. Quantas pedras ele precisava para Golias? Uma. Por que que ele pega 5? Vai ler a história, meu irmão. Depois de Golias, se levantaram mais 4 gigantes contra Davi. Sabe o que ele está dizendo? Eu estou te promovendo. Talvez você não entenda porque eu estou te treinando. Porque gigantes virão. Mas tem uma nova estação de conquista e vitória para você. Talvez você está reclamando com Deus. Porque o maior sinal de mudança de estação não é o que muda ao seu redor. É o que muda dentro de você. É aquilo que Deus trabalha dentro de você. E tem hora que você tolera coisas que Deus não quer tolerar. Tem hora que você aceita coisas que Deus não quer aceitar. Tem hora que Deus quer te dar coisas maiores, mas você tá igual aquele cachorrinho, né? Comeu a carne toda do osso. Toda, só tem osso. E todo delicado em terra, lá na terra. Agora, se você tentar pegar aquele osso, ele... Vou morder. Totó, eu tenho uma peça de picanha pra você. Deixa eu ver assim: rapaz, eu tenho uma peça de picanha pra você. Você tá agarrado com esse osso, querendo morder os outros. Você não tá entendendo a próxima estação, o próximo nível. Deus tem coisas maiores. Deus tem coisas melhores. E o maior sinal de mudança da estação não é o que muda no seu redor, é o que muda dentro. É aqui dentro. É quando eu entendo, eu falo assim: Deus, eu entendo, Deus, que é a sua vontade. Nós estamos vivendo um tempo que estamos entendendo isso. O que você tolerava, agora te incomoda. Deus dizendo assim: não aceite menos do que eu tenho para você. O que alimentava, agora é peso. O que fazia sentido, agora perdeu o sabor. Já viveu alguma coisa assim? Que antigamente era bom demais, hoje te incomoda. O que você fazia te dava prazer, hoje você tem nojo. Irmão, um prato de cocaína para mim era tudo que eu queria. Hoje, tô fora. Tem gente aqui, irmão, quando passava na frente do bar, as garrafas todas tremiam. É hoje que ele vai descer da prateleira. Hoje o cara fala, tem náuseas. Tem gente que fumava um cigarro atrás do outro, assim, dia com a guimba do outro. Hoje, a fumar se incomoda. Sabe por quê? Porque o que era conforto lá atrás, hoje virou incômodo. Trair a mulher com prazer, hoje, você...

conquista, porque Deus não troca ambiente sem trocar a mentalidade. Primeiro Deus troca o ambiente. Deus mexe primeiro dentro, antes de mexer por fora, porque o lugar confortável começa a incomodar. Eu estava me lembrando da lagarta. Imagina um incômodo para sair do casulo. Mas sabe para onde que ela vai? Voar. Tem gente que Deus está espremendo, espremendo, para você sair do casulo, não para rastejar mais. Lembra que ela rastejava? Não vai rastejar mais. Ela

de alegria maior. Aleluia. José, irmãos, na casa dele só tinha goureiro, invejoso. Ele, quer dizer que você que é o bom. Nós vamos, quer dizer, nos curvar diante de você. Eles não entendiam que era bênção para eles. Irmão, Deus vai te usar para abençoar sua família. E tem gente com inveja de você dizendo, ah, como Deus está prosperando. Ele não sabe que isso faz parte de um projeto para alcançar toda a família. José, para se cumprir um sonho, eu vou te afastar desses camaradas. José é vendido, José vai parar na cadeia, mas era um projeto. Logo, os meus que deveriam me amar, eles estão fazendo isso. Meu irmão, é um projeto para uma nova estação, é um projeto para um novo nível, é um projeto para você viver.

pessoas que não cabem na próxima estação. Aí Deus tem que tirar. E a gente fica reclamando com Deus. Ah, Deus, por que, Senhor? Não é porque, é pra quê? Porque nem todas as portas fechadas significam derrota. Tem hora que Deus fecha uma porta para abrir uma que você nem imaginava. Eu estou compartilhando com você com o que Deus falou comigo. Na hora que eu me questiono, eu falo, Senhor, por quê? E Deus fala, pra quê? Pra voar mais alto. É o próximo nível. É a próxima estação. É a próxima conquista. Deus está trabalhando o tempo todo e você não está entendendo. O que Deus tem pra gente, irmão, são coisas maiores do que a gente pode entender. Agora Deus está mudando as minhas estações. Será que eu estou entendendo isso ou estou murmurando? Será que eu estou reclamando ou estou entendendo o que Deus está fazendo? Abraão precisou se separar de Ló. Precisou. Jó precisou viver momento difícil para depois dizer assim, agora sim. Eu conheci um Deus só de ouvir falar, mas agora os meus olhos viram o Senhor. Através de sofrimento. José precisou sair de casa, da casa do pai. Davi precisou sair do palácio de Saul. Ruth precisou deixar Moabe. Há pessoas que combinam com a sua estação antiga, mas não suportam a sua próxima estação. Tem pessoas que combinam do jeito que você era, mas não suporta o que você é agora. Porque você é sal. Você é luz. Você é bênção. Você foi chamado para brilhar. Sabe qual a ordem que eu tenho de Deus para você? Profetizar. Que o melhor de Deus está chegando. Pastor, mas Jesus não é o melhor? Sim, Jesus é o melhor. Eu estou te falando de coisas que Deus vai te entregar nesses próximos dias. Talvez você esteja

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1: Meu Deus, em o nome do Senhor Jesus, nós entramos em oração nesta noite de terça-feira para entregar nas tuas mãos poderosas cada ouvinte da nossa programação. Eu peço mãos estendidas para libertar o cativo, abrir portas para aquele que precisa de uma provisão, um milagre, uma resposta. Cura para aquele, meu Deus, que está agora no hospital, que precisa de um socorro divino. Entrega a vitória, Senhor. Que o teu nome seja glorificado através desta programação de rádio. Nós usamos a autoridade do nome de Jesus para declarar vitória. Receba a bênção em o nome de Jesus. E você que crê, diga amém.
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1: 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E eu já quero lembrar que começa neste domingo agora os 2 anos de aniversário da IGV. Uma grande festa, gente. Serão 4 dias de muito louvor, adoração e ministração da palavra de Deus. E o pastor Valdir Brasil faz questão que você esteja conosco. Teremos a presença confirmada do cantor, pastor Geraldo Guimarães, você ouviu a canção dele aí no início, pastor Silas Malafaia, pastora Camila Barros, tem muito mais gente de Deus e abençoada, você vai ouvir o spot daqui a pouquinho que eu vou colocar e vai ficar por dentro de toda a programação que começa domingo agora. Ficamos por aqui, amanhã estaremos de volta, porque a nossa missão é gerar vencedores.
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8: Muito boa noite, a paz do Senhor Jesus. Começando novamente o seu programa Resenha no Rádio, aqui no 93 FM. Hoje, terçou, hein, gente? Com uma pessoa muito especial, esteve conosco ontem aqui. Monique Busson, policial militar, ela é influencer, ela também tem um podcast Papo Reto, hein?
9: Isso aí.
8: É reto mesmo, Busson? Não tem meias palavras.
9: Não tem meias palavras, lá a gente fala muito de segurança pública.
8: Segurança pública, é isso aí. Busson, boa noite.
9: Boa noite.
8: Obrigado,
9: é um prazer
8: aí novamente.
9: Estar aqui novamente.
8: Vamos resenhar, falar muito da história dessa mulher que é uma guerreira. Busson tá casada com Fonseca, grande Fonseca. Rapaz, o Fonseca é um anjo, hein,
9: Busson? Tu viu o presente que eu ganhei?
8: Rapaz, tirou uma onda, hein, Fonseca? O cara é bravo. Policial militar também,
9: policial,
8: né?
9: Policial militar, sargento.
8: Sargentão, mas quem manda em casa, hein, Busson?
9: Os dois.
8: Os dois? A cara dele ali, ó. Ele que é bobo de dizer o contrário. É isso aí, gente. Monique Busson hoje nos estúdios do Resenha. A gente vai bater mais um papo, falar um pouquinho da carreira dela, do chamado dela. Ela tem um chamado extraordinário. Fica ligadinho, aproveita, manda mensagem, manda alô pra quem você quiser, pra 998004021, 998004021. A gente vai começar o programa lá em cima, no estilo reteté, Monique Busson, pentecostal, vamos de Midian Lima, naquele medley que vai pegar fogo, hein?

0: Aí, Busson, tu curte?
1: Eu curto. Gosto
0: liga
1: muito.
0: Liga nessa hora. E Ana, será que curte?
1: Ana curte também.
0: Curte. Ana é batistona, mas ela é batista renovada, pentecostal. E aí, Pablito, gostou, meu parceiro? É isso aí, o estúdio do Resenha tá lotado aqui hoje, né, não, Busson?
1: Tá lotado. Trouxe a equipe toda.
0: Monique Busson, você é pré-candidata a deputada federal e eu achei uma decisão muito acertada pra você. Acho que você tem tudo para fazer muita diferença lá em Brasília. Eu já tô na política já há bastante tempo, eu sei que isso é um chamado, é um desígnio de Deus para nossa vida e principalmente para quem é muito inconformado, né? Indignado com a situação que tá a sociedade, né? Claro que isso te levou para esse processo de ser deputada federal, que eu acredito que você vai chegar lá. E aí, como é que foi isso aí, Moção?
1: Não foi uma decisão fácil na esquerda. Você é uma das minhas
0: testemunhas. É verdade.
1: E eu te admiro muito, você hoje
0: recíproco.
1: É uma pessoa que eu fico feliz de ter contato com você, tô aprendendo muito com você. E porque a política no nosso Brasil, infelizmente, é um pouco mal vista, né?
0: É mal vista.
1: Mal vista, mas eu como na polícia militar, eu gosto de ressaltar isso. Nosso problema de corrupção não é da profissão, é da sociedade esquerda.
0: É verdade.
1: Então a gente precisa melhorar a nossa cultura, nossa educação para essa questão da corrupção. Então assim, a profissão ou político, né? Muitas das vezes a gente é taxado como corrupto sem ser.
0: Ladrão, bandido, é igual policial militar.
1: É, exatamente,
0: né?
1: É o que eu citei.
0: Ou pastor, né? Vamos falar aqui também, tem preconceito contra pastor, contra policial militar.
1: Político.
0: Acho que são os piores, se a gente fosse estar aqui, pastor, policial militar e político.
1: É, mas se você for parar pra analisar, por que que causa tanta indignação? Eu fiquei refletindo sobre isso. Porque são profissões na sociedade que o cidadão espera que seja exemplo.
0: É verdade.
1: Que não erre.
0: É verdade.
1: Que não peque. Então a gente espera que o pastor seja exemplo pra gente, porque a gente tá ali buscando a palavra, né? Através dele. O político.
0: O policial pela proteção,
1: exatamente,
0: né? Pela formação.
1: É o super-herói. É, deveria não errar, não roubar, não. Então, e o político é a mesma coisa. A gente espera que o político nos traga solução e não corrupção.
0: É verdade.
1: Então, é um desafio muito grande. Não é um desafio diferente do que eu já vivo na polícia, mas foi uma decisão muito difícil, porque apesar de eu ser influência de policial, é um outro tipo de exposição na nossa vida.
0: Sim.
1: Você, como político, sabe disso.
0: Verdade.
1: Então, eu tive que sentar, colocar tudo em pauta, na mesa, conversei com minha família. E aí, eu pensei que o propósito que eu já vivo, que eu já ajudo, pode ser pra gente escalar essa ajuda. Então, porque tudo na nossa vida é política. Por mais que você não goste.
0: Todo dia, o tempo inteiro. Todas as pessoas fazem política.
1: Sim.
0: Verdade.
1: A gente só não para pra refletir. Inclusive dentro da polícia, esquerda. Eu cheguei a um ponto na minha carreira que eu pensei, nossa, eu tô enxugando gelo, tô aqui dedicando minha vida, meu sangue, minha liberdade, né? Até as minhas filhas, porque se eu morrer, elas vão ficar sem mãe. Sim. E o Estado e o governo, a gente pode fazer mais. Eu sei que a gente pode fazer mais. Só que precisa ter pessoas lá dentro empenhadas pra isso. Pra essa bandeira. Eu acho que assim, não é porque eu sou da segurança pública que eu vou puxar só a bandeira da

0: segurança pública, não, é no geral. Só que a questão da segurança pública, se você não trabalhar, se a gente não retomar território, você não tem acesso a nenhum outro serviço essencial esquerdo. Verdade. Você não consegue, as crianças não vão para a escola no meio de um tiroteio. Você não consegue um SAMU dentro de uma comunidade, porque a comunidade é oprimida por facções.
1: Sim.
0: Você não tem direito a nada. O Estado não entra nas comunidades. A gente tem mais de 50% de território perdido no Rio de Janeiro. É. Então, assim, fala-se muito sobre soberania, mas a gente já tá perdendo soberania para facções.
1: Acho que já passou de 50%, já, infelizmente. Já. Isso é um dado muito negativo para o nosso estado e principalmente para o estado do Rio de Janeiro. E eu não tenho dúvida, Busson, você está trabalhando para isso, a sua carreira já fala muito, a tua história, que é uma linda história de uma mulher vencedora, guerreira, batalhadora. E eu não tenho dúvidas que você vai fazer muita diferença em Brasília, permitindo o senhor lá em 2027, no seu mandato. A gente está torcendo por isso, trabalhando por isso. E aquilo que você falou, não só pela corporação da Polícia Militar, mas pelo cidadão num todo, pelo bem-estar da nossa sociedade. Claro que especificamente na questão dessa que tem que travar essa violência contra a mulher e contra as nossas crianças, poucos políticos, o Monique, poucos políticos saem em defesa das crianças.
0: Sim.
1: Pouquíssimos políticos têm a coragem, têm o interesse, né? Até alguns não querem militar nessa área porque, não dá voto. Isso aqui não é muito desgastante. Eu sei que às vezes até você vê cenas de embrulhar o estômago, né? Então não é qualquer pessoa que tenha preparo psicológico e emocional
0: e espiritual
1: nessa área. E você tem esse perfil. Falei isso pra você, o som milita nessa área e pode ter certeza que Deus vai te dar muita capacidade, muita força, e o mandato vai te ajudar muito nisso, eu não tenho dúvida disso.
0: Eu costumo falar que tem alguns tipos de crime esquerdo que eles são tão repugnantes que a sociedade vira o rosto pra mim.
1: É verdade.
0: E as crianças precisam da gente, porque as crianças não vão poder ir pro centro do Rio protestar, levantar a placa. Então nós, adultos, que temos que fazer isso por eles.
1: E poucos fazem.
0: Poucos fazem. E assim, a gente tem poucos dados de violência contra criança, sabe? Não tem um ISP, tem poucos dados. Eu pesquiso e tem poucos dados. Então a gente precisa de política pública.
1: Sequestro de criança, sim. Desaparecimento de criança, que é um dado que a imprensa não fala muito.
0: São 66 crianças por dia que desaparecem no Brasil.
1: No Brasil, 66. Você sabe o que é um pai e uma mãe ter um filho desaparecido e não ter notícia? Isso é uma morte que você não tem um sepultamento,
0: sim,
1: né?
0: Sim.
1: Esse dia eu estava conversando com o Vitor Belfort e ele teve uma irmã que foi, até hoje não sabe, né, o que aconteceu com a irmã dele. Ela simplesmente desapareceu no centro da cidade. Sim. Até hoje não se tem notícia dela. E a mãe dele estava lá no dia, num evento aqui na igreja, e ele falou assim, cara, é a pior coisa que tem, é um sepultamento sem corpo, né? É um luto eterno.
0: É um luto eterno.
1: É um luto eterno, porque cada aniversário que passa, você fica se perguntando, e no caso da mãe diariamente, como é que tá minha filha, onde é que ela tá. Então, isso é uma coisa que precisa de alguém.
0: Precisa
1: Monique, de lutar por isso. Como você falou, são cenas repugnantes, né? Tem gente que não, você vai passando no feed, no Instagram, quando vem uma cena dessa, a pessoa não quer nem ver, não quer nem abrir um vídeo.
0: Sim, sim.
1: Mas alguém precisa ter capacidade de emocional, espiritual, psicológica e coragem.
0: Precisa. Então, esquerdo, eu faço uma reflexão aqui, né, pros ouvintes, para ter cuidado dentro de aeroportos, que são lugares que desaparecem muitas crianças.
1: Shoppings, né, também.
0: Shoppings, mas aeroporto é algo muito peculiar, porque você tá distraído ali no balcão, quando tu olha pro lado, a criança sumiu, e eles colocam as crianças dentro da mala, corre pro banheiro, raspa a cabeça, dopa a criança, e aí eles saem do aeroporto, eles não vão pegar o avião.
1: Olha isso.
0: E aí já era, acabou, né? Você não acha nunca mais seu ente querido ali. E se você parar pra refletir também, uns 20, 30 anos atrás, as doenças de criança e adolescente era cachumba, gripe, virose. Sim. Hoje em dia, o alto índice de doenças mentais em criança e adolescente tá absurdo.
1: É absurdo.
0: E aí isso também é um reflexo de violência, tá, o esquerdo? Porque poucas pessoas falam disso, mas existe a violência secundária. Quando a mulher, ela é violentada dentro do seu lar, psicologicamente, fisicamente, aquela criança, ela está olhando. Ela tá sofrendo a violência junto com
1: sem
0: a mãe,
1: dúvida,
0: mesmo
1: dúvida.
0: Sem ter agressão física nela. Então essa criança cresce como? com doenças mentais, depressão, estúdio, ansiedade, depressão. Sabe? Então, aí as pessoas falam, ah, sempre existiu porque antigamente não tinha tanta rede social. Não. Eu converso com um psiquiatra, o doutor Gabriel, ele é até psiquiatra e neuro do HCPM, e a gente estava conversando sobre isso. Ele falou, Busson, tá aumentando muito os números de doenças mentais em crianças e adolescentes.
1: Isso consequência realmente de um lado desestruturado, né?
0: Sim, sim. Então a gente precisa resolver isso, ter política pública para dar atenção a essa parte para as crianças.
1: Busson, muito obrigado por você estar aqui no Resenha no Rádio, uma honra muito grande. Você falou que me admira, mas a minha admiração por você é mútua, é recíproca, 5 vezes mais, porque eu admiro o seu trabalho, a sua coragem. Torço muito por você, pelo teu sucesso, e vai dar certo. O Resenha no Rádio vai ter Busson aqui em outubro, hein? A gente vai celebrar a vitória, e se Deus quiser, também do seu parceiro Alexandre Esquerdo, do programa Resenha no Rádio. Daqui a pouquinho a gente volta, lembrando você, 998004021. E lembrando que tem agenda da semana, gente. Quinta-feira agora tem o culto da vitória na Devec Pingo d'Água, lá do meu brother, pastor Igor Santos. Quem vai estar pregando é o pastor Felipe Gaião, e no louvor, Tiago Fécio. Valeu, Tiago. A Devec Pingo d'Água fica na Estrada da Pedra, número 5500. Fácil de chegar, gente, em frente ao terminal BRT Pingo d'Água. E também, quinta-feira, tem o culto da vitória na Devec Niterói. Mensagem com o pastor Robson Passos. A Devec Niterói, anote o endereço, fica na Avenida Prefeito Silvio Picanço, 679 Charitas. Aproveitar e mandar um abraço especial pro meu amigo pastor Marquinho Menezes, sua esposa Lília Menezes. Meu amigo, saúde para você. A gente tá orando, hein? Já deu tudo certo. E sexta-feira, gente, você não pode perder Vigília da Resposta na Devec Sede, direção do meu amigo pastor Eliel Lima. Quem vai estar pregando? Pastor Silas Filho, pastor Eliel Lima, cantando Samuel Messias, Samuel Eleotério. Gente, essa vigília vai sacudir, hein? Kailane Frauches, bom demais, você não pode ficar de fora dessa grande vigília, Vigília da Resposta. Você que está buscando uma resposta, uma direção de Deus, um milagre sobrenatural, vá lá na vigília, irmão. Tem muitos testemunhos do que Deus tem feito nesse grande evento, que fica na Devec Sede. Você já sabe o endereço, fica na rua Monte Fidel, número 900, na Penha.
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1: E vamos de mensagem nessa noite com o pastor Silas Malafaia. O tema de hoje: deixa Deus dirigir a sua vida. Vamos ouvir.
3: Deus dirige a sua vida de maneira global. É a vida espiritual, é a vida material, é a vida emocional. O que é que Deus está falando com você? O que é que você está fazendo? Qual é a direção que ele tem dado a você no reino dele? Você não quer que Deus dirija a sua vida? Então obedeça. Pastor, eu não sei, então pergunte a ele. Ou você tem medo de perguntar porque não quer saber da resposta? Porque a resposta não te agrada. Porque tem coisa que Deus já deixou a resposta na palavra. Por exemplo, você não precisa perguntar a Deus se você deve pregar ou não o evangelho. Você não precisa perguntar, já está ali escrito. É a direção de Deus. Você não precisa perguntar a Deus se você tem que... Senhor, devo eu me santificar ou não? Ele nunca vai te responder. A direção já está dada. Errais por não conheceres as escrituras nem o poder de Deus. Se você não quer saber a lei de Deus, não reclame da sua vida. Obedeça. Obedeça a direção de Deus, está aqui nessa palavra. Tenha uma vida santa, se afaste do pecado, deixa as coisas do mundo de lado, se aplique a oração, se aplique a palavra, ganha alma para Jesus. É a direção de Deus para a tua vida espiritual. Fé é certeza, é convicção. Creia, creia que Deus pode dirigir tua vida. Creia que Deus tem o melhor caminho do que o teu. Creia que Ele vai te levar ao lugar da vitória. Creia que nenhum obstáculo é maior para te parar nem para te derrotar. Creia, creia, creia. Deus tem a melhor direção para a tua vida. Crer é convicção e certeza. Confiança, entrega, perda do controle. É perder o controle. Você não controla mais a sua vida. Por mais absurdo que te pareça o caminho, confie, mesmo que aos olhos dos outros pareça absurdo a tua direção. Não importa o que estão falando. Você confia? É Deus que está no controle da minha vida. Pode falar o que quiser! Ei, ei, ei, querido, confia, confia! Mesmo que a direção não tenha nenhuma lógica. Mas quem confia no Senhor, se levanta e se coloca de pé. Entrega o teu caminho ao Senhor. É? Confia, entrega, perca o controle. O mais ele fará. Meu filho, se você entregar, se você perder o controle e deixar Deus estar no controle, você nunca será abalado. Nunca. Deixa Deus dirigir a tua vida. Obedeça. Creia. Confie. Você pode dar um passo de entrar no lugar que Deus quer te levar. Mas você prefere ouvir homens do que a Deus. Vai voltar. Creia no que Deus está falando. Obedeça ao que Deus está falando. Confie no que Deus está falando. Vai acontecer. Vai acontecer. Vai acontecer. Não tem demônio, não tem homem, não tem governo, não tem ninguém que vai impedir a tua vitória. Você vai chegar no lugar de vitória se você obedecer, se você crer, se você confiar. Não dê ouvido à voz do diabo, não dê ouvido à voz da incredulidade. Esse que está perto de você dizendo isso não vai acontecer, e tu não vai chegar lá, já era. Não!

E nem foi feito pra morrer no deserto. Você foi feito pra chegar no lugar de vitória que Deus quer te levar. Deus dirige a minha vida. Deus está no controle. Ele tem o melhor pra mim. Mesmo que eu não entenda, deixa Deus dirigir. Mesmo que eu não compreenda. Mesmo que o caminho seja feio. Ei! O final.

deserto. É, você recebeu essa mensagem profética com o pastor Silas Malafaia. Deixa Deus dirigir sua vida que vai dar tudo certo. É vida de sucesso, de prosperidade, quando Deus está no controle das nossas vidas. Beleza, gente? E olha aí, agora vamos de música. Programa hoje todo especial. Pedido da nossa querida

0: musicão, hein? Dica boa aqui da Busson. Na graça, musicão fé. É, você tem que botar essa música na programação, meu brother. Tinha que ir a Busson aqui pra essa música estar na programação, meu parceiro. É isso aí, gente. Bom demais. Programa tá indo embora. Tá acabando. Passa rápido, né, Busson?
1: Tô rápido.
0: Tem que ser uma hora de resenha. O nosso vídeo fala esquerdo, uma hora de resenha. E uma hora ainda vai ser muito pouco, né, Busson?
1: Isso aí.
0: Bom demais. Olha aí, gente. Tô indo embora. Busson também. Amanhã, permitindo o senhor, estamos de volta aqui 10h30 da noite. Não abro mão da sua audiência, da sua companhia, que a gente é ciumento, né?
1: Isso aí.
0: O nosso ouvinte, a gente sente ciúme de você quando você não tá aqui na 93 FM. Tenha uma noite de paz, um sono tranquilão, restaurador de bom. E não se esqueça, o melhor de Deus está por...

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5: A parceria entre o Ministério do Desenvolvimento e Assistência Social e o Grupo Coca-Cola gerou a criação de 1000 novas oportunidades de emprego. O projeto tem como foco conectar os inscritos no Cadastro Único do Governo Federal a vagas de trabalho e inclusão produtiva. A reportagem é de Mara Oliveira.
6: O programa Acredita no Primeiro Passo agora conta com o apoio da Solar Coca-Cola. O Ministério do Desenvolvimento e Assistência Social, Família e Combate à Fome firmou uma nova parceria com a empresa para ampliar as oportunidades de inclusão produtiva oferecidas pelo programa Acredita. O acordo prevê 1000 novas vagas de emprego na Solar Coca-Cola para pessoas inscritas no Cadastro Único. A empresa é a segunda maior fabricante do sistema Coca-Cola no Brasil, responsável pela produção, engarrafamento e distribuição de refrigerantes em cerca de 70% do território nacional. O programa Acredita tem como objetivo promover a inclusão produtiva de famílias inscritas no Cad Único. Ele oferece qualificação profissional, apoio à inserção no mercado de trabalho, incentivo ao empreendedorismo e acesso a microcrédito com condições facilitadas e orientação especializada. A parceria entre o governo federal e a Coca-Cola já beneficiou cerca de 1.900.000 brasileiros por meio de iniciativas voltadas à segurança alimentar, inclusão produtiva e desenvolvimento social. Reportagem Mara Oliveira.
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1: Glórias sejam dadas sempre e eternamente ao único e soberano Deus, Jesus Cristo. Ele é precioso, ele é maravilhoso, ele é o nosso conselheiro, ele é Deus forte, ele é o Pai da eternidade, ele é o príncipe da paz. Ele é o nosso Senhor, o nosso Salvador, o nosso Redentor. Ele é o mediador entre Deus e os homens. Ele foi a propiciação. Ele foi o pagamento pelos nossos pecados. Um dia, estávamos vivendo neste mundo como escravos. Éramos escravos do pecado, assim diz a palavra do Senhor. Estávamos mortos em delitos e pecados. Mas por causa da nossa predestinação e por causa da soberania de Deus, Ele nos deu vida. Hoje somos vivos e vivemos eternamente. Por isso nós nos reunimos aqui neste santuário para oferecer o nosso culto racional, o sacrifício vivo, santo e agradável diante do Pai. Com palmas, com louvores, com salmos, com hinos, e assim expressamos a nossa fé. Temos uma fé viva, temos uma fé vencedora, temos uma fé ousada, temos uma fé que vence o mundo. Ela é santíssima, ela é dos eleitos, ela é a mesma fé de Jesus. Então, igreja presencial, amada de Jesus, noiva de Cristo, sejam todos bem-vindos à casa do Pai. O apóstolo da igreja, o profeta vivo da sua vida, lhe dá as boas-vindas. Assim também esta noite, eu estendo a minha destra de amor aqui dentro do Brasil, outros países aqui do continente americano, sul-americano, Europa, Ásia, África, enfim, aonde Deus nos leva através da internet e do satélite. Sejam todos bem-vindos e eu os saúdo como Paulo ensinou à igreja dos gentios. Graça, paz, misericórdia e amor vos sejam multiplicados da parte daquele que vive, aquele que reina, o soberano Senhor Jesus Cristo. E a igreja diga amém, amém e amém. Graças a Deus, bispo amado. Vamos continuar ouvindo o Espírito falar à igreja. O livro do Apocalipse faz esta referência inúmeras vezes. Quem tem ouvidos, ouça o que o Espírito diz à igreja. Tanto o que é pregado aqui não é o que o Miguel Ângelo ou os bispos dizem, é o que o Espírito diz à igreja. Porque se for o homem a falar, não há retorno. Se for Deus a falar, então há um processo de mudança de vida espiritual que traz frutos em abundância. Em nome de Jesus, e mais uma vez a igreja diga amém. Meus amados, eu tenho a consciência de que a nossa igreja, o Ministério Cristo Vive, tem uma visão espiritual que tem que atender a todas as necessidades de cada irmão, de cada irmã, de cada família que participa, que está envolvido, que tem raízes no nosso ministério. A igreja tem que atender a todas as necessidades. Isso se chama viver a pregação do Evangelho pleno. O Evangelho é pleno. O Evangelho atende a todas as áreas da vida espiritual, emocional, familiar, financeira, espiritual de crescimento, espiritual de salvação, de predestinação. Então, nós vivemos um Evangelho pleno. E o Evangelho pleno tem que atender a todas as necessidades da igreja. Em primeiro lugar, o Evangelho pleno dá suporte à vida. Você está aqui, você não está sozinho, você é parte de um corpo, você é parte de uma família, e do nascimento à morte, a igreja participa dando suporte absoluto ao povo do ministério. Em segundo lugar, nós, por causa da mensagem da graça de Deus, podemos ser verdadeiramente nós. Você pode ser você na obra do Senhor, um autêntico, um legítimo homem de Deus, um autêntico homem de Deus, uma mulher de Deus. Você pode ser você. Você não precisa de fingir. Você não precisa simular alguma coisa. Porque fingir a graça ou fingir a fé traz muita frustração, traz muita insatisfação. Então nós damos suporte à vida do povo do Senhor. Nós ensinamos o povo a ser a pessoa própria, você mesmo. Terceiro lugar, nós trazemos significância à vida. Amados, ouça, o ministério da graça, o evangelho pleno, ele trata de todas as questões da vida. E quando você começa a viver o evangelho na sua plenitude, você começa a ver frutos, você começa a ver resultados, você começa a aprender a viver a fé poderosa. E não existe nenhuma força maior ao ser humano e no ser humano do que viver a fé poderosa bíblica. E nós usamos o altar exatamente para promover esta fé, a fé que vence, a fé que é dom, que na realidade é que gera significado à vida. Meu amado, não adianta ter fé se eu não ousar na fé. Então a fé, quando não tem ousadia, é uma fé inerte, inoperante. Tiago disse, é uma fé morta. Então, nós damos suporte, ensinamos a pessoa a ser autêntica, damos significado, ensinamos a viver a fé poderosa. E em quarto lugar, este ministério gera estabilidade de vida.
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1: Versículo 12, porque eu não recebi, eu não aprendi de homem algum. Então como é que isso chegou a Paulo? Se ele não plagiou, se ele não copiou, se isto não é pão bolorento e velho, se isto não é pão repassado, ele diz, eu recebi uma revelação de Jesus Cristo. Eu recebi uma revelação. Paulo estava dizendo, o evangelho que eu prego é o evangelho padrão para os gentios. Não é segundo homem, não é uma invenção humana. Diz, eu anunciei, eu preguei. Ele diz, eu não inventei. Eu recebi uma revelação, disse Paulo. Então, não era uma tradição passada de uns aos outros. Não foram mestres humanos. Ele disse, tudo o que eu digo. Por isso é que ele diz, oh, profundidade. Ele diz, tudo que eu ensino, tudo que eu prego, a igreja antiga, eu recebi de uma revelação do próprio Jesus Cristo. O que Paulo prega e o que nós seguimos neste ministério e pregamos neste santo ministério foi revelado por Jesus Cristo. A origem do evangelho apostólico da graça de Deus não é de um homem. Tudo que disse Paulo, e o senhor esteja seguro disso, tudo que se diz neste ministério, porque este ministério imita Paulo, porque Paulo disse, sede meus imitadores, isto, amados, ouça, isto vem diretamente de Deus. É por isso que em 1990, quando eu comecei a revelar estas verdades da eleição, da predestinação, da segurança e salvação, as pessoas diziam, não pode. Eu ia aos debates e ninguém conhecia bolufas de nada da graça de Deus, ninguém conhecia as 14 epístolas, todo mundo conhecia Zaqueu, todo mundo conhecia a mulher da hemorragia, todo mundo conhecia os cegos, os leprosos, mas ninguém conhecia a mensagem para a igreja. E eu vou te dizer uma coisa, amado. Os judaizantes sempre colocaram em dúvida, pensando que o que Paulo dizia era uma invenção, era uma tradição e não era uma revelação. Eu sei o que eu passei. Eu vou dizer uma coisa, eu passei as passas do Algarve. Quando em 1990 eu anunciei a primeira vez, hoje vou pregar sobre predestinação. Meu amado, a igreja lá em Piedade, o cinema ficou todo de pé, ninguém sabia o que era. Mas Deus estava ali de tal forma que a igreja ficou 5 minutos batendo palmas sem saber o que era. E no dia seguinte, que não havia Facebook, não havia Instagram, não havia as mídias que há hoje, havia rádio e televisão, foi um bombardeio. Começaram a dizer, o Miguel Ângelo é falso profeta. Ele está dizendo, ele inventou, ele criou. E eu chegava e dizia, não, o que eu prego, eu não aprendi de homem algum. Foi uma revelação de Jesus. Agora veja os senhores como é que Paulo é atrevido. O atrevimento deste homem. Olhem, no livro de Romanos, no capítulo 16, 25, ele diz assim, ora, aquele que é poderoso para vos confirmar, agora, segundo o meu evangelho e a pregação de Jesus, conforme a revelação do mistério guardado em silêncio nos tempos eternos. Quer dizer que o que Paulo pregava era um mistério revelado, estivera oculto, e ele chamou do meu evangelho. Agora ouça, isso é muito interessante o que eu lhe vou dizer. Quando ele disse meu evangelho, portanto seu, não é que ele o criara, mas porque somente a ele foi revelado de forma especial. A sua mensagem não era sua, era de Deus. O seu evangelho não era seu, era o evangelho de Deus. As palavras não eram paulinas, eram divinas. Ou seja, Paulo estava dizendo, o que eu prego não tem canal humano. Então eu queria convocar a igreja a crer nestas verdades, sem usar a lógica, porque às vezes o inimigo ceifa, ciranda a nossa vida, criando lógica. Primeira coisa que dizem, sim, mas a igreja tradicional também construiu templos, também fez. Amado, eu vou lhe dizer uma coisa, fez por misericórdia, porque o que se diz lá em fora não é segundo uma revelação de Deus, é segundo a tradição dos homens. Estás a ver, bispo? É segundo a tradição dos homens. As pessoas se habituaram a dizer paz do Senhor, todos dizem paz, paz, paz, paz, a criança nasce na igreja, paz do Senhor, enfim. E ninguém sabe o que é graça e paz. Todo mundo diz Deus te abençoe, porque não sabe que já são abençoados.
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1: E claro, por não se conhecer este, Paulo diz, o meu evangelho que esteve oculto desde os tempos eternos, mas aprouve a Deus revelar agora, esteve silencioso, significa que este evangelho da graça não é recente, 2000 anos, ele vem desde o início da Bíblia. Aliás, o primeiro homem que conheceu a graça foi Abraão. Abraão, tudo o que Abraão disse foi gracioso. Claro que o pacto perfeito para a igreja, o que, que Deus fez? Pegou este homem, arrebatou, levou ao terceiro céu, e disse: Paulo, eu vou te passar instruções para a minha igreja gentílica. Deixa Pedro com os judeus, deixa Pedro, Tiago, Marcos, João, a turma dos judeus. Para você eu vou revelar uma mensagem profética que está oculta, mas eu vou te revelar para a igreja gentílica. Então, meus amados, o que que aconteceu antes da conversão de Paulo? Diz o versículo 13 e 14. Porque ouviste qual foi o meu proceder outrora no... Então ele era um pregador judeu. Ele pregava o que a tradição aí fora prega. Disse: como é que eu sobremaneira perseguia a igreja de Deus, devastava a igreja de Deus. Na minha nação, quanto ao judaísmo, eu avantajava-me a muitos da minha idade, sendo extremamente zeloso com as tradições dos meus pais. Paulo era um judeu praticante. Ele perseguia a igreja, ele devastava a igreja. Era um fanático judaizante, judeu. Olha como é que ele diz em Atos 8:3. Paulo, porém, assolava a igreja. Entrava nas casas, arrastava os homens, arrastava mulheres, encerrava-os no cárcere. Você está imaginando? Estás a ver? Estás a entender quem era este homem antes da graça de Deus lhe ser revelada? É por isso que a Bíblia diz que a lei suscita a ira. Atos 26:10. E assim procedi em Jerusalém, havendo eu recebido a autorização dos principais sacerdotes, encerrei muitos santos nas prisões. Eu dava o meu voto quando os matavam. Gálatas 1:13, ouviste qual foi o meu proceder no judaísmo? Eu perseguia de sobremaneira a igreja, eu a devastava. Atos 26:5, pois na verdade era eu conhecido deles desde o princípio, e assim o quiseram testemunhar, porque eu vivi fariseu conforme a seita mais severa da nossa religião. Veja, Paulo era um praticante judeu, era um fanático, era um fariseu. Ele pertencia à seita mais severa da religião romana, da religião judaica. Agora, a minha pergunta, olhe os senhores agora para o altar, por gentileza. Uma pessoa assim, você acabou de ouvir o perfil, o profile de Paulo. Uma pessoa com este perfil jamais mudaria de opinião. Jamais. Nada humano poderia converter Paulo. Nada. Amado, só se Jesus o alcançasse. É como eu às vezes vejo uma pessoa e diz: não, eu catulei a língua, o alto da cabeça, o braço, eu acendi vela, eu deitei para o santo, eu fui do seu onde. Amado, ninguém muda uma opinião dessas. A não ser que ele seja um eleito de Deus predestinado. Ninguém mudou uma opinião de um homem que diz isso. Eu devastava, eu arrastava, eu batia, eu prendia, eu consentia na morte. Eu era um judeu, eu me avantajava a todos, eu era da seita mais rigorosa. Quem é que muda uma opinião destas? Quem muda uma opinião destas? Amado, só Deus poderia alcançar este homem, e foi o que Deus fez. Eu vou lhe dizer mais, sem temor no que eu vou dizer. Só Deus poderia fazer essa obra na tua vida, mais ninguém, amado. Tira o cavalinho da chuva se achar que os meus olhos bonitos podiam mudar a tua vida, que não mudariam nada. Amado, ouça, você está aqui porque Deus fez uma obra na tua vida poderosíssima. Ninguém poderia mudar a tua opinião, nem que a vaca tussa. Ninguém pode mudar. Eu me recordo que eu sempre dizia: eu nasci católico, vou morrer católico, eu nasci com os santos, vou morrer com os meus santinhos. São Judas Tadeu, Nossa Senhora de Fátima. Amado, o indivíduo que não tem Deus, ele está cego. Paulo estava cego. E Deus foi e mostrou quem é Deus. Segundo ponto. O que aconteceu com a conversão de Paulo? Diz os versículos 15 e 16. Quando, porém, ao que me separou... O que me separou antes de eu nascer, o que, que isto soa para o senhor? Qual é a doutrina? Predestinação. Ele que de repente ele começou a entender de predestinação. Quer dizer que eu não estou aqui porque alguém orou por mim. Não, isto começa antes de você nascer, quando Deus criou o teu espírito, amado. Diz que ou que me separou antes de eu nascer. Quer dizer, quando nós estamos no ventre da nossa mãe, já éramos de Jesus, amado. Nós temos aqui irmãos que deitaram para o santo, que andaram na macumba. Quantos não disseram, quando baixava lá um negócio, dizia, esse não, porque esse tem um homem de branco do lado. Você sabe quem é o homem de branco? É Jesus, é o Senhor, é o soberano, é o Deus único, é o cabeça da igreja, meu amado. Estava lá contigo, sempre esteve, desde o ventre da tua mãe. Diz que ele me separou, me chamou. Ah, separou, foi ele. Chamou, foi ele. Foi a graça dele. Quer dizer, Deus soberano, Deus predestina, Deus chama, Deus trata com quem quer, como quer e quando quer. Que Deus maravilhoso. Oh, profundidade da riqueza. Aí vem neguinho aí, porque tem um sal muito bom vindo de Jerusalém, tem um óleo. Imagina lá, nós diante dessas insondáveis riquezas de Cristo, vai aceitar um óleo que põe na cabeça e um mel que chama o marido de volta. Diz que ele me separou, diz o versículo 16, e revelou seu filho em mim, para que eu pregasse entre os gentios. E sabe uma coisa? Quando eu recebi a revelação, não me detive, não consultei carne nem sangue. Então, foi Deus que separou Paulo antes dele nascer. Foi Deus que me separou a mim, o Senhor, antes de você nascer. Deus alterou o curso da vida de Paulo? Alterou. Ele ia a caminho de Damasco, caiu do cavalo, viu uma luz, ouviu uma voz, alterou tudo. Deus alterou o curso da minha vida. Quando eu tinha 21 anos, ia lá numa viatura, os quatro ocupantes da viatura dormindo, batemos de frente com outra viatura, houve uma explosão, ninguém sabe o que foi, eram 3:30 da manhã, e ali mudou a minha vida, amado. Eu fui jogado da viatura, só me lembro de ver meu pé direito aqui, as pernas quebradas, bacia quebrada, braço quebrado, o rosto cheio de escoriações. Ali estava um legume. E ali estava uma pessoa que Deus, na realidade, não havia escolhido para ser católico, apostólico, romano. Deus me escolhera desde o ventre da minha mãe para ser dele, não para ser dos católicos. Então, aquele violento fanático que consentiu na morte de Estevão agora pregava sobre predestinação. Ele me separou antes de eu nascer. Ele me consagrou antes de eu nascer. Por isso é que o Senhor escreveu a Jeremias no capítulo 1, versículo 5, ele diz: antes que eu te formasse no ventre da mamãe, eu te conheci. Aí vem o judaizante e diz: isso aqui é espiritismo, cara. Isso é espiritismo. Está falando antes de nascer. Você está falando, o que você compreende? Que ele criou o teu espírito antes de você ser carne. E quando criou o teu espírito, e o meu espírito disse: Miguel, estou te criando aqui. Vou te colocar no ventre de uma mulher, na dona Laura, um dia em 1953, 20 de março, 1:00 da tarde, você vai nascer. Mas quando você sair, eu já te conhecia, garoto. Você sempre foi meu. Já não ia perdido aí com a Ave Maria cheia de graça, e Deus te abençoe, não sei o quê. Mas você sempre foi meu. Então, amado, Deus chamou por graça. Graça quer dizer favor imerecido, quer dizer misericórdia. Disse Paulo: Deus revelou seu filho em mim, para que eu pregasse aos gentios. Agora os olhos espirituais de Paulo foram abertos. Agora ele estava vendo Jesus como Senhor e Salvador. Agora ele sabia quem era o Deus Todo-Poderoso, amado. 1 Coríntios 11:23 diz: porque eu recebi do Senhor o que também vos entreguei, que o Senhor Jesus na noite em que foi traído tomou o pão. Então até a ceia do Senhor, meu Deus, meu Deus, meu Deus, salve esta nação, Senhor. Como é que tem igrejas que tiraram a ceia? Quando ele disse: eu recebi do Senhor, olha lá, e começa a falar sobre a ceia do Senhor. Uma revelação para os gentios, uma revelação de Paulo para os gentios. Atos 9:15, ele diz: mas o Senhor disse: vai, porque este é para mim um instrumento escolhido para levar o meu nome perante gentios, perante reis, bem que perante os filhos de Israel. Para os gentios, ouçam, filhos amados, para os gentios a mensagem não é Moisés. É uma revelação que Paulo recebeu direto de Deus para os gentios. Esse sim. 1 Coríntios 9:1, ele diz: não sou eu porventura livre, não sou apóstolo, não vi Jesus nosso Senhor. Você não é fruto do meu trabalho. Onde ele viu Jesus? Ele não andou com Jesus. Ele não pertenceu àqueles 12 que andavam nos dias da carne. Então onde é que ele viu Jesus? Quando ele foi levado ao terceiro céu. Não sei se na carne ou fora da carne, disse ele, mas eu fui levado. E eu vi coisas inefáveis.
7: Deus me revelou coisas inefáveis, disse em 2 Coríntios 12, e disse, para que não me ensoberbecesse, Deus permitiu um jugo, um espinho na minha carne. Eu pedi 3 vezes a Deus que tirasse esse espinho, Deus disse, não, não, porque você vai se ensoberbecer. E eu hoje entendo, eu vou lhe dizer, amado, eu hoje entendo que Deus precisava de fazer essa obra comigo igual. Eu tive um acidente, eu tinha 21 anos. Há 45 anos que eu sinto dores nas pernas. Você vê aqui no púlpito, põe do lado, põe do outro, põe a perna para trás, perna para frente. E sempre Deus está lembrando, isso aqui, essa dor, é para que tu não sejas um homem soberbo e não comeces a inventar um outro evangelho, como a maioria faz. Então, amados, 1 Coríntios 15, 8 a 10. E afinal, depois de todos vós, foi visto também por mim. Disse Paulo, diz, eu vi Jesus, eu estive lá. Como um nascido fora do tempo. Então Paulo, como ele havia perseguido a igreja, ele se achava um homem nascido fora do tempo, ou seja, prematuro, um aborto, sei lá o que, que ele se sentia. E ele diz no versículo 9, porque eu sou o menor dos apóstolos, nem sou digno de ser chamado apóstolo, eu persegui a igreja de Deus.
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2: Olá, queridos, é muito bom chegarmos junto com você com o programa da Comunidade da Zona Sul. É um privilégio poder chegar até a tua casa com uma mensagem de fé, de ousadia, com muitas músicas que vão tocar a sua vida, com certeza. Você está ligado aqui conosco, o Espírito Santo está ligado também aqui para mover e para tocar o teu coração. Deus vai falar com você, estamos juntos. O programa da Comunidade da Zona Sul está só começando. Se prepare, Deus vai mover na tua vida. Hoje é o dia do teu milagre. Hoje é o dia realmente de Deus fazer algo novo em você.

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1: O título hoje é uma pergunta. Está faltando coragem? Josué, ele está para levar o povo de Deus à terra prometida. Durante 40 anos o povo perambulou pelo deserto e agora chegou o momento de levar o povo. Deus está encarregando a Josué, está incumbindo a Josué de levar todo aquele povo para a terra que ele prometeu. Qual é a palavra-chave do livro de Josué? A palavra-chave do livro de Josué é coragem. Quando Deus fala para Josué, coragem, ser forte, corajoso, corajoso, corajoso, ele está falando para que Josué fosse corajoso, porque viria um novo tempo. Um tempo o qual eles nunca tinham entrado. Entrar na promessa de Deus. Esse é o tempo que estamos vivendo. Eu digo para você, precisamos de coragem, porque vem um novo tempo. Você precisa de coragem, porque vem um novo tempo na tua vida, na tua casa, no teu ministério, no teu trabalho, na tua empresa. Vem um novo tempo. Não olha para agora, não olha para o que está acontecendo. Olha para frente, olha lá para frente. Tem promessa para cumprir a sua vida. A fé, ela pode aumentar, pode ficar estagnada ou pode diminuir, até apostatar da fé, a Bíblia fala. Judas fala sobre o livro de Judas. Então, irmãos, coragem é como fé, pode ficar estagnada ali, pode diminuir ou pode aumentar. Então, cada momento, cada etapa da nossa vida de conquista, de novos tempos, nós vamos precisar de uma medida nova de coragem. Esse é o tempo que nós precisamos buscar força para estarmos encorajados por tudo aquilo que nós estamos vendo no nosso espírito, que Deus vai fazer, que Deus está falando e Ele vai cumprir. Então precisamos de coragem. Nós precisamos de uma medida a mais de coragem para esse tempo. A medida de coragem que você tem, você vai receber uma porção a mais hoje, um encorajamento maior para prosseguir em vitória, para prosseguir em triunfo em nome de Jesus. Todas as palavras de morte, todas as palavras difíceis, todas as palavras que têm vindo, notícias do inferno o tempo todo, meu irmão, não vão conduzir a tua vida. Quem vai conduzir a tua vida é a poderosa palavra de Deus. Todos os novos desafios da nossa vida, precisamos de uma medida nova de coragem. O problema é que nós achamos que coragem é uma palavra. Coragem não é apenas uma palavra. A coragem é uma atitude. É uma atitude de enfrentamento. A Bíblia diz, resistir ao diabo e ele pulará em vós. Resistir ao diabo e ele fugirá de vós. O que é resistir? Tem que ter coragem para resistir, meu irmão. A tendência de uma pessoa, ao ver alguma coisa que está intimidando ele, é fugir, porque não tem coragem. Mas se ele tem coragem, toma qualquer intimidação, ele vai fazer o quê? Resistir. Para resistir, tem que ter coragem. E a Bíblia diz que nós temos que temer a Deus e resistir ao diabo, e o diabo fugir. Ele fugirá de vós. Quem tem que fugir é ele. Não é você, é ele. Mas parte-se do princípio que para resistir tem que ter coragem. Volto a dizer, coragem não é uma palavra, é uma posição espiritual e natural. Espiritual quando você crê na situação, na palavra de Deus, e natural, que é um posicionamento natural. É um posicionamento natural. Deus não falou 3 vezes para Josué, coragem.

0: à toa. Deus não falou para ele, coragem, coragem. Ele podia ter falado, jejua, agora é hora de jejuar, agora é hora de orar. Não, Josué estava sempre junto com Moisés, pegando, contemplando o Senhor, temente a Deus. Ele era um homem de Deus, homem de oração. Agora é hora de ação. Oração é ação. Coragem é ação. É posicionamento em ação. Então eu quero ver com você alguns princípios do porquê Deus falou para Josué ter coragem. Por que que o Senhor está falando isso para Josué? Por que que Deus está preparando Josué? Por que que Deus está dizendo para ele, olha, você vai precisar de coragem? Primeira coisa, diz no versículo 2, meu servo Moisés é morto. Coragem! Qual é o princípio que a gente vê aqui? Deus está querendo dizer para Josué, olha, Moisés, meu servo, é morto. Em outras palavras, o princípio está, não pare onde outros começaram. Você não vai ficar parado, você não vai desistir, você não vai olhar para trás e dizer, olha, não dá mais, acabou. Não, Deus está dizendo para Josué ter coragem, porque sabia que aquele momento era o momento de ter que fazer algo. E Josué não ficou parado? Não. Josué deu continuidade aonde Moisés parou. Em nome de Jesus, você vai dar continuidade a coisas paradas na sua vida no passado. Josué tinha algo que poderia influenciar ele. Influenciou. O quê? A vida de Moisés. Ele se inspirou em Moisés. Mas mesmo se inspirando em Moisés, o seu líder, Deus está falando para ele, você não vai parar, você não pode parar onde outros pararam. Ele parou lá, você vai dar continuidade, você vai continuar. Outra coisa interessante, você vai fazer acontecer coisas da sua vida que estão se esperando há anos e anos e anos. 40 anos esperando pela terra prometida. Agora chegou a hora de entrar na terra prometida. Chegou a hora, era hora de entrar na terra. E Deus está falando para Josué, Josué, você vai fazer esse povo entrar. A promessa de tantos anos, a esperança de tantos anos, vai acontecer agora através de você. Em nome de Jesus, promessas antigas e esquecidas virão a você, vão acontecer nesse tempo. Esse é o tempo da tua vida, em nome de Jesus. Não é o tempo de ficar batido, não é o tempo de ficar covardado, é tempo de coragem. Aleluia! Terceiro motivo, então, do porquê Deus falou para Josué, coragem. Está no versículo 3, todo lugar que pisar a planta do vosso pé, vou-lo tenho dado. Aprendemos com isso que Josué precisava de coragem, porque Deus não ia colocar a terra lá para ele. Ele teria que ir andar até lá, andando até lá, andando até a promessa. Deus não ia pegar a terra e botar na mão dele, está aqui, ó. Eu prometi, eu estou dando, fecha os olhos. Isso, agora abre os olhos. Oh, Senhor, que terra linda! Foi o que eu prometi, meus filhos. Parece um Deus mágico. Deus é Deus de conquista. E as suas conquistas, para ser prazer para Deus, tem que começar em nós. É através de nós que Deus dá as vitórias. É através do seu povo. Tem promessas que ainda estão distantes, mas só em você visualizar e partir para lá, as bênçãos já vão chegando antes de você chegar na promessa. É impressionante, irmão. Como a palavra de Deus funciona. É assim que a palavra de Deus funciona. A palavra de Deus não funciona em comum acordo com a nossa lógica. Não. Não. A palavra de Deus, ela não tem nenhum pacto ligado à nossa lógica. A palavra de Deus, ela é para ser vivida em fé e tem que ter coragem para colocar, para crer, para viabilizar o que a palavra de Deus fala. Essa semana começa um tempo novo na sua vida. Você vai pisar, vai andar caminhando para tudo aquilo que Deus já escreveu, já te prometeu. E meu irmão, prepare-se para receber do Senhor coisas novas.
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7: Olá, ovelhas, meu amigo, minha amiga, está entrando no ar o Clamor da Meia-Noite, um programa da Igreja Evangélica Palavra Viva, que fica aqui na Estrada Posse, 1327 Campo Grande, e esse que vos fala, seu pastor amigo, pastor Luciano Costa, mais uma noite com todos vocês, e lembre-se, diariamente estamos aqui, o Clamor da Meia-Noite, ministrando uma palavra viva, uma palavra do céu, uma palavra revelada, uma palavra de resposta para sua vida, e levando aos céus a tua oração, o teu clamor, a tua luta, a tua adversidade, a tua gratidão, enfim, levando aos céus com você a nossa oração. E eu quero que você fique aí com essa chamada toda especial. Eu aguardo você aqui na nossa igreja. Deus tem algo tremendo ainda essa noite para sua vida e para sua família.
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2: Servindo, quem tem fervor, serve, não consegue ficar parado, não consegue deixar de servir, não consegue deixar de cumprir o ID, não consegue deixar de fazer parte da convocação que Jesus fez aos discípulos. Você foi vocacionado, ovelha. Ovelha, você foi vocacionado. Não é para viver numa cadeira, não. Aqui é a base, aqui é o início de tudo. Mas Deus te chamou para ser discípulo. Deus te chamou para seguir o espaço dele. Deus te chamou para servir. A obra de Deus é tão vasta, tão vasta, tão vasto, tão eclético, tão plural. Cabe você. A obra de Deus está te chamando. Se você achar que não sabe fazer nada, me procura aqui. Pastor, eu tenho um carro. Posso levar uma vovozinha em casa? Eu vou te arrumar umas três vovozinhas para tu levar em casa. Vai servir. Pastor, não sei fazer nada. Mas sabe lavar um banheiro. Amanhã, 8:30, vem lavar um banheiro para Jesus. Vai pegar um adesivo lá em Bangu. Vai fazer. Vai, tem missão. Missão tem. Quem quer servir, serve. Quem quer servir, se põe na brecha. Quem quer servir, ajuda. Quem está ouvindo, ovelha. Seja de fervorosa do Espírito, servindo ao Senhor. E quando você faz isso, ouça isso, você fica sendo um crente constante. E a palavra de hoje é sobre isso, constância. Sabe por que você não é constante? Porque você não é fervoroso. Você não é fervoroso. Você é religioso. Você bate cartão. É cartão. Hoje é quarta, dia de culto. Aí você vem. Quando vem? Hoje é sexta, dia de culto. Quando vem? Hoje é domingo, EBD. Quando vem? Bate ponto. Você não entende que você tem um chamado. Que você é o corpo de Cristo. Que você é templo do Espírito Santo. Que você tem pertencimento. Você é discípulo. O seu lugar é aqui. Deus te chamou. Você está ouvindo? Aqui não é uma plateia. Você não está ouvindo um coach. Você está aqui congregando. Você está aqui adorando. Você está aqui aprendendo a palavra. Você está aqui porque você é filho de Deus. E você quer a presença dele cada vez mais. E para isso você precisa ser constante. O êxito do sucesso é a constância. Tudo na vida precisa de constância. Quer emagrecer? Constante. Quer ganhar músculo? Constante. Quer passar na universidade, num concurso público? Constância. Quer ter êxito no seu trabalho, você é autônomo? Você tem que ser constante. Tudo é constância. O sucesso vem pela constância. E por que você não consegue ser constante? Porque você não é fervoroso. Você não alimenta o espírito. Isso vem pela constância. E por que você não consegue ser constante? Porque você não é fervoroso. Você não alimenta o espírito. Você não mortifica a carne. A carne é uma âncora para o fervor. A carne é um freio de mão para o teu fervor. Queima essa carne, ovelha. Paulo vai dizer em 2 Tessalonicenses, capítulo verso 4, ouçam. A tal ponto que nós, sons que suportais. Paulo escreve a sua carta, 2 Tessalonicenses, capítulo verso 4. Olha, ovelhas, ovelha tessalônica. Olha, eu elogio. Olha, eu admiro. Olha, louvor ao nome do Senhor por sua vida. Porque eu vejo que vocês mantêm constância em minhas perseguições, em minhas lutas. Como eu gosto de ver ovelha passando pelo funil, passando pela peneira, passando pelo vento, passando pelo deserto, mas continua dando glória a Deus, aleluia, louvando, cantando, pregando, congressando, fazendo a obra e dando glória a Deus. É isso, ovelha! Sejam constantes! O diabo vai ficar endemoniado com você. Como pode, passando por tudo isso e continua dando glória, aleluia, sorrindo, louvando. Sabe o que é isso? É fervor do Espírito. Sabe o que é isso? É constância. É igual meia dúzia de crente, não pode ter uma cutícula inflamada. Vou desviar, não estou aguentando. Que não está aguentando, ovelha? Tu sabe o que é prova, ovelha? Tu sabe o que é prova? Paulo segue, 1 Coríntios 15,58. Portanto, meus amados irmãos, sede firmes e constantes, sempre abundantes na obra do Senhor, sabendo que o vosso trabalho não é vão ao Senhor. Isso aqui dá um congresso, isso aqui dá uma visão 2025 e 2027 de 25 anos. Portanto, meus amados irmãos, sede firmes e constantes. Você só vai ser constante se... Você só vai ser constante se você for firme. Sem firmeza, não tem constância. Você oscila, não vai ser constante. Sede firmes, decisivo, conhecedor do que quer, determinado, sede firmes e constante. Sempre o quê? Abundante. Olha para cá, sempre abundância. Abundância é o contrário de economia. Para de economizar para Deus. Cheirava cocaína, mas...

0: é só aspirador, tamanduá. Agora Jesus te libertou, rapaz. Dá para Deus o teu melhor, aleluia. O teu tempo, o teu dinheiro, tudo que você puder dar, dá para Deus a tua vida. Sede abundante na obra do Senhor, sabendo que o vosso trabalho não é vão no Senhor. Anota aí, membresia IPV. Nós temos uma honra, uma alegria de citar pessoas, homenagear pessoas em congressos e etc. Mas isso é apenas um mimo. Está ouvindo? Esse assunto de RGO, está ouvindo? Não tem isso como obrigação, não, porque não é obrigação. Todo mundo aqui é servo. Quem está me ouvindo e olhando para mim? Ah, não falou meu nome, hein? Estrela da manhã. Gretchen, Madonna, Fábio Júnior, Hebe, Grossinho. Quem está entendendo? Alecrim Dourado. Não falou meu nome. Não vem fazer as coisas para Deus aqui achando que o seu nome vai ser exaltado. Não, como diz o Breno Maria Luzia. Sabendo que nenhum trabalho é vão no Senhor. Existe um recompensador, existe um premiador, existe o dom da obra que tem prazer em te recompensar. Sabe qual é o nome dessa recompensa? Sabe qual é? Galardão. E eu já preguei sobre galardão. E o lance, o segredo do galardão é o seguinte: quando você recebe a honra na terra, tu já recebeu o teu galardão. Não entendi. Então recebe agora. Quando você recebe honra na terra, você está anulando a honra celeste. Agora, o que tu prefere? Ganhar uma barra de chocolate? Uma oferta de 100 reais? Ou galardão que vem de Deus? Do Criador? Quem está entendendo, ovelha? E não sou contra, tanto é que a gente tem esse protocolo com muita honra a todas as ovelhas que cooperam em um congresso, em uma missão e outra. Mas não se sinta como obrigação. Quem está me ouvindo? Quem está me ouvindo? Não tenha como obrigação, porque senão teu conceito de servir vai estar equivocado. E aí você não vai ter essa palavra. Deus é fiel e abundante para te recompensar. Quem quer recompensa de Deus? Diga amém. Você quer ser constante, e você vai ser em nome de Jesus. Mas Tiago, capítulo verso 8, fala assim: o homem de coração dobre é inconstante em todos os seus passos. O homem de coração dobre, que é dobre, duplamente. Um dia quer Deus, um dia não quer. Um dia é aleluia, glória a Deus, outro dia é palavrão. Um dia é louvor, outra hora é funk, é música secular, é doideira. Quem está ouvindo o que eu estou falando? Nesse momento nós vamos entrar na oração, o clamor da meia-noite, invadindo o sobrenatural, entrando na atmosfera do impossível, onde o meu Deus, o teu Deus, o nosso Deus, pode todas as coisas. É momento de oração. Vamos falar com Deus.
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2: Soberano Deus e eterno Pai, Pai de nosso Senhor e Salvador Jesus Cristo, colocamos em tuas mãos a vida de milhares de ouvintes que comigo estão agora, Senhor, crendo na resposta divina, crendo, meu Pai, que a tua palavra é poderosa, e é sobre esta fé que está fundamentada nossa oração, é sobre esta fé, meu Pai, que eu levanto a minha voz, orando, intercedendo por cada ouvinte, muitos deles, Senhor, eu não sei a sua situação, o seu problema, a sua dor, mas o Senhor é Deus onipresente, e o Senhor bem sabe daquilo que teu filho carece. Então, meu Pai, estende a tua mão, dá vitória, traga a transformação e resposta para a vida desta pessoa. Eu oro, Pai, colocando em tuas mãos e declarando um novo tempo, declarando uma nova história no nome que é sobre todo nome, o nome de Jesus. Amém e amém, Senhor Jesus. Ô, glória, que maravilha, ovelhas. Você ouviu aí esta palavra poderosa, recebeu esta oração de fé e agora você tome posse e agradeça, porque o milagre de Deus, a resposta de Deus chegou até você e a sua família. O nosso horário já está avançado, eu aguardo você amanhã, diariamente com todos vocês aqui, por esta mesma emissora, o programa O Clamor da Meia Noite, esse que nos fala, seu pastor amigo, pastor Luciano Costa. Que Deus abençoe sua vida, sua família, hoje e sempre, em nome de Jesus. Um grande abraço, fiquem todos com Deus, fiquem todos na paz.
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3: As autoridades investigam as causas do incêndio que atingiu o prédio da Secretaria Municipal de Fazenda de Araruama, na região dos Lagos, nesta terça-feira. Bombeiros dos quartéis do município e de Casimiro de Abreu atuaram na ocorrência e controlaram as chamas. Ninguém ficou ferido, mas parte da estrutura foi danificada e documentos foram destruídos. Pela primeira vez, os cubanos lideraram os pedidos de refúgio no Brasil em 2025, superando os venezuelanos. Segundo o estudo Refúgio em Números 2026, feito pelo Observatório das Migrações Internacionais, foram mais de 75 mil solicitações em 2025, um aumento de quase 11% em relação ao ano anterior. Os cubanos responderam por mais da metade dos pedidos, com cerca de 42 mil solicitações, um crescimento de 88% na comparação com 2024. Os venezuelanos ficaram em segundo lugar, com pouco mais de 21 mil, seguidos por colombianos, angolanos, marroquinos e ganeses. A previsão do mercado financeiro para a inflação deste ano foi revisada para cima e passou de 5,3% para 5,33%. Os dados são do boletim Focus, divulgado pelo Banco Central. Esta é a 15ª alta consecutiva da estimativa para o Índice Nacional de Preços ao Consumidor Amplo, o IPCA, que segue acima do teto da meta de inflação definida pelo Conselho Monetário Nacional. A meta é de 3%, com limite superior a 4,5%. O aumento ocorre mesmo após o anúncio do acordo para o fim da guerra no Oriente Médio, que vinha pressionando preços de combustíveis e alimentos. Do Departamento de Jornalismo, Marcos Caetano Júnior.
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1: Olá, graça e paz da parte do nosso Senhor e Salvador Jesus Cristo. Sou o apóstolo Miguel Ângelo, da Igreja Cristo Vive. Estamos aqui, em primeiro lugar, para celebrar o dia do Senhor e engrandecer, exaltar e bendizer o nome do único, do soberano, aquele que é o Todo-Poderoso, aquele que é a luz para as nações, a brilhante estrela da manhã, a rosa de Sarum, o Rei de Reis e Senhor dos Senhores, o Salvador, o Redentor, aquele que foi a propiciação dos nossos pecados, pagou o preço alto com a sua própria vida, derramando o seu sangue precioso naquela cruz, naquele monte Gólgota, para que hoje nós pudéssemos dizer com fé que o Senhor salva, que o Senhor liberta, que o Senhor transforma, que o Senhor é Senhor. Eu quero começar este momento porque é um momento muito especial. Daqui a pouco nós vamos estar no altar porque é o culto em sua casa. E antes de entrarmos no altar, eu sei que há pessoas do outro lado muito angustiadas, com problemas de família, problemas financeiros, crises, esse tempo assustador que trouxe tantas incertezas. É preciso que uma voz que passa além do timbre da minha voz seja a própria voz de Deus usando as minhas cordas vocais para chegar ao seu coração e dizer que Deus hoje pode mudar instantaneamente a tua vida. Você tem que ser aquilo que Deus te criou para ser. Você tem que estar no lugar que Deus determinou para a tua vida. Eu sei que muitas vezes a pessoa, no natural, começa a olhar e dizer: olha a notícia do jornal, da televisão, que disse aquele especialista. Esta palavra é perigosíssima. Aquele especialista. Então, as pessoas estão hoje em densas trevas e o inimigo tem humilhado e pisado e feito com que as pessoas percam até o tino da vida e o sonho do amanhã. Mas Deus pode hoje, através de um programa de televisão, de rádio, mídias sociais, satélite, Deus pode mudar num instante a sua vida. O profeta Isaías disse isso no capítulo 60, ele disse: o mais pequeno virá a ser mil e o mínimo uma nação forte. Olha, o mais pequeno, a pessoa que se sente frágil, Deus disse: eu posso mudar a sua vida. Ele disse: o mínimo pode se tornar forte. Ele disse: porque eu, o Senhor, eu, Jesus Cristo, eu, o Todo-Poderoso, ele disse: a seu tempo farei isso prontamente. Então, não dá para esperar mais uma semana, mais 3 meses. Deus quer operar hoje, agora, de forma peremptória, extraordinária, taxativa, mudar o teu quadro de vida, mudar as tuas emoções, mudar a tua família, mudar os teus negócios, a tua fonte de renda, remover os obstáculos da tua vida. Deus pode hoje, ele diz prontamente. Deus é o Deus de hoje, e hoje isto pode acontecer. Pastor, o que que eu tenho que fazer? Entregar a sua vida a Jesus, render-se. Afinal de contas, quem sabe, tantas pessoas que andavam simplesmente aí ao léu da vida, sem um norte, sem um rumo, sem uma razão. Mas graças a Deus, que temos um Deus maravilhoso, que faz prontamente, instantaneamente, mudanças de vida. Entregue a sua vida a Jesus e desfrute deste culto da Igreja Cristo Vive. O meu telefone, 3017-9090. Nenhuma das mensagens que o apóstolo Miguel Ângelo prega são apenas para entretenimento ou alegria. Elas são mensagens transformadoras. Deus trabalha nas emoções, trabalha no coração, trabalha na vida familiar, trabalha nas finanças, trabalha na vida profissional. Todas as áreas da vida são alcançadas pela palavra. E você que está acompanhando o culto e disse, olha, aquele drama que eu estava no início do culto e o pastor disse, eu, Senhor, farei isso prontamente, o pequeno virá ser milho e o mínimo a nação forte. Isto aconteceu. Então eu agora gostaria muito de lhe deixar um convite. Venha participar da nossa igreja. Este nosso encontro, para a glória do Senhor, não foi um encontro casual. Ah, foi uma coincidência. Não, foi um plano perfeito de Deus. Deus opera, está no controle. Por isso nos colocou frente a frente. Há tempo ainda de você vir à igreja. Você vai se sentir bem, você vai se sentir feliz estando na igreja Cristo Vive. Então, Rua Maricá 320, no bairro do Campinho, zona oeste do Rio de Janeiro. Nós temos uma grande catedral climatizada, nós temos parques, estacionamentos seguros. Nós temos um lugar que é uma cidade-refúgio, onde você pode sonhar, onde você pode recomeçar, onde você pode dizer, finalmente, a minha vida se chama vida, vida em abundância. Amém? Aguardamos você. O nosso telefone é 30179090. Quero deixar aqui neste momento, muito amorosamente, uma palavra. Se você sentir o desejo, se você se sente sem constrangimento de nos ajudar neste programa, ligue para 30179090 e certamente o que você fizer, Deus te devolverá o cêntuplo de vezes. Ao terminar o programa, agradecendo a Deus, em primeiro lugar, sempre, ao povo da Igreja Cristo Vive, e sempre uma palavra de reconhecimento e gratidão por um casal de Deus, Renato Vilarinho e Cláudia Vilarinho, que são os proprietários de uma empresa de moda, fashion, a Zinzane. Você sabe que quando minha esposa, bispa amada, bispa Roxana, usa roupa da Zinzane, eu vejo um diferencial. É uma moda realmente abençoada. E eu queria deixar esta palavra de gratidão ao Renato e à Cláudia, dizendo-lhes obrigado pelo vosso amor com a obra do Senhor e dizer a você, Zinzane é 10. Apóstolo Miguel Ângelo, em meu nome, minha amada esposa bispa Roxana, no povo da Igreja Cristo Vive, e de todos aqueles que estiveram conosco prestigiando esse tempo, aguardamos por você, aqui a Cristo Vivo. Graça e paz. Deus mudou a sua vida.
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1: Você sabe que eu tenho ensinado aqui na igreja, hoje existem muitos idosos que são descartados como dejetos humanos na reta final da sua vida, porque tiveram filhos ingratos, sem amor, sem Deus no coração, que não foram capazes de cuidar dos seus pais, suas mães, que ralaram, pessoa que passou a ferro, que lavou, que prestou serviços, que, sabe, há pessoas que deram tanto pelos seus filhos, e hoje simplesmente estão descartados como um dejeto. É, estamos esperando, mamãe já é idosa, há 80 anos, já viveu tudo, né, apóstolo? Já viveu, como uma senhora um dia veio aqui na frente e disse, com a filha, o senhor podia orar para o meu marido morrer, porque ele é muito chato. Estamos tratando uma pessoa como dejeto, vamos orar para o senhor morrer, porque ele é chato. Você sabe, isso é um espírito de quê? De ingratidão. Eu vejo isto muito na vida de muitos filhos. Quando um filho ousa intentar contra um pai ou uma mãe, tem filho que não fala com a mãe, não fala com o pai, não quer nem saber, não está nem aí. É descartável. Isto é um espírito de ingratidão. Eu queria muito ter a minha velha mãezinha aqui na frente. Não importa se ela já tinha 400 anos ou 500, se era do tempo de Melquisedeque ou do Matusalém, não importa. Eu queria tê-la aqui. Eu sou muito grato pelo que essa senhora, essa guerreira fez pela minha vida. Então, quando você tem sentimento de gratidão, amado, aliás, Paulo ensinou isto à igreja. Ele disse em Colossenses 3,16, habite ricamente em vós a palavra de Cristo, instruí-vos, aconselhai-vos mutuamente, com toda a sabedoria, louvando a Deus com salmos, hinos, cânticos, com gratidão em vosso coração. Com gratidão. Então eu tenho que ser um indivíduo de louvor, de palavra, salmos, hinos, aleluia, línguas espirituais, cura, predestinação, mas cá dentro, aqui e aqui, tem que estar um reconhecimento que foi Ele, foi Ele. Eu nunca pensei, fui porque eu, me garanto no meu taco, nunca, eu não me garanto em nada, eu sou um indivíduo, não me garanto em nada, não confio na minha carne em nada. Então, Ele disse, com gratidão em vosso coração, reconhecendo os benefícios que Ele deu, reconhecendo como Deus nos estendeu a mão, como Ele colocou pessoas na nossa vida, que nos estenderam a mão, amado. Nós temos aqui, nós poderíamos chamar hoje aqui, muitos testemunhos de gente que subiu na vida, porque alguém estendeu a mão, e às vezes essa pessoa que estende a mão, a pessoa se esquece. Um dia estava falando com um grande médico, já descansou, ele era cirurgião geral, cirurgião plástico e reconstrutivo, então ele fazia reconstrução, e ele me contou muitos casos, ele me contou que um indivíduo levou um tiro na cabeça, ele abriu, ele desmontou peça por peça do crânio, remontou, aparafusou, ninguém dava, os médicos diziam, ah, deixa morrer, é um tiro tão... Ele pegou aquele indivíduo, passou acho que 14 ou 15 horas dentro de um centro cirúrgico, peça por peça, parafusinho, botou tudo, ele ficou bom, perfeito. E eu perguntei a este doutor, esse rapaz deve ser muito grato a Deus pela sua vida. Ele veio lhe trazer um ramo de flores. Ele disse, nunca apareceu aqui no hospital. Porque esse é o espírito da iniquidade de quem não é um espírito elevado, reconciliado, maduro. Então, Timóteo disse em 1 Timóteo 1,12, eu sou grato para com aquele que me fortaleceu.
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1: Quem é? Quem é a minha gratidão, o alvo da minha gratidão? É Cristo Jesus.
6: que ele me considerou fiel, ele que me designou para o ministério, amado, amado, amado. Este é o espírito de gratidão. Ele poderia ter dito, eu sou cidadão romano, eu aprendi aos pés de Gamaliel, eu sou do Senado, eu sou advogado, eu sou isto, eu sou aquilo. Ele diz, não, foi Cristo e eu a ele eu sou grato. A ele eu sou grato. E nós temos muitas coisas para agradecer. Boas relações familiares, filhos salvos do mundo. Olha, hoje vinha para a igreja pensando, eu tenho as minhas filhas aqui, os meus genros, meus netos. Meu neto estava me dizendo hoje, vovô vai fazer agora um ano que eu sou professor das criancinhas da escola dominical. Meu neto pequenino, com 13 anos, eu sou professor da escola. Eu vim olhando os meus filhos dentro do carro, amado. Disse, meus filhos estão indo para a igreja. Tem bem maior do que você ter filhos criados na igreja, amado. Com este mundão que está lá fora, essa sem vergonhice está lá fora. Então, família servindo a Deus. A maior riqueza que pode haver é um homem e uma mulher juntos na obra do Senhor. É muito chato ver a mulher chegando sozinha, o marido fica lá fora no carro. Então, quando os dois já enquadrados na obra do Senhor, já com o espírito elevado, reconciliado, os dois servem a Deus, os dois batem palmas, os dois louvam o Senhor, os dois choram juntos na igreja, botam os filhos na obra de Deus. Isso tem que ser grato a Deus. Olha, quem tem saúde tem que agradecer a Deus. Quem tem saúde robusta, quem é forte, quem Deus colocou amigos que respeitam, né? Quem Deus já gerou prosperidade e abundância, mas nós temos que ser gratos. Por isso é que eu lhe disse, este tema é muito instigante, porque muitas pessoas que Jesus deu a mão viraram-lhe as costas. Muitas pessoas que você deu a mão te viraram as costas. Você tem ideia de quantas pessoas eu paguei curso superior? Do meu bolso, meu e da minha família, tiramos para pagar curso superior. Nenhum está na igreja. Sabe quantas pessoas nós ajudamos do gabinete, da verba do gabinete apostólico a alavancar a vida? Não está um na igreja. Você sabe quantas pessoas eu reconciliei de família, amado? Temos aqui um senhor que sentava lá, que era um bispo da igreja, não falava com o pai há 20 anos, ficava o pai chorando aqui e ele rindo da cara do pai. Fui eu que reconciliei esta família, fui eu que chamei o bispo aqui na frente e dei-lhe uma cajadada, disse, o senhor não pode ser bispo da nossa igreja e o seu pai chorando aqui, vá lá e peça perdão ao seu pai, o senhor quer ser bispo aqui nem sequer com o pai fala, ou fica o paizinho dele aí chorando, vem aqui na frente, meu filho só tem tamanho, não tem juízo nenhum, e foi aqui, essa gente toda é ingrata, amado. Então, meus amados, no livro de Deuteronômio, o Senhor ensinou dizendo, Deuteronômio 8:18, antes de lembrar do Senhor teu Deus, ele que dá força para adquirir riqueza, confirmar alianças sob juramento prometeu, diz, lembra-te do Senhor, porque a nossa tendência é nos esquecermos que foi Deus. Pastor, eu estou aqui com o meu diploma, está aqui, apóstolo. Eu ralei, eu fiz, eu aconteci, olha aqui, eu. E onde está Deus no meio dessa história? Não, apóstolo, o Flamengo perdeu. Vamos pensar noutra coisa. Graças a Deus que perdeu, amado. Estavam rindo de mim aí todo dia. Graças a Deus. É isso mesmo, eu sou muito grato ao Vasco, amado. Vai apanhar hoje também. Não tem problema, já estamos habituados. Só para quebrar um pouquinho. Antes te lembrarás, porque a tendência é esquecer. Então Deus está falando de maneira nova e poderosa aos nossos corações já há 4 meses, com esta questão da mordomia da vida. E eu vou lhe dizer, amado, quão ingratas as pessoas às vezes são com Deus. Paulo disse em 2 Timóteo 3, diz que nos últimos tempos homens serão egoístas, avarentos, jactanciosos, arrogantes, blasfemadores, desobedientes aos pais, ingratos. Então o ingrato, a ingratidão, é um sinal maligno na vida das pessoas. Porque ele está colocando o egoísta, o avarento, o jactancioso, o arrogante, o blasfemador, desobediente aos pais, ingrato, irreverente. É uma lista grande aí, exatamente da postura das pessoas que não conseguem ser gratas. Não reconhecem que foi Deus. Se esquecem de quem estendeu a mão. Então não podemos murmurar e queixar-nos. Nós temos sempre que dar graças a Deus por tudo. Paulo ensinou aqui em Filipenses 1:3, ele diz: eu dou graças ao meu Deus por tudo. Eu dou graças. Levante a mão aí, diga: eu dou graças a Deus por tudo. Tenho casa, graças a Deus. Tenho carro, graças a Deus. Tenho roupa, graças a Deus. Tenho geladeira com banana, graças a Deus. Posso comer farofa, graças a Deus. Apóstolo, tenho pouco, graças a Deus. Tenho muito, graças a Deus. Graças a Deus por tudo, meu amado. Deus espera isso de nós. Filipenses 4:6, ele diz: não andeis ansiosos de coisa alguma. Em tudo, porém, seja conhecido diante de Deus vossas petições, pela oração, pela súplica, mas com gratidão, com ações de graças. Graças a Deus. Diga assim: graças a Deus. Eu não sei se você tem o costume que eu tenho. Eu gosto de colocar as mãos e dizer: graças a Deus. Bota a mão aí: graças a Deus. Amado, estarmos aqui esta manhã, graças a Deus. Nós temos muitos motivos, amado. Eu vi a tua fotografia no CTI, morto lá com a cabeça operada, mano, caído de uma laje. Mano. O pastor que está aqui, ele é um homem muito grato a Deus, chora aqui dentro da igreja quase todo dia, mano. Porque há pouco tempo atrás, uns 3 ou 4 anos atrás, ele estava morrendo dentro de um CTI, mano. Eu vi as fotos, ninguém me contou. Agora, depois do que eu passei, depois do que tu passaste, a gente achar que foi o João que resolveu a minha vida. Nunca, eu não dou glórias a homens, amados, quando é Deus que faz, é a Ele que eu dou graça, amado. Mas eu não me esqueço de quem me estendeu a mão, e sou grato. Colossenses 3:17 disse: e tudo o que fizer, seja palavra, seja ação, fazei em nome do Senhor, dando a Ele o quê? Graças. Poxa, como é que Deus fica, mano? Chove um pouquinho, nego já não vem à igreja. Chega na hora do dízimo, e a gratidão, e a lucidez da gratidão. Amado, o que Deus fez na nossa vida. Olha, nós íamos aqui, irmãos, fumávamos 5 carteiras de cigarro por dia, bebiam, fumavam, gastavam. Pega isso aí e dá para Deus, a ver se você tem peito de fazer. Mas dava para o cigarro, dava para a bebida, dava para a farra, dava para não sei quê. Então agora é Deus que tem que receber a gratidão. 1 Tessalonicenses 2:13 diz: outra razão ainda temos nós para incessantemente dar graça a Deus. Incessantemente dar graças a Deus. Todos os dias, quando eu acordo, amado, o primeiro sentimento que vem é graças. Já é parte do meu sangue. Graças a Deus. Amado. 1 Tessalonicenses 4:1 diz: finalmente, nós vos rogamos e exortamos no Senhor Jesus para que nós recebereis quanto à maneira porque deveis viver e agradar a Deus. Agradar quer dizer agradecer, agradar a Deus. Porque quando eu agrado a Deus, diz a Bíblia, continueis progredindo cada vez mais. Quer dizer que se eu agrado a Deus, eu progrido cada vez mais. Na moral? Na moral, amado. Na moral. Eu tenho que ter gratidão a Deus. 1 Tessalonicenses 5:18. Em tudo, tudo, dai graças. Esta é a vontade de Deus. Quer dizer, a vontade de Deus é que eu seja um homem grato, você seja um homem, uma mulher grata. Em tudo. E você sabe, o que semeia o homem é o que colhe. Se eu reconheço Deus e digo, é Ele, mancha apóstolo. É Ele, mas se eu não. É Ele. Então começa a lógica de botar outra coisa no meio que já empaca tudo. É Ele. Em tudo dai graças. Carro, casa, família, trabalho. Até se eu estou desempregado, eu dou graças porque eu creio que Deus abrirá uma grande porta. Isto é um espírito de gratidão. Apocalipse 21:6, ele diz o quê? Disse-me ainda: tudo está feito, eu sou alfa, eu sou ômega, eu sou princípio, eu sou fim. A quem tem sede darei de graça. Veja, Deus é um Deus de gratidão. Ele dá de graça. Deus de gratidão. Eu vou lhe dizer, amado, sem medo de errar, porque você sabe, depois de 40 anos, a pessoa já tem credibilidade. Eu vou lhe dizer uma coisa. Muitos poucos cristãos nesta terra são gratos a Deus. Muitos. Muito poucos. Você, graças a Deus, que o nosso ministério, as pessoas aqui amadurecem muito rápido e começam a saber que isto aqui não pode ser uma brecha na vida, porque eu vou lhe explicar que quando não há gratidão acontecem coisas terríveis na vida. Então, quando você é grato a Deus e ao próximo, você passa a ter uma relação de alto nível com Deus. A minha relação com Deus não é uma relação tico-tico no fubá. Ah, hoje dá, hoje não dá, quem sabe. Não, isso é uma relação de alto nível. Meu coração não tem lugar. Amado, eu vou dizer um negócio. O diabo tem lutado há 45 anos contra mim. Contra os meus planos, meus propósitos. Deus se prova nas pequenas e nas grandes questões, amado, na minha vida, mostrando, Miguel, você não é um chamado humano. Você está aqui porque eu determinei. Eu vou dizer, você está aqui porque Deus determinou. Está aqui e tem uma relação de alto nível com Deus. E eu vou agora abrir aqui um parênteses, amado. E, por gentileza, não fique triste, não saia, não rasgue o cartão, não faça o que os da lei fazem. Ouça, medite, reflita, absorva o que é bom para a sua vida. Retenha o que não é bom, você esquece. Mas eu quero lhe falar agora uma coisa que não está na apostila, mas que ontem, quando eu acabava de acertar a minha mensagem, o Senhor me disse, fale com a minha igreja sobre a gratidão pela vida dos seus pastores. Eu não gosto que me descartem. Pastor não é uma coisa descartável, não é? E as pessoas hoje, amado, às vezes tem nem 20, 30 anos, e um dia diz, descartei. Então é preciso entender o que Paulo disse em Hebreus 13, 7 e 17. Olha só. Lembrai-vos dos vossos guias. Eles pregam a palavra de Deus.
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amadíssimo, com o diabo, queridos, graça e paz. Aqui é o Bispo Sérgio Nonato, da Catedral Metodista Ebenezer, e eu estarei contigo nas madrugadas, tendo uma palavra forte para você. Eu quero que você pegue agora uma caneta, ou pegue o teu celular, ou pegue um papel, pegue alguma coisa aí para anotar o telefone do revoltado, para você ligar agora para os revoltados, que vai orar contigo, que vai te dar uma palavra. O telefone é 21 990 24 8723. Eu disse 21 990 24 8723. Ligue, passa o zap, peça oração, diga o teu problema, mas só liga, pelo amor de Deus, se você estiver revoltado. Se não tiver, não adianta ligar, sabe? Eu não quero falar com pessoas que estejam acomodadas, não. Eu quero pessoas que querem mudança na vida. Então ligue agora, 21 990 24 8723, e fale com Carla Vacani e Lucas Vacani. Eles vão estar te atendendo lá para falar contigo. Vamos iniciar com esse louvor.

Queridos, eu tenho uma palavra muito forte para você essa madrugada. As armas da nossa milícia. E vai estar em 2 Coríntios capítulo 10, versículo 4. Porque as armas da nossa milícia, elas não são carnais, mas sim poderosas em Deus, para destruição das fortalezas. O apóstolo Paulo, ele está respondendo críticas e ataques contra o ministério da igreja de Coríntios. Ele declara que a batalha que é travada não era natural, mas era espiritual. E a gente precisa entender isso. Existe gente tentando vencer batalha espiritual com arma carnal. Como é que vai conseguir isso? Querem derrubar fortalezas espirituais com força humana. Querem vencer o diabo na argumentação. Querem destruir cadeias espirituais apenas com emoção. Mas o apóstolo Paulo, ele está dizendo, a nossa guerra não é natural. A nossa luta não é humana. A nossa arma não é carnal. Saiba disso. Você não vence guerra espiritual com estratégia humana. Você sabia disso? Você vence guerra espiritual com poder de Deus.

existe uma guerra. Enquanto você não colocar na sua mente, entender que nós estamos em guerra, você vai achar que igreja é playground. Você vai pensar que desceu para o playground. Não, não, não. Existe uma guerra. E Paulo vai falar, as armas da nossa milícia. Milícia, que se você não sabe, significa um exército em guerra. A igreja não está num passeio, não está no shopping, não está na praia, não. A igreja está em guerra. E Efésios 6, e eu até deixei em alguns programas meus, falando da armadura de Deus. E ele vai falar que a luta não é contra a carne e nem contra o sangue. O problema não é só psicológico, irmãos. Claro que não. Ele não é social, também não. Ele também não é só emocional. Existe uma guerra espiritual acontecendo. Saiba disso, entenda isso. Acorde para isso. Existe uma guerra espiritual acontecendo. Como assim, bispo? Pela mente. Eu sabia que a mente é um campo de batalha? Sim. Pela família, existe uma guerra que nós estamos travando pela família. Pelos jovens. Jovem é uma força. E se nós não lutarmos por esses jovens, nós vamos perdê-los para esse sistema, para esse mundo terrível. E a outra guerra forte demais é pela santidade da igreja. Queridos, o diabo, ele trabalha construindo fortalezas. Você sabia disso? Por quê? Porque ele quer te paralisar. Por quê? Porque ele quer te parar. Por quê? Porque ele quer fazer você desistir. E aí, ele trabalha o tempo todo construindo essas fortalezas. E o que são fortalezas? Fortaleza era uma construção militar que dificultava o inimigo entrar. Ou seja, era difícil de derrubar. Você lembra de Jericó? Jericó só caiu, irmãos, porque foi uma ação divina. Foi uma ação de Deus ali. Se não fosse ação de Deus, não derrubaria aquela fortaleza. Jericó é uma fortaleza. E espiritualmente, o que eu estou falando sobre fortalezas são pensamentos enraizados, cauterizados. São pecados repetitivos. São traumas não tratados. Você sabia que tem gente que está com traumas, que tem traumas na vida, que a vida dela não anda, que a vida dela não sai do lugar, e precisamos tratar esses traumas. Mas como é que nós vamos tratar esses traumas? Com guerra espiritual. Também existe o orgulho, outra fortaleza, o orgulho espiritual. O orgulho espiritual tem derrubado muitas pessoas. A Bíblia vai falar que o orgulho, ele precede a ruína, sabe? Outra fortaleza é a mentalidade mundana dentro da igreja. Isso é uma praga. Vocês me perdoem por essa palavra, mas é uma praga dentro da igreja, a mentalidade mundana. E a mentalidade mundana dentro da igreja, ela tenta combater o tempo todo contra lideranças. O tempo todo quer fazer pressão para permitir que o mundo prevaleça dentro da igreja. E essas fortalezas, ela é quando o erro vira padrão. Isso aí, o erro vira padrão. Você não tem visto isso dentro das igrejas? Até não é só no mundo, não, que o erro virou padrão. Às vezes, dentro da igreja, eles querem fazer o erro virar padrão. Fortaleza é quando o pecado vira justificativo. Quando o pecado vira justificativo, irmãos, é terrível. Fortaleza é quando uma pessoa já não sente mais a culpa daquele erro, sabe? E assim, essa culpa que nós, que o Espírito Santo ministra em nós, é justamente para te levar a quê? Ao arrependimento. E não se derruba fortaleza com conselho humano, de forma alguma. Paulo vai falar, as nossas armas não são carnais. O que são armas carnais? Sabe, Gabriel, as pessoas às vezes ficam perguntando, pensando, mas o que é arma carnal? Sabe, parece que nós estamos falando de uma coisa tão de outro mundo. Armas carnais é manipulação. Você sabia que tem muita gente falando que é manipulada por líderes, quando na verdade são manipuladas por pessoas para combater contra líderes? É o controle.
Tem gente, tem amigo, tem gente que nos odeia. Tem gente que senta na mesa com a gente que quer controlar tudo. Sabe? E gritaria. Tem gente que só quer ganhar no grito. Tem até a frase, quer ganhar no grito? Então é o quê? O que é isso? São armas carnais. É emoção vazia. Hoje nós estamos com a igreja cheia de pessoas com emoção vazias. Então, a gente precisa querer mudar isso, gente. Armas carnais, religiosidade. Já ouviu falar dessa palavra? Religiosidade? Religiosidade é desde o tempo de Jesus. E ele confrontou a religiosidade dos fariseus, dos escribas. E aí, outra arma carnal, estratégia, muita estratégia, isso aqui é forte, hein? Muita estratégia e pouco coração. O cara tem até uma estratégia boa, mas ele tem pouco coração. Pega a tua estratégia, querido, leva para o quarto, começa a orar, que tu vai ver que Deus vai potencializar essa estratégia. Paulo, ele está dizendo que a igreja não vence pelo braço. Não, bispo, não. A igreja vence pelo Espírito. O próprio Deus falou, não é pela força, é pelo meu Espírito. E aí, Paulo está falando de armas poderosas em Deus. E quais são essas armas poderosas em Deus? Ah, querido, se você é crente, e se você durante uma semana não pega na Bíblia para ler, meu filho, a palavra é poderosa em Deus. Sabe? Outra arma poderosa, a oração. Irmão, esses últimos tempos, eu tenho orado às vezes 3 vezes na madrugada. Sabe? Porque eu estou sentindo uma batalha, uma guerra. É guerra contra a igreja, é guerra contra lideranças, é guerra contra famílias, é guerra contra os jovens, é guerra contra... Sabe? Que a gente precisa orar, pessoal. A gente precisa orar. E outra arma poderosa que vem junto com a palavra e com a oração. Qual é? Jejum. Jejum, irmão. Ô, varão. Para de comer muito, pô. Vamos fazer um jejum para poder santificar, para pôr limite na sua carne. Essa arma é poderosa. Outra arma poderosa. Santidade. Óbvio que se você lê, óbvio que se você ora, óbvio, se jejua, automaticamente tem gente que faz uma força para andar em santidade. Se lê, ora e jejua, a santidade é automática, irmãos. Outra arma poderosa em Deus. Escute isso. Tem gente banalizando. Eu vejo ímpio falando, está amarrado em nome de Jesus. Isso não funciona assim, irmãos. A gente precisa saber a autoridade que tem esse nome. Esse nome está acima de todo nome. E há uma autoridade sobre o nome de Jesus quando você leva a sério esse nome. Quando você anda alinhado com esse nome. Quando você tem intimidade com esse nome. Você passa a ter autoridade e essa arma é poderosa em Deus. E qual outro? O sangue de Jesus, sabia? A Bíblia vai falar que o sangue de Jesus Cristo nos purifica de todo pecado. É esse sangue, filho, que te comprou, que te lavou. Sabe, que mudou a tua história, e essa arma é poderosa. Clame pelo sangue de Jesus. E por último, outra arma poderosa é a vida no Espírito. Eu preguei esses domingos agora falando sobre isso. A vida no Espírito, quando Paulo vai pregar aos Gálatas no capítulo 5, vocês começaram no Espírito que é terminar na carne. Então a vida no Espírito é uma arma poderosa de Deus. Quando a igreja ora, fortalezas caem. Quando a igreja jejua, cadeias quebram. Quando a igreja vive santidade, o inferno recua. Não tem jeito. Ô, gente, e a gente tem que entender que o alvo é isso aqui, é a mente. O verso 5 vai falar que nós devemos levar cativo todo pensamento a Deus. Sabe, gente, a maior guerra não é externa, não. A maior guerra é interna. O diabo, ele planta pensamentos, vê se não é isso. Ele planta pensamentos como, você não vai mudar, você vai continuar o mesmo. É a síndrome de Gabriela. Nasceu assim,
cresceu assim, vai morrer assim. Outro pensamento que ele planta na mente das pessoas. Fica tranquilo, isso é normal. Todo mundo faz. Mamãe metia a mão no cinto e falava assim: tu não é todo mundo. Então, outra palavra que ele planta na mente das pessoas: Deus não te ouve, não adianta orar. Queridos, se oração não fosse a solução, o Senhor não mandava orar. E, como já disse, todo mundo faz. Que história é essa, gente? A palavra de Deus destrói essas mentiras na mente das pessoas. Eu quero aplicar algo na tua vida. Presta atenção. Tem gente querendo vitória, mas não quer arma espiritual. Não quer usar arma espiritual. Não tem vitória sem usar arma espiritual, pessoal. A pessoa quer oração, mas não quer. A pessoa quer libertação, mas não quer oração. Sabe? Quer libertação, mas não quer oração. Como é que pode? Quer milagre sem santidade. Ô, gente, como é que pode? Quer unção sem renúncia. Escuta, gente. Não existe vitória espiritual para quem vive carnalmente. Fortaleza só cai quando a carne morre. Então, eu concluo, estou caminhando para a conclusão e quero te falar uma coisa. Talvez existam fortalezas hoje na vida de pessoas, como vício, pecado oculto, amargura, um grande problema, traumas, vive com traumas, é pensamento de derrota. Mas a Bíblia diz que as armas são poderosas em Deus, pessoal. Não é na sua força, claro que não. Não é na sua capacidade, não. É do poder de Deus. Hoje, eu vejo que fortalezas vão cair. Você que está me ouvindo aí agora, nessa madrugada, trabalhando, você que está em casa, escute, essas fortalezas vão cair hoje. E escute uma coisa, fortaleza não cai com argumento, fortaleza cai com a unção. Quem vive na carne não vence a guerra espiritual. A batalha, ela é invisível, mas a vitória, ela é real. Você não está fraco, você está lutando com a arma errada. Mas eu te convido para hoje me ouvir. Ô, gente, me ouve, pelo amor de Deus, e comece a usar essas armas poderosas. Vai hoje mesmo, acabou o programa, vai para a Bíblia, pega a Bíblia. O programa vai acabar aí, 1h, você vai pegar a Bíblia, dá uma lida, pega a oração, entra logo no propósito com Deus, num jejum com propósito, sabe, gente? Para de ficar com a cara quadrada na frente da televisão, vendo Netflix. Que é isso, pessoal? Tem coisa melhor para viver, sabe? Bota um vídeo aí de pregação. Vê aí, tem vídeo meu aí, Bispo Sérgio Nonato, e você vai ver várias pregações. Ouve louvor, entra no canal lá do Sai da Tenda no YouTube, bota na tua casa bem alto, que Deus vai invadir esse lugar e vai trazer vitória para a tua casa, para a tua família, para a tua vida. Tenha certeza de que Deus, ele me trouxe essa madrugada aqui para falar: essa guerra vai acabar. Melhor, essa guerra você vai vencer, porque ela nunca acaba. Você vence uma, levanta outra. Vence outra, levanta outra. Então, na verdade, Deus vai te fortalecer para você ter vitória, para você sair vitorioso disso tudo. Então, eu quero que você agora, junto comigo, pegue seu copo com água e se prepare, que nós vamos entrar numa oração de poder, sabe? Eu quero que você, numa dessas quartas-feiras também, venha aqui que nós começamos a campanha da água consagrada, irmãos. Ô, filho, cego vê, mudo fala, paralítico anda. Hã? Eu quero que você venha, porque nós estamos levando muito a sério isso. Então, prepare agora, porque eu quero orar contigo. Pai, no nome de Jesus, eu quero colocar diante do Senhor
essa pessoa que está junto comigo, ouvir esse programa, eu quero colocar diante do Senhor essa fortaleza que se levantou dizendo que ele não vai avançar, essa fortaleza que se levantou dizendo que ele não vai conseguir. Oh meu Deus, eu creio que a partir de agora, eles vão começar a ver essas fortalezas sendo quebradas, essas cadeias sendo abertas. Senhor, no nome de Jesus, visita o enfermo, visita essa pessoa que com fé pegou esse copo com água, está consagrando a ti, em o nome do Pai, do Filho e do Espírito Santo. Oh meu Deus, e eu tenho a certeza de que essa madrugada é a madrugada que o Senhor escolheu para dar vitória aos teus filhos, em nome de Jesus, meu Pai, no nome que está acima de todo nome, que nós oramos e nós te agradecemos. Queridos, eu quero que você entenda que Deus preparou esse dia para te dar vitória. Diga graças a Deus, beba dessa água e vamos ouvir o louvor lindo que a gente tem para ouvir agora, em nome de

Eu quero que você pegue agora uma caneta, ou pegue o teu celular, ou pegue um papel, pegue alguma coisa aí para anotar o telefone do revoltado. Para você ligar agora para os revoltados, que vai orar contigo, que vai te dar uma palavra. O telefone é 21 990 24 8723. Eu disse 21 990 24 8723. Ligue, passa o zap, peça oração, diga o teu problema, mas só liga, pelo amor de Deus, se você estiver revoltado. Se não tiver, não adianta ligar, sabe? Eu não quero falar com pessoas que estejam acomodadas, não. Eu quero pessoas que querem mudança na vida. Então ligue agora, 21 990 24 8723. 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Então, se você quer milagre, você vai vir na rua Cosmorama, número 800. E você vai vir e vai ter, com certeza, um milagre na sua vida. Também, domingo pela manhã, às 10 horas da manhã, Escola Bíblica Dominical. E também temos às 18h30, o culto de celebração. Venha, participe conosco, cultos maravilhosos. Eu quero também lembrar vocês que nós temos as nossas filiais. Temos filiais no bairro de Auch, rua 15 de novembro, número 50. 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Temos também a nossa igreja em Caxias, ali no bairro de Figueiras, Estrada Velha do Pilar, lote 20, quadra 11. 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Pastora Marcela Virgínia. 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E temos também ali em Belfor Roxo, rua Maestro Germano Dias Teixeira, 175. 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Vai estar ali te recebendo. Então, não deixe de ir. Todas as filiais, os cultos acontecem nas quintas-feiras, às 19h30, e aos domingos, às 18h. Vá e participe de um dos nossos cultos. Vai ser uma bênção te receber, porque Ebenezer Church é uma igreja apaixonada por vidas. Baruch Haba, Shadonai,

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3: A Nittrans preparou um esquema especial de trânsito em Niterói para as celebrações religiosas do feriado municipal desta quarta-feira. Haverá interdições parciais no centro durante uma procissão entre 5 da tarde e 7 da noite. Vias como Barão do Amazonas, Amaral Peixoto e Coronel Gomes Machado terão bloqueios temporários. Em Jurujuba, a Avenida Carlos Zemerlindo Marins terá o estacionamento proibido e o tráfego parcialmente interditado no trecho entre a Alameda Marechal Pessoa Leal e a Estrada General Eurico Gaspar Dutra, das 8 da manhã de hoje até o meio-dia e meia de 30 de junho. O Conselho da Justiça Federal liberou mais de 192 milhões de reais para quitar dívidas previdenciárias e assistenciais de aposentados e pensionistas do Rio de Janeiro que ganharam ações judiciais contra o INSS em maio. Os processos abrangem revisões de aposentadorias, auxílio-doença, pensões e outros benefícios. A consulta sobre data e valor do depósito deve ser feita com o advogado responsável pela ação ou no site do Tribunal Federal, trf2.jus.br. A movimentação de passageiros em voos domésticos no Brasil bateu recorde para o mês de maio. Segundo dados da ANAC, divulgados pelo Ministério do Turismo, mais de 8 milhões de pessoas viajaram pelo país, uma alta de 2% em relação ao mesmo mês do ano passado. No acumulado de janeiro a maio, foram 42 milhões de passageiros em voos domésticos, um crescimento de 6% e recorde para o período. A movimentação internacional também avançou. Nos 5 primeiros meses do ano, quase 13 milhões de passageiros embarcaram em voos para o exterior, uma alta de 10%. Do Departamento de Jornalismo, Marcos Caetano Júnior.
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7: Daí imaginar que Jerusalém é uma cidade sagrada, que tem uma energia especial, que quem tá perto dela é menos pecador que os outros, que a pessoa deve ir para Jerusalém, trazer areia, pedra de lá para colocar dentro de casa.

0: Que alegria, ouvinte, encontrar você novamente em nossa Rota 66, o caminho de quem segue a verdade. Hoje vamos encerrar nossa expedição pelo livro de Neemias. E o professor Luiz Saião preparou um tema bem atual: assentamento do sem terra, sem propriedade, sem cidade. Vida espiritual tem muito mais do que você imagina. Envolve compromisso social, responsabilidade pessoal e preocupação devocional. O que podemos aprender com esse líder que soube comandar sem abandonar suas convicções? Você é nosso convidado para esta reflexão. Vamos juntos!
1: Como nós podemos bem pensar e imaginar, o povo estava voltando para a terra de Judá. Mas assentar todo este povo que tinha perdido a sua terra, que agora estava vindo em busca de propriedade e estava vindo para refazer a vida da cidade, não seria fácil. Como é que foi esse novo momento, esse novo tempo, esta vida nova que o povo estava readquirindo no momento da restauração comandada por Esdras e Neemias? Vamos ver o que a Bíblia nos fala no primeiro versículo do capítulo 11. A Nova Versão Internacional nos diz: os líderes do povo passaram a morar em Jerusalém e o restante do povo fez um sorteio para que de cada 10 pessoas, uma viesse morar em Jerusalém, a santa cidade. As outras 9 deveriam ficar em suas próprias cidades. O povo abençoou todos os homens que se apresentaram voluntariamente para morar em Jerusalém. E aqui, então, vemos mais uma vez a sabedoria e a liderança de Neemias quando o repovoamento de Jerusalém acontece num misto de voluntariado e também de sorteio para que as coisas aconteçam de modo bem organizado e espontâneo. E o texto prossegue dizendo: alguns israelitas, sacerdotes, levitas, servos do templo e descendentes dos servos de Salomão viviam na cidade de Judá, cada um em sua propriedade. Esses são os líderes da província que passaram a morar em Jerusalém. Além deles, veio gente tanto de Judá quanto de Benjamim viver em Jerusalém. É o momento de restaurar a situação da grande cidade, quando esse povo que estava sem terra, sem propriedade, até alguns sem cidade, precisavam de um assentamento na nova situação. E aí nós vemos uma lista no capítulo 11 que fala dos descendentes de Judá, de Benjamim, os sacerdotes, os levitas, os porteiros, os demais israelitas, incluindo os sacerdotes e levitas, que são mencionados aqui, tanto os que foram para Jerusalém como também os que foram para Judá. Deus, no seu domínio, controle da história, está levando o povo de volta conforme a sua promessa, e as coisas estão de novo encaixando-se no seu lugar. Prosseguindo, nós vamos para o capítulo de número 12 encontrar também outra lista de sacerdotes e de levitas. Estes foram sacerdotes e os levitas que voltaram com Zorobabel, filho de Sealtiel, e com Jesua, Seraías, Jeremias, Esdras, e aí vem uma lista grande, incluindo chefes dos sacerdotes e seus colegas, levitas e vários líderes de família que são importantes e são mencionados para que ficasse tudo devidamente registrado, cronologicamente aqui organizado, e para que isso se tornasse história objetiva e devidamente marcada para contar às gerações futuras a restauração que Deus tinha feito. E nós sabemos que de tudo que foi feito, o que merece destaque no livro de Neemias foi exatamente a edificação dos muros, que demorou 52 dias. Pois é, então é hora de comemorar, porque depois do assentamento de tanta gente, vamos ver como é que as coisas acontecem nesse momento especial de comemoração. A partir do verso 27 do capítulo de número 12, nós vamos encontrar o texto bíblico que diz o seguinte: por ocasião da dedicação dos muros de Jerusalém, os levitas foram procurados e trazidos de onde moravam para Jerusalém, para celebrarem a dedicação alegremente, com cânticos e ações de graça, ao som de címbalos, harpas e liras. Os cantores foram trazidos dos arredores de Jerusalém, dos povoados dos netofatitas, de Bete-Gilgal e das regiões de Geba e de Asmavete, pois esses cantores haviam construído povoados para si ao redor de Jerusalém. Os sacerdotes e os levitas se purificaram cerimonialmente e depois purificaram também o povo, as portas e os muros. Então todos estão se preparando para uma grande festa de comemoração nesta ocasião de assentamento de tantas famílias na terra agora restaurada de Judá e de Jerusalém, e eles vão dedicar os muros ao Senhor, vão consagrar, vão festejar pela grande vitória alcançada. E vamos então encontrar a descrição mais detalhada disso no capítulo 12. Mais para frente, nós vamos ver que os levitas organizaram dois coros. E olha só o que diz o verso 40. Os dois coros encarregados das ações de graça assumiram os seus lugares no templo de Deus, o que também fiz, acompanhado da metade dos oficiais e dos sacerdotes Eliaquim, Maaseias, Miniamim, Micaías, Elioenai, Zacarias e Ananias com suas trombetas, além de Maaseias, Semaías, Eleazar, Uzi, Joanã, Malquias, Elão e Ézer. Os coros cantaram sob a direção de Jesraías, e naquele dia, contentes como estavam, ofereceram grandes sacrifícios, pois Deus os encheram de grande alegria. As mulheres e as crianças também se alegraram, e os sons da alegria de Jerusalém podiam ser ouvidos de longe. Veja só, querido ouvinte, que bonito. Deus trazendo a restauração para o seu povo. As famílias são assentadas em Jerusalém e em Judá. Eles conseguem reconstruir o templo. Agora está já reconstruído também o muro de Jerusalém, ou melhor, os muros, e então eles agora só têm uma coisa a fazer: celebrar e glorificar a Deus por aquilo que tinha acontecido de modo tão especial e vitorioso. Pois é, mas esse novo tempo, essa nova vida que eles estavam tendo nesse momento de restauração, também precisava de alguns ajustes. E Neemias, pensando na direção do futuro, aqui ele vai fazer reformas importantes para a vida de Judá. Por isso o capítulo 13 volta a nos falar sobre a importante necessidade de estar totalmente ligado à lei de Deus, totalmente direcionado pela palavra divina. Então o texto diz que naquele dia o livro de Moisés foi lido em alta voz diante do povo, e nele achou-se escrito que nenhum amonita ou moabita jamais poderia ser admitido no povo de Deus, pois eles, em vez de darem água e comida aos israelitas, tinham contratado Balaão para invocar maldição sobre eles. O nosso Deus, porém, transformou a maldição em bênção. Quando o povo ouviu essa lei, excluiu de Israel todos que eram de ascendência estrangeira. O mesmo problema enfrentado lá em Esdras, aqui aparece novamente no livro de Neemias, que é a questão de estar envolvido de uma maneira direta ou indireta com o paganismo através dessa relação próxima com os estrangeiros que não conheciam o Deus verdadeiro. E assim, essa purificação passa por aqueles passos que nós já observamos. O povo deveria se afastar do relacionamento próximo com os povos e deuses pagãos. O povo deveria se voltar para a lei. O povo deveria dar atenção devida ao sábado, que era uma das marcas importantes da aliança ligada à própria lei. E o povo também deveria contribuir para a obra de Deus com os seus bens. E então o texto vai nos falar um pouco mais a respeito disso. Neemias repreendeu os oficiais por causa da sua negligência com o templo de Deus. E então ele diz o texto que, mediante a sua liderança e a sua ação, todo o povo de Judá trouxe os dízimos do trigo, do vinho novo e do azeite aos depósitos. Coloquei o sacerdote Selemias, o escriba Zadok, um levita chamado Pedaías, como encarregado dos depósitos, e fiz de Anã, filho de Zacur, neto de Matanias, assistente deles, porque esses homens eram de confiança, eles ficaram responsáveis pela distribuição de suprimento aos colegas. Organização e estruturação eram muito importantes, porque havia acontecido uma aliança entre Eliasibe e Tobias e as coisas não podiam continuar assim. E aqui tudo foi solucionado e resolvido pela liderança sábia de Neemias. Neemias prossegue dizendo: diante disso repreendi os nobres de Judá, porque como é que vocês podem fazer tão grande mal profanando o dia de sábado? Por acaso os seus antepassados não fizeram o mesmo, levando o nosso Deus a trazer toda essa desgraça sobre nós, sobre a cidade? Pois agora, profanando o sábado, vocês provocaram maior ira contra Israel. Novos tempos, nova vida neste processo de assentamento daqueles que viviam sem terra, sem propriedade e sem cidade, agora estão se orientando pelo Deus da verdade. E Neemias termina o seu livro falando da rejeição profunda com os casamentos com pessoas de outros povos. Além de ficar muito aborrecido porque o povo, alguns judeus, haviam se casado com mulheres de Asdod, de Amon e de Moab, e os seus filhos nem conseguiam mais falar hebraico. Neemias tem uma reação muito forte e diz: não consintam mais em dar suas filhas em casamento aos filhos deles, nem haja casamento das filhas deles com seus filhos ou com vocês. Não foi por causa de casamentos como esses que Salomão, rei de Israel, pecou? Entre as muitas nações não havia rei algum como ele. Ele era amado por seu Deus, como nós sabemos muito bem. Mas o pecado de Salomão foi exatamente deixar-se corromper pelas mulheres estrangeiras e pagãs. Por isso, não era possível tolerar mais esse tipo de erro. Eles estavam fazendo a mesma coisa. E assim, o texto nos fala que, através dessas recomendações e atitudes, os sacerdotes e levitas foram purificados de tudo que era estrangeiro, e lhes designei responsabilidade de Neemias, cada um no seu próprio cargo, e depois foram dadas as regras para que eles prosseguissem seguindo a lei de Deus. Neste momento de redirecionamento da jornada, foi muito importante que o povo que estava sem terra, sem propriedade, sem cidade, pegasse novamente o caminho certo, tivesse orientação devida, seguindo a palavra divina, seguindo a verdade.

0: Ouvinte Transmundial, já voltamos com a conclusão. Este é o Rota 66, o caminho para entender o ensino teológico dos 66 livros da Bíblia. 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
1: Voltamos agora com as perguntas. Neemias, capítulos 11 até 13. Fim de uma jornada, professor. Mais uma etapa concluindo agora, antes as perguntas. Professor, de onde procede esta autoridade de Neemias? Ele tem direito de agir com rigor, de uma maneira assim até meio radical ao extremo?
2: Pastor Alberto, vamos nos lembrar aqui que Neemias tem autoridade de natureza política. Por quê? Porque Neemias é o governador em nome da própria autoridade persa. Então ele tem naturalmente a condição, o direito de fazer isso, por causa da sua posição, da sua situação. Ele é que responde perante o rei por aquilo que está acontecendo aqui. Agora, além disso, o texto bíblico sinaliza para nós que Neemias é uma pessoa levantada por Deus para essa própria restauração. Portanto, as atitudes assim, né, bastante às vezes decisivas e decididas de Neemias fazem sentido quando nós entendemos essa realidade.
1: Eu fiz essa pergunta porque o que chama atenção é o tratamento que ele deu ao sumo sacerdote Eliacibe, ou mesmo a Tobias e até ao genro de Sambalate. Por que Neemias foi tão duro e assim, digamos, intervindo em situações de extrema necessidade?
2: Bom, pastor Alberto, o que que deve ficar claro quando nós observamos o texto aqui? O que acontece é que Neemias mostra para nós a importância de uma liderança decidida. Muita gente vai liderar alguma coisa, mas a pessoa não tem decisão, não tem impulso, não tem atitude, não está preparado para fazer aquilo que está diante da sua responsabilidade. Neemias, ele percebe o seguinte, veja, olha, o Sambalate, ele foi contra, eles botaram areia no meio do caminho na hora da construção do muro. O Tobias também. Agora, depois que a coisa virou, os caras vão devagarzinho, de mansinho, entrando, querendo chegar na festa e comer um pedaço do bolo também. E Neemias, quando ele percebe a fragilidade lá do sacerdote Eliasibe, ele pega, tira as coisas do Neemias, bota para fora. Ele foi assim, né? Ele não foi o rei da educação e da polidez, né, no seu tratamento, mas é uma atitude necessária. Tem coisa que tem que ser feita. Se a pessoa não toma uma atitude, não decide, só está, vamos dizer aí, arrumando para a cabeça, como se diz popularmente, mais tarde. Então Neemias age com essa atitude mais assim radical, mas isso tem a ver com a sua liderança inequívoca, na sua atitude correta na hora de lidar com a situação.
1: Agora, o que aconteceu com os levitas, hein, professor? Justamente na ausência de Neemias, parece que o negócio aí, eles foram meio que negligenciados, não
2: é? Pois é, houve um problema que, mais uma vez, nos apresenta o problema da questão da liderança. Na ausência de Neemias, os levitas ficaram meio abandonados. O texto diz que eles não tinham recebido a parte que lhes era devida e eles eram responsáveis pelo culto e acabaram voltando para suas próprias terras, que devem ser cidades próximas ali. Então Neemias repreendeu os oficiais que eram líderes e disse para eles que eles estavam sendo negligentes com o templo de Deus. Aí ele convocou os levitas, os cantores e os colocou nos seus devidos postos, porque Neemias dava prioridade àquilo que era importante. É importante ver como Neemias é alguém que tem liderança, mas está sempre orando. Ele termina o livro até com uma breve oração em tua bondade, lembra-te de mim, ó meu Deus. A ênfase em Neemias depender de Deus e orar o tempo todo é muito forte. Então Neemias diz, olha, o pessoal está pensando em tudo, menos no culto dedicado a Deus. Como é que eles deixam os levitas saírem fora, se afastarem, assim como se nada tivesse acontecendo? Então ele repreende a liderança ali e faz com que os levitas e os cantores, né, voltem para que o culto tenha a prioridade que merece.
1: Agora, chamou a atenção uma frase que está no capítulo 11, verso 1. Fala de Jerusalém. Jerusalém é chamada de Santa Cidade. Ela recebe esse status de cidade sagrada, de lugar, assim, podemos dizer, místico. Tem esse conceito nesse versículo?
2: Bom, pastor Alberto, na verdade, no Antigo Testamento, poucas vezes Jerusalém é chamada diretamente de Santa Cidade. Nós vamos encontrar aqui no capítulo 11 de Neemias e mais duas referências na segunda parte do livro de Isaías. E o que que isso significa? Significa que essa cidade, de fato, é a cidade que representa a aliança de Deus com Davi. Ela é a cidade de Davi, ela é santa, porque ela foi separada por Deus para um propósito de Deus na própria história. Agora, daí imaginar que Jerusalém é uma cidade sagrada, que tem uma energia especial, que quem está perto dela é menos pecador que os outros, que a pessoa deve ir para Jerusalém, trazer areia, pedra de lá para colocar dentro de casa, aí é um outro departamento. Acho que, né, se fosse assim, né, os que condenaram a Jesus nunca teriam errado, porque eles estavam em Jerusalém. Nós não podemos entrar nesse misticismo indevido. E esse uso da expressão, né, de Santa Cidade tem bastante a ver com essa época depois do exílio, quando se percebe Jerusalém como o lar de volta, o centro desse lar restaurado, e que mostra aí a ação fiel de Deus para com o seu povo, juntamente com a sua misericórdia. Então, entendendo dessa maneira, nós vamos ter uma visão mais adequada do significado da famosa Santa Cidade.
1: Obrigado, Sayão, e não podemos terminar sem uma palavra de aplicação, sem uma palavra de consolo para você.
2: Hoje no Rota 66 nós encerramos o nosso estudo no livro de Neemias. Sim, nós estudamos os capítulos de 11 a 13. E o nosso tema foi assentamento dos sem terra, sem propriedade, sem cidade. Vimos que depois de toda a reconstrução e restauração, o povo foi levado de volta e colocado nos lugares certos, principalmente em Jerusalém, que é a cidade repovoada aqui no capítulo 11. E esta nova situação exigiu uma atitude muito adequada e correta da parte de Neemias, que não só organizou e estruturou o povo administrativamente falando, mas repreendeu quem precisava ser repreendido, deu atenção ao templo, agiu com uma atitude correta, repreendendo os erros do povo e levando este povo na direção correta. Pois é, meu querido ouvinte, aqui vai a grande lição que você deve guardar no seu coração. Assim como aconteceu nos tempos de Neemias, onde o povo recebeu aquela repreensão, também devemos agir, porque afinal de contas, depois de tomar uma decisão correta, é preciso deixar a vida reta.
0: Ah, que pena, ouvinte, fim de mais um programa Rota 66. 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
1: Querido amigo, hoje o nosso alvo é estudarmos a primeira parte do capítulo 11 de Apocalipse. Vamos estudar Apocalipse 11, 1 a 14. Nessa primeira parte do capítulo 11, encontramos mais detalhes do intervalo, isso é, do parêntese que precede a sétima trombeta ou o terceiro ai. Vamos estudá-lo dando-lhe o seguinte título. Esse parágrafo, então, terá o seguinte título: O Tempo de Deus. Eu repito, com base em Apocalipse 11, 1 a 14, o título é O Tempo de Deus. O intervalo entre a sexta e a sétima trombetas continua, então, nesse capítulo 11, com mais cenas que mostram a proteção divina para os fiéis. O povo de Deus é protegido conforme

encontramos então em Apocalipse 11, 1 a 14. Eu repito, e se você tiver condições, anote esta frase que é o desafio, que é a afirmação teológica para as nossas vidas. Somente Deus, que tem o controle completo sobre a história humana, pode ordenar que os eventos ocorram conforme o planejado. E nesses versículos nós vamos encontrar três eventos marcantes que demonstram a concretização dos planos de Deus. O primeiro evento é a ordem para medir o santuário de Deus, versículos 1 e 2. Se você puder, tenha sua Bíblia aberta para acompanhar a exposição desse texto. Versículos 1 e 2 nos mostra o primeiro evento, que é esta ordem para medir o santuário de Deus. Três observações com relação a esta ordem. Primeiro, o caniço ou a vara de medir. Foi dado a João, então, um caniço semelhante a uma vara. João continua sua participação ativa, recebendo, então, um caniço para medir. João deveria medir o santuário de Deus, versículo 1. O relato de João aqui não oferece detalhes, mas nos lembra da medição do templo em Ezequiel 40, 41 e 42. E também da medida de Jerusalém, que Zacarias relacionou no seu capítulo 2, versículos 1 a 5. Ao ouvir a ordem para medir o santuário, João e seus leitores, sem dúvida, lembrariam dessas passagens proféticas e do consolo que elas ofereciam aos servos do Senhor. O santuário de Deus no Novo Testamento, você sabe, não é um edifício, mas é o povo do Senhor. O templo não é um edifício feito com mãos, e sim uma casa espiritual. Veja, por exemplo, 1 Timóteo 3,15. Essa casa espiritual é feita de pedras vivas, conforme Pedro diz no capítulo 2, versículos 5 e 6. Esse templo, esse santuário, é composto por adoradores, por pessoas, os verdadeiros sacerdotes de Deus que adoram dentro do templo. João deveria medir o templo, esse santuário, mas o ato dos gentios deveria ser deixado de lado. Não deveria ser medido, conforme o versículo 2. A ordem para medir não somente oferece consolo, mas também fala da santificação. Os adoradores dentro do santuário são separados dos gentios no átrio. Agora, a palavra traduzida por gentios aparece 22 vezes aqui no Apocalipse e, normalmente, ela é traduzida por nações ou povos. Nesse sentido, a palavra gentios ou nações, em algumas das citações de Apocalipse, refere-se a quem? Refere-se àqueles que não são salvos, refere-se aos ímpios. São as nações seduzidas por Satanás para pelejarem contra o povo de Deus. 42 meses significa que é um período que representa um tempo relativamente breve de tribulação ou sofrimento. É a metade de 7 anos que representaria um período completo. Há diversas explicações e interpretações para a cidade santa. Os pré-milenistas geralmente explicam que a cidade santa é Jerusalém e que o templo será reconstruído naquela cidade para o cumprimento dessa profecia. Outros acreditam que o Apocalipse foi escrito antes do ano 70 e que fala da destruição do templo e da cidade de Jerusalém, essa destruição feita pelos romanos. Mas, afinal, o que é a cidade santa? Lendo o capítulo todo, percebemos a ênfase na restauração espiritual do reino de Cristo sobre o seu povo, da salvação que vem pela pregação do Evangelho. Entendendo esse sentido de Jerusalém espiritual ou celestial, como é que podemos entender esses primeiros versículos do capítulo 11? João mediu o santuário de Deus, mostrando a intenção do Senhor de proteger o seu povo. Mas ainda diz que a cidade santa será pisada pelos gentios durante 3 anos e meio. O povo fiel seria protegido, mesmo deixando a igreja ser perseguida por um período. Podem afligir a igreja? Podem até matar os corpos dos fiéis, mas não atingiriam os espíritos dos verdadeiros adoradores. A igreja pode ser calcada aos pés por perseguidores, mas eles nunca chegarão a destruir o santuário em si, onde os sacerdotes adoram a Deus. Por isso, então, chegamos agora ao terceiro evento,
E esse terceiro

0: O evento é o testemunho e o ministério das duas testemunhas. Versículos 3 até 6. Três observações com relação a esse ministério das duas testemunhas. Primeiro, as testemunhas divinas têm um tempo de ministério definido. A ordem vem de cima. As testemunhas profetizam pela autoridade de Deus. Mas, afinal, quem são essas duas testemunhas? Comentaristas têm oferecido diversas respostas a essa pergunta. Alguns procuram personagens específicos, até sugerindo a volta à terra de algumas pessoas do Antigo Testamento. Outros sugerem que as duas testemunhas são o Antigo e o Novo Testamento. Alguns dizem que são a lei e os profetas. Outras possibilidades incluem profetas e apóstolos, ou então o Espírito Santo e os apóstolos. Ora, por não termos uma definição, uma identificação específica nesse trecho, talvez a melhor resposta se encontre no próprio contexto. Cristãos fiéis são descritos como testemunhas ou pessoas que dão testemunhos em outros versículos do livro. Veja, por exemplo, 2:13, 6:9, 12:11, 17, capítulo 17, versículo 6, 19:10, capítulo 20, versículo 4. O tempo do trabalho deles é igual a 42 meses, ou isso é, 3 anos e meio. Esse período, a metade de 7 anos, normalmente descreve o quê? Um período de tribulação e sofrimento. Seria então um trabalho difícil, cheio de angústia, mas seria um trabalho temporário. Por exemplo, o plano de saco, o pano de saco que é colocado nesse versículo, é a roupa de lamentação, é a roupa de angústia, sentimentos opostos à alegria. O pano de saco das duas testemunhas sugere a mensagem difícil e a lamentação delas em pronunciar uma mensagem que condena os perversos, mas é a mensagem do Senhor. O versículo 4 diz que essas testemunhas são as duas oliveiras, os dois candeeiros que se acham em pé diante do Senhor. E essa linguagem nos lembra da visão de Zacarias no capítulo 4, apoiando a interpretação das duas testemunhas como a igreja, que é a expressão acrescentada aqui, os dois candeeiros. No Apocalipse, os candeeiros representam as igrejas. Você lembra do capítulo 1, versículo 20. Os candeeiros no templo sempre ficavam acesos diante de Deus, como os cristãos brilham diante do Senhor como a luz do mundo. Lembre-se das palavras do Senhor Jesus em Mateus capítulo 5, versículos 14, 15 e 16. Uma segunda observação, as duas testemunhas têm a proteção do Senhor, versículo 5. E aqui no versículo 5, há então essa palavra de proteção. Se alguém pretender causar-lhes dano, certamente deve morrer. Agora entram os perseguidores em cena. Aqueles que queriam causar danos aos servos do Senhor, enfrentariam o Senhor. O fogo da boca das testemunhas, logicamente, não é literal, mas representa o poder dos servos de Deus de persistir no seu trabalho apesar da oposição dos inimigos. Deus está com as testemunhas e lhes dará a vitória. Os adversários devem morrer. Sabemos que a perseguição começou logo depois do início da igreja, mas o trabalho da divulgação do evangelho continuou praticamente sem empecilho e a palavra circundou o mundo inteiro nas suas primeiras 3 décadas. Veja, por exemplo, Colossenses 1, 23. Uma terceira observação que devemos fazer é que as testemunhas divinas têm autoridade dada por Deus para realizar grandes feitos. Versículo 6 nos dá esta informação. Elas têm autoridade para fechar o céu, para que não chova. Isso é, têm autoridade para realizar feitos milagrosos. Querido amigo, Deus equipa os seus servos com poder para vencer os inimigos. Deus agiu assim durante o ministério dos apóstolos através de milagres que demonstraram poder divino e confundiram os inimigos. O maior poder dado aos discípulos vem da própria palavra pregada. O evangelho é o poder de Deus para a salvação de todo o que crê. disse Paulo aos Romanos, capítulo 1, versículo 16. E aí então chegamos ao terceiro evento que vai revelar essa proteção, e é o terceiro evento antes da sétima trombeta. O terceiro evento é a morte e a ressurreição dessas duas testemunhas, versículos 7 a 13. Três observações também. As testemunhas divinas serão mortas pela besta que vem do abismo, versículos 7 e 8. Este trecho, obviamente, não fala do término final da missão da igreja, pois já usou a figura do período curto, 42 meses. Chegando ao ponto determinado por Deus e tendo cumprido a sua responsabilidade de testemunhar, Deus permitirá que a cena continue. Embora tenhamos sempre trabalho para fazer, é possível encerrar uma determinada missão. Deus determinou uma missão de tempo limitado para os seus servos e deixou o inimigo mostrar o seu poder limitado somente quando a missão fosse encerrada. Essa besta surgirá nos próximos capítulos. Ela sobe do mar ou do abismo e peleja contra os santos e os vence. Veja no capítulo 13, versículo 7. Mas a vitória não é final nem completa, pois será esta vitória conquistada pelo Cordeiro e pelos seus servos. Aqui, porém, a besta aparece e, por enquanto, vence as testemunhas do Senhor. No versículo 8, nos diz que os seus cadáveres ficarão estirados na praça. Os cadáveres das testemunhas, os corpos, ficam na rua como troféus da vitória sobre os fiéis. A segunda frase desse versículo é um dos temas mais polêmicos do livro. Mas a qual cidade se refere? É uma cidade específica ou uma linguagem que representa algo maior? Claramente, a descrição usa a linguagem simbólica, pois qualquer interpretação literal cairia em diversas contradições. Sodoma foi destruída há milhares de anos. Egito é um país e não apenas uma cidade. Jesus não foi crucificado nem em Sodoma nem no Egito. Sodoma e Egito representam as ideias de pecado, perversidade, rejeição de Deus e a opressão dos fiéis. Representam, sim, a sociedade ímpia que se colocou em oposição ao povo do Senhor. Perseguindo o quê? Perseguindo aqueles que colocaram o pecado deles em perspectiva. É claro que Jesus foi crucificado em Jerusalém, mas num sentido maior, ele foi crucificado pelo mundo, isso é, pelo povo ímpio que não o aceitou. A vitória aparente do mal sobre Jesus trouxe tristeza aos discípulos e alegria ao mundo. Eles se regozijavam na vitória aparente sobre Jesus e fizeram uma grande festa quando venceram. Quando venceram a Jesus ou quando venceram as testemunhas deles? Quando venceram as testemunhas dele. Mas nenhuma das duas vitórias foi real. Nem a morte do Senhor Jesus, porque ressuscitou, e nem a morte das testemunhas. As testemunhas divinas ficaram expostas, causando alegria aos seus opositores, versículos 9 e 10. E essa alegria são de pessoas de todas as nações, ou seja, pessoas do mundo em geral. Contemplam os corpos mortos das testemunhas e se alegram, porque imaginam terem a vitória. A descrição usada aqui identifica a sociedade em geral, ou pessoas de diversas nações. Não há dúvida de que as testemunhas estão mortas. Os corpos já estariam com o mau cheiro da decomposição. Mas há mais aqui. 3 dias e meio, isso é a metade de 7 dias, novamente representa o quê? Um período muito curto, um tempo de angústia para os fiéis que sofrem das perseguições. Mas a vitória da besta não dura muito tempo. Somente as pessoas com miopia espiritual serão enganadas por essa falsa vitória. Os ímpios querem o proveito máximo dessa vitória sobre os servos de Deus. Deixam os corpos expostos para mostrar o seu poder sobre os justos. O que eles não entendem ainda é que a morte não é o fim para os servos de Deus. No versículo 10... eles se alegram por causa dessas vitórias, mas são vitórias passageiras. Quando a besta mata os servos do Senhor, os ímpios fazem festa. A prática de enviar presentes é uma maneira de expressar alegria em ocasiões especiais. Os dois profetas atormentavam os ímpios. Como? Ora, eles pregavam a verdade, eles expunham o pecado deles. A palavra de Deus atormenta os malfeitores, tirando o sossego daqueles que recusam se submeterem ao Senhor. E esse é o lado amargo da pregação do Evangelho. Por isso os pregadores fiéis são odiados pelo mundo. Querido amigo, você deve se lembrar, Paulo sofreu perseguições e avisou que os piedosos seriam perseguidos por homens perversos, 2 Timóteo 3, 10 a 13. Uma terceira observação é que as testemunhas divinas serão ressuscitadas para estarem com Deus, deixando a terra em grande caos. Versículos 11 a 13. Depois de 3 dias e meio, um espírito de vida vindo da parte de Deus penetrou nessas testemunhas. Foram 3 anos e meio de profecia e 3 dias e meio de falsa vitória dos ímpios diante da morte das testemunhas. Mas o Senhor, então, enviou o quê? Um espírito de vida, pois Ele é a verdadeira vida, é a única fonte de vida. Um tema constante nas Escrituras é o contraste entre a vida e a morte. A vida é sempre ligada a Deus e a morte sempre ligada ao pecado. João emprega essa palavra, então, com um rico significado espiritual. A vida estava nele e a vida era a luz dos homens. João 1, versículo 4. A vida própria é uma qualidade divina. Paulo desenvolveu o mesmo tema em diversas ocasiões. Ele fez alguns comentários nas suas cartas. Ele disse, por exemplo, Jesus não só destruiu a morte, como trouxe à luz a vida e a imortalidade, mediante o Evangelho, conforme 2 Timóteo 1, 10. A vida, querido amigo, vem de Deus. O Espírito de vida, enviado por Deus, ressuscitou as testemunhas. A vitória da besta e dos perversos acabou. O conforto que tem os discípulos do Senhor tem porque o Senhor restaura a vida. Poderiam até morrer, mas a morte não teria vitória final. Eles são os vencedores, os fiéis são os vencedores. Esse versículo serve para encorajar os servos em qualquer época, enfrentando qualquer ameaça do inimigo. Podemos até sofrer, podemos até morrer, mas no final nós ficaremos em pé, diante do Cordeiro, vitoriosos. A festa dos ímpios acabou. A vitória dos ímpios não durou, era falsa. Agora os perversos percebem que seu adversário é realmente invencível. Nem a morte segura os servos do Senhor Jesus. Os perseguidores têm todo motivo para sentir medo. Eles perderão, eles são derrotados. No versículo 12, nós vemos que as duas testemunhas ouviram então um convite: subam para cá. Mais uma grande voz. As testemunhas ouviram essa voz e não sabemos exatamente se os adversários ouviram. A voz chamou os servos vitoriosos para subirem para o céu. Missão cumprida. As testemunhas, depois da sua ressurreição, subiram como Jesus subiu. Na segunda vinda de Jesus, os fiéis subirão entre nuvens para o encontro com o Senhor nos ares. Que cena triste para os inimigos de Deus. As testemunhas não contidas pela morte agora somem de uma vez por todas. A besta que surgiu do abismo e parecia tão forte se mostra incapaz de vencer os servos de Deus. O resto do livro mostrará com mais detalhes que a vitória é certa, a vitória dos fiéis é certa sobre os seus inimigos ímpios. Versículo 13 diz que naquela hora houve um grande terremoto. Já encontramos terremotos como símbolos do castigo divino, e esse terremoto afeta a 10ª parte da cidade e causa a morte de 7 mil pessoas, um número simbólico. Como as primeiras trombetas, esse castigo também não é final e total, mas a retirada das testemunhas de Deus traz consequências graves para a cidade mundana, a sociedade dos ímpios. Querido amigo, eu quero concluir então essa reflexão pensando e olhando e pedindo para você meditar no versículo 14. O segundo ai passou, ou a 6ª trombeta foi tocada, mas ainda estamos no 7º selo. Antes de completar a série de sete trombetas, Deus frisou vários fatos importantes nas cenas do intervalo. Deus identificou, mediu e protegeu o seu povo, mas ao mesmo tempo, ele deixou que os ímpios pisassem, perseguissem e até matassem os seus servos. No final, os fiéis terão a vitória e os perversos serão totalmente derrotados. No próximo programa, ouviremos então a sétima trombeta. Se as seis primeiras trombetas já foram e já demonstraram poder incrível de Deus por meio de castigos severos, podemos imaginar o que vem pela frente. Que o Senhor te abençoe e que você continue firme, apesar das pressões e dificuldades. Saiba que um dia você será ressuscitado na frente do Cordeiro. Um grande abraço e até o próximo programa.
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2: Hoje é 24 de junho. O título de hoje é Pânico. Leitura bíblica, primeiro livro de Samuel, capítulo 13, do versículo 1 ao 9. Versículo-chave. Quando os soldados de Israel viram que a situação era difícil e que o seu exército estava sendo muito pressionado, esconderam-se em cavernas e buracos, entre as rochas e em poços e cisternas. Primeiro livro de Samuel, capítulo 13, versículo 6. Na leitura bíblica, o rei Saul mandou atacar um posto dos filisteus, que contra-atacaram com um grande exército. Mas os israelitas, diante da força desses inimigos, viram-se incapazes de enfrentá-los. Por isso, tentaram se esconder em buracos, cavernas, covas e poços, na expectativa de não serem encontrados pelo adversário. O rei entendeu que a demora do profeta Samuel significava que Deus não viria ajudá-los. Mas a questão é que fugir não resolveria o problema deles. Talvez você enfrente questões das quais deseja fugir para evitar o confronto com pessoas ou a realidade. Então, se esconde atrás do trabalho, da família, de alguma doença. Quem sabe até queira enfrentá-las, mas não tenha força para lutar e o temor o dominou. Seguem alguns conselhos de alguém que já passou por sentimentos semelhantes. Não negue a realidade de seus medos, da sua situação. Nem tente aparentar aos outros aquilo que não é de fato. Essa é uma carga pesada demais para se carregar sozinho. Muitas vezes, precisamos de ajuda externa, porque por nossos próprios esforços, não conseguimos sair dessa situação. Por isso, é muito importante admitir para si mesmo que precisa de ajuda e procurar por ela. Converse com uma pessoa qualificada para ajudá-lo. Terapeuta, médico, amigos, familiares. Precisamos uns dos outros para sair de situações difíceis. Confie em Deus, mesmo que pareça que Ele não está atento à sua situação. Continue orando e o Senhor, no tempo oportuno, enviará a resposta. Pare para descansar ou tomar um fôlego, mas não fuja de seus sentimentos, de seus problemas ou de você mesmo. Isso nunca vai resolver. Só irá piorar as coisas. Se for preciso, busque ajuda profissional, mas nunca deixe de buscar em Deus a força para lutar e lidar com as situações. As situações em que podemos encontrar ajuda no homem ou na ciência, mas Deus é o nosso auxílio sempre presente. 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
6: A nova Serra das Araras ganha nesta semana um importante avanço. Um trecho de 4 quilômetros da nova pista de subida da Via Dutra entre Piraí e Paracambi teve as obras concluídas. O segmento conta com 4 faixas de rolamento, acostamento, iluminação em LED e 8 viadutos. A liberação para o tráfego acontece nesta quinta-feira, às 15h. A expectativa é que cerca de 13 mil veículos utilizem o novo trecho diariamente. Um relatório de uma ONG britânica denuncia que milhares de metros cúbicos de madeira extraída de uma área sob investigação na Amazônia chegaram ao mercado europeu e foram usados em obras na Holanda. Segundo o documento, a madeira teria sido fornecida por uma empresa do Pará que acumula multas, suspensões e uma condenação criminal. A investigação aponta que o material abasteceu importadoras europeias de madeira tropical e levanta dúvidas sobre a eficácia dos sistemas de certificação e fiscalização da cadeia internacional do setor. A seleção brasileira enfrenta a Escócia nesta quarta-feira pela Copa do Mundo e tenta repetir o resultado do último encontro entre as equipes. Em 2011, o Brasil venceu por 2-0, com 2 gols de Neymar, então com apenas 19 anos. Agora, a equipe comandada por Carlo Ancelotti busca a classificação para o mata-mata. Um empate garante a vaga na próxima fase. Neymar, recuperado de lesão, pode aparecer como opção no banco de reservas. Do Departamento de Jornalismo, Juliano Medeiros.
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1: Olá, aqui estou de novo com vocês, meus queridos amigos e irmãos, sempre comprometido com a palavra da graça de Deus e em linha com o novo pacto, a nova aliança de melhores e superiores promessas. Somos o povo da graça de Deus, somos o povo que comeu o pão da vida e viveu. Os da lei comeram o maná do deserto e morreram. Assim diz a palavra do Senhor, comeram o maná e morreram. Nós comemos o pão da vida e vivemos. Bem-vindos sejam todos ao programa do Apóstolo com a sua igreja. Fazemos isto para termos um momento de reflexão sobre o que Deus inspira o apóstolo à igreja. E mais uma vez, antes da meditação, a minha gratidão a Deus por aqueles que amam o nosso ministério, acreditam nos propósitos desta igreja, celebram a seriedade e o respeito da igreja que tem para com as ovelhas. Obrigado você que voltou para o ministério e obrigado a você que está amando esta volta de tantos irmãos que me amam, amam a bispa da igreja, amam os bispos, amam os pastores e amam o corpo de Cristo. Meu carinho, meu amor para você.
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1: Hoje eu quero conversar com você sobre uma palavra de Paulo aos Gálatas. Ele diz assim no primeiro capítulo, versículo 10: porventura procuro eu agora o favor dos homens ou de Deus? Ou procuro dar a homens? Se agradasse a homens, não seria servo de Cristo. Interessante. Eu tenho ensinado, e isto é parte da revelação da graça de Deus, que a igreja é de Jesus. O rebanho é do Senhor. Foi Ele que comprou pelo sangue de Jesus Cristo derramado na cruz. A igreja não tem nada a ver com homens. A igreja não tem nada a ver com carne. A igreja tem a ver com Deus. É uma instituição soberana. É instituída por Deus, é criada por Deus, é gerada por Deus. E quando Deus institui a igreja é uma igreja o quê? Você já sabe. Apostólica. Apostolon quer dizer enviado. Então, quando Deus envia, Deus levanta, Deus ergue, Deus respalda, Deus dá o povo, Deus chama as ovelhas, é a igreja dele. Então, eu tenho ensinado ao longo destes anos de revelação que toda honra, louvor e glórias pertencem a Deus. Que você não está seguindo homens, que você não está seguindo doutrinas humanas, você não está seguindo rudimentos, nem filosofias. Você está seguindo aquilo que é segundo Cristo. E Paulo tinha esta convicção. Quando ele fundou a igreja dos Gálatas e escreveu esta carta tão importante pastoral, ele disse, eu procuro agora o quê? O favor dos homens ou de Deus? O que nós buscamos todos? O favor de Deus. Nós não procuramos o favor dos homens, nós procuramos o favor de Deus. E Paulo disse, agrado a homens ou agrado a Deus? Porque se eu apenas agradar a homens, eu não sou servo de Cristo. Então nós vamos pensar juntos que a igreja, na nossa relação espiritual, pastor, ovelhas, ovelha, ovelha, ovelha, pastor, nós temos uma relação espiritual e social. Quando você ouve uma pessoa dizer assim, ah, eu não vim aqui para servir a homens. Não, você veio para servir a homens. Você não serve Deus sem ver. Você vê Deus na vida dos homens. Você vê Deus na vida do seu irmão, da sua irmã, do altar, da igreja, do pastor. Você tem que servir. Aliás, o próprio Cristo disse isso. Eu não vim para ser servido. Eu vim para servir. Então nós temos um chamado para servir ao próximo, para servir à igreja. Então, esta relação social e espiritual é fundamental. Nós sabemos nos agradar, nós sabemos como estabelecer relações onde agradamos uns aos outros. O que é bom? Eu, quando estou em Portugal, e depois quando eu volto para casa, e eu pego lá o meu queijinho, o meu pai, o meu presunto, o meu chouriço, os bolinhos, eu digo, Deus, este povo nos ama tanto. Eu digo, Nani, este povo nos ama tanto. Eles sabem amar, eles sabem agradar. Mas nas questões espirituais, atenção, Paulo disse, eu sou servo de Cristo. Eu coloco Deus em primeiro lugar. Eu não me deixo arrastar por homens. Eu não busco o favor dos homens, eu busco o favor de Deus. Até que homens passam, instituições passam, mas a Bíblia permanece. Até os céus e a terra passarão, mas a palavra não, a palavra ficará, permanecerá. Então vamos aprender. Nós temos um chamado a nos amarmos, a servirmos uns aos outros, a sermos servos uns dos outros. Nós somos um corpo. Imagina lá, se eu tiver a capacidade de dizer assim, dói-me a mão esquerda e a mão direita pode ajudar e eu disser, não, não quero saber de você, sofra sozinho. Nós não fazemos isto. Qualquer coisa que te doa no teu corpo, você procura imediatamente solucionar, porque você cuida do corpo. Nós cuidamos do corpo de Cristo. A igreja é sem mácula, é sem ruga, é sem defeitos, é santa, é preciosa. É uma igreja lavada no sangue de Jesus. E nós temos que cuidar, sim, da igreja, das ovelhas. Buscar o favor de Deus, a proteção com as nossas orações. Porque nós temos este chamado a servir. Mas Paulo diz, eu agrado a homens ou a Deus? No fundo ele estava dizendo, eu sigo homens ou sigo Deus? Eu sigo apelos dos homens ou eu sigo apelos de Deus? Eu sigo o que Deus diz na sua palavra ou eu sigo o que as tradições religiosas dizem ou evangélicas neste país? Não se esqueça que os da lei comeram maná e morreram. Os da graça comem o pão da vida para viver. Então, no que diz respeito às coisas espirituais, nós temos um chamado para nos submetermos a Jesus, para agradarmos a Jesus, quando nós dizimamos, quando nós ofertamos, quando nós resgatamos uma alma, quando nós evangelizamos, quando nós damos o nosso testemunho, nós estamos provando que somos servos de Cristo e servimos ao Deus vivo. Os apelos dos homens são para te tirar deste foco. Por isso é que Paulo disse, eu vou agradar homens ou a Deus? Em primeiro lugar, eu quero agradar a Deus, porque o favor vem dele, as benesses vêm dele, os benefícios vêm dele, a glória vem dele. Então, eu agrado a Deus, e eu agrado a Deus quando eu sirvo. Eu estou agradando a você. Graça e paz, em nome de Jesus. Você que é um servo de Cristo, agrada ao Senhor em primeiro lugar. Graça e paz.
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1: Bom dia, amada Igreja de Jesus. Como é bom estarmos na cidade refúgio do Rio de Janeiro. Como é bom termos a convicção e a certeza de que Deus está neste lugar. Deus está neste lugar. A Bíblia diz: estamos no verdadeiro, e o verdadeiro é Jesus e a vida eterna. Estamos no verdadeiro. Diga: estou no verdadeiro. Ele é a vida eterna. Que bom nós termos esta confissão e esta certeza inabalável. Estamos no verdadeiro. Talvez você pergunte: mas apóstolo, como é que nós sabemos que este é o verdadeiro caminho, este é o verdadeiro Deus? Na Bíblia Sagrada, no Antigo Testamento, 350 profecias falam de Jesus Cristo. 350 profecias. Todas elas se cumpriram. No meio de 66 livros da Bíblia, há um livro profético que tem 66 capítulos, Isaías. E ele diz que ele tomou sobre si o castigo e a dor. Ele foi moído pelas nossas transgressões. Ele foi a nossa propiciação. Lá está escrito. E isso que está escrito é verdade. Estamos no verdadeiro. Ele é a vida eterna. Ele é o Senhor, ele é Rei, ele é absoluto. Ele é soberano. Não há outro nome, não há outro caminho, não há outra verdade, não há outra vida. Estamos no verdadeiro Deus. Celebrando o nosso culto racional, sacrifício vivo, santo e agradável diante do Pai. Esta reunião não foi uma agenda para ser preenchida. Hoje é dia do Senhor. Hoje é um dia sagrado, é um dia de consagração, de separação, de dedicação ao Senhor. É o dia que Deus fez. Ele disse que foi Ele que fez este dia, para que nós nos regozijássemos nele. A Ele a honra, a Ele o louvor e a Ele toda a glória. Só Ele é digno de receber a glória. Sejam todos muito bem-vindos. Eu os saúdo dizendo: graça, paz, misericórdia e amor vos sejam multiplicados da parte de Jesus, e todo o povo de Deus diga amém, amém e amém. Glória a Deus. Glórias a Deus. Agradecendo a Deus por podermos estar, e eu em particular, aqui nesse altar, lúcido, orientado, feliz, abençoado, por cabeça. É uma bênção muito grande, mas será um dia muito importante também, porque hoje nós vamos ouvir o Espírito Santo falar sobre algo que vai ser determinante para a vida e para o futuro de muitas pessoas que aqui estão e muitos mais através das mídias sociais no Rio de Janeiro, no Brasil e em outros cantos desta terra. Nós vamos falar, ensinar a igreja sobre um tema bíblico muito profundo: amigos de verdade versus falsos amigos. Você se lembra que a sua mãe lhe dizia, e a minha dizia isso muitas vezes: diz-me com quem andas, dir-te-ei quem? Ah, este adágio continua presente na nossa vida, e nós hoje vamos estudar este assunto, que já começou a ser abordado com a juventude, mas vamos passar à Igreja Mãe, assim eu chamo o santuário com o povo de Deus. Então, amigos de verdade versus falsos amigos. Só uma palavra sobre literatura, por gentileza. Eu gosto muito de falar de literatura, porque esta é a história do meu ministério. Hoje eu quero lhe falar, nossa bispa escolheu para mim, da literatura. Senhor, ensina-nos a orar, um livro que explica a questão da oração, da intimidade com Deus. Barro, mãos do oleiro, como é que uma pessoa, às vezes, que vive no fundo do poço, uma vez nas mãos de Deus, torna-se um vaso novo. O fluir da unção de Deus, E o livro da nossa bispa, Equilíbrio versus Instabilidade. Como é que é possível, numa vida, numa sociedade tão instável quanto a nossa, ter uma vida de equilíbrio, um balance na vida? Este livro é muito importante. E a bispa pediu que eu anunciasse a última programação bíblica, que é a Bíblia da Família. Estamos agora no nosso balcão de literatura novo, né? Nossa livraria. Uma Bíblia especial com comentários sobre família. Que, aliás, daqui a pouco tempo eu vou criar, já tenho todo o material pronto, uma série sobre família. O que é a família desenhada por Deus? Por que a mulher livremente deve ser submissa ao marido? Por que o marido tem que amar a esposa? Como é que os filhos devem ser submissos? Tudo isso vai passar por esse altar. Adiante, a Bíblia da Família. Muito bonita, para a glória do Senhor, e a igreja diga amém mais uma vez.
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1: Segunda carta de Paulo aos Coríntios 9:11. Diz assim o apóstolo São Paulo: e foi por isso também que vos escrevi, para ter prova de que em tudo sois obedientes, em tudo. A quem perdoais alguma coisa, também eu perdoo. Porque de fato, o que tenho perdoado, se alguma coisa tenho perdoado, por causa de vós, o fiz na presença de Cristo. Para quê? Para que Satanás não alcance vantagem sobre nós, pois não lhe ignoramos os desígnios. Que esta palavra abençoe todos os corações. Vamos orar ao Senhor. Senhor Jesus, humildemente me curvo diante da tua presença. Sei, ó Deus, que a honra, quando vem de outros e não do próprio, veio de ti. Eu te dou toda a honra, louvor e glória por poder estar neste altar com um dom, uma chamada, uma vocação a cuidar das ovelhas que não são minhas, são tuas ovelhas, que tu compraste a preço de sangue, que tu resgataste das garras de Satanás, que tu iluminaste os olhos do coração, as ovelhas que são o teu rebanho, a tua igreja. Senhor, eu sei que eu sou o menor dos apóstolos, sequer sou digno de ser chamado de apóstolo, mas aprove a tua vontade, a tua soberania, a separação da minha vida para cuidar da tua igreja. Assim, Senhor, usa os meus lábios, minhas cordas vocais, em nome de Jesus, e todo o povo de Deus diga amém, amém e amém.
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1: Meus amados irmãos, minha família, santos preciosos, meus filhinhos em Cristo Jesus, obrigado por você me encorajar e me incentivar a compartilhar esse assunto com a igreja sobre amigos de verdade e falsos amigos, porque eu acredito que este tema vai ser determinante para uma postura espiritual e pessoal diante de Deus no que diz respeito às amizades. O que eu trouxe à juventude e alarguei para a igreja o conhecimento foi fruto de uma visão profética. Eu estava orando pela igreja, orando pela juventude, orando por todos os departamentos da igreja, como me é peculiar. Eu tive uma visão profética. O Senhor estava me mostrando uma grande festa com danças hebraicas, portanto, uma festa espiritual, muitas pessoas dançando, ou seja, mostrando sua felicidade, sua alegria espiritual. E do lado de fora desse grande salão havia um personagem que era o chamado amigo natural, que ia enfaixando os olhos dos jovens que ele assediava desta reunião de danças de alegria, enfaixava os olhos com uma faixa preta e os levava um por um a um lugar de precipício e os jogava no precipício. Eu queria que vocês entendessem mais ou menos esta figura para eu poder desenvolver a mensagem. Vou pedir, Ciro, pode me ajudar, por favor, querido? Então havia uma festa espiritual com danças e havia um amigo natural que estava do lado de fora e ele chamava um por um e enfaixando os olhos. Essa era a imagem que eu via. E essa pessoa agarrava na mão de quem ele enfaixava e ia caminhando até chegar a um precipício. E na borda desse precipício ele atirava a pessoa. Isso é muito importante. O que você vai entender disto aqui é importante. Essa faixa significa o cegar espiritualmente uma pessoa. E uma pessoa que está cegada espiritualmente, ela segue qualquer caminho e qualquer rumo, inclusive levada à perdição. Ah, Ciro, eu gostaria de te atirar aqui de cima, mas eu acho que... Hã? Não, mas são muitos degraus, vem aqui. Aqui degrauzinho, aqui degrauzinho. Só que ele não fazia isso, eu estou fazendo porque eu te amo, tá bem? Mais um degrauzinho. Agora vou te empurrar, o último degrau, vai. Isso. Não, ninguém pisava, era o fundo do precipício. Vou lhe explicar isto aqui com muitos detalhes que eu acho extremamente importante. Obrigado, Ciro. Quando você me olha neste altar, eu não me afasto da verdade, nunca me afastei da verdade. E eu não sou indiferente com as pessoas, porque há pregadores que pregam a verdade, mas são indiferentes, não querem saber do estado da alma da pessoa. Outros querem saber do estado da alma das ovelhas, mas não pregam a verdade. Portanto, eu nunca me afastei da verdade em 44 anos de pastor. E eu recebi de Deus este recado, que haveria pessoas do ministério que estavam sendo assediadas por um amigo natural, um falso amigo, que os levava à perdição. E Deus me deu uma imagem para você guardar também no coração durante esta mensagem. Esta que está aqui. Uma má companhia pode destruir a tua vida. Uma fruta estragada, podre, estraga e apodrece uma cesta inteira. Eu vou repetir, uma má companhia pode destruir a tua vida. Você se recorda Volto a lembrar, as mães costumam dizer aos filhos: diz-me com quem andas, dir-te-ei quem és. Portanto, nós evangélicos e cristãos vivemos uma batalha espiritual com esta questão todos os dias. Quem pode ser verdadeiramente um amigo? Quem eu devo ou posso escolher para ser meu amigo? Lembre-se que Jesus chegou a dizer: eu não vos trato mais como servos, eu vos trato como amigos. Porque ele identificou nos 12 valores que poderiam realmente ser valores de pessoas amigas de verdade. Portanto, ter um amigo na obra de Deus, no reino, não é só uma questão de empatia, de cumplicidade ou de atributos físicos. Se não houver afinidade espiritual, não há lugar para amizade. Porque um falso amigo, uma má companhia, pode destruir a tua vida, a tua empresa, os teus negócios, a tua família. Durante 44 anos de ministério, eu tenho visto a vida de muitas pessoas, desde adolescentes, jovens, até pessoas adultas, caírem no laço do passarinheiro, atingidos por setas, por armas forjadas, por homens maus, por pessoas fraudulentas, sanguinárias, que destroçaram vidas que outrora eram vidas muito felizes. E como é que foi isto? Como é que começou isto? Começou por más companhias de pessoas que diziam ser amigos, mas na realidade eram más companhias, eram falsos amigos. Veja o que Paulo disse no versículo do número 11: para que Satanás não alcance vantagem sobre nós. Por quê? Nós não podemos ignorar os desígnios de Satanás. Quais são os desígnios de Satanás? Ele veio para matar, roubar e... esses são os desígnios. Você não pode ignorar isto aqui. O grande pensador Voltaire disse que uma amizade é o casamento entre duas almas. Quantos amigos ao longo da vida você angariou? Mas quantos foram os verdadeiros? Que na hora da aflição estiveram do teu lado, na hora do luto, da dor, do problema, compreenderam, queriam o teu bem. Quantas pessoas, algumas pessoas vão me dizer: apóstolo Michelangelo, eu conto nos meus dedos. Então nós não podemos ignorar os desígnios de Satanás. Lembre-se, ele é o acusador. A sua intenção é matar, roubar e destruir, é nos afastar da comunhão com Deus, é nos afastar dos propósitos de Deus, da vontade de Deus, para que não ouçamos e sigamos a voz do Espírito Santo. Escolha de amigos tem a ver com os nossos sentimentos, com as nossas emoções, mas não com uma brecha para dar oportunidade a Satanás. Existem pessoas do lado de fora da festa, os amigos naturais, que às vezes vão e induzem um crente para que ele se sinta ofendido, magoado, não perdoe, carregue ódio, ressentimentos. Isto é dar chance a Satanás. Isto é sujeitar a vida aos seus desígnios. Muitos falsos amigos são alimentados pelo próprio acusador. Tiago 4,7 diz: sujeitai-vos a Deus, mas resisti ao diabo. Eu vou ter uma série que eu vou pregar sobre resistir ao diabo, e ele fugirá de vós. Então, quando eu estou sujeito a Deus, o diabo não tem parte da minha vida, o falso amigo não tem parte da minha vida, não tem parte, porque eu estou sujeito a Deus. Mas se eu me isolo, saio da festa espiritual e vou seguir aquele que cega enfaixando os olhos, meu amado, isto é ser alimentado pelo acusador. Eu me recordo quando fiz o curso de direito, eu sou advogado, uma das áreas que a universidade mandava que eu fosse, que eu não, todos os alunos tinham momento de prática, tinham que ir aos presídios, falar com presidiários, fazer petições, pedir por eles, então, junto da justiça, pessoas que estavam lá anos sem ser julgadas, enfim, era um trabalho muito árduo e muito necessário naquela hora, até para a prática da advocacia. Eu me recordo que os 4 ou 5 que eu ajudei, que fiz petições, porque já tinham cumprido pena, estavam lá, enfim, eu perguntei a eles, qual é o seu nome? A um deles, ele disse, Isaías. Você tem descendência, você tem ascendência ou descendência de cristãos? Não, mamãe e vovó são evangélicas. Bom, você tem um nome bíblico, vovó e mamãe evangélica, porque você está aqui. Um amigo me levou para o crime. Um amigo. Então, nós estamos vendo aqui que os desígnios de Satanás, seus planos, suas estratégias, suas tentações, suas influências malignas, fazem com que a pessoa que viva um plano de Deus perfeito comece a lutar contra Deus. É a luta entre o bem e o mal. É a luta entre a luz e as trevas. Por quê? Diz o telão mais uma vez, porque uma má companhia pode destruir a tua vida. Pastor, então quem pode ser meu amigo? Só é amigo de verdade, biblicamente falando, se ambos estiverem na mesma frequência espiritual, no mesmo foco espiritual. E uma pessoa que esteja no foco espiritual, que viva a vida espiritual intensamente, ela jamais convidaria uma pessoa para sair da festa e empurrá-la para o precipício. Volto a lembrar, especialmente os mais antigos como eu, o que nossa mãe nos dizia: mostra-me com quem andas, dir-te-ei quem és. Então, como é que pessoas podem se tornar amigas se estão no mesmo patamar espiritual, se ambos são de luz, se ambos têm comunhão com Deus, com a igreja, se ambos não têm qualquer envolvimento com as trevas? Assim se pode constituir um amigo. Se não, é um desastre pré-anunciado. Portanto, este adágio sugere que uma má companhia passa a refletir valores, personalidade e caráter de um crente. O cristão maduro tem que ser vigilante com aqueles que estão ao seu derredor, porque a Bíblia diz que há lobos travestidos de amigos. Há pessoas que influenciam o comportamento de outras pessoas com valores malignos. Eu me recordo quando eu era jovenzinho, havia na minha época de jovem, 16, 17 anos, 18, nós ouvíamos dizer que fulano de tal fuma droga. Eram termos que eram usados, que era o que se chama hoje maconha, até no shopping as pessoas fumam. E eu me recordo que uma vez um chamado amigo que me via, eu era muito ligado à sociedade, então, que me via feliz, com pais felizes, que conhecia a minha vida, conhecia os desígnios da minha vida. Esse amigo chegou e disse assim: se você for homem, você tem que provar e fumar maconha. E eu me lembrava da minha mãe: diz-me com quem andas, dir-te-ei quem tu és. E eu disse: não, nada disso. Não, se você é homem, se você é homem. Esse era o meu amigo. E houve uma hora que eu acabei, para mostrar que eu era homem, fui fumar. E fiz um trago tão forte, passei a noite inteira com o coração batendo 180, não conseguia dormir, não conseguia sossegar. Porque um amigo, aquele da fruta podre, me levou a ter esse tipo de experiência. Porque pelos desígnios da minha família, eu jamais o faria. Então, as interações sociais revelam sobre quem somos. Por isso Paulo diz em 2 Coríntios 11, 13 e 14, porque os tais são falsos apóstolos, obreiros fraudulentos, transformando-se em apóstolos de Cristo. E não é de admirar. O próprio Satanás se transforma em anjo de luz. E não é muito, pois, que os seus próprios ministros se transformem em ministros de justiça, e o fim deles será conforme as suas obras. Então diz que Satanás se transforma num anjo de luz. Ele sabe, Deus sabe quem é trigo, Deus sabe quem é joio, Deus sabe quem é que está na festa espiritual puro, como uma virgem pura, e quem são aqueles que chamam pessoas para o abismo. Diz-me com quem andas, diz-me quem és. Veja, o próprio Satanás se transforma em anjo de luz, os seus ministros, quer dizer que Satanás tem os seus, e o alvo deles quem é? A igreja. E se possível, começa com quem? Com os mais fracos. Quem são? Os adolescentes, os jovens, que ainda não têm a maturidade, não têm a estrutura espiritual para encarar uma pessoa dessas e repreendê-la. 1 Coríntios 10, 12 diz assim: aquele pois que pensa estar de pé, veja que não caia. Isso tem sido a minha vida, amado. Durante toda a minha vida, eu fui assediado por inúmeras situações que hoje poderia ser um milionário preso, se eu tivesse dado ouvidos a tudo aquilo que me assediou. Então, não se escolhe um irmão de sangue. Você tem um irmão de sangue, é teu irmão de sangue, ponto. Não se escolhe. Mas amigos se escolhem. Viu, Paulo? Ninguém escolhe um irmão. Eu tenho vários irmãos, eu não escolhi, nasceram do mesmo pai e da mesma mãe. Mas os amigos, sim.
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1: Um verdadeiro amigo é alguém que demonstra temor de Deus, amor, confiança, lealdade, verdade, que coloca Deus em primeiro lugar, que quer o bem do próximo, que é honesto, que é confiável, porque o habitat da amizade é espiritual. Nós não podemos, eu não posso ser o apóstolo aqui e daquela grade para fora virar um pé descalço espiritual. Eu sou aqui, eu sou em casa, eu sou na família, eu sou no shopping, eu sou na rua, eu sou na academia, eu sou a mesma pessoa. Então, por quê? Porque o habitat da amizade é espiritual. Nós somos pessoas espirituais, portanto, até as amizades têm que ser dentro da espiritualidade bíblica. Por que, apóstolo? Glorifica Deus. Porque uma maçã, um fruto, uma má companhia pode destruir a tua vida. Eu sei que há pessoas aqui dentro que dizem, estão pensando assim, eu não quero saber o que o apóstolo diz. Ótimo, você está aqui para aprender a viver o que eu já vivi por experiência própria. Você está aqui para aprender a palavra. Você está aqui para viver o evangelho. Por isso, vamos continuar. Provérbios 17, 17. Em todo o tempo amo o amigo, e na angústia se faz o irmão. Portanto, tem que estar no mesmo foco espiritual. Tem que estar na luz, tem que estar... Porque... em todo o tempo você ama o amigo, mas há um momento de angústia, que você precisa que aquele amigo seja um irmão de verdade, um amigo de verdade. A Bíblia alerta para falsos amigos. Diz em Provérbios 18, 24, um homem que tem muitos amigos sai perdendo, mas há amigo mais chegado do que um irmão. É aquela pessoa que está na tua vibe, que está no teu foco, que você confia, que você confidencia, que você pode contar com esta pessoa. Amado, eu vou lhe dizer, muito poucas pessoas aparecerão no teu caminho para serem isso que eu estou te ensinando. Aparecerá muita gente para te destruir e pouca gente para ser o amigo mais chegado que o irmão. Você tem que estar atento. 1 Coríntios 9:27, esmurro meu corpo, reduzo a escravidão, para que, tendo pregado a outros, não venha eu mesmo a ser desqualificado. Você tem ideia quantas pessoas no ministério, bispos, pastores, presbíteros, diáconos, pessoas que já, pensava eu, tinham evoluído espiritualmente, que não estão mais conosco, porque um amigo os enfaixou, levou para fora da festa e o jogou no fundo do poço. Cuidado para que não pregues e venhas a ser desqualificado. Romanos 14, 12 diz, assim pois cada um de nós dará contas de si mesmo a Deus. Por isso é que Paulo disse, cuida de ti. Veja em 1 Timóteo 4, 16, ele diz, tem cuidado de ti mesmo, de ti mesmo. Cuidado quem é a pessoa que você está chamando de amigo. Estou falando aos empresários, estou falando aos profissionais liberais, estou falando aos tutores, estou falando aos chefes de família. Cuida de ti, cuida da doutrina, mas cuida de ti. Você não sabe, eu já tenho dado aqui testemunho, quantas pessoas tentaram com que o apóstolo Miguel Ângelo fosse envolvido com situações políticas, com verbas de Brasília, dá o teu CPF, vai descarregar dinheiro na tua conta. Você não tem ideia do que isso já foi, já passei, quanto eu fui assediado com isso. Cuida de ti. Romanos 14, 13 disse, não nos julguemos mais uns aos outros, pelo contrário, tomai o propósito, não pôr tropeço ou escândalo ao vosso irmão. Amado, eu vou lhe dizer, filho, nunca seja tropeço para ninguém. Nunca seja motivo de escândalo para ninguém. A história das igrejas é lotada de crentes que foram tropeço e escândalo para outros. Enfaixando, arrastando da igreja, levando ao precipício. Romanos 13, 12 disse, vai alta a noite, vem chegando o dia, deixemos as obras das trevas, revistamos-nos das armas da luz. Versículo 13, andemos dignamente como em pleno dia, não em orgias, bebedice, impudicícios, dissoluções, contendas, ciúmes. Não caia nisso. Não caia nisso. Quantas desilusões

0: comunhão, nunca.
1: Mas eu vi Deus
0: nitidamente
1: cortar pela raiz algumas pessoas de joio. Eu vi. Então, nós precisamos de ter discernimento, sabedoria, entendimento, para poder dizer e identificar: esta pessoa serve para ser minha amiga, esta pessoa não serve, esta é amiga, este é falso, é interesseiro. Essa é minha experiência, eu falo por experiência, por aprendizado de tudo que eu passei em 44 anos. Você nem imagina. Quando a injustiça se torna lei, nós temos obrigação de resistir. Quando você percebe um falso amigo, você é obrigado a resistir, para que ele não te leve a caminhos maus. Por isso é que o pensador romano dizia: se você quer paz, prepare-se para a guerra. Si vis pacem, para bellum. Foi Flávio Vigésio que disse isto. Se você quer paz, prepare-se para a guerra. Se você quer paz, esteja atento. Quem são as pessoas que te cercam? Quem são os que se dizem amigos? Quem são? E eu vou lhe dizer, amado, nunca declare guerra a Deus por causa de uma pessoa. Não faça isso. Não declare guerra a Deus por causa de uma pessoa. Não é digno nem merece, depois de tanto amor de Deus por sua vida. Porque eu sei que o falso amigo é incansavelmente feroz, horrorizante, destruidor. Esses são os falsos amigos. Veja só, olha agora para o que eu lhe vou dizer. Satanás, antes de ser Satanás, era Lúcifer, significa anjo de luz. Ele congregava na melhor igreja do mundo, o céu. Ele tinha o melhor pastor do mundo, o Senhor Jesus Cristo. Ele tinha os melhores irmãos do mundo, os anjos. Mas mesmo assim, ele se rebelou contra Deus. E ele, com a sua cauda, diz a palavra, ele arrastou um terço dos anjos. Ele convenceu um terço para saírem da festa, enfaixou e todos caíram no precipício. Olha, o que eu lhe vou dizer agora é bom e importante. Nunca existirá uma igreja perfeita, membros bons, pastores bons, para aqueles que não querem obedecer a Deus e ao Evangelho. Nunca será bom. Sempre tem um defeito, sempre tem uma palavra, sempre tem um convite, sempre tem um WhatsApp, sempre estão no Instagram, sempre estão no YouTube, para ver se conseguem arrastar aqueles que têm paz, estão bem, estão felizes, para o precipício. Ouça, filho, a igreja de Jesus aceita a todos, mas a igreja de Jesus não aceita tudo. Por isso, pela minha determinação, pela minha rigidez com esses valores, é que você pode se sentir bem, em paz, tranquilo. Você está num lugar bom, decente, espiritual, um lugar onde Deus reina verdadeiramente. Não há hipótese de outra forma. Então você pode descansar neste lugar. Pastor, o senhor tem reuniões para bolar coisas? Nenhuma reunião. Se houver uma pessoa que tenha participado de uma reunião, uma estratégia para prejudicar, para você me traga, porque eu abandono o altar e dou a igreja e o altar para essa pessoa. Nós não temos reuniões de família para fomentar nada. Nós não temos encontros com os bispos, porque tem um bispo que diz: jamais. A igreja é de Deus, a justiça é de Deus. Deus está conosco, amado. Esta é uma igreja do Senhor. Portanto, eu não fico preocupado se fulano de tal disse ou não disse, escreveu ou não escreveu, porque eu sei que o que o homem semeia, o homem colhe. A fatura chega. A fatura chega. Então a igreja tem que aceitar todos, mas a igreja não pode aceitar tudo. E às vezes é bom uma repreensão do que um coração ferido, amado. Eu aprendi isso, eu dou graças a Deus pela mãe que eu tive. Minha mãe tinha uma forma de disciplinar da cultura dela, disciplinava com cinto.

0: Então ela, quando um fazia o mal, pegava os cinco filhos, botava debaixo do chuveiro. E até hoje, amado, eu guardo os olhos da minha mãe, quando ela olhava para mim e dizia: eu quero que você seja um homem de verdade. Apanhamos muito. Mamãe não era mole, meu. Com os seus 130 quilos, puxava do cinto. Mas todos aprendemos uma coisa muito importante na vida, chama-se disciplina. Verdade. Minha mãe não permitia mentira dos filhos. Minha mãe não permitia: diz-me com quem andas, dir-te-ei quem és. Não, quando ela dizia: não quero que você ande na companhia desta pessoa, ponto final, era não e não. Não tinha essa coisa de filho bater no rosto da mãe, como é hoje. A igreja aceita todos, mas a igreja não aceita tudo. Então, às vezes, é melhor uma repreensão do que você deixar o meu coração ferido. Eu tenho sempre muito carinho quando eu chamo a atenção de uma pessoa. Não pense que eu tenho desejo de outra coisa a não ser corrigir um fato, ponto final. E quando o fato tem agravante, vão no meu gabinete, junto 7 ou 10 bispos e se conversa na frente da pessoa. É assim que a Bíblia diz, é assim que se disciplina. Porque a igreja aceita todos, mas não aceita tudo. Mal de nós, se nós aceitássemos tudo aqui dentro, você não estaria num lugar tão perfeito quanto este. Então, cuidado ao fazer muito por uma pessoa ingrata que se diz amigo. No final você deu, e ela diz: eu nunca te pedi nada, porque era um falso amigo. Algumas pessoas que se acham amigas tuas vão te amar apenas enquanto puderem te usar. A lealdade termina quando os benefícios acabam. Isso é muito importante com os empresários. Você beneficia quando você diz: não posso mais, acabou a amizade.
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0: Provérbios 22, 24. Não te associes com o iracundo, nem andes com o homem colérico, para que não aprendas as suas veredas, e assim enlaces a tua alma. Quer dizer que essa visão profética, quem era? Quem é que enfaixava os olhos do jovem? Eram exatamente enlace da alma. As pessoas que acreditaram e caíram nessa visão profética foram pessoas que aprenderam as veredas do falso amigo. Versículo número 25, para que não aprendas as suas veredas. Quer dizer, uma pessoa falsa, ela ensina outra a ser falso. Uma pessoa mentirosa ensina outra a ser mentirosa. Uma pessoa que não tem credibilidade, ela ensina a outra a não ter credibilidade, ensina a outra a fumar maconha, a roubar em casa, a mentir aos pais. Essa é a verdade, está aqui na Bíblia. Não aprendas as suas veredas e assim enlaças a tua alma. 1 Coríntios 15, 33, não vos enganeis, as más conversações corrompem os bons costumes. Está aí, diz-me com quem andas e te aí quem és. Eu sei que algumas pessoas estão aqui esta manhã e outros assistindo pelas mídias e disseram: pastor, eu errei. Eu não queria errar, mas eu fui levado por um amigo. Quantas vezes você assinou por avalista de alguém e a pessoa deixou de pagar e você teve que pagar? Quantas pessoas emprestam o seu cartão de crédito? Não, mas ela é minha amiga. A pessoa vai, faz uma limpa, gasta 10, 15 mil reais e depois diz assim: eu não te pedi nada, você quis me emprestar. Falso amigo. As más conversações corrompem. Não é o Michelangelo que está dizendo isso, é a Bíblia. As más conversações corrompem os bons costumes. Quer dizer que uma pessoa, às vezes, é educada por uma mãe conservadora, severa, Vai. Depois chega na escola, tem um amiguinho que diz, não, poxa, mamãe não é, sua mãe não é de nada, é quadrada, pô, fuma, bebe, cheira álcool, bate com o carro, mete a mão no dinheiro da tua mãe. Isso tudo se aprende, porque as más conversações corrompem os bons costumes. Por isso é que Jesus disse através de Paulo, filhos, obedecei os vossos pais, é justo. Honra teu pai, honra tua mãe, é o primeiro mandamento com promessa, para que te vá bem, sejas longa vida sobre a terra. E vós pais, não provoqueis vossos filhos à ira, criai-vos na disciplina, na admoestação do Senhor. Estão aqui as regras bíblicas. Eu não posso ir contra Deus, porque o meu amigo da igreja quer me arrastar para eu cair no precipício. Falsos amigos levam a caminhos prejudiciais, influenciam negativamente, afastam do caminho correto, destroem vidas, enlaçam almas. Por isso é que Provérbios 13, 20 diz o quê? Quem anda com os sábios, tranquilo, será sábio. Mas quem é companheiro do insensato vai se tornar mal. Vocês estão ouvindo Deus falar? Um falso amigo, um insensato torna a tua vida má, enlaçada. Isso é muito dramático. Eu vou agora, pena que eu precisava de mais meia hora, mas eu não tenho mais tempo, mas eu vou fazer agora uma referência à vida de duas pessoas da Bíblia Sagrada, um chamado Amon e o outro Jonadab. É uma história real que envolve traição, desgraça, mentira, incentivo ao mal dentro de uma família real. Quem era Amon? Amon era filho do rei Davi, irmão de Absalão. Amon se apaixonou pela própria irmã. Se apaixonou? Vamos ver se era paixão mesmo. Ele se apaixonou e ele queria ter uma relação sexual com a própria irmã. Ele não tinha como fazer isso. Então diz que um amigo chamado Jonadab criou um plano maligno. Plano esse que trouxe desgraça à família real, levou à ira de Absalão, irmão de Tamar, a moça chamada Tamar, porque esse homem, Jonadab, levou Amon a um incesto, uma relação sexual com a sua própria irmã. E claro, a fatura chega um dia e há vingança nesta situação. Vamos ver rapidamente, porque temos pouco tempo. 1 de Samuel 13, 1 a 3. Tinha Absalão, filho de Davi, uma formosa irmã. Era uma menina bonita, linda, cujo nome era Tamar. Amon, filho de Davi, portanto, irmão dela, se enamorou, se apaixonou por ela. Versículo número 2, angustiou-se Amon por Tamar, sua irmã, a ponto de adoecer. Ele, porque sendo ela virgem, parecia-lhe impossível fazer alguma coisa. Eu estou apaixonado pela minha irmã Tamar, ela é tão linda, é uma miss. Pô, mas eu sou irmão, eu não posso... É impossível eu ter uma relação sexual com ela. Eixa que Satanás está aí. Diz o versículo número 3. Tinha, porém, Amon um amigo, cujo nome era Jonadab, filho de Simeia, irmão de Davi. Jonadab era um homem muito sagaz. Ele era um amigo sagaz. O que quer dizer sagaz, apóstolo? Vem no original latim sagax, uma sagacidade para o mal, uma perspicácia, um enganador, um astuto, um malicioso, um macabro, um diabólico. Era este homem, o amigo de Amon. Ele era um amigo, mas era um amigo sagax, era um amigo macabro e diabólico. Então, esse amigo, que é o tal que enfaixa na profecia para levar ao precipício, criou um trama. E diz o versículo número 4, e ele disse, por que tanto emagreces no dia a dia, ó filho do rei? disse Jonadab a Amon: você está ficando magro. Então ele disse a Amon: amo Tamar, irmã de Absalão, minha irmã. Ou seja, amo a minha irmã. Você está percebendo o drama e o trama? Versículo número 5. Disse-lhe Jonadab: deita-te na tua... Olha o amigo sagaz. Olha o diabólico. Olha o macabro. Disse-lhe Jonadab: são estes amigos, amados, que você tem que dizer não na tua vida. Não pode. Ele disse: eu vou montar um esquema. Deita-te na tua cama. Finge-te doente. E quando teu pai vier visitar-te, diz-lhe: peço-te que minha irmã Tamar venha, me dê de comer pão, pois vendo-a eu preparar-me a comida, eu vou comer da sua mão. Olha o amigo engendrando aqui um plano. Lembra o que disse a palavra? Nós não podemos nos esquecer dos desígnios de Satanás. Amon disse: não posso ter relação com a minha irmã. E veio Jonadab e diz: não, mas você pode. Eu vou te mandar um WhatsApp e vou te explicar tudo. Vou te mandar um Instagram. Eu vou te provar que o apóstolo não é apóstolo. Então, eu vou montar um esquema para você realizar o teu sonho. Diz: você vai mentir, você vai fingir. Você está do lado de fora da festa, eu vou te arrastar. Então, finge que você precisa da tua irmã, que ela faça comida. Versículo número 6. Deitou-se, pois, Amon, fingiu-se doente. Vindo o rei visitá-lo, Amon lhe disse: peço-te que minha irmã Tamar venha e prepare dois bolos à minha presença, para que eu coma da sua mão. Então Davi mandou dizer a Tamar em sua casa: vai à casa de Amon. O próprio rei diz: vai à casa da tua irmã, vai lá à casa do teu irmão, faz-lhe uma comidinha, pode ser um esparguetezinho, uma, sabe, com maionese, um negócio simples. Foi Tamar à casa de Amon, seu irmão. Este estava deitado. Lembra que Jonadab já tinha feito um plano. Finge que você está doente, finge que você quer ela, finge que é dela que você vai comer da sua mão. Montou todo o esquema de amor. Ah!
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1: Você sabe o que Jesus disse? Quando estiverem dois ou mais reunidos em o nome de Jesus, ele disse: eu estarei presente. Ele está neste lugar. Há um trono de glória erigido neste lugar. A igreja é a casa do Senhor, é os cabelos dos seus pés, é lugar de descanso e deleite de Deus. É aqui que o Senhor Jesus Cristo salva, é aqui que Ele se revela, é aqui que Ele fala pela sua magnífica e poderosa palavra, a Bíblia, a palavra das palavras. Que bom que nós adoramos a quem conhecemos. Sabemos que Ele é Senhor, Ele é o supremo pastor das ovelhas, Ele é o sumo sacerdote da nossa confissão, que vive a interceder por nós. Ele é o apóstolo e profeta da nossa alma. Ele é o nosso Senhor, é o nosso Salvador, é o nosso Redentor que vive. Ele é a pedra viva da nossa construção. Ele é o cabeça da igreja. Ele vive em nós. Cristo em nós é a esperança da glória. Diga: Cristo em mim é a esperança da glória. A Ele toda honra, todo louvor e toda a glória. Sejam todos bem-vindos. Eu estendo a minha destra de amor e digo: graça, paz, misericórdia e amor vos sejam multiplicados em nome de Jesus. E a igreja do Senhor diga: amém, amém e amém. Graças a Deus. Um lindo aplauso. Glória a Deus. Obrigado pela honra que você oferece a Deus com o seu culto racional, com o seu coração, a sua vida, a sua alma e o seu espírito neste lugar. Aqui Deus diz sim e amém para a sua igreja. Amém.
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4: Graça e paz, eleitos do Senhor. Igreja, noiva de Cristo. Que privilégio estarmos aqui nessa noite para compartilharmos as coisas do reino. E eu quero também agradecer a Deus, obviamente, em primeiro lugar, porque sou o que sou pela graça dele, sou totalmente dependente do Senhor, a minha suficiência vem dele. Quero agradecer ao meu pai, o apóstolo Miguel Ângelo. Que saudade eu estava de abrir o chat e ver o meu pai comentando: pai, te amo, você sempre foi, sempre será um exemplo de homem de Deus, de guerreiro, sim. Os guerreiros também precisam de descanso, não é? Os guerreiros não são infalíveis, eles precisam de descanso. E eu louvo a Deus pela sua vida e agradeço pela oportunidade de estar aqui sobre o altar representando a sua vida e fazendo aquilo que você nos ensinou com tanta excelência por toda a vida. Quero agradecer também a minha família, minha irmã, meu cunhado, meus sobrinhos que aqui estão também, aqueles que trabalharam em prol deste culto, com amor, o corpo ministerial, e a você, ovelha do Senhor, que deu ouvidos à voz de Deus e veio aqui nessa noite. Eu tenho a certeza de que Deus falará profundamente ao seu coração. E que bom que você, como eu disse no domingo, escolheu a melhor parte, aquilo que Jesus nos ensinou. Não é? Nós poderíamos estar fazendo qualquer outra coisa neste momento, mas essa qualquer outra coisa não edificaria as nossas vidas. Estamos aqui edificando as nossas vidas sobre a rocha. Amém? Sem mais delongas, o tema desta noite, estamos na série As Bem-Aventuranças, neste seminário de excelência da graça de Deus, e o tema, a força que nasce da rendição. Quero louvar a Deus também pela vida de todos aqueles que nos acompanham aqui pela internet. Você que não pôde estar aqui presencialmente, mas também está honrando o ministério, participando aqui do chat. E o nosso versículo tema está lá em Mateus 5. Nesse capítulo, Jesus fala a respeito de bem-aventuranças. Ele dá o seu sermão em um monte. E no versículo 1 diz assim: vendo Jesus as multidões, subiu ao monte e, como se assentasse, aproximaram-se os seus discípulos. E ele passou a ensiná-los, dizendo, vamos direto para o versículo 5 hoje: bem-aventurados os mansos, porque herdarão a terra. Que esta palavra abençoe as nossas vidas, oremos. Deus amado, Deus bendito, graças te dou, Senhor, pelo privilégio de estar sobre este altar nesta noite, para ser um arauto da tua graça, Pai. Usa-me, Senhor, usa as minhas cordas vocais, a minha mente, todo o meu ser, para que eu possa transmitir a tua palavra com excelência. Que esta palavra germine e dê muitos frutos para a honra e glória do teu nome. Amém. Amém. E amém. Graças a Deus.
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4: Eleitos do Senhor, família da fé, povo de propriedade exclusiva do nosso Deus. Amém? Amados, existe uma diferença muito grande entre conhecer e viver o Evangelho da Graça e ter uma religião. Já falamos muito a respeito disso aqui em outras mensagens. A religião, ela apresenta uma lista de comportamentos que o homem deve alcançar para agradar a Deus. Mas o Evangelho, ele revela aquilo que Deus realiza no homem por intermédio da sua graça. Não é religião, é graça de Deus. E é justamente isso que Jesus nos mostra através dos ensinamentos sobre as bem-aventuranças. As bem-aventuranças, elas não devem ser interpretadas como um conjunto de regras, como se fosse uma nova lei. Ah, Jesus veio falar que eu tenho que fazer isso, isso, isso e aquilo. Não. Jesus não está dizendo neste versículo 5, olha, vocês têm que se esforçar muito para serem mansos, como se dependesse da nossa própria força, da nossa carne. Não, ele estava mostrando algo que é resultado da ação do Espírito Santo em nós. As bem-aventuranças, elas não são requisitos para entrarmos no reino. Elas são a evidência da vida do reino operando dentro de nós. Amém? E a palavra usada por Jesus para falar bem-aventurado, do original grego é makarios, que significa alguém profundamente favorecido, aprovado. Veja que não é alguém que busca uma aprovação, não. Alguém que já foi aprovado e abençoado por Deus. Jesus está falando de você, ele está falando de nós, amém? Jesus está descrevendo o caráter daqueles que já foram alcançados pela graça. E ele declara que os verdadeiramente felizes não são aqueles que possuem mais recursos deste mundo. São aqueles que são verdadeiramente dependentes de Deus. Aqueles que reconhecem a sua dependência do Senhor. Outro ponto importante que eu quero falar nesse início é que a maioria das pessoas lê as bem-aventuranças como se elas fossem independentes. Mas, na verdade, elas estão interligadas, todas elas. E elas demonstram uma progressão espiritual. No culto passado, da quarta-feira passada, nós aprendemos com meu amado esposo, o Bispo Sérgio, sobre os primeiros passos para que Cristo seja formado na vida de quem foi alcançado pelo reino. Você estava aqui na quarta-feira passada? Amém? Lembra que ele falou sobre a humildade de espírito? Jesus disse: bem-aventurados os humildes de espírito. São aqueles que reconhecem a sua total dependência de Deus. Ele falou também no versículo 4 sobre o choro, que gera o quebrantamento e que tem como consequência o consolo do Espírito. Se você não assistiu, você que está pela internet, depois busque aí no nosso canal. E hoje nós vamos estudar, nesses próximos minutos, sobre os mansos que aprendem a descansar no governo de Deus. Aqueles que têm uma vida fortalecida porque se rendem totalmente aos cuidados de Deus. Perceba, como eu disse anteriormente, que existe uma progressão. Primeiro, a graça de Deus, ela derruba o orgulho. Depois, ela quebranta o coração. E então o eleito, ele se rende a vontade de Deus, porque a vontade de Deus é irresistível. E aí, ele começa a ter uma nova postura diante das situações. Isso gera uma vida bem fundamentada, fortalecida na palavra. Isso é a formação de Cristo em nós. Isso é a santificação pela graça. É o Espírito Santo reproduzindo em nós a vida de Jesus. Então vamos partir para o entendimento dessa característica tão importante, que é a mansidão. O que, que significa ser manso? E eu achei esse tema tão importante que eu fiz a mensagem inteira sobre ele, porque há muito para ser falado a respeito da mansidão. Jesus disse: bem-aventurados, felizes os mansos. A palavra grega utilizada por Jesus para mansos é praus, que no mundo grego era usada para descrever, veja que interessante, um animal forte que havia sido treinado e submetido ao comando do seu dono. Veja que o animal, ele não perdia a sua força. Diz que era um animal forte. Mas essa força, ela estava sob governo. Era um poder sob controle, uma autoridade submetida. E no nosso caso, submetida ao Espírito Santo. Jesus estava falando a respeito do coração que deixou de ser governado pelos próprios desejos e instintos naturais para ser governado pela vontade de Deus. E a mansidão, ela aparece entre as manifestações do fruto do Espírito, porque é resultado da ação do Espírito. Lá em Gálatas 5:22, aliás, eu quero recomendar a série da Bispa Cristiane, minha irmã, a respeito do fruto do Espírito. Ela pregou sobre todas essas características. Mas veja que diz aí, o fruto do Espírito é amor, alegria, paz, longanimidade, benignidade, bondade, fidelidade, mansidão, que está diretamente ligada à próxima característica, que é o quê? Domínio próprio. Diga com mais força, eu sei que está frio, mas vamos nos aquecer aí no Espírito. Ela está ligada à próxima característica, que é o domínio próprio. E Paulo diz que contra essas coisas não há lei, porque elas são resultado da graça. E observe algo importante, o apóstolo Paulo, ele não fala sobre um fruto que é resultado de esforço humano, da disciplina religiosa. Ele não fala sobre um fruto da carne tentando agradar a Deus. Não, ele fala sobre o fruto do Espírito. Então isso nos confirma que a mansidão, ela é produzida pela presença de Cristo em nós. Lá em Gálatas 5:16, ele também diz assim, o apóstolo Paulo: digo, porém, andai no Espírito e jamais satisfareis a concupiscência da carne, os desejos da carne. O que ele quis dizer com andar no Espírito? É viver sob a influência e a direção do Espírito. Por que nós precisamos buscar essa vida com a direção do Espírito, debaixo dessa influência do Espírito? Isso nós fazemos cultivando as coisas do Espírito. Ele diz no versículo 17, porque a carne milita contra o Espírito. Existe uma guerra. A carne milita contra o Espírito contra a carne. Porque são opostos entre si, para que não façais o que porventura seja do vosso querer, para que façamos a vontade de Deus. E no versículo 18 ele diz, mas se sois guiados pelo Espírito, não estáis sob a lei. Nós não vivemos de regras, como eu já disse, nós vivemos pelo agir do Espírito em nós. Então, amados, quanto mais Cristo governa, quanto mais andamos no Espírito, quanto mais nós vivemos imersos nas coisas do reino, mais as características do fruto dele, como a mansidão, tendem a florescer. Amém? E quem foi o maior exemplo de mansidão nesta terra? O próprio Senhor Jesus. Você me respondeu que você está olhando na apostila. A apostila já entrega tudo antes da hora, né? Mas é claro, você sabe que o maior exemplo da nossa vida é Jesus, em todos os aspectos. E olha o que ele nos ensinou. Ele disse assim, lá em Mateus 11:29, tomai sobre vós o meu jugo e aprendei de mim, porque sou manso e humilde de coração. E quando nós aprendemos com Jesus, o que que acontece com a nossa vida? Ele diz, e achareis descanso para a vossa alma. Achareis descanso. Jesus, ele poderia ter destacado a sua autoridade, o seu poder, a sua sabedoria, mas ele escolheu destacar o seu coração e a forma como ele reagia diante das situações. Veja que importante. Ele quis deixar este exemplo para nós. Isaías 53:7 diz assim: ele foi oprimido e humilhado. E aí ele bateu boca, ele gritou, ele fez, aconteceu. Foi isso que ele fez? Ele quis provar que ele era certo, que ele estava falando. Foi isso que Jesus fez? Não. ele não abriu a boca. Que é maior sinal de mansidão do que esse? Você ser oprimido e humilhado e não abrir a boca? Como cordeiro, ele foi levado ao matadouro, e como ovelha muda perante os seus tosquiadores, e ele não abriu a boca. Jesus não agia assim porque ele era fraco, mas porque na sua humanidade ele estava totalmente rendido aos propósitos do Pai. Por isso Pedro nos deixou lá em 1 Pedro 2:21: porquanto para isto mesmo fostes chamados, pois que também Cristo sofreu em vosso lugar, deixando-vos o quê? Fala com mais força, gente. Vocês estão com muito frio? Está muito frio na igreja? Tá? Da outra vez eu pedi para desligar e acabei o culto pingando. Só mais um pouquinho. Aguenta mais um pouco. Deixando-vos o quê? Exemplo. Para seguirdes os seus passos. Pois ele, quando ultrajado, não revidava com ultraje. Falavam mentiras a respeito dele. Falavam coisas terríveis sobre Jesus. Chegaram a chamá-lo de Beuzebu. Mas ele não revidava. Quando maltratado, ele não fazia ameaças, mas entregava-se àquele que julga retamente. Leia comigo esse final. Mas entregava-se àquele que julga retamente. Ele deixou esse exemplo para as nossas vidas. Entregarmos tudo àquele que julga retamente. O apóstolo Pedro, nessa passagem, também nos mostra que Cristo não era governado pelas circunstâncias. Ele era governado pelo propósito. E assim deve ser a nossa vida, amados. Porque, olha, muitas situações se levantam e sempre vão se levantar para tentar tirar a nossa paz, para fazer com que nós nos descontrolemos, para fazer com que nós venhamos a dar lugar à nossa carne, para que revidemos. Sempre vamos enfrentar situações assim. Mas quando se vive focado no propósito que Deus tem, olha, amado, você não revida, você não perde a paz, pelo contrário, você entrega tudo nas mãos do Senhor. Porque você sabe que somente Ele julga retamente, amém? Em Filipenses 2:5, diz assim a palavra do Senhor: tende em vós o mesmo sentimento que houve também em Cristo Jesus. Pois Ele, subsistindo em forma de Deus, não julgou como usurpação ser igual a Deus. O que que Ele fez? Antes, a si mesmo se esvaziou, assumindo a forma de servo, tornando-se em semelhança de homens e reconhecido em figura humana. A si mesmo se humilhou, tornando-se obediente até a morte, e morte de cruz. E o que que aconteceu com ele? Versículo 9: pelo que também Deus o exaltou sobremaneira e lhe deu o nome que está acima de todo nome. Amado, Jesus, você quer aplaudir ao Senhor? Glória a Deus. Jesus, ele possuía todo o poder. Ele poderia ter interrompido tudo, ele poderia ter destruído os seus inimigos,

0: mas ele escolheu obedecer.
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0: A mansidão não impediu Cristo de ser forte, mas permitiu que a sua força estivesse completamente submetida ao plano de Deus. E assim também deve ser conosco. Deus tem planos para as nossas vidas. Deus tem grandes planos para a sua vida, amado. Por isso, independentemente da situação, submeta sua carne ao Espírito. Escolha agir com obediência, porque no tempo certo, Deus vai te exaltar. Deus vai te exaltar. Amém? Glória a Deus. Você quer aplaudir? Aplauda o Senhor novamente. Você está dizendo que está em concordância com o que o Espírito está falando ao seu coração nessa noite. E eu quero agora ver com você algumas características de uma pessoa mansa, de um manso, à luz da palavra de Deus. Primeira característica, vamos ver algumas nessa noite, porque são muitas, mas algumas que eu senti no meu espírito que deveria trazer para compartilhar com vocês. O manso descansa na soberania de Deus. Um dos maiores problemas do ser humano é a necessidade de tentar controlar tudo. Já falamos sobre isso em outras mensagens. A tendência das pessoas é de tentarem controlar o futuro, os relacionamentos, os filhos, a família, as circunstâncias. E quando alguma coisa não sai como esperado, a pessoa fica irritada, frustrada, acaba se descontrolando nas suas emoções, o que muitas vezes gera discussões, contendas que poderiam ser evitadas. E, amados, a graça nos ensina que nós não fomos chamados para controlarmos a vida, não. O manso confia naquele que governa todas as coisas com perfeição. O manso confia em Deus. Provérbios 3:5 diz: confia no Senhor de todo o teu coração. O sábio não está dizendo confia mais ou menos, confia hoje, amanhã, desconfia. Não, ele diz: olha, confia no Senhor de todo o teu coração. Não te estribes no teu próprio entendimento. Reconhece-o em todos os teus caminhos e ele endireitará as tuas veredas. Amados, quanto mais confiamos, menos necessidade nós sentimos de tentarmos controlar as coisas. E isso é algo que nós precisamos pedir para o Espírito trabalhar nos nossos corações diariamente. Algumas pessoas que têm mais essa tendência de serem controladoras, de quererem que tudo dê certo, de acharem que conseguem dar conta de tudo, mas precisamos confiar, entregar no Senhor, descansar. O profeta Isaías declarou, Isaías 26:3, tu, Senhor, conservarás em perfeita paz aquele cujo propósito é firme. Por quê? Porque ele confia em ti. Confiai no Senhor perpetuamente. Por quê? Porque o Senhor Deus é uma rocha eterna. Essa palavra gera paz ao seu coração. Gera muita paz ao meu coração. Confie no Senhor. E veja que eu fui pesquisar essa expressão que o profeta usa nessa passagem, quando ele diz, perfeita paz, tu conservarás em perfeita paz. E essa expressão, perfeita paz, ela é literalmente do hebraico shalom, shalom. Ou seja, Deus está falando de uma paz completa, de uma paz plena, uma paz integral que alcança a mente, as emoções e o coração. Veja que Deus manifesta isso na vida daqueles que confiam nele, que tem propósitos firmes. Propósito firme vem da ideia de uma mente sustentada, apoiada e fixada em Deus. O profeta Isaías, ele não está dizendo que nós teremos paz porque todas as circunstâncias serão favoráveis ou porque nunca enfrentaremos problemas, não. Ele está dizendo que Deus guarda em shalom, shalom, a paz perfeita, a paz completa, aquele cuja mente permanece apoiada e focada nele. E talvez alguém diga, mas bispa, eu não tenho vivido essa paz completa, essa paz perfeita, essa shalom, shalom. Mas será que você tem verdadeiramente confiado no Senhor? Você tem confiado no controle dele? Você entregou o controle da sua vida nas mãos dele? Porque não é vontade de Deus que seus filhos vivam agitados ou inquietos por nada. Quem confia de verdade, crê no controle de Deus sobre tudo. Romanos 8, 28 diz, sabemos que algumas coisas vão cooperar para... Não é isso não, Bispa Ana. Vamos ler direito. Sabemos que todas as coisas cooperam para o bem daqueles que amam a Deus, daqueles que são chamados segundo o seu propósito. Esse versículo, ele nos transmite muita segurança, porque o apóstolo Paulo não diz algumas coisas, ele diz todas as coisas, inclusive aquelas coisas que nós não compreendemos, inclusive aquelas coisas que nos ferem muitas vezes, ou aquelas coisas que nós jamais escolheríamos viver. Todas as coisas estão cooperando para o nosso bem. Engraçado que quando eu penso em alguns momentos da minha vida, eu vejo como eu não compreendia naqueles momentos o agir de Deus, o porquê aquelas coisas estavam acontecendo. Mas hoje eu percebo claramente como até as situações mais difíceis que eu vivi, que nós enfrentamos, inclusive ministerialmente, estavam cooperando para que os propósitos de Deus se cumprissem. Por isso eu estou aqui sobre esse altar nessa noite. Tudo coopera para o nosso bem. Creia nisso e descanse, amado. Então a mansidão, ela se torna cada vez mais perceptível quando nós compreendemos que Deus continua governando aquilo que nós não conseguimos governar. Efésios 1:11 diz, nele digo no qual fomos também feitos herança, predestinados segundo o propósito daquele que faz todas as coisas conforme o conselho da sua vontade. Essa é uma das grandes doutrinas da graça. Nada escapa à soberania de Deus. Nada surpreende Deus. Nada ameaça seus planos. Por isso, amados, o manso descansa, porque sabe quem está sentado no trono. Ele conhece o seu Deus. Salmos 46, 10 diz: aquietai-vos e sabei que eu sou Deus. Eu sou exaltado entre as nações. Eu sou exaltado na terra. Glórias ao teu nome, Senhor. Glorificado seja o teu nome, Deus Todo-Poderoso. Nós nos aquietamos nessa noite, Pai, porque sabemos que Tu és Deus. Tu és exaltado na terra. O Senhor dos Exércitos está conosco. O Deus de Jacó é o nosso refúgio. Eu sinto a presença de Deus neste lugar. O Deus de Jacó é o nosso refúgio. O Deus de Jacó é o nosso refúgio. Amados, quando Deus diz aquietai-vos, Ele está nos dizendo: solte, pare de viver em lutas constantes, tentando resolver tudo com a sua própria força. Senhor nos diz essa noite: viva tranquilo, submetido a mim, porque eu estou agindo em seu favor. Viva tranquilo. Outra característica é que o manso, ele sabe esperar o tempo de Deus. Salmos 37, 8 diz: deixa ir, abandona o furor, não te impacientes. Certamente isso acabará mal, porque os malfeitores serão exterminados, mas os que esperam no Senhor possuirão a terra. A mansidão e a capacidade de esperar, elas estão profundamente conectadas. Muitas vezes Deus nos dá uma promessa, mas a realização dessa promessa, ela não é imediata. Por vezes ela acontece gradualmente. Outras vezes teremos que esperar por um longo tempo. Veja que Davi, ele foi ungido ainda muito jovem. E só depois de aproximadamente 15 anos foi que ele assumiu o trono. A mesma coisa aconteceu com José. José teve sonhos, visões e revelações do Senhor ainda muito jovem. E ele aguardou por 13 anos até que se tornasse o segundo homem do Egito. Nós temos que trabalhar o nosso coração para esperarmos no Senhor, amados, sem darmos lugar à ansiedade, à agitação, ao nervosismo ou à dúvida. Renove a sua esperança diariamente, na certeza de que Deus vai cumprir o que Ele prometeu no tempo dEle. Isaías 40, 31, meu esposo usou no momento do ofertório essa passagem, e aqui eu vejo como uma confirmação daquilo que Deus quer falar ao seu coração nessa noite. Mas os que esperam no Senhor renovam as suas forças, sobem com asas como águias, correm e não se cansam, caminham e não se fatigam. O manso espera do Senhor. Amém? Outra característica é que o manso, ele sempre age em prol da paz. Amados, os filhos de Deus devem ser um diferencial nessa sociedade tão perturbada, tão caótica, tão estressada, porque receberam a sabedoria lá do alto. Veja o que Tiago diz em Tiago 3:13. Quem entre vós é sábio e inteligente, mostre mansidão de sabedoria mediante com digno proceder as suas obras. E ele diz no versículo 17, como é que é a sabedoria? Vamos ler direto na versão NVT, Júnior, por favor? Que eu achei que a compreensão é muito melhor nessa versão. Ele diz assim: a sabedoria que vem do alto é, antes de tudo, o quê? Pura. Ela também é o quê? Pacífica. Amável. Sempre amável. Ah, sempre amável. Não é de vez em quando, né? Não é só quando tudo está bem, tudo está maravilhoso. Não, ela é sempre amável e disposta a ceder a outros. veja como o manso age. É cheio.

0: viver a paz, mesmo que ele esteja com a verdade. É aquele ditado que meu pai sempre gosta de falar: é melhor ter paz do que ter razão. Assim vive o manso. Romanos 12, 16 diz: tende o mesmo sentimento uns para com os outros. Em lugar de ser desorgulhosos, condescendei com que é humilde. Veja que o manso, ele é humilde. Não sejais sábios aos vossos próprios olhos. Versículo 17: não torneis a ninguém mal por mal. Esforçai-vos por fazer o bem perante todos os homens. Se possível, quando depender de vós, tende paz com todos os homens. Eu sei que nem sempre depende, mas faça a sua parte, amado. Faça a sua parte. Em Efésios 4:1 diz: rogo-vos, pois eu, prisioneiro no Senhor, que andeis de modo digno da vocação a que fostes chamados. Como? Como é esse modo digno que nós temos que viver? Com toda humildade, mansidão, com longanimidade, suportando-vos uns aos outros em amor. Versículo 3: esforçando-vos diligentemente por preservar a unidade do Espírito no vínculo da paz. O manso sempre busca a paz.
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0: Provérbios 16:32 não está aí na sua apostila, mas você pode anotar. Diz assim: melhor é o longânimo, é o manso, é o paciente, do que o herói da guerra. E o que domina o seu espírito, do que o que toma uma cidade. Então, nós, como longânimos, como mansos, vivemos em prol da paz e dominamos as nossas reações, porque o Espírito habita em nós. Amém? Ponto D: o manso libera o perdão. Em Colossenses 3:12 diz: revesti-vos, pois, como eleitos de Deus, santos e amados, de ternos afetos de misericórdia, de bondade, de humildade. Veja como a Bíblia reforça o tempo inteiro essas características que são resultado da ação do Espírito em nós, na vida daqueles que andam no Espírito. Ele diz: misericórdia, de bondade, de humildade, de mansidão, de longanimidade. Suportai-vos uns aos outros, perdoai-vos mutuamente, caso alguém tenha motivo de queixa contra outrem. Assim como o Senhor vos perdoou, assim também perdoai vós. Amados, nós sempre teremos motivos de queixas contra outrem, contra os outros, assim como os outros também terão motivos de queixa contra nós. Por isso, da mesma forma que nós recebemos o perdão do Senhor, nós devemos liberar o perdão quantas vezes forem necessárias. O manso compreende isso. Lembra quando Pedro perguntou a Jesus: quantas vezes eu devo perdoar o meu irmão? 7, né? Já falei sobre isso em uma mensagem. Pedro devia estar ali calculando qual era o limite dele, né? Porque Pedro, ele precisava pedir para o Espírito trabalhar essa questão da mansidão.

0: E aí ele jogou, né? 7? Jesus disse, não, Pedro. 70 vezes 7. Ou seja, quantas vezes forem necessárias, amém? Em Romanos 12, 19, diz algo muito importante também em relação a situações que acontecem conosco. Diz assim, o apóstolo Paulo nos ensina, não vos vingueis a vós mesmos, amados, mas dai lugar à ira. Essa ira é de Deus, não é nossa, tá? Não é nossa, é de Deus. Porque está escrito, a mim me pertence a vingança. Eu é que retribuirei, diz o Senhor. Pelo contrário. Lembra que eu falei que o manso, ele entrega tudo nas mãos do Senhor? Você entrega, você diz, Senhor, está nas tuas mãos. E como você age? Pelo contrário, se o teu inimigo tiver fome, dá-lhe de comer. Se tiver sede, dá-lhe de beber. Porque fazendo isso, amontoarás brasas vivas sobre a sua cabeça. O inimigo vai ficar assim confuso. O que, que é isso que está acontecendo? Que pessoa é essa que consegue fazer o bem quando recebe o mal? É o manso. É aquele que tem o coração circuncidado pela graça. Ele diz no próximo versículo, não te deixes vencer do mal, mas vence o mal com o bem. Então, amados, esse é o nosso chamado. O manso perdoa. Amém? Entrega tudo nas mãos do Senhor. Outra característica, o manso tem um coração ensinável. E a última característica que nós vamos estudar hoje. O orgulhoso, ele acha que já sabe tudo. Ele acha que entende tudo, tem resposta para tudo. Mas o manso não. Humilde, não. Ele tem um coração ensinável. Ele está sempre aberto a aprender. Ele recebe a exortação e coloca em prática na vida. Ele empenha a sua vida para crescer naquilo que edifica. Ele se submete à palavra. Em Tiago 1,21 diz assim, portanto, despojando-vos de toda impureza e acúmulo de maldade, acolhei com mansidão a palavra em vós, o quê? Implantada. Veja que a palavra, ela foi implantada. Ela tem que estar com raízes profundas dentro de nós. A qual é poderosa para salvar a vossa alma. Veja que aqui Tiago não está falando a respeito da salvação eterna, não. Porque ele está escrevendo a cristãos. A alma aqui é a psique. Ele está dizendo que a palavra em nós, ela liberta, ela restaura, ela cura a mente, as emoções, o interior. Por isso nós temos que acolher a palavra. E no versículo 22 ele diz, tornai-vos, pois, praticantes da palavra e não somente ouvintes, enganando-vos a vós mesmos. Então, quanto mais recebemos a palavra, quanto mais acolhemos a palavra, mais vemos a repercussão dela na nossa vida diária. 2 Pedro 3,14 diz, por essa razão, pois, amados, esperando estas coisas, a volta do Senhor, depois você pode ler aí o capítulo todo, ele diz, empenhai-vos por serdes achados por ele em paz, sem mácula, irrepreensíveis, e tende por salvação, por modelo, por exemplo, a longanimidade do nosso Senhor, como igualmente nosso amado irmão Paulo vos escreveu, segundo a sabedoria que lhe foi dada. E ele diz no próximo versículo, vós, pois, amados, prevenidos como estáis de antemão, acautelai-vos, não suceda que arrastados pelo erro desses insubordinados, daqueles que não estão submetidos à palavra do Senhor, descaiais da vossa própria firmeza. Antes, olha aí o chamado do manso, crescei na graça e no conhecimento de nosso Senhor e Salvador Jesus Cristo. Vamos ler juntos o final? A Ele seja a glória, tanto agora como no dia eterno. Amém? Esse deve ser o nosso desejo diário. Esse deve ser o nosso desejo diário. Crescermos na graça e no conhecimento. E eu poderia falar a respeito de muitas outras características, mas eu creio que o Senhor queria falar a respeito do que foi dito nessa noite ao seu coração. E eu quero terminar esse momento mostrando a promessa que Jesus deixa para os mansos. Ele diz lá no final do versículo 5, porque herdarão a terra. Ao iniciar essa bem-aventurança, Jesus nos mostrou que a mansidão não é a fraqueza. Ela é a força sob controle, é confiança em meio à incerteza, é descanso em meio às lutas. É a capacidade de entregarmos a Deus aquilo que nós não podemos controlar. É a capacidade de nós reagirmos com domínio próprio, em linha com a vontade de Deus. E Jesus termina mostrando que os mansos, eles serão recompensados. E eles possuem uma herança eterna. A nossa recompensa, sim, começa nessa terra com paz, vamos ver agora em Salmos 37, mas ela se estende para a eternidade. Salmos 37, 11 diz, os mansos herdarão a terra e se deleitarão na abundância de paz. O contexto desse capítulo é muito importante porque Davi observou, depois você pode ler, ele observou homens perversos prosperando, pessoas arrogantes vencendo, pessoas injustas crescendo. E a tendência natural seria dele pensar, será que eu tenho que agir dessa mesma forma para ter tudo isso que eles têm? Mas Deus respondeu, não, não, Davi. O futuro abençoado não pertence aos violentos, não pertence aos soberbos. O futuro abençoado pertence aos mansos que confiam em mim, disse o Senhor. Porque o reino, ele opera na contramão do mundo. O mundo diz, impõe a sua vontade, defenda a sua posição, mostre a sua força, devolva a ofensa. Mas Jesus diz, confie, descanse e tome posse da sua herança. A herança não é conquistada por mérito, amados. Ela é recebida por pertencimento à família. Por isso, os mansos, eles não vivem tentando conquistar aquilo que Deus já prometeu aos seus filhos. Eles descansam na certeza da sua herança, porque eles possuem a paz que o mundo não possui. Porque eles têm a certeza de que Deus está cuidando das suas vidas. Eu termino com uma passagem que eu amo, em Romanos 8,16, que diz assim, o próprio Espírito testifica com o nosso Espírito que somos filhos de Deus. Ora, se somos filhos, quem é filho, diga amém. Amém. Diga, eu sou filho. Somos também herdeiros. Herdeiros de Deus e co-herdeiros com Cristo. Se com Ele sofremos, também com Ele seremos glorificados. Amém? O reino começa agora, amados, mas a nossa herança se estende pela eternidade. Então, que nós nos rendamos a essas verdades que fortalecem a vida e sejamos mansos para tomarmos posse de tudo aquilo que o Senhor tem preparado para nós. Assim seja, assim disse o Senhor nessa noite. Glória a Deus. Se você recebe, diga amém. Amém, amém. Glória a Deus. Vamos ficar de pé. Eu vou dar a bênção final. Estenda as suas mãos para o altar, Deus amado, Deus bendito. Graças te damos, Pai, por esta palavra que foi semeada nos nossos corações nessa noite. Somos mansos, Pai, porque a Tua paz está nas nossas vidas. Somos mansos porque compreendemos que Tu tens o controle de todas as coisas. E nós podemos descansar nesta certeza. Agora sairemos da tua casa com alegria. Temos a certeza de que os anjos do Senhor já estão ministrando em nosso favor. E todos nós chegaremos nos nossos lares em perfeita vitória. E teremos um restante de semana muito abençoado. Praticaremos, Pai, tudo aquilo que aprendemos nessa noite para usufruirmos da paz que excede todo entendimento. E que a Tua graça, que essa paz e as doces consolações do Teu Santo Espírito se manifestem hoje e eternamente em nossas vidas. E aqueles que são mansos e têm uma herança eterna, digam amém. Amém, amém, amém. Graça e paz. Glória a Deus. Vire para o seu irmão e declare: somos mansos e herdaremos a terra. Amém.
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5: Amém, igreja? Tá todo mundo animadão aí? Vê lá, eu preciso falar verdades aí, você tem que me ajudar. Eu sei que a carne aqui não tá gostando não, mas nós não estamos nem aí para ela, porque ela tem que ser dominada pelo nosso espírito, aleluia. Para que você perceba que existem situações que podem estar prendendo a manifestação de tantos resultados que nós esperamos porque temos exercido fé. Então, eu tenho falado de algumas coisas por trás disso aí. O inferno sabe que se você estiver crendo em Deus, se você estiver se posicionando da maneira certa, não tem jeito. Vais receber de Deus. Então, eu comecei pela primeira aí, a dificuldade. E nós falamos sobre essa, a falta de um conhecimento revelado de verdade. Não é apenas um conhecimento de versos. Quando a gente põe a palavra revelado, é porque algo é iluminado. O Espírito Santo, ele vivifica aquilo que você está lendo e te traz um entendimento. Diga aleluia. É como você lê assim, sabendo, ah, captei, entendi. E aconteceu comigo várias vezes, está vendo uma passagem, o Espírito Santo está me falando direto. Meu Deus, Deus está me falando aqui agora. Só comigo ou com você também? Ok. Então nós temos que garantir isso, porque isso aí é um processo libertador. Sem um conhecimento revelado, eu não tenho certeza. Lembra que eu falei algo aqui interessante? É justamente o conhecimento revelado que traz a certeza no nosso coração. E Hebreus 11, verso 1 diz que fé é certeza. Se eu não tenho certeza, nada acontece, mas fé é certeza. A falta de compreensão, e eu digo mais do que compreensão, é uma consciência de que eu e você, uma vez que nós somos novas criaturas, uma vez que nós somos lavados pelo sangue de Jesus, aleluia, uma vez que o amor do Pai tem sido derramado no nosso coração, ou seja, nós estamos amplamente capacitados a andar em amor, diga aleluia. Então, não andar em amor para com o nosso semelhante é estar com a fé amarrada. E aí a pessoa não vê resultado. E isso aí é um perigo, porque hoje eu vou continuar sobre isso. Pode abrir portas de grandes prejuízos na nossa vida. Porque é como se eu estivesse dando uma liberdade, ou uma carta verde, ou um cartão verde, ou um sinal verde para o inferno vir e me pilhar. Entenda bem, você tem que olhar pelo ponto de vista da palavra. Gente, olha só, quando nós temos que lidar com essa questão de relacionamento semelhante, como Deus vê, não como eu penso, eu acho. Nós sabemos, ouça aqui, a dificuldade é essa. Nós sabemos que o inimigo usa pessoas para destruir outras. É verdade isso ou não? E ninguém aqui é perfeito, nem eu, nem você. Então, a questão de ter falhas e coisas que não são agradáveis vai acontecer. Mas, pastor, então como é que eu lido com isso? Eu tenho que lidar como Deus vê. Como Ele pede. Diga amém. Eu falei de algumas coisas sobre isso, Colossenses 3,14. Acima de tudo, deixem que o amor governe, dirija a vida de vocês. Isso é um treinamento, é uma maneira de nós andarmos. Nós vamos ajustando, nós vamos melhorando. Se eu não sou uma pessoa melhor para me relacionar hoje do que há um ano atrás, tem alguma coisa errada. Pastor, está ficando pior. Então está mais errado ainda. Falei também aqui para vocês, a igreja precisa reaprender a andar em amor. Andar em amor não é reagir. Eu não posso ficar reagindo. Ah, o cara me ofendeu, eu ofendo também. Tacou pedra, eu também taco. Se ele não quer olhar a minha cara, eu também não olho a dele. Isso é reação. Isso não é andar em amor. Que bom que você veio, né? Eu fiquei preocupado se hoje você viria, rapaz. A igreja está cheia. É a prova que você é gente boa. Rapaz. Fala teu irmão, você é gente boa. É gente boa, não é gente boa? Existe uma relação direta entre a expressão do amor de Deus e a nossa fé. E nós vimos isso em Gálatas capítulo 5. Diz lá, a fé que atua pelo amor, por andar em amor. Quando a palavra fala sobre o amor, está pedindo de mim, de você, um comportamento. Entenda, associa isso. Não é só somente um sentimento. Mas eu tenho um sentimento que aquela pessoa me agrada, eu gosto dela. Aquele outro ali, o Zequinha, eu não gosto não, é mitidão e tal. É sentimento? Não, não, é um comportamento para com o meu semelhante. Escreve isso aí. O verdadeiro amor é um comportamento adequado para com o meu semelhante. Não tem a ver. A minha carne pode não estar gostando, mas eu vou tratar ele bem. Ele não está tratando mal, mas eu vou tratar ele bem. Só um amém aqui no meio, mas... Estou falando, isso é uma consciência que nós temos que adquirir. E eu digo para vocês, isso é a maior sombra de dúvida. Há muitas situações no povo de Deus, não digo para vocês especificamente, cada um sabe da sua vida, mas há muitas situações no povo de Deus não resolvidas, e muitas situações o inferno está pilhando porque não tem essa consciência de andar próprio com o seu semelhante. Estamos falando sobre família? De volta e meia nós vemos aí situações de pessoas que são da igreja, de um modo geral, não estou falando só da academia da fé, depois de tantos anos, não quero me separar, não aguento mais, tal, falando tal, odeio e tal. Meu Deus do céu, que comportamento é esse? Comportamento do mundo que não entende nada sobre o verdadeiro amor? Eu diria que é até normal, porque é assim que o inferno faz, mas dentro da igreja do Senhor, é a prova de que as pessoas não tendo consciência, não têm consciência alta dessa visão, a visão de Deus. Lembra que eu falei também, a fé é o nosso estilo de viver o amor de Deus. Guarde, porque essa frase é poderosa. Certifique-se que você está exercendo fé para muitas coisas, mas também certifique-se que o teu comportamento para com o semelhante está certo. Pastor, mas eu não sou perfeito, não estou falando disso. E justamente quando eu e você, nós formos imperfeitos para com o nosso semelhante, a gente chega para ele e fala assim, cara, você me perdoa? Eu fiz errado contigo. Eu não devia ter falado aquilo, aquilo outro e tal. Olha só, eu te amo demais, cara. Eu não posso perder essa relação. Diga glória. É isso, gente. É isso. Uma outra coisa que a gente tinha falado, Gálatas 5:6, parafraseando, então, em Cristo Jesus, o que tem valor é a fé que atua por andar em amor. Diga glória. Bom, vamos seguindo adiante. Eu quero falar hoje, dando sequência a isso, eu disse para vocês que eu ia gastar um pouquinho, porque eu considero isso aí, em termos de porcentagem, uma grande corda que amarra a fé de muitos do povo de Deus, ok? Então, deixa eu falar um pouquinho sobre três áreas que governam a nossa vida. E aqui tem tudo a ver com essa questão de comportamento, certo? Então, guarda isso no teu coração. A primeira área é o pensamento, óbvio. O pensamento é a origem de tudo que vai dar direção na nossa vida. Eu e você chegamos até o dia de hoje porque este pensamento vem sendo colocado em prática há anos. Muitas vezes nós hoje podemos estar vivendo uma vida que não gostamos dessa nossa vida porque nós pensamos coisas no passado e fizemos escolhas, tomamos decisões com base nesses pensamentos. Agora, será que desde o início eu fui sábio o suficiente para ver? Bom, peraí, eu estou com esse domínio de pensamento aqui, mas olha só, esse pensamento não tem nada a ver com a palavra. E se eu acabo sendo dominado por um governo de pensamentos que não está em linha com a palavra, eu vou colocar em prática, o que vai acontecer? Não vai dar certo. O caminho de ser bem-sucedido, gente, é um caminho de obediência, uma visão que Deus já deu para mim e para você. Não tem como. Nós somos dependentes de Deus até o final dos dias. Vivemos num mundo de trevas e só vencemos as trevas iluminados pela verdade. Isso não é uma questão só de iluminar, é uma questão de andar. É uma questão de andar. E se andar, fala-se prática. Toda vez, então, que eu pego essa verdade e ponho em prática, eu estou iluminando, andando, iluminando o meu caminho e eu sei onde eu vou chegar. Deus me guia, Ele me dirige no mundo de trevas. Vai dar certo, a tua vida vai dar certo. Fala pro teu irmão, a minha vida vai dar certo. É, o inferno tem que ouvir isso. Não é maravilhoso? Eu não dependo do que eu acho, do que eu penso. Estou animado. Eu só dependo daquilo que Ele me fala. Fala, papai, eis o teu servo, ouve. Aleluia. Amém. É, realmente, essa ideia minha aqui está totalmente errada. É isso aí, vou ficar contigo. Aleluia. Pronto. Não precisa de muito neurônio. Precisa mais de obediência. Precisa mais de fazer a escolha certa. Oh! É bom, né? Então, olha, preste atenção. Essa área do pensamento está nessa área do pensamento. Ouça bem, todo curso está também, toda a correção do curso da nossa vida. É o grande GPS. É só obedecer que vai chegar lá. Não há erro. Interessante, Jeremias capítulo 17. Vamos lá, vamos ver algumas passagens. Oh, glória a Deus. Jeremias capítulo 17. Uma passagem até conhecida. Bom, aí diz assim, no verso número 9, não foi isso? Aí diz assim, enganoso, ui, pastor, agora não entendi, o coração, mas só está falando que eu tenho que seguir a inclinação do meu coração. Então vamos lá. Essa palavra coração, no original do hebraico, é leb. E ela também, ela está falando a respeito de pensamentos, dessa faculdade de pensamentos. E é mais próprio para exatamente isso. Enganoso é o nosso pensamento. A humanidade do pensamento. Alguém está pegando? Enganoso. Mais do que todas as coisas, desesperadamente corrupto. Quem o conhecerá? Verso 10. Eu, Senhor, esquadrinho o quê? Os pensamentos. O conteúdo deles. E os eu provo os pensamentos, está vendo? Olha a ligação. Eu provo. Deus conhece. A palavra, ela é esse grande referencial para mim e para você, de que eu preciso ir a ela para saber se está aqui na minha cachola, está certo. E dentro dessa área de relacionamento, gente, isso aqui é importante demais. Veja que coisa interessante, Gênesis capítulo 6, no verso 5. Então a Bíblia declara que é enganoso o pensamento humano. A proposta. Por que, gente, que ele é enganoso? Porque ele é contaminado pela esfera do mal. Aqui, você faz tudo que vem na tua cabeça? Pô, pastor, se eu fizesse tudo na cabeça, eu estava preso. Já tinha matado uns 20. Porque dá vontade de matar o safado. E aí vem aquelas coisas doidas que acontecem na nossa cabeça, a gente não faz nem 10%. E a doideira que vem na nossa cabeça? Isso durante o dia, fora a noite, quando tem aqueles pesadelos doidos. E aí? Ao você ver como é que é essa atmosfera interior de pensamentos, ela é altamente contaminada, porque vivemos nesse mundo decaído. Você pode estar certo em uma coisa. O dia que você for para a casa do teu pai, não tem mais isso. Aleluia! Então, Gênesis capítulo 6, já dá uma declaração desde o início, porque o homem decaiu, ele largou a presença de Deus. E no verso número 5, eu estou abrindo, a gente vai chegar lá. Veja o que está escrito aí no verso número 5. Viu o Senhor que a maldade do homem se havia multiplicado. É interessante, né? Aqui, a maldade do homem sai de onde? Porque ele é mau, porque ele é tão irracional que ele já vê assim, já morde. Não, ele é uma máquina programada para destruir. Não. Por que que a maldade é evidenciada? Por que que existe a maldade? A gente vê isso acontecer na vida dos homens, porque está dentro. Jesus diz que é do interior do homem que ele é contaminado, está lá em Mateus 15, depois lê lá. É do interior do homem que vem o adultério, o roubo, aquilo tudo. Na forma de quê? Pensamento. Antes do cara adulterar, tinha o pensamento aqui já governando de adultério. Antes do cara roubar, é aquele programa todo de como roubar, vou roubar e vou roubar. É a gaiola dos pensamentos. É essa caixa. Então aqui está declarando, viu, Senhor, que a maldade do homem se havia multiplicado na terra. E que, essa é a minha tradução, era continuamente mal todo o desígnio do seu coração. E essa palavra é lebe, do seu pensamento. Você quer ver? Na nova versão internacional está assim, o Senhor viu. Quem tem a nova versão internacional está aí, ó, vamos lá. O Senhor viu que a perversidade do homem tinha aumentado na terra e que toda a inclinação dos pensamentos da sua alma, do seu coração, era sempre e somente para o mal. Então eu não posso, isso que eu quero dizer para vocês, tomar cuidado com o pensamento, porque eu não posso sair vivendo por toda a inclinação natural do meu pensamento, porque ela pode estar fora da verdade. Ah, mas estou dessa maneira, o que é? Todo dia tem que ficar treinando, botar no escudo. Eu acho que eu vou sair com um capacete daquele do X, daquele filme, daquele rapaz, tem o Xavier, botar lá o... Não, é o outro, não é o outro Xavier, não. Como é o outro? O X-Men, né? Bota, né? Proteger de pensamentos e tal. Gente, não tem como. Bom, pastor, então o que é que eu faço? Eu vou te falar o que é que você tem que fazer bastante. Eu também renovar o meu pensamento com a palavra. Se você não gasta tempo com a Bíblia, se você não lê a Bíblia, se você não ouve mensagens, você está liquidado. Não pense que você e eu, nós vamos dominar os pensamentos naturais, as inclinações de maldades e coisas que vêm sobre a nossa cabeça. Não conseguiremos. Como é que esse mundo é governado? Como é que as pessoas fazem aquilo que o inferno quer? Pelo pensamento. Na verdade, batalha espiritual é um confronto de pensamentos. Escreve isso aí. Batalha espiritual é um confronto de pensamentos. Esse é um outro assunto que nós vamos voltar a falar sobre ele. Vou gastar também algumas reuniões, uma série para você compreender. Isso acontece sobre qualquer pessoa sobre a face da terra. Até mesmo naqueles que têm mais conhecimento de Deus. Eles não podem se valer de, agora eu conheço a Bíblia. Aí eu sei, já estou na igreja há 30 anos. Eu vejo gente aí que tem na igreja há 30 anos fazendo burrada. Tendo um comportamento que, se você olhar na palavra, o que, que é isso? Está tendo um comportamento do mundo. Por quê? Porque não renova o seu pensamento com a verdade. Não permite que a verdade elimine essas ideias erradas. Ele não se entrega ao que Deus pede. Alguém está pegando? Se você gastar tempo lendo sobre relacionamento na palavra, em algumas passagens que eu posso te passar, mas com a inclinação do coração de executar, com o desejo de que aquilo ali fique dentro de você e você gasta tempo e renova, daqui a pouquinho você vai ver que as suas atitudes e comportamentos mudarão. Porque você já não está mais dominado por um pensamento humano, por um governo sentimento, por exemplo, de que foi traído. Ou de que eu fiquei no prejuízo, eu não posso nem ver a cara de fulano de tal, pastor, não posso nem ver a cara de fulano de tal. Está pegando o que eu estou falando? Então, para que eu ande em amor, nós dependemos de ter um pensamento correto. Esse pensamento correto não vem da minha inspiração, vem de Deus. Vem da sua palavra, ele mostra. Eu, conversando com uma pessoa, ela falou para mim que aconteceu uma situação e tal, e ela começou a fazer algo que ela achava que precisava fazer para definir uma situação lá de relacionamento e tal. E ela foi assim, meio abrupta a fazer algo que achou que na cabeça dela tem que ser, é o direito dela e tal, sentiu alguma coisa e fez. E no meio dessa jornada, ele veio falar comigo, a pessoa veio falar comigo, dizendo, pastor, sabe uma coisa? Sabe o que está no meu coração? Não está batendo. Eu falei, epa, agora você chegou no ponto, cara. Porque você fez tudo com base na mente, não checou no coração se deveria fazer aquilo. Porque na mente é meu direito, é minha razão, me quebrei, então eu vou ter que fazer isso, um plano de tal, pá, mental, 2 + 2, 4. Mas não foi checar se essa era a inspiração de Deus. Imagine, se eu erro com Deus, ele chega, não aguento mais, acabou, não quero saber, é mesmo, pisou na bola, já era, meu filho, estou liquidado. Qual é o coração de Deus? É o coração das mil e uma chances. Não é mínima noite, não, mínima chance. É o coração que está sempre pronto a perdoar quando há arrependimento. Ninguém pensa no prejuízo de Deus. Ele mesmo não pensou no prejuízo dele, porque ele nos ama, porque ele não quer quebrar relacionamentos. O que é que vale? É o que está na minha cabeça, que insiste em ser executado, porque eu tenho direito, eu tenho razão, ou é o que o Espírito Santo me fala que eu devo fazer? E muitas vezes, gente, o que o Espírito Santo nos pede para fazer, aparentemente vamos ficar no prejuízo. Aparentemente. Mas Deus nos dá vitória.
1: Amém.
5: O inferno fica desesperado quando você para. Em vez de eu fazer o negócio, eu penso duas vezes, ah, rapaz, eu estou fazendo algo que está me incomodando aqui dentro. Meu coração, eu não estou legal com isso aí. Ah, rapaz, você já pegou. Então, é aqui dizendo não e a cabeça dizendo sim. É aqui dizendo não e a cabeça dizendo sim. Está entendendo? Eu estou sendo prático o suficiente para você entender, gente. Eu vou falar mais à frente aqui. Que bom que você veio. Não é, por favor, entenda isso. Não é contra você nem nada. Essa mensagem é para mim, é para todos nós, gente. Eu preciso renovar. Eu lido com muitas pessoas. Igrejas são pessoas. E você sabe que o inimigo, ele não gosta de líderes, pastores. Então ele promove muita coisa para situações de relacionamento, falar mal, esse negócio todo. Então, uma só coisa, gente, eu quero dizer para vocês, não é o meu direito, não é a minha razão. Deus não está levando em consideração direitos e razões pessoais. Porque fui ofendido, porque fiquei no prejuízo, pastor, e agora? Não conversa assim comigo. Eu também, eu posso te mostrar dezenas de situações que eu já passei, que humanamente é prejuízo puro. Fui usado. Pronto, aí deixa o sentimento me botar na lama. Deus não está pedindo isso. Ele está me pedindo para eu ter um comportamento que ele pediu, para eu executar aquilo que ele pede. Perdoa, libera. Diga aleluia. E o meu prejuízo, como é que vai ficar? Já te falei, se você está em Cristo Jesus, nunca tem prejuízo.
1: Amém.
5: Nunca. No final dessa história, Deus te dá a vitória. Pastor, mas é um momento, vai fazer isso? Eu tenho que me humilhar. É o espírito da palavra, tem que se humilhar. A Bíblia declara que aquele que se humilha... E aquele que se exalta e é orgulhoso, soberbo e tal, a Bíblia declara que ele vai cair. Então, o que você prefere? Subir ou descer? Isso é a prática. Essa é a verdade. Assim funciona. Aleluia, hein? O inferno não gosta dessa reunião, não. Ele está liquidado mesmo, né? Porque você está aprendendo. Você vai ver resultados. Coisas vão ser liberadas na tua vida. Teu corpo vai andar com saúde. Eu profetizo isso, eu estou te falando. Teu corpo vai andar com saúde. Você vai olhar. Ih, foi embora. Rapaz, não tem mais aquelas dores de cabeça, não tem mais aquele problema no estômago, não tem. Foi embora. Fechamos as portas. Então, eu não posso cultivar, porque pensamento é isso, né? Como se fosse uma grande terra que penetra uma opção de semente. E às vezes eu não estou prestando atenção, aquela semente está ali, proliferando, crescendo e tal, querendo dar fruto e tal, querendo dominar, segurar, empurrar as outras para fora. Então anote aí, três coisas, eu e você, nós não podemos permitir cultivar. Não cultive. Se começou a chegar na tua cabeça, descarta no nome de Jesus, porque não está em linha com a palavra. Então, veja aí, primeira delas, crítica. E geralmente são críticas destrutivas, sem fundamento. Vamos dar um exemplo? Vamos dar um exemplo prático. Já aconteceu com cada um de nós aqui. Eu marquei com o cara 2 horas, safado, só chegou 4, não ligou para mim, naquilo outro e tal. É um miserento mesmo, é porque costuma assim e tal, já foi falando do cara e aquilo outro e tal. Aí você vai ver a situação, o que aconteceu? O carro dele realmente quebrou, o celular caiu na poça d'água. Ele não pôde ligar. E aí a gente fica depois com a boca lá embaixo, que já pensou uma opção de coisa do rapaz, e tinha acontecido, então alguma coisa. Poxa, você me perdoa e tal, porque é rápido o negócio. Existe aqui um panelão que o inferno gosta, que eu ponha coisas negativas a respeito de pessoas dentro rapidinho. Ah, eu não gostei do cabelo dela. É metidão mesmo, né? Tal, cara, é assim, aquilo sabe. São coisas assim, gente, é do contra, sabe? É uma panela do contra que o inferno quer que a gente alimente. E daqui a pouco eu estou cultivando essa maneira, porque tudo é um hábito. Se eu começo a cultivar isso, daqui a pouco eu estou sendo essa pessoa que é crítica o tempo todo. E geralmente com os outros. A si próprio não, é maravilha, eu sou perfeito. Mas os outros, só eu sei fazer direito. Crítica destrutiva, sem fundamento. Com base em coisas que você não pode avaliar o coração. Vem cá, por que o cara está agindo dessa maneira? Você já calçou o sapato dele para saber o que está acontecendo na casa dele? Ou na vida dele, no interior dele? Esse tipo de coisa que eu estou falando com vocês. Quando a gente fala sobre casais, eu odeio, a gente faz encontros de casais, ou reuniões, a gente sempre fala algo que eu tenho isso sempre no meu coração. Escreve isso. Tempere a sua cabeça com o coração. Porque comida sem ser temperada é uma desgrama. É assim mesmo, uma desgrama, é uma grama que desgramada que a gente come, aquele negócio. Pode ser o bife que for, se não tiver aquele negocinho ali, não dá certo. Pode ser o arroz, pode ser a comida que for, sem tempero é uma desgrama. Tem que temperar. Isso aqui promove o perfeito tempero. Diga aleluia. Ah, pastor, mas eu estou certo, tem razão. De repente o cara realmente tem que te pedir perdão. Ele tem que falar alguma coisa contigo, mas calma. Não vai exigir, não vai estrangular, não vai colocando... Tem que temperar com este livro. Diga glória, te dei uma dica boa, hein? Então alimentar, escreva isso aí, gente. Pensamentos de crítica cauteriza a nossa sensibilidade. Uma vez que Deus usa a nossa sensibilidade de espírito para ver as situações da maneira própria, e muitas vezes abafa a nossa compaixão para com os outros. Ok? Parece que tudo é contra nós, é tudo contra a gente. É, pastor, tudo acontece. Hoje foi aqui, já peguei o ônibus bateu. É tudo contra mim. Então, tá, a gente fica às vezes jogando umas cargas e coisas que... Não, não, ninguém está contra você. É o espírito desse mundo. E outra coisa, não assuma, assim, vamos dizer, problemas e situações desse relacionamento achando que é só contigo que acontece, gente. Só muda de endereço. Olha os endereços aí, são todos esses. É para todo mundo. As coisas são iguais. Não tem nada diferente debaixo desse sol. Não é uma coisa pessoal. Tome cuidado com isso, não cultive. Diga aleluia. Vamos seguindo, tendo tempo? Vamos, vamos embora. Uma outra coisa importante, uma outra coisa que eu não posso cultivar, eu e você, essa rapidez em querer julgar as situações, e geralmente a gente já julga condenando, quebrando. Dá o carrinho para quebrar.
4: Muito bem, você ouviu essa mensagem. E agora eu quero fazer um convite maravilhoso para você. E isso só depende de um coração aberto. De você poder receber, se você nunca fez isso, de você poder receber a Jesus como Senhor e Salvador da sua vida. E se você fizer essa oração comigo de maneira sincera, você será transformado, como diz a palavra, numa nova criatura, de dentro para fora. Ok? Vamos fazer juntos essa oração? Se é o teu desejo e é a sinceridade do teu coração, repita comigo. Senhor, ao ouvir a tua palavra, foi gerado fé no meu coração. E com base na tua palavra, e de sincero coração, eu entrego a minha vida e te recebo como Senhor e Salvador. Vem, Senhor, com teu Espírito Santo habitar em mim. Cancela o meu passado, porque eu não te conhecia. Mas a partir de hoje, eu vou andar contigo todos os dias da minha vida. E eu declaro, com base na tua palavra, que a partir de hoje, eu sou um santuário vivo da presença do Espírito Santo. Em o nome de Jesus, amém. Agora eu te convido, você recebeu a Jesus como Senhor e Salvador, a você procurar uma igreja local perto de onde você mora e você possa se congregar, porque é muito importante você estar no corpo de Cristo e você crescer junto com os teus irmãos e junto com o poder vivo dessa palavra, na qual também mudou a tua vida. Grande abraço.
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7: Por causa do jogo entre Brasil e Escócia pela Copa do Mundo hoje, a partir das 19h, o horário de pico da tarde dos trens será antecipado. Segundo a Trens RJ, entre 15h e 18h, os ramais Santa Cruz e Japeri vão operar com intervalos de 8 a 20 minutos. A medida acompanha o ponto facultativo decretado pelo governo do estado a partir das 15h. A primeira estação de tratamento de esgoto de queimados na Baixada Fluminense foi inaugurada esta semana. A unidade vai atender cerca de 270 mil moradores de Queimados e Japeri e terá capacidade para tratar até 51 milhões de litros de esgoto por dia. O investimento foi de quase 173 milhões de reais com recursos do novo PAC. A expectativa é reduzir a poluição da bacia do Guandu, responsável pelo abastecimento de água para cerca de 9 milhões de pessoas na região metropolitana do Rio. O Ministério da Saúde começou a substituir a vacina pneumocócica aplicada em crianças pelo imunizante 20 valente, que amplia a proteção contra doenças causadas pela bactéria pneumococo. A nova vacina, que na rede privada custa mais de R$500, passa a ser oferecida gratuitamente pelo SUS. Segundo a pasta, mais de 570 mil doses foram distribuídas aos estados. A doença pode provocar infecções graves, como pneumonia e meningite, e é uma das principais causas de morte infantil por doenças preveníveis. Do Departamento de Jornalismo, Juliano Medeiros.
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0: Graça e paz! Sejam todos bem-vindos ao programa CZN em Família. Eu sou o pastor Márcio Rocha e tenho o prazer, a alegria e a honra de começar esse dia tão especial com você na presença do Senhor, dia 24 de junho do ano de 2026, dia que o Senhor fez. Alegremos-nos e nos regozijemos nele. Eu quero declarar que o seu dia hoje será um dia diferenciado. É verdade, um dia diferenciado. Escute essa palavra. Segunda carta que o apóstolo Paulo escreve à igreja de Coríntios, capítulo 4, verso 7. Temos, porém, este tesouro em vasos de barro, para que a excelência do poder seja de Deus e não de nós. Podemos e devemos desejar ser cheios do Espírito Santo, observando que está escrito em Efésios, capítulo 5, verso 18. Porém, nos esquecemos que as vasilhas precisam de cuidados para não se perder o óleo que vai descer. Imagine um copo cheio de rachaduras, cheio de furos. Seria possível conter a água? Eu acredito que somente parcialmente. Pois é, esquecemos que somos essas vasilhas de barro e que Deus quer usar a nossa vida. Mas se não cuidarmos da nossa saúde natural, não adianta muito receber o que você precisa para resolver os seus problemas. Tem muita gente por aí infartando, tem muita gente deprimida, tem muita gente com dores aqui, dores ali, e não é apenas pela idade, pois é normal estarmos limitados pela idade. Mas para alguns é pela falta de entendimento de que não é apenas um corpo, mas sim o templo do Espírito Santo. Se nós não cuidarmos do nosso corpo, como é que podemos esperar que o Espírito Santo se manifeste em nós com todo o seu poder? É preciso ter uma vasilha equilibrada, com alimentação saudável, um sono reparador, uma atividade física regular e momentos de lazer. É preciso sim cuidar da mente com leitura, oração, conversas edificantes, perdão, louvor, adoração. Quando cuidamos de nós mesmos, estamos cuidando do templo do Espírito Santo e preparando o nosso corpo para receber o óleo da unção, a água viva e o pão do céu. Receba essa palavra de confronto nessa manhã e que Deus te abençoe. Amém.
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mais uma vez, igreja, ele é Deus. Mais uma vez, declare isso.

0: Voltamos. Deixa eu te dar um aviso. Hoje, a quarta-feira, seria dia de culto. Mas nós não teremos culto hoje, em virtude do jogo do Brasil. É, hoje tem jogo do Brasil, nós não teremos culto. Não fique pensando, ah, pastor, tá valorizando o jogo do Brasil e esquecendo Jesus. Não, não é isso. Aqui na nossa rua, nós precisamos ter todo o cuidado e durante os jogos do Brasil, a rua tem ficado deserta. Então, eu não quero colocar em risco a vida de nenhum dos membros e visitantes que vem aqui na comunidade da Zona Norte. Então, nosso culto de hoje será transferido para amanhã, no mesmo horário. CEZN, Rua Hipólito da Costa, número 109, Vila Isabel, somente amanhã, em caráter extraordinário, teremos o nosso culto de manifestação de Deus.
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3: Abra comigo, por favor, em Êxodo 40. Tema da palavra de hoje é uma pergunta. Pastora, você está fazendo muitas perguntas. É porque no meio dessas perguntas é o Espírito Santo de Deus que vai te responder. Tenho certeza que todos nós temos perguntas ao Senhor. E às vezes eu estou trazendo aqui uma pergunta que está no teu coração há algum tempo. E o Espírito Santo de Deus vai responder. Você crê nisso? Então a pergunta de hoje é: você sabe qual é a estação ministerial que você está vivendo? Você sabe qual é a estação ministerial que você está vivendo? Eu já vou adiantar que eu não vou conseguir terminar essa palavra. Ela tem duas partes, então não sei quando vou terminar essa mensagem, mas quando tiver oportunidade farei, amém? Então, Êxodo 40, do verso 1 ao verso 4, diz assim: falou mais o Senhor a Moisés, dizendo: no primeiro mês, no primeiro dia do mês, levantarás o tabernáculo da tenda da congregação, e porás nele a arca do testemunho, e cobrirás a arca com o véu. Depois colocará nele a mesa, e porás em ordem, diga, porás em ordem. Aleluia. Porás em ordem o que deve ser posto em ordem nela. Também colocará neles o castiçal e acenderá as suas lâmpadas. Amém? Diga, há uma ordem. A ordem é importante, queridos. Eu queria começar essa manhã com uma pergunta que já tenho feito, já tenho refletido sobre ela há algum tempo. Eu creio que o Espírito Santo quer fazer também a cada um de nós nessa manhã. Então esteja aberto àquilo que o Espírito Santo quer falar ao seu coração, porque uma questão que eu me faço assim: por que que algumas coisas fluem com tanta facilidade e outras não? Por que que algumas coisas literalmente prosperam, crescem, avançam e outras não? É, algumas vezes a gente fica pensando sobre isso. Por que que alguns lugares avançam, algumas famílias alcançam, multiplicam literalmente tudo aquilo que toca, e outras não? Mesmo trabalhando nas mesmas condições, na mesma dedicação, com a mesma boa vontade, simplesmente não saem do lugar. E a resposta que eu quero trazer aqui não é sobre esforço. Não é sobre quem ora mais ou quem trabalha mais horas. A resposta é mais simples e, ao mesmo tempo, mais complexa, mais profunda. Existe uma ordem estabelecida por Deus. E a bênção não está apenas em obedecer a essa ordem, mas a obedecer no tempo certo e da maneira certa. Você pode repetir comigo assim, ó: existe uma maneira certa de fazer as coisas certas. Faz um tempo que eu ouvi uma palavra do pastor Jorge Linhares. Eu ainda era adolescente. Eu ouvi aquele homem dizer algo que, sabe, me marcou. Existem palavras que marcam a gente, né? Que a gente pode passar anos, né, pastora Zê? Que a gente sempre vai lembrar daquela fala, que aquilo faz tanto sentido. E ele dizia assim: não existe uma maneira certa de fazer as coisas erradas. E não existe uma maneira errada de fazer as coisas certas. Parece, né? Óbvio, mas o óbvio também precisa ser dito. Então a gente precisa estar atento a qual é a ordem de Deus. Se eu estou obedecendo no tempo certo e da maneira certa. Porque Deus vai me castigar por isso, queridos? Eu aprendi que, na verdade, a vida é feita de semeadura e colheita. Então, se você está um pouco entristecido ou questionando um pouco a sua colheita, na verdade, você deveria estar questionando a sua semeadura.

0: como você tem seguido, de fato, a ordem que não é humana, mas é uma ordem de Deus? Será que o seu coração tem estado mais favorável e inclinado a uma direção de Deus? Ou você está inclinado às suas próprias convicções, às suas próprias orientações? Então, acho que todos nós aqui, sem exceção, passa por isso. E eu sempre gosto de dizer isso, porque, de verdade, quem caminha mais perto sabe que é verdade o que eu estou dizendo. Que eu não estou dizendo isso daqui, falando, me sentindo melhor do que ninguém. Na verdade, eu estou na mesma condição que todos nós. Ouvindo a mesma palavra, tentando refletir e obedecer ao Senhor da mesma maneira. Porque todos nós somos sujeitos às mesmas paixões, como diz a palavra. Às vezes a gente olha para os heróis da fé e pensa assim, para ele foi mais fácil, para ela foi mais fácil. Não! Somos todos seres humanos. Amém, queridos? Então é debaixo desse entendimento que eu gostaria de compartilhar isso. Existe uma ordem, e essa ordem primeiro vem de dentro. Diga assim, a ordem vem de dentro. Existe uma organização que precisa acontecer primeiramente no seu interior. E depois vai acontecer de forma naturalmente no seu exterior. Então, lendo esse capítulo aqui 40, Deus está dando uma instrução. Diga instrução. Instrução, quando Deus fala de forma instrutiva, é para o nosso bem. Não é porque ele quer nos punir, não é porque ele quer nos fazer mal. Pelo contrário, diz a palavra do Senhor, eu é que sei os pensamentos que tenho sobre vós. Diz o Senhor, pensamentos de paz e não de mal, para te dar uma esperança e um futuro. Deus tem uma esperança, Deus tem um futuro para nós. E quando ele nos instrui, é para que nós tenhamos vida, para que nós possamos desfrutar dessa vida zoe de Deus. Quantos querem desfrutar dessa vida zoe de Deus? Diga amém. Glória a Deus. Então Deus está dando uma instrução a Moisés aqui, já no final da montagem do tabernáculo, né? Depois de toda a construção feita ali naquele deserto. E reparem numa coisa tão simples, mas que muda tudo. Das dezenas de peças que tinha, de artefatos que tinham ali dentro, que tinham para montar aquela tenda, para montar aquele tabernáculo, Deus fala primeiro de alguns elementos. O tabernáculo era composto por mesa, candelabro, altar, cortinas e colunas. Basicamente. E qual foi a primeira coisa que Deus mandou colocar no lugar? Diga, a arca. Queridos, não foi o mobiliário. Engraçado, né? O óbvio seria talvez colocar a mesa, mas o Senhor fala para colocar a arca. Não foi uma decoração, não foi um tapete, não foi nada disso. Foi o lugar onde habita a glória, a presença de Deus. Hoje nós não temos mais um tabernáculo tecido, montado por tecido, cortina, por madeira de acácia. Amém? Nós não temos mais isso. Tabernáculo somos nós. Deus tabernaculou em Jesus. E hoje nós vivemos para a glória do nome dele, com o Espírito Santo habitando entre nós. Amém? Dentro de nós. Mas eu preciso trazer essa ilustração desse tabernáculo para nós entendermos, porque a Bíblia aponta para Jesus, e mesmo no Antigo Testamento ela fala conosco hoje. Jesus veio para cumprir a lei, amém? Ele não anulou isso daqui, ele, pelo contrário, ele fez a obra completa, e ele não anula os princípios e os valores dessa palavra. Por isso nós estamos fazendo menção disso nessa manhã. O princípio espiritual continua absolutamente o mesmo, não mudou. Deixa eu te fazer uma pergunta bem prática. Se hoje, talvez alguém aqui até esteja vivendo isso nesse momento, se você fosse fazer uma mudança na sua casa, amanhã eu vou mudar, pastor, eu vou mudar de apartamento, vou mudar minha casa. Quem está precisando mudar aí já vai recebendo, vai dizendo glória a Deus profeticamente. Aleluia, Jesus. O que você organizaria primeiro? As mulheres já pensou logo na cozinha e no quarto, o básico. Deixa eu arrumar o quarto para dormir e a cozinha para fazer a comida, né? Só que aqui, o Senhor não está pensando nisso. A maioria de nós, não todos, pensaríamos exatamente dessa. Gente, eu já mudei. Vou fazer 20 anos de casado. Vocês sabem disso, que eu tenho compartilhado muito isso. É um ano marcante para nós. Já mudei 6 vezes. Diga misericórdia. Gente, eu acho que eu já estou expert em mudança. A última, eu falei assim, a última, gente. A gente mudou uma fábrica inteira. Uma fábrica de 1.000 metros quadrados para um espaço de 400 metros. A gente tinha muito espaço ocioso. Mas imagina você mudar isso e no mês seguinte você ter que mudar o apartamento da sua mãe. A gente já não tinha mais coluna para isso. Aleluia. Mas o Senhor restaurou, né, amor? Aleluia. Cara, você vê esses fios brancos ali, não é à toa, né, filho? Não é fácil mudar, não, gente. É quebradeira. Mas no tabernáculo, a prioridade absoluta, inegociável, era a arca. Diga, a arca. Cuidar do resto é importante, tá? Não tô falando que arrumar um banheiro pra você tomar um banho, arrumar a sua cama, nem que seja no chão para dormir, ou colocar o básico para funcionar, geladeira e fogão. Mas a gente está falando do seguinte: a arca, a presença vem antes de qualquer estrutura. Muita gente talvez esteja aqui cansado. Estamos falando sobre cansaço? Muita gente talvez esteja aqui cansada. Sabe por quê? Estão tentando inverter essa ordem. Tentando organizar a casa para depois colocar a arca. Mas o Espírito Santo de Deus está aqui falando conosco que você precisa colocar a arca primeiro. Deixe a presença de Deus na sua casa primeiro. Talvez você esteja buscando os resultados ao invés de buscar prioridade, que é a presença de Deus. Muita gente está tentando organizar, mas a arca não colocou no lugar ainda. Eu quero falar aqui de um dos instrumentos, um desses objetos, né, que tinha, de um instrumento do tabernáculo, que é o candelabro, a menorá. Eu pedi até para a mídia colocar ali para a gente ver como é que ele é. Tem um detalhe sobre o candelabro muito interessante. Menorá. Quantos conhecem esse candelabro? Amém? Tem um detalhe muito interessante, que eu acho muito lindo, que poucas pessoas comentam ou conhecem. O acendimento das 7 lâmpadas não acontecia de qualquer jeito. Ele começava obrigatoriamente pela lâmpada servo, que é a lâmpada do meio. Essa lâmpada, né, ou essa vela, essa chama, no meio tinha mais azeite do que as outras. Olha que tremendo. E chamada de lâmpada servo, porque ela servia às outras. Ela tinha mais azeite que as outras e por isso ela permanecia acesa até o dia seguinte. Durante a madrugada, as lâmpadas iam se apagando. E ela permanecia acesa. E no preparo de tudo aquilo ali, né, o sumo sacerdote, antes de apagar, né, de fazer qualquer limpeza, ele primeiro tirava aquela chama para recender todas as outras e limpava o candelabro, colocava mais azeite para o ciclo recomeçar. Nada disso é aleatório. Diga, nada é aleatório. Na palavra de Deus, nada é aleatório. Tudo vai responder a uma ordem pensada por Deus. Gente, tudo vai nos ensinar, né? Talvez algumas pessoas querem ser o principal ali, né? Que era o do meio, onde recebia mais azeite, mas ele não está preparado para isso. Não está preparada para aquilo, para receber. Porque como estava falando hoje de manhã, quem mais é dado, mais é cobrado. Não é verdade? Ele tinha que dar conta ali até o final. E eu trago isso porque muitas vezes a gente vive uma vida espiritual apagando e acendendo lâmpadas, sem nenhuma lógica. Um dia você ora, no outro dia você não ora. Num dia você jejua, no outro dia você não jejua. Num mês você dizima, no outro mês você não dizima. De forma aleatória, sem constância, sem ordem. E você tem feito essa pergunta: por que eu não tenho visto fruto? Por que que eu não estou vendo as coisas acontecerem? Por que que eu não estou vendo, de fato, a vida fluir como eu gostaria que fluísse? Diga, Deus trabalha na ordem. Deus não trabalha no caos. A única vez que Deus viu o caos no Gênesis, né, no princípio, Deus dá uma ordem para que tudo entre em ordem. Deus não tem problema em ver um caos, desde que aquele caos se reorganize segundo a palavra de Deus. Talvez você tenha chegado até aqui, né, está começando a caminhar com o Senhor e a tua vida está um caos. Você olha e está um caos. O fato de você estar assim hoje não significa que amanhã vai estar. Deus pode colocar em ordem a sua vida. Deus pode colocar em ordem, amém? Mas você precisa obedecer a essa ordem de Deus. As coisas não vão para o lugar por sua livre e espontânea vontade. Existe uma interferência direta em ouvir a palavra e obedecer. Porque aquele que ouve e não pratica é semelhante ao que, gente? Ao imprudente. Do que adianta estar somente ouvindo e não obedecendo? Nós somos reconhecidos como discípulos de Cristo, porque nós, na verdade, expressamos o amor que sentimos por Deus quando nós ouvimos e nós obedecemos. Há algo muito interessante nisso. Você pode dizer com suas palavras, eu amo ao Senhor, mas se você está ouvindo e não está obedecendo uma ordem de Deus, você está naturalmente dizendo que você não o ama. E isso não sou eu que estou dizendo, gente, é a palavra do Senhor que diz isso para nós. Mas diga, há uma esperança para mim. Amém? Há uma esperança para mim. Tudo vai responder a uma ordem precisa e pensada por Deus. E eu realmente estou falando isso porque existe esse questionamento no meio da igreja. No meio, não estou falando da igreja somente da CSN, no meio do povo cristão. Por que que a vida de alguns está prosperando e a minha vida não está? A Bíblia vai falar que nós devemos examinar o homem a si mesmo. Examine o que está acontecendo. Será que você está fazendo as coisas de forma muito aleatória? Sem constância, sem propósito, sem seguir as instruções de Deus? Será que eu e você estamos fazendo do nosso jeito? Será que nós estamos fazendo de acordo com aquilo que a gente pensa? Ou será que a gente tem submetido de fato ao Senhor, colocado para o Senhor? Senhor, está aqui, eu estou com dificuldade nesta área, eu estou com dificuldade de obedecer a esta ordem, eu estou com dificuldade de ser constante nisso, eu estou com dificuldade de ser, Senhor Deus, transparente, de confessar as minhas limitações, de reconhecer os meus pecados, será? Porque de fato, queridos, não tem como a gente se enganar. Talvez você esteja escondendo o que você está semeando, mas a sua colheita, ela é exposta para todos. Eu posso talvez estar fazendo coisas erradas no oculto, mas o meu presente, a minha vida, ela é exposta para todos. A Bíblia vai falar que nós somos expostos a este mundo. A luz de Cristo, a luz da palavra de Deus vai expor os meus resultados.
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2: Que palavra poderosa, não é mesmo? Meu Deus, Deus é poderoso, Deus é tremendo, Deus é maravilhoso. Eu quero orar por você, Pai, em nome de Jesus. Nós estamos aqui, Deus, na tua presença, glorificando e exaltando o teu nome, dando ao Senhor a honra que lhe é devida. Cuida de nós e ensina-nos a cuidarmos do nosso corpo, que é templo do teu Espírito. Senhor, derrama sobre nós um óleo fresco, uma unção fresca, e manifesta a tua graça, sua bondade, seu poder e as suas misericórdias. Em nome de Jesus. Amém. Terminamos mais um programa CSN Família e amanhã estaremos juntos aqui às 5:30 da manhã. Deus te abençoe, graça e paz.
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9: Olá, eu sou Paulo Moura do portal Pleno.News. O pré-candidato à presidência Romeu Zema, do Novo, afirmou que é totalmente contra transexuais em competições femininas. Por meio de um vídeo, ele questionou o motivo de não haver homens trans na Copa do Mundo masculina. Zema destacou que não existe igualdade de gênero no âmbito das competições e, por isso, mulheres trans não devem estar nas categorias femininas. Leia mais em Pleno.News.

0: ser feliz.
1: 6h04, ela chega por aqui com tudo, ó. Midian Lima. Bom dia, Rio, Brasil, mundo. Vem com a gente. Daqui a pouquinho a gente ora. Até às 8, rolando muita coisa boa.

0: Márcia Cartier.
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2: Rendei graças ao Senhor, porque Ele é bom. Ah, o seu amor dura para sempre, Paizinho. Te louvaremos, Senhor, de todo o nosso coração e contaremos todas as tuas maravilhas. Sim, aqui estamos, Senhor, em mais uma manhã contigo. É o nosso jardim secreto, Pai. Vem perdoar os nossos erros e pecados, as nossas falhas. Pai, tem misericórdia de nós, como necessitamos do teu perdão. E tu provas o teu amor, Senhor, para com cada um de nós na cruz. Sim, quando Jesus morreu, mas ressuscitou, oh glórias. Tu és fonte de todo perdão, de esperança, de paz. Tu revelaste a tua magnitude, Senhor, desse amor incondicional. E esta, Senhor, é uma expressão genuína do seu caráter. Como não te amar? Como não ser grato? Gratidão, Senhor, por tão grande amor, por tamanha benevolência. Ah, um mundo tão pecador, Senhor, tão errante. Só tu és o caminho, a verdade e a vida. E aqui estamos nós, Senhor, para segui-lo, para obedecê-lo, para nos rendermos a ti. É por graça, Senhor, não pelos nossos feitos. Nesta manhã te apresentamos as nossas vidas. Tu és aquele que não dorme, nos protege a todo instante e nos diz: não temas. Tu tens sido conosco. É o Senhor quem nos fortalece, nos protege, nos ajuda e nos sustenta com a sua destra fiel. Ah, Deus justo e verdadeiro, continue a cuidar de nós, Pai. Continue a cuidar da nossa família, de toda a nossa parentela. Visita, Senhor, a nossa vizinhança, revela-se a cada um. A cidade, o estado, ah, Pai, o Brasil precisa de ti.

0: Marcinha linda, bom dia, bom dia, bom dia. Vamos ser felizes, Marcinha. Marcinha, tá chovendo, tá frio. E eu aqui enroladinha nas cobertas. Estou de férias, Marcinha. Beijo, Celi da Silva da Assembleia de Deus e Cerâmica.
1: Bom dia, Marcinha Caquê, bom dia, ouvinte da 93. Bezerra de Nova Iguaçu, Prado Verde, motorista indo para o trabalho. Marcinha, avisa aí, chovendo fininho, cuidado, povo de Deus. Deus abençoe o seu povo na terra, bom dia.
2: Bom dia, Marcinha. Tudo bem, Marcinha? Quem tá falando é o André, motorista de aplicativo. Tudo bem, Marcinha? Um grande beijo, um excelente dia. E hoje tem Brasil, Marcinha!

Renascer Crazy, Jesus, o plano perfeito. Ouvimos ainda a Letícia Vitória, Quieta, Tio Samuel Miranda, Aprovação e Altar ao Vivo. E ainda Tom Carfe, Porque Eu Te Amei, Midian Lima, Shekinah.

0: 6:31 no Rio.
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0: E nesta quarta-feira, com passagem de uma frente fria, a previsão do tempo no Rio é de chuva fraca a moderada ao longo do dia, que terá um céu nublado. Os ventos estarão moderados, podendo ser pontualmente fortes. De acordo com o Alerta Rio, as temperaturas em declínio devem ficar entre a mínima prevista, 14 graus, e a máxima, 23 graus.
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0: E vamos com ele, Léo Vieira. Bom dia, meu querida, com você.
14: Bom dia, Márcia Cartier, bom dia para você e para todo mundo ligado na 93 FM. Márcia, amanhã de quarta-feira de chuva fraca em vários pontos da cidade. Então, para você que dá carona para 93 FM nesta manhã de quarta-feira, redobre a atenção para evitar acidentes por conta das pistas escorregadias. Quem circula pelo trecho da zona norte da cidade tem interdição ali no trecho da Dom Helder Câmara por conta de um acidente envolvendo caminhão e ônibus ali na altura da rua Carlos Oliveira, no trecho da abolição. O trânsito está bem prejudicado, principalmente para quem segue em direção a Pilares, segue com interdições. O motorista vai encontrando já dificuldades a partir de Quintino. Fluxo é maior no sentido Pilares neste momento. No sentido Cascadura foi liberada a faixa, mas o trânsito vai fluindo sem problemas. Essa ligação entre Zona Norte e a chegada à linha amarela, quem está optando pelo trecho da Pastor Martin Luther King Jr. perde tempo entre Irajá e a chegada ao trecho de Inhaúma. 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

acende a chama. 93 FM. A turma tá ligadinha, bom dia pra você, tá despertando agora. Vozinha Margarida, deu formiga na cama, que frio, hein? Olha a Shirlene Diniz, moradora de Benfica, mandou foto aqui, toda bonita. Foi a camisa na sexta-feira, a camisa da 93 já pegou, já tá torcendo. Vamos ser felizes torcendo pelo Brasil, é isso aí. Bom dia, Sérgio Carrê. Olha, alô Belfor Roxo, ele é do bairro 23, deixando um beijo aí pra todos da MK, pra filha Graziele, dizendo a rainha das unhas, faz 4.6 hoje, é muitas

0: Dorcelino, alô São Luís do Maranhão, ligadinho com a gente via aplicativo. Rogério Dorcelino, um abraço pra você, ele é carioca. Cheio de saudade da turma aqui do Rio, é. Ele deixa um beijo pra esposa Letícia, o filho Nicolas e a todos da Pibim Coelho Neto, a toda a família, amigos do Rio de Janeiro, dizendo: a 93 conquistou meu coração, obrigada pela sua sintonia, quero te ouvir, bom dia. Oi.
1: Se o galo já cantou, ainda eu não sei, mas com a 93 o café já tomei. Dormi, acordei, que me levantei porque o Senhor nos sustentou. Amém. Bom dia, Thiago Dias, da área do Governador, vai ser feliz.
0: Valeu, Thiago.
2: E aí, Cacia, aqui é André Dias, passando pra Jato, tomando aquele café com pãozinho de queijo, assim, maravilhoso e agradável que o Senhor nos presenteou. Vamos ser felizes, Massinha, tô ligadinha na rádio, conquistou meu coração, não vem ter ZFM, fica na paz, querida.
0: A paz, querida, e aí?
3: Bom dia, Massinha, paz de Jesus Cristo, pastor Milton, Pantanal de Vila Isabel. Passei para oferecer o próximo louvor para minha mãe, para a Marlene, minha irmã Edna, minha linda esposa Beatriz, meu filho Vinícius, Vitória, para todos vocês.
0: Opa, falou em pãozinho de queijo, ó, falou em pão de queijo, Renato Paz, lá de Juiz de Fora, tá assim, ó, tô feliz porque eu também tô aqui no pãozinho de queijo, num cafezinho mineiro, deixando um abraço para todos da 93. Valeu, Renato! A gente segue juntos até às 8.
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0: E agora tem, hein?
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0: É hoje!
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0: Pois é, hoje na torcida com ele, direto dos Estados Unidos, Tom Campos. Cadê você, meu querido? Bom dia, é hoje, né, meu filho?
6: Muito bom dia, Márcia Cartier, bom dia, amigos da 93 FM, já falamos de Miami, logo mais às 18 horas no nosso horário aqui, 19 aí, tem o Brasil com a Escócia, o Carlo Ancelotti já avisou que não vai poupar nenhum jogador. Mesmo pendurados com cartões amarelos, os casos de Douglas Santos e Casimiro, ele fala...
7: Não pensamos a outra coisa que jogar um bom jogo e ganhar o jogo com a melhor escalação possível. Então, eu mesmo vá para os jogadores na frente. Temos a ideia clara de quem vai reemplaçar Rafinha. E não pensamos cartão. Temos que jogar um jogo completo.
6: Aí, Carlo Ancelotti, que deverá confirmar a presença de Rayan no lugar do Rafinha machucado. O Brasil, então, jogando de Alisson, Danilo, Marquinhos, Gabriel Magalhães.

0: E Douglas Santos, Casimiro, Bruno Guimarães e Lucas Paquetá, Rayan, o Matheus Cunha e Vinícius Júnior com Neymar no banco de reservas. Tá falado, Márcia, de Miami, Tom Campos na 93 FM.
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4: No sexto dia da criação, Deus contemplava aquele planeta lindo, com todas as criaturas, plantas, seres, tudo maravilhosamente elaborado pela sua sabedoria. E Deus estava muito empolgado com o próximo projeto. Deus estava eufórico. Ele dizia consigo mesmo, e você sabe que ele falava com Cristo. Ele dizia: vamos fazer uma criatura agora, conforme a nossa imagem e conforme a nossa semelhança. E Deus, pegando o pó da terra, misturou com água, formou o barro e foi esculpindo com suas habilidosas mãos um ser totalmente especial. Um ser diferente de todas as outras criaturas que ele já tinha feito. E a única criatura que ele estava fazendo com as próprias mãos. A única criatura para a qual ele iria dar do seu espírito, assoprando em suas narinas. Deus, formando o homem e a mulher, conversou com Cristo. E enquanto o seu espírito estava ali, a conversa foi esta: para esta criatura especial, vamos dar, além de tudo, um diferencial que ninguém mais terá. Porém, precisamos tomar cuidado, porque o que nós vamos dar agora ao ser humano não pode ser usado por pessoas más, somente por aquelas que verdadeiramente estão interessadas em encontrar. E continuando ali aquela conversa, Deus disse consigo mesmo: onde eu poderei esconder esse diferencial, este algo mais, para que nenhum tolo o encontre, para que nenhuma tola o ache, mas somente aqueles que estão em busca do que realmente é importante. Aqueles que realmente querem o que de mais valioso existe no universo, onde eu poderei esconder tal joia? Porque não quero que qualquer um a ache. Somente aqueles que estão realmente interessados. E Deus disse consigo mesmo: isto, vamos esconder esse diferencial nas profundezas do oceano. Mas aí o próprio Deus disse: sim, mas o ser humano, mesmo os tolos, são curiosos. E o ser humano aprenderá a fazer submarinos e poderá encontrar este tesouro nas profundezas do oceano. Não, não, não. No fundo do mar não é um bom lugar. E Deus disse consigo mesmo: então, vamos esconder essa preciosidade em meio às estrelas. Mas aí o próprio Deus disse: é verdade que os homens, até os tolos e descrentes, até os ateus, desenvolverão a inteligência e farão naves espaciais, foguetes, sondas, e poderão encontrar essa joia preciosa. Não, no espaço também não. E quem sabe, se nós escondêssemos isto nas profundezas da terra? E o próprio Deus comentou: sim, mas no futuro até os homens tolos aprenderão a cavar, aprenderão a vasculhar as camadas da terra, e muitos tolos poderão encontrar este tesouro. Foi aí que Deus, pensando muito e confabulando consigo mesmo, disse: já sei, vou esconder esse tesouro num lugar muito especial, e com certeza será o último lugar que o ser humano procurará. Somente os sábios ali encontrarão. E o Senhor, que estava com Deus, disse: ah, já sei onde é. Muito boa ideia, maravilhosa ideia. Os tolos procurarão em toda parte, mas os sábios procurarão neste lugar. E Deus disse: isto mesmo. Finalmente encontramos o lugar para esconder esse tesouro precioso, onde somente os sábios o acharão. E o Senhor disse a Deus: concordo plenamente. Vamos esconder este tesouro no coração humano. E assim foi feito. E até hoje, os tolos tentam encontrar a felicidade, a alegria de viver, o sucesso nas coisas externas. Os tolos pensam que serão felizes por aquilo que acharem do lado de fora. Mas os sábios verdadeiramente compreendem que não há riqueza maior do que aquela que está no interior humano. E a pessoa que é sábia de verdade encontra dentro de si mesma o mais precioso tesouro para ser feliz e ter um diferencial que a torna distinta de todas as outras criaturas da terra, que faz com que o ser humano sábio se destaque do tolo, e todos vejam a diferença que há entre o que serve a Deus e o que não serve. Dentro do coração humano está a resposta. É por isso que o próprio Senhor Jesus diz em Apocalipse capítulo 3, versículo 20: eis que estou à porta e bato. Se alguém ouvir a minha voz e abrir a porta, entrarei em sua casa e com ele cearei e ele comigo. Jesus Cristo, ele bate à porta do coração, não para que o tolo saia, mas para que Jesus entre. E ali dentro do coração humano, Jesus Cristo faz a obra mais poderosa que uma pessoa pode contemplar. Jesus Cristo faz dela a pessoa mais feliz da terra e que viverá por toda a eternidade. Quando Jesus estava aqui na terra, muitos e muitos, cansados até de ouvirem a sua pregação, se aproximaram do Mestre e disseram: Senhor, cadê o reino de Deus, hein? O Senhor não disse que o reino

reino estava chegando? Cadê o reino? Sim, os tolos. Os tolos estavam olhando para fora, esperando o reino chegar. E Jesus Cristo disse: o reino de Deus não vem a vós com aparência exterior. Nem dirão: ei-lo ali ou ei-lo aqui. Porque o reino de Deus está dentro de vós. Está compreendendo isso? O reino de Deus está dentro de você. Desde que, ao invés de você sair, você escute Jesus Cristo do lado de fora, batendo na porta do teu coração e pedindo para entrar. E se você ouvir a sua voz e abrir a porta, Jesus Cristo, o Rei, aquele que tem o poder sobre o reino de Deus, ele entra no teu interior e instala o seu trono de glória, e todo o reino de Deus vem junto com ele. E a partir daí, por onde você vai, o reino de Deus está com você. Você é sábio? Creio que sim, por isso que está ouvindo agora. Porque se você fosse tolo ou tola, já teria mudado para outra estação, para ouvir rock, pagode, axé ou qualquer coisa. Não que eu queira criticar os ritmos, mas os tolos procuram alegria e vida nas coisas de fora. Mas aqueles que são de Deus encontram o tesouro ao ouvirem a indicação da palavra de Deus. E você está sendo presenteado, presenteada com esta palavra que te mostra que é só abrir o teu coração agora, ouvir a voz do Senhor Jesus e dizer: entre, Senhor, eu te recebo agora como meu único, suficiente, exclusivo e eterno.

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0: Pois é, ele por aqui, o William Nascimento, aí você chegou aqui na sua 93 FM, antes Thiago Mack, a vida é tudo de bom. 7:16.
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0: Essa é a Maria Marçal Deixa. Antes, Vitor Santana, João 20 pra sempre ao vivo. Hora certa, 7h29.
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1: Fala, benção, graça e paz. Que isso, já chegamos à quarta-feira, já estamos quase no final de semana. O que você programou para esse final de semana? O que você programou para esses dias aí? Fala comigo. Gente, a agenda tá cheia, hein? Mas olha só, queridos, o que eu estava lendo aqui e quero compartilhar com você. Tiago 4, versos 13 e 14, que nos diz: Ide agora vós que dizeis, hoje ou amanhã iremos a tal cidade, lá passaremos um ano e compraremos e venderemos e teremos ganho, porque vós não sabeis o que trará o amanhã. Porquanto, o que é a vossa vida? É apenas um vapor que aparece por um pouco tempo e depois desaparece. Querido, o nosso maior projeto de vida é ter Cristo e servi-lo de todo o coração. Pensa nisso. Olha a agenda, hein? Deus abençoe.
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4: É com ele, Léo Vieira, de volta. 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
5: De volta, Márcia Cartier, ouvinte ligado na 93 FM. Márcia, tô de olho na movimentação do trânsito na Avenida Brasil. Quem tá circulando em direção ao centro da cidade já encontra trânsito pesado. Tribangu e a chegada ao trecho de Guadalupe. Para você que tá saindo da Zona Oeste, quer ganhar um tempinho na chegada à Zona Norte, dá para acessar a estrada da Água Branca, estrada São Pedro de Alcântara e a chegada Deodoro. No acesso para João Vicente, uma boa opção para quem segue em direção à Zona Norte. Quem está optando ali pela Avenida de Santa Cruz, o trecho da Bernardo de Vasconcelos e a chegada Marechal Fontenelle, o trânsito é mais intenso na passagem por Realengo e na chegada ao trecho de Sulacap até a altura do acesso para a Transolímpica. Para quem está no sentido contrário, na saída da Zona Norte em direção à Zona Oeste, retenções entre Coelho Neto e a chegada ao trecho da Vila Militar. 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Léo Vieira para 93 FM, a rádio que conquistou o meu coração.

0: aí, Samuel Messias, todavia me alegrarei. Esse é o nosso Deus, se alegre nele em todo o tempo. Olha, daqui a pouquinho tem o sorteio da garrafa térmica da Feita de Fé. Foi no Instagram? Mandou também o seu WhatsApp? É isso aí. Bom dia, Penha do Recreio, ligadinha aqui na 93. Olha, ela chutou aqui, ó, de Brasil 3-1. Vamos torcer. Helena Lage, bom dia. Alô, São João de Meriti, do bairro Venda Velha, um carinho especial, tá? Sani Fernandes, Gineia, Barão de Javari. Alô, Miguel Pereira, bom dia. Tá friozinho aí, tá? Miguel Pereira tá frio. Kátia Cristina Mesquita, bom dia. Bom dia, Leandro de Cerâmica. Oferecendo a filha Valentina, indo pra escola, dizendo meu coração fora do peito. Um beijo, Valentina. E você, mandou áudio, quero ouvir.
1: Bom dia, Marcinha. Oi. Cartier. Aqui é Sônia Leonardo, Taquara, Duque de Caxias, Rio de Janeiro. Opa. Quero mandar um abração pro meu amor, pro meu esposo que ficou lá em Aperibé.
0: Eita.
1: Aí daqui uns dias tá chegando. Eita. Beijo, amor, te amo.
0: Oi.
2: Bom dia, Marcinha.
0: Bom
2: Cartier,
0: dia.
2: Linda de Jesus.
0: Fala.
2: Passando aqui é a Cátia de Campo Grande.
0: Fala,
2: tá?
0: Cátia.
2: Passando aqui pra desejar um dia abençoado pra você e pra todos dessa rádio maravilhosa.
0: Obrigada.
2: E pra todos os ouvintes, tá? Um grande

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1: É sempre ele, tem outro não, é ele quem nos sustenta, que nos levanta, nos renova. Kellen Bianca, foi o Senhor. 93 FM, 7h46 no Rio.
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5: Juliano Medeiros, bom dia.
8: Bom dia, Márcia Cartier. Bom dia também aos ouvintes do Café com Crente. O Tribunal Superior Eleitoral confirmou por unanimidade a impugnação da candidatura de Rubão e determinou a realização de novas eleições para a Prefeitura de Itaguaí. O ex-prefeito, que foi o mais votado em 2024, teve a candidatura barrada por entender-se que disputava um terceiro mandato consecutivo, o que é proibido pela Constituição. Até a escolha do novo prefeito, a cidade continuará sendo administrada interinamente por Haroldinho, do PDT, presidente da Câmara de Vereadores. A nova eleição deverá ocorrer junto com as eleições gerais de outubro, ou, se isso não for possível, será no dia 8 de novembro. No Peru, a conservadora Keiko Fujimori abriu vantagem considerada insuperável no segundo turno das eleições presidenciais e caminha para assumir a presidência do país. Com quase a totalidade das urnas apuradas, ela tem 50,11% dos votos contra 49,88% do candidato de esquerda, Roberto Sanches. A diferença supera o número de votos ainda pendentes de contagem. Apesar disso, a autoridade eleitoral peruana ainda não proclamou oficialmente o resultado. Sanches alega fraude sem apresentar provas e afirma que não reconhecerá a eleição. Se confirmada, a vitória de Fujimori marcará mais um avanço de candidatos conservadores na América Latina. E hoje tem mais Copa do Mundo. 6 jogos estão programados. Claro, o mais importante é o do Brasil e Marrocos, às 19h, direto de Miami. Antes, Suíça e Canadá se enfrentam às 16h. No mesmo horário, jogam Bósnia e Herzegovina e Catar. O jogo simultâneo ao horário do Brasil, 19h, será Marrocos e Haiti, que também estão no Grupo C. E o Brasil vai estar de olho no resultado também de Marrocos e Haiti, porque muito possivelmente, dependendo aí do resultado, vai haver a formação da classificação da chave e a definição dos adversários do Grupo C na próxima etapa da Copa do Mundo. Mais tarde, às 19h, tem República Tcheca e México e África do Sul contra Coreia do Sul. São 7h54 aqui no Rio.
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9: Márcia
5: Carreiro. Tô por aqui, mas já tô indo, agradecendo a Deus pelo seu carinho, sua audiência, sua boa companhia, aquele cafezinho que a gente toma junto todo dia. Ai, é bom demais. Você nem imagina. Obrigada a você no busão, transporte.

0: vai se agasalhar, ele tá cheio de frio aqui no estúdio, uma loucura. E você?
1: Vai ser feliz.
0: A gente fecha bem. Léo Souza, declare vida. Declare, declare. A sua palavra, a palavra que sai de seus lábios tem poder.

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venha, né? Deu uma paradinha, somente na área aqui da Zona Norte, mas tem chuva em alguns bairros do Rio de Janeiro, então olha a atenção redobrada nessa manhã, tá? Que é um dia muito especial, dia de jogo do Brasil, dia de torcida aí em alvoroço, né? Em alegria, um foco no objetivo do Brasil golear hoje, né? Hoje é quarta-feira, dia 24 de junho. Gente, o mês de junho tá voando, né? E olha que seu dia hoje seja marcado pela paz, seja marcado pela alegria e pela certeza de que Deus está cuidando de cada detalhe da sua vida, tá bom? Então que Deus te abençoe, que Deus te guarde, não esqueça sempre. Salmos 118, 24. Esse é o dia que o Senhor fez. Alegremos-nos e regozijemos-nos nele. Então desejo para você uma manhã de quarta-feira muito abençoada, cheia de expectativa, de esperança, com boas notícias e da presença do nosso Deus em cada passo. Então só vem comigo, aumenta o teu som. Fala para todo mundo botar o rádio na 93, que tem um montão de prêmios aqui para você. Já vai mandando o teu WhatsApp aí com a tua alegria nessa manhã. Grava o teu áudio com 15 segundos. Aí você começa falando: olha, eu sou o fulano, moro no bairro tal, quero mandar pra minha mãe, meu pai, pros amigos. 15 segundos dá muito tempo. 968038319 é o nosso zap zap. Aproveita, coloca o nome na oração. Às 9, vamos orar juntos? Graças a Deus. 8:05, a primeira de hoje, hein? Aumenta aí, o meu amor é teu, sarando a terra ferida.

0: Guedes aqui no Bom Dia 93, né? Bonívia Soares, a benção. Antes o sarando a terra ferida e o meu amor é teu. São 8h14. Que bom que você tá comigo nesse Bom Dia 93, né? Que bom que você tá ligado na 93, dando essa audiência, né? Sendo parceiro da gente. 93. Vou dar aquele bom dia muito especial, pessoal de Deodoro aí, ouvindo a 93, né? Povo de Deodoro, de Magalhães Bastos aí, da Vila Militar, né? De Realengo. Bom dia, bom dia. WhatsApp liberado, 968038319. Fala comigo, bom dia aí.
1: Roberto Vitão, aqui é Jair de Oliveira. Elândia Oliveira, quero mandar um alô pra minha mãe Dorotinha, minha sogra Sebastiana, meu sogro Luiz e todos da Ike Recreio, Ike Campo Grande, quilômetro 32, Pastora Chile, e todos vocês.
0: Tô, o povo aí do 32, né? Quilômetro 32, bom dia.
2: Bom dia, Roberto Vidal. Dia. Aqui é Ribeiro de Código, seu fã número 1 na Avenida Brasil, com essa chuvinha, sempre bem acompanhada da 93 FM. Que o Brasil possa ganhar hoje, meu amigo. Um abraço. Fé no pai que o inimigo cai.
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3: Bom dia, Vidal, boa. Luizinho, Moto Opção Andará Itaquara. Uma quarta-feira de bênção, de chuva nós, de bênção. Tamo junto, Brasil, Brasil, glória a Deus, aleluia, é isso.
0: É isso aí, é isso aí.
4: Bom dia, boa. Sou Edneia Macari, sou de Nova Friburgo.
0: Oi, Edneia.
4: Queria mandar um alô para meu pai Leuci, para todo Alto Salinas e todos estão ouvindo a rádio 93 FM. Um beijão para vocês todos aí.
0: Valeu, para você também. E o placar hoje, hein? Eu aposto goleada do Brasil, gente. Eu aposto 5 a 0. Tô otimista. 5 a 0. E você, qual é o seu palpite pro jogo do Brasil hoje, 7 da noite? E aí? Qual o seu palpite? Vai dar empate? O Brasil vai decepcionar? Você tá otimista? Conta para mim. 968038319.
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0: Agora 8h15. Olha a hora.
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0: Agora, 8h20, tem Léa Mendonça. Deus não faz acepção. Bom dia, bom dia.

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0: Isaac Marins, Sou Teu Deus. Ainda na 93, Aleia Mendonça, Deus Não Faz Acepção. 93. Aí, tem informação pra você já já aqui na 93.
1: Bom dia. Sou Edneia Macari, sou de Nova Friburgo. Oi, Edneia. É, queria mandar um alô para meu pai Leucia, para todo Alto Salinas e todos estão ouvindo a Rádio 93 FM. Um beijão para vocês todos aí.
0: Amém. Para você também, beijo, bom dia, Nova Friburgo, Lumiar, né? Fala aí.
2: Vidal, meu placar é 2-0, Vidal. Tá bom, 2-0. Beijo, Vidal. Rosimeire, de Nova Vida de Maricá.
0: É, mas tem que fazer saldo, tem que botar saldo aí pra arrebentar no grupo, tem que meter bola aí, é. Maricá, dando moral pra 93, um abraço a todos de Maricá aí, pastor Hudson Amorim, um abraço também ao meu querido pastor e amigo, pastor Bruno Monteiro, lá da Unção do Crescimento, que agora é Unção Church, né? Todo o pessoal lá da igreja, bom dia.
3: Bom dia, Vidal, aqui é o Maxwell da Pavona. Rapaz, hoje parece que todo mundo tirou o carro da garagem, mas vamos, que Deus é conosco para nos dar a vitória. Um abraço.
0: Hoje é aquele dia difícil no trânsito, né? Você vai ver 3 horas, quando todo mundo meter o pé. Vai ficar mais estranho ainda. Você do volante tem informação já já, então atenção redobrada, muita calma e o som da 93 bombando no seu carro ou no aplicativo do seu celular para você chegar em paz, né? E ter tranquilidade. Nada de briga, nada de gesto feio no trânsito, né? Todo mundo na paz, que vai dar tudo certo. 8:31.
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14: Pastor Carlos Cortes e Coronel Príncipe. Disse o Senhor ao meu Senhor: sente-se à minha direita até que eu ponha os seus inimigos por estrado dos seus pés. Salmos 110, versículo 1. A frase "sente-se à minha direita" é uma referência à ascensão de Cristo, quando ele assumiu a posição de honra junto ao Pai, de onde intercede por nós. Essa verdade traz grande consolo. Cristo, nosso Rei eterno, reina com poder e autoridade. Ele é o sumo sacerdote e o rei que governa o universo, e sua vitória é a nossa vitória. Ao meditarmos sobre o Salmo 110, somos chamados a viver em esperança, sabendo que a vitória de Cristo é garantida. Seu reinado nos traz segurança e confiança. Que possamos sempre lembrar que em Cristo a vitória final já foi conquistada e a sua autoridade é a nossa força e consolo.
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0: Fala comigo, Léo Vieira. Bom dia, bom dia.
17: De volta, Márcia Cartier, ouvinte ligado na 93 FM. Márcia, tô de olho na movimentação do trânsito.
0: Deixa eu te falar, Léo. Aqui é o Vital, né, Léo? Ai, ai. Daqui a pouco eu tento contato aqui com o Léo Vieira, né? Com informações aqui. Antes, agora eu vou botar a Marcelinha Bastos aqui.
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0: Marcelinha, vamos falar de debate, Marcelo? Vamos falar de debate.
19: Bora, meu amigo, bom dia. Bom dia você, ouvinte da 93, amigo, bom dia. Chove no Rio, vai devagar, você aí que tá no trânsito. E tem um dia cheio da presença do nosso Deus. 11 horas da manhã, coloca aqui no debate 93, porque o ouvinte diz o seguinte, Vidal, ele fala que ele trabalha com criação, né? E aí, muitas vezes, ele diz que ele tem que aceitar alguns trabalhos que são inconvenientes para o cristão.
0: Uhum.
19: Aí ele fala assim, só que isso é uma questão de sobrevivência, ainda mais em tempos difíceis. Só que daqui a pouco ele pergunta, o que que a gente faz quando a moral e a sobrevivência se confrontam? Se eu deixar tudo, não seria terceirizar para Deus uma responsabilidade e decisão que é minha? Por outro lado, em caso de trabalho assim, Deus faz concessão no que diz respeito à moralidade?
0: Eita.
19: Tipo, tu é crente, trabalha com alguma coisa que vai contra a moral e o princípio bíblico, tu acha que Deus abre? Faz concessão para isso? Abre mão? Aí ele pergunta, vida profissional pode ser separada da vida espiritual?
0: Olha aí.
19: Pegou
0: olha
19: geral.
0: Aí. Pegou geral.
19: Pegou geral.
0: 11 da manhã, não tem perde. Debate pra você, né? Reúna a turma aí, né? Aquela expectativa do Jogo do Brasil é só mais tarde, agora é debate 11 da manhã.
19: Agora é debate.
0: Isso aí.
19: Mas a gente também fala do Jogo do Brasil.
0: Ô Marcelinha, você acha que vai ser quando aí, já que você tá toda de brasileira aí? É blusa do Brasil, então. É blazer verde. A Loura não brinca, não. Ah.
19: Eu sou brasileira, não desisto nunca, mas eu confesso que eu acho que vai ser 2-1.
0: 2-1.
19: Zaga do Brasil não tá lá essas coisas. Acho
0: cabeça.
19: Que a gente toma um golzinho. Eu antes tava, falei, votei em 3, das outras vezes 4, então eu vou ficar no 2 gols nossos, 1. Porque contra o Haiti podia mais e não deu,
0: não
19: então
0: deu,
19: assim.
0: Mas eu acho que vai golear, Marcelo.
19: Ai, tomara.
0: Acho que vai fazer saldo, vai
19: vou
0: fazer 5.
19: Sua, eu espero, mas a minha vai 2-1.
0: E daqui a pouco, no Dica de Etiqueta, você fala sobre o quê?
19: Aqui, o tempo tá bom pra uma sopinha, né? Quem
0: adoro,
19: sabe até
0: adoro.
19: Assistir o jogo tomando uma
0: eu
19: sopinha.
0: Eu gosto demais sopinha de
19: só
0: ervilha.
19: Que dá pra tomar de qualquer jeito?
0: E...
19: Ah, mas de jeito nenhum.
0: Aquele
19: que a gente
0: barulhinho.
19: Vai... Pelo amor
0: ai,
19: de Deus.
0: Meu
19: Deus. A gente conversa 9:30.
0: 9:30, Loura, até já. 8:39.

0: Na 93, a Gislane Milena, música nova com Lauriette, Grande Deus.
1: Bom dia, com alegria.
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0: Tem informação pra gente já já. 8h48.
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3: Quem chega é o querido Marcos Caetano Júnior. Marquinhos, bom dia.
4: Bom dia, Vidal. Muito bom dia a todos os nossos ouvintes. Uma mulher que não teve o nome divulgado foi presa em Itaipu, na região oceânica de Niterói, suspeita de usar o registro profissional de uma médica veterinária do Rio Grande do Sul para realizar procedimentos ilegais em animais. A investigação começou após uma denúncia anônima. Segundo a polícia, a acusada oferecia atendimento sem clínica regular e buscava os animais para realizar os procedimentos em locais improvisados. A mulher foi detida quando se preparava para mais um atendimento e poderá responder por exercício ilegal da profissão e falsidade ideológica. Moradores de Araruama, na região dos Lagos, cobram o resgate de uma pavoa que está há mais de 10 dias sobre o telhado de uma casa. Segundo relatos, a ave apareceu no local no dia 12 de junho e permanece no mesmo ponto desde então. A guarda ambiental chegou a tentar capturá-la, mas sem sucesso. Os moradores temem pela segurança do animal, que enfrentou dias de chuva e teria sido alvo de tentativa de ataque por um gato. Até o momento, a prefeitura de Araruama não se pronunciou sobre o caso. Israel afirmou hoje que não vai retirar tropas do sul do Líbano, mesmo sob pressão dos Estados Unidos, elevando a tensão na região. O governo do primeiro-ministro Benjamin Netanyahu mantém forças no território, apesar do cessar-fogo anunciado com o grupo terrorista Hezbollah. O exército israelense diz que atua contra alvos armados na área. Por outro lado, autoridades libanesas confirmaram 2 mortes nesta terça-feira em meio aos confrontos que continuam mesmo após o anúncio da trégua. 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

Pastor Lucas com Atos 2 Worship na 93. Uma regravação linda pra gente nessa manhã, né? Vou deixar na cruz e depois da cruz. 93. 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

0: 9:00 em ponto.
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4: 9:05.
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4: Nosso momento de oração, de clamor e gratidão tá chegando agora. Inclui os nomes das Tamires Minuzzi e família. De Nilópolis, o Jairo Rizzo. Bárbara e família de Itaboraí. Neuza, Rayane, Jorge, Kátia de Mesquita. Inês e familiares de Nilópolis. De São Gonçalo, vamos aqui com Helenice e família. Lorena, Alisson, Alberto e Silvana de Nova Iguaçu. Sônia, Débora e família de Miguel Pereira. Vamos orar, Pai? No nome de Jesus, eu começo te agradecendo, Pai, pelo presente que é mais um dia. Nesse momento com os nossos amados ouvintes, eu quero dizer, Pai, que eu entrego em tuas mãos a família dos nossos ouvintes, a minha família, os nossos sonhos, o nosso trabalho, todos os nossos caminhos. Ó Deus, que a tua paz guarde o nosso coração, que a tua sabedoria conduza cada um de nós e cada decisão, e que a tua graça possa abrir portas de bênçãos e oportunidades. Ó Pai, renova as forças de cada um de nós, afastando toda a ansiedade, e enche o nosso lar, o nosso trabalho, o nosso local que estejamos, ó Deus, de união e muita saúde e amor. Ó Deus, que possamos ser instrumento de bondade e que a tua presença esteja com cada um de nós em cada momento, Deus. Nós confiamos em ti, Pai, e nós sabemos que o Senhor pode curar esse que está deitado numa cama de hospital, né? O diagnóstico da medicina disse que não dá mais, mas tu és o médico dos médicos, o Deus que cura, que salva e que pode restaurar. Nós confiamos na tua boa mão, que cura, que liberta e que faz infinitamente mais do que nós pedimos ou pensamos. Ó Deus, que haja notícia boa hoje para esse que procura um emprego, que haja notícia boa para quem está precisando, ó Deus, de uma resposta no casamento, no relacionamento. Tu és o Deus poderoso e nós confiamos em ti e oramos em nome de Jesus. Amém.

0: Ciane, minha bênção. Essa é a Rádio do Povo de Deus. 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E o placar do Brasil hoje, conta aí, né? 2-1, 2-0, eu botei 5-0, a turma da guia.
1: Bom dia, Vidal, e todos a Rádio 93. Boa. Rádio abençoada. Deus abençoe todos. Bem. Quero ganhar esse vale aí, hein, Vidal, pra me jantar com as minhas filhas.
0: Boa.
1: Beijo para vocês. Deus abençoe todos. Sou Rose de Copacabana.
0: Valeu, Rose.
2: Bom dia, Vidal. Aqui é Zeniza Bidabor aí. Satisfação grande estar aí com vocês. Vocês todos são bênção nas nossas vidas. Gostaria também de mandar um grande abraço aí pra menina que me levou até você, Adriele. Manda um abração pra ela, tá? Fica na paz e um ótimo trabalho pra vocês.
0: Beijo pra você, Zeniza. Deus te abençoe.
3: Alô, alegria. Bom dia, 93. Bom dia, povo de Deus. Deus abençoe. Ligadinho, a 93 me conquistou. Gilber Raposo, Badu, Pendotiba, Niterói. Glória a Deus.
0: Glória a Deus.
4: Bom dia, povo de Deus. Eu sou a Rogéria, da Igreja Brasil para Cristo, em Nova Friburgo. Desejo a todos os ouvintes um dia abençoado.
0: Amém. Pra você também.
5: Aí, Vidal, quer esse convite aí, hein?
0: Bora.
5: Rogério, pastor Rogério Oliveira, Benfica.
0: Bom, pastor.
5: Fui.
0: Valeu, pastorzão. Bom dia. Bom dia, Benfica.
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0: Conta mais, Léo Vieira.
7: Bom dia, Vidal. Bom dia para você e para todo mundo ligado na 93 FM. Uma manhã abençoada para todo mundo. Tô de olho na movimentação do trânsito para quem tá circulando pelo trecho da zona norte da cidade. Trânsito pesado entre o trecho da Avenida Rei Pelé e a chegada à Praça da Bandeira. Para quem tá optando pela Visconde de Niterói e Bartolomeu de Gusmão, trânsito apresentando bom panorama. Para quem circula pelo trecho da Francisco Bicalho e a chegar ao centro, observa o lentidão já desde o trecho do gasômetro. Inclusive, para quem sai de Niterói em direção ao Rio, pela ponte, observa dificuldades entre os acessos e a subida para o vão central. Tempo de travessia ficando em 22 minutos neste momento. A circulação por Niterói está reduzida por conta do feriado municipal, mas para quem circula pelo trecho entre Icaraí e a chegada à ponte, trânsito pesado na Marquês de Paraná e Jansen de Melo. Pela Alameda, o panorama é bem melhor no momento. 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

0: na 93, é, não fica ouvindo outra rádio, não. Você tem esse direito, né? Você fala, amigão, bota aí na 93, 93.3, por favor. E vai ouvindo o som da 93, participando das promoções, né? 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Bom dia, obrigado pelo carinho aí com esse passageiro, obrigado pelo carinho da tua vida em ouvir a 93 FM, a rádio do povo de Deus.
1: Bom dia, Vidal.
0: Bom dia.
1: Que dia esquental, motorista aplicativo, todos os dias ligado na melhor, a 93. Conquistou meu coração e o dia aqui hoje está chuvoso.
0: Tá mesmo, né, meu amigo? Tá mesmo, né?
2: Bom dia, Vidal, com a paz do Senhor Jesus, aqui é Sandra Rosa do Sapê. Eu quero esse voucher pra almoçar no Oliveira's Grill. É pertinho da minha casa, Vidal. Beijo.
0: Já pensou? Mas tem que mandar foto. Eu tô comendo aqui. Se ganhar, tem que mandar a foto aí. Né? Todo mundo fala que é top, né? Já pensou?
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0: 9:31.
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7: Tia Ju, qual é a palavra de hoje?
8: Bom dia pra você! Lindo dia! Já determino este lindo dia na sua vida hoje. Olha, eu sei que é difícil, a vida não é fácil. Todos nós temos temores. A gente vive rodeado de negatividade o tempo inteiro. Mas olha que coisa maravilhosa, diz lá no livro de Hebreus 13:6. De modo, com plena confiança, digamos: o Senhor é quem me ajuda, não temerei. Que poderá me fazer o homem? Ainda que você esteja aí sob ameaça de perder emprego, sob ameaça de um monte de coisas, não tenha medo. Diga, como a palavra de Deus diz, diga com plena confiança: o Senhor é quem me ajuda, não temerei. Repita isso sempre. Dia lindo para você, que Deus abençoe, nunca se esqueça: Deus se importa.

0: Que isso, varoa?
1: Ô, Lorã, hoje são boas maneiras para tomar sopa. O nome disso é Dica de Etiqueta, toda quarta.
2: Exatamente, Dica de Etiqueta, o tempo tá frio, a gente gosta de sopa, mas não pode ser de qualquer jeito, amigo.
1: Aquela sopa, não pode, pelo amor sai pra lá, de Deus. Tá amarrado.
2: E aí, ó, vou começar o seguinte, o movimento da colher, porque tem regra pra isso, tá, Vidal? A gente tem que pegar a sopa do centro para a borda. Então, você faz aquele movimento da colher trazendo do centro para a borda. Agora, quando você for encher a colher, encha só até a metade. Nada, por mais que a sopa esteja deliciosa e você com muita fome, não enche a colher toda, não. Se você encher demais, acontece, vai cair, vai ter acidente, vai te sujar. Aí, para evitar exatamente essa sujeira, você pegou. Quando você for retirar a colher, você vai encostar levemente o fundinho dela na borda do prato.
1: Uhum.
2: Porque isso tira o excesso da sopa e evita que você fique respingado. Agora, detalhe. A sopa tá quente, você faz o quê? Assopra? Jamais.
1: Que isso, pode não, Marcelo?
2: Não pode. Tem que esperar para que a sopa atinja temperatura.
1: Opa!
2: Agradável.
1: Aquele cheirinho subindo.
2: Vai mexendo, vai mexendo.
1: Vou meter ali, mexendo na boca.
2: Vai soprando, não pode.
1: Não dá.
2: E aí chegamos no ponto que o Vidal falou, como é que a gente sorve essa.
1: Meu Deus,
2: essa sopa.
1: Como
2: não
1: é, que
2: é
1: a gente
2: de
1: sorve?
2: Meu nada Deus, disso. Lá. E também não é enfiando a colher inteira na boca, tá?
1: Que
2: Vidal?
1: Isso, mano.
2: É
1: na
2: pela
1: pontinha.
2: Lateral.
1: Jesus, olha a lateralzinha. Não fica estranho assim, não, mas
2: não
1: só de ladinho.
2: O
1: pessoal fala assim: esse cara toma sopa esquisito, estranho.
2: Não, só educado.
1: Ai, ai.
2: Agora, olha só: caso a sopa venha acompanhada do pão de torrada, não dá pra mergulhar o pão inteiro. É pedacinho.
1: Aí isso eu faço. Opa!
2: Então, olha que legal.
1: Pelo menos um eu salvei.
2: Tamo dentro.
1: Caramba.
2: E no final, se a sopa for servida em um prato fundo, ela sempre tem que vir sobre um prato menor, que a gente chama de prato raso, que é o prato de apoio, né?
1: Uhum.
2: Quando terminar, você com a colher sobre o prato de apoio,
1: uhum,
2: e não dentro da cumbuca do prato fundo.
1: Uhum.
2: Beleza? Acabou. Beleza. Ali no prato de apoio.
1: Ótimo.
2: E aí, fica a dica, acho que hoje tá uma boa pra gente tomar uma sopinha assistindo o Jogo do Brasil, sim ou não?
1: Marcelinha, mas eu tomo sopa sempre, eu vou assim, se tiver friozinho, se eu olhar no cardápio, eu falo, não, uma sopinha aí.
2: Eu
1: um caldinho
2: gosto
1: de feijão, né?
2: Olha, gente, caldo verde,
1: caldo
2: sopa
1: verde,
2: de ervilha.
1: Sopa de ervilha.
2: Pra quem tá precisando de ajuda com as questões de anemia, um caldinho de
1: exatamente.
2: De, como é o nome daquele? Inhame.
1: Inhame, verdade, verdade. Tem um caldo de costela aqui no seu Cristóvão,
2: Olha.
1: Então seu Cristóvão
2: ligado.
1: De São Cristóvão.
2: Hashtag
1: é
2: fica a dica. Sopa com elegância hoje.
1: Gostou da dica? Então tá bom. Marcelinha, você volta amanhã com Você Sabia?
2: Você Sabia?
1: Então tá bom. E tem promoção amanhã, que ela
2: amanhã
1: sempre fala do Bel Arte aqui.
2: Não.
1: Louro, um beijo pra você.
2: Beijo, amigo.

0: essa canção é no secreto. Kailane Frauches, Fabiana Sinfrone, o tempo de cantar na 93, a melhor. 93. Turma que tá ligada na 93, manda o WhatsApp 968038319. Deixa eu mandar um abraço à turma do Andaraí, hein? Ouvindo a 93. Deixa eu mandar um abraço à turma da Freguesia, Jacarepaguá, do Pechincha, do Anil, do Gardênia, a turma lá de Vargem Grande, Vargem Pequena, ouvindo a 93 FM, Barra da Tijuca, também ligada na 93. São Conrado, bom dia.
1: Bom dia, Vidal, pastor de Mesquita. Bom dia, abençoado para nós todos, tá bom? Bem. Bom dia. Esse é o próximo louco para mim, para vocês aí da rádio, todos os ouvintes, todo o povo da Universal, tá bom? Bom dia.
0: Valeu, bom dia, povo da Universal, a grande urde.
2: Bom dia, Vidal.
0: Boa.
2: Amém.
0: Amém.
2: Aí eu novamente aqui, Heraldo Mendes, de Noan, sempre ligado na melhor. Todos os dias vocês fazem parte da minha caminhada, da minha jornada. Um beijo no coração, Deus os abençoe.
0: Amém, você também, que Deus te abençoe e te guarde pelas ruas aí, meu irmão. Bom trabalho aí. Bate e volta no intervalo, já já tem mais pra você aqui na 93. Ah, tem mais um aqui, fala comigo.
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1: Tem informação pra você já já, são 9h46. 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
0: Marcos Caetano Júnior.
4: Uma falha no fornecimento de energia segue causando transtornos no bairro do Leme, na zona sul do Rio, nesta quarta-feira. Desde ontem, moradores relatam problemas em ruas como General Ribeiro da Costa e Anchieta, onde o fornecimento estaria funcionando em apenas uma fase. A situação tem provocado danos a equipamentos domésticos e afetado a rotina de prédios residenciais. Em nota, a Light informou que acionou os geradores para reduzir os impactos e explicou que o problema está relacionado a uma ocorrência na rede subterrânea de distribuição, considerada de alta complexidade. A Polícia Civil realiza uma operação contra integrantes de uma milícia que atua em comunidades do Rio das Pedras, Catiri e Catonho, na zona oeste do Rio. A ação tem como alvo dois homens apontados como responsáveis pela estrutura financeira e armada do grupo, aliado ao terceiro comando puro. Os agentes cumprem dois mandados de prisão e quatro de busca e apreensão contra Rodrigo Carbone e Luíque Ferreira. Rodrigo foi preso em Rio das Ostras, na região dos Lagos, e Luíque já estava detido. Segundo as investigações, eles coordenavam a cobrança de taxas extorsivas de moradores e comerciantes, além de organizar ações armadas e disputas territoriais. Em outra ação, a Polícia Civil cumpre 8 mandados de prisão e 8 de busca e apreensão contra suspeitos de compartilhar e armazenar material de abuso sexual de crianças e adolescentes em 7 estados: Rio de Janeiro, São Paulo, Paraná, Rio Grande do Sul, Goiás, Ceará, Pernambuco, além do Distrito Federal. Até agora, um homem de 22 anos foi preso. A investigação começou após as autoridades identificarem a troca de imagens por meio da plataforma Telegram. A ação conta com a colaboração de autoridades dos Estados Unidos. 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

0: Na 93 FM, terremoto, cadeias quebrar, ao vivo, Eixla e Soraya Moraes. Antes a Marine Frizen e Jeová.
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0: Intervalo bem rapidinho, já já tem mais pra você, tem mais uma hora de Bom Dia 93, ó, 10:02.
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0: Agora no Rio são 10:05. 10:05. 10:05. E aí, já ligou pra cá? 968038319.

0: É o Ministério Morada e Poema Music com Ema hoje. É cada musicão, né? Bom dia, pessoal ligado na 93 aí em Campo Grande. Alô, Campo Grande, povo da Carobinha, bom dia. É, povo ligado aí no Porcondinha, bom dia, bom dia.
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0: 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Conta mais aí.
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0: Dez horas, 14 minutos. Deixa eu mandar um bom dia aqui, meu querido pastor e amigo aí, pastor Márcio Rocha, lá da comunidade evangélica da Zona Norte, aqui em Vila Isabel, né? Pastor Márcio, pastora Mari, todo esse povo lindo da CEZN aí, bom dia. A gente segue com Gisele Nascimento.

0: É a Gisele Nascimento, gente. A promessa no Bom Dia.
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0: Se atrasa não, tem informação chegando. 10:19.
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0: 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Muito bem, gente. 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
0: Chega mais, Léo Vieira, conta como é que tá o trânsito aí, meu amigo.
7: De volta, Vidal e ouvinte ligado na 93 FM. Vidal, tô de olho na movimentação do trânsito para quem tá circulando pela zona sul da cidade. Trânsito complicado ali pelo trecho da rua Jardim Botânico, entre a saída do Maitá e a chegada no cruzamento com a Pacheco Leão. A pista sentido Gávea tem trânsito muito prejudicado. No sentido Maitá, o panorama é um pouco melhor. Quem segue em direção Gávea perde tempo também pela Borges de Medeiros, entre a saída do viaduto São Hilaire, a passagem pela sede náutica do Vasco da Gama e a chegada ao trecho da Saturnino de Brito, com trânsito de intenso alento. Para quem está no sentido contrário, o panorama é um pouco melhor. Para você que segue em direção Gávea, dá para ganhar um tempinho pela Alexandre Ferreira e Lineu de Paula Machado. Pela Orla da Lagoa, melhor panorama pela Epitácio Pessoa. O trânsito é intenso nos dois sentidos ali na altura da Fonte da Saudade, mas entre a chegada ao Parque da Catacumba, o trecho do corte do Cantagalo, o trânsito já flui melhor nos dois sentidos da via. 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Léo Vieira para 93 FM, a rádio que conquistou o meu coração.
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0: 93, linda canção, não me deixe esquecer. Valesca Maíssa, Anderson Freire e Marcelo Marques. Estou te esperando, gente. É cada musicão. Essa é a 93. Aí, eu volto já já, são 10h35, gente boa.
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0: 10h35. 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

0: Que letra linda, né? O nome dessa canção é Direto ao Ponto. Sara Farias com o querido Leandro Borges. Antes, a nova da Miriam Lima, o Rei da Glória.
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0: Já já tem um debate 93. Hoje tá top, hein? Mais um debate excelente no comando do JR Vargas daqui a pouquinho. JR, que é o aniversariante do mês, né? Vidal, também tô ligado na programação aqui em Antônio João, Mato Grosso do Sul, fronteira com Paraguai. Tenha uma semana abençoada aí. É o Gilberto do Mercado H2. Valeu, Gilberto, a turma da fronteira aí, aquele abraço.
2: Fala, Vidal, querido, graça e paz, amado Vidal, o jogão hoje vai ser 2-1 Brasil, querido, é o Bezerra do Nova Iguaçu, Prado Verde, abraço, queridão, Deus abençoe o seu povo na terra, bom dia.
0: É, o pessoal não tá muito esperançoso não, 2-1, tá dando um gol pros caras, né, eu tô metendo 5-0, mas ninguém tá comigo não.
3: Bom dia, Vidal. Meu nome é Maria das Graças, mãe de São Gonçalo. Quero ganhar esse convite aí, Vidal. Bora. Vai comer com meu esposo.

0: dia, grande Vidal. Vidal, aqui é a Márcia. Márcia do Maracanã. Tô com vocês, hein? Brasil, 3-1.
1: Boa!
0: Quero
1: boa.
0: Ganhar esse convite aí, hein? Vidal, grande Vidal.
1: Obrigado, Lidora.
2: Bom dia, Vidal. Aqui.

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0: Quem tá chegando de volta é o Marcos Caetano Júnior.
6: A Justiça do Rio determinou o afastamento de Pedrinho do comando da SAF do Vasco e nomeou uma administradora judicial para assumir a gestão da empresa. A decisão tem efeito imediato e retira os poderes administrativos que haviam sido concedidos ao clube associativo após o afastamento da 777 Partners. Desde maio de 2024, a SAF estava sob controle do Vasco por decisão judicial. Em nota, Pedrinho disse ser vítima de um grupo político que estaria tentando prejudicar os planos do Cruz Maltino. O Superior Tribunal Militar deve analisar hoje o recurso apresentado pela defesa do ex-presidente Jair Bolsonaro, do PL, em um dos processos que discutem a perda de patente militar dele. O ex-mandatário era capitão da reserva do Exército. Os ministros vão examinar o recurso apresentado pela presidente do STM, ministra Maria Elizabeth Rocha, rejeitar um pedido da defesa de Bolsonaro para declarar a suspeição do ministro-tenente brigadeiro Francisco Joseli Parente Camelo. Os advogados alegam que o magistrado teria feito manifestações públicas sobre a condenação de Bolsonaro pelo Supremo Tribunal Federal, comprometendo sua imparcialidade. Agora tem vaga de emprego. A Mob Rio, concessionária que administra o serviço do BRT, está com 70 postos para motorista, sendo 4 para pessoas com deficiência. É preciso ter carteira de habilitação categorias D ou E e certificado de curso de transporte de passageiros. O salário é de R$ 4.104, além de benefícios como vale alimentação e plano odontológico. As inscrições vão até segunda-feira, dia 29, no site novo.mobrio.rio.br/processo-seletivo-mobrio. Vou repetir aqui o site, é novo.mob-rio.rio.br/processo-seletivo-mobrio. São agora 10h54.
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0: Para fechar o nosso encontro bem, né? Sara Beatriz, o maior vilão sou eu.

É a última de hoje, o maior vilão sou eu, Sara Beatriz. 93. Olha quem tá levando aqui, gente, um vale de R$150 do restaurante Oliveira's Grill em São Gonçalo. Atenção, Rodrigo Viana, de Rio do Ouro, e telefone final 6277. Rodrigo, você vai comer de graça aí com 150 conto aí nesse restaurante maravilhoso, Oliveira's Grill, super conhecido em São Gonçalo, tá bom? Então você pode ficar tranquilo aí que a produção vai entrar em contato contigo. Gente, tô indo embora. Tá chegando aí o Debate 93, hoje muito especial, com uma mesa incrível de debatedores que vão ajudar a gente nesse tema muito atual, muito legal e muito importante para as nossas vidas aí. Vem aí no comando do J.R. Vargas com a Marcela Bastos também. Aquele abraço, Deus te abençoe, amanhã é quinta-feira, então 8 da manhã, tem mais Bom Dia 93. Um abraço do Roberto Vidal, tchau, tchau e fé no pai que o inimigo cai. Você

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0: 11:01 no Rio. 93. E aí, 93, é quarta-feira, 24 de junho de 2026. 93,3. Eu estou de volta ao nosso debate 93 de hoje, chamando você para juntos fazermos um lindo programa.
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0: Alô!

0: Estamos de volta, minha gente, começando aqui mais uma super edição do nosso debate 93 de hoje. Que a bênção do Senhor repouse sobre a sua vida, sua casa, sua família, sobre todos os seus, em nome de Jesus. Muito bom dia para os nossos queridos e amados debatedores no programa de hoje. O pastor Gilton Medeiros, a pastora Renata Prete, pastor César Gomes e o pré-candidato ao governo do Rio, Douglas Ruas. Todo mundo no debate 93. Estamos juntos em 93,3 junto ao governo do Rio, Douglas Ruas. Todo mundo no debate 93. Estamos juntos em 93,3 no FM no Rio de Janeiro para todo o Brasil e o planeta. O debate 93 também está ao vivo no canal do YouTube. YouTube, Rádio 93 FM Gospel, Rádio 93 FM Gospel, para mais de 1.492.378 inscritos no canal do YouTube. Estamos ao vivo na página do Facebook da 93, é Rádio 93.3 FM, Rádio 93.3 FM, para mais de 890.006 amigos no Face. Bom dia para você que está nos acompanhando também aqui no nosso site radio93.com.br e pelo nosso aplicativo Rádio 93 FM Oficial. Bom demais ter você com a gente. Para você interagir, para falar com o Debate 93, é o chat do YouTube, é o chat do Facebook, é o chat do aplicativo e também o nosso WhatsApp 2196-803-8319. Marcela Bastos, bom dia.
1: Bom dia, J.R. Vargas, bom dia aos nossos queridos debatedores, que alegria ter vocês com a gente mais um programa, aos nossos maravilhosos ouvintes, vão chegando, vão se apresentando, e aí a Rosana Luiz, J.R., vai o seu bom dia especial de hoje, vai para ela, porque ela disse

0: lá no YouTube, vai começar o melhor debate da história do rádio brasileiro. Então, Rosana.
1: Rosana. Rosana. Não exagera, Rosana. Não exagera. Mas eu quero agradecer a você pelo seu carinho, minha querida Rosana, que Deus abençoe grandemente a sua vida. O debate 93, Rosana, é para você. Meta do programa de hoje, quarta-feira, dia do jogo do Brasil.
0: Dia do jogo do Brasil, quarta-feira são 400 likes, mas como a galera tá torcendo, se quiser pode ir pra além de 400.
1: Então, vamos fazer o seguinte, pastora Renata, muito bom dia, pastora, como é que vai? Tudo bem?
2: Bom dia, JR, como é bom estar com vocês aqui hoje. E já sei que é pra eu começar pedindo pra galera bater.
1: Pedindo não. A senhora não pede, a senhora dá ordem.
2: Que rufam os tambores.
1: E esse som aí é uma maravilha. Pra quem tá com fone, então, olha, acertou em cheio.
2: Melhor que a trombeta que toca ali.
1: Não, a trombeta vai tocar. A trombeta vai tocar já. A senhora agora, doutora e pastora Renata, é a caçadora de likes.
2: Onde estão vocês, aqueles que ainda não entraram, não deram o seu like, nós temos uma meta. E 400 é fácil, facinho. Então vamos começar, taca o dedo aí, aperta o botãozinho e vamos bater essa meta de hoje. Eu conto com você.
1: Opa, agora vai, hein? Chegando a 400 likes, a trombeta vai soar. Quando toca essa trombeta, o povo diz assim, é hoje, Jesus, é hoje. Agora, eu acordei de madrugada com uma música na minha mente. Tem música que pega na nossa mente, né? Em geral, a gente chama essa música de chiclete, né? Ela fica na nossa mente. E eu quero que também fique na sua mente, porque nós somos aqui parceiros, gente. Parceiros. Então, que esta canção também fique na sua mente.
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0: Ontem nós veiculamos aqui um vídeo que foi muito impactante. Eu quero lembrar o nosso ouvinte que acompanhou ontem conosco, vai acompanhar com imagens no debate 93 de hoje também, onde um filho grava um vídeo junto ao túmulo do seu pai e ele fala pro pai que saiu o pai. A colonoscopia foi autorizada 2 anos depois. E é uma cena, vamos colocar na nossa tela aí, vamos colocar na nossa tela, porque eu vou voltar a esse assunto já já, porque muitos dos nossos ouvintes falaram que estão aguardando o exame, aguardando atendimento. Eu li aqui relatos ontem que eu fiquei muito impactado com o número de pessoas que hoje aguarda um atendimento com fonoaudióloga. A mãe de um autista está aguardando há 4 anos. 4 anos. Além de inúmeros outros exames. Essa cena eu quero que o ouvinte relembre. Nós vamos voltar a esse assunto já já. Está na tela do debate.
1: Bom dia, pai. Bom dia. E aí, como é que tá? Tudo bem? Tudo beleza? O pai, vim trazer uma grande novidade boa pro senhor. Você acredita que a sua colonoscopia saiu? Depois de quase 2 anos? E ainda que era marcada de urgência, né? Saiu. A secretaria ligou. Rapaz, hein? Vim trazer essa novidade pro senhor. Você lembra que o senhor estava acamado e não podia nem andar? E a médica marcou como urgência? Falou que era com 15 dias? Agora que saiu. Tem quase 2 anos. Rapaz, e agora, hein, pai? Vim trazer essa novidade do senhor. E eles mandaram perguntar se o senhor tá apto para fazer a colonoscopia. Você vê, pai? Meu Deus do céu, hein? Então eu vim aqui trazer essa novidade pro senhor, né? Eu vou ver se vocês conseguem vir até aqui para fazer essa colonoscopia. Tá bom, pai? Vim trazer essa novidade pro senhor aí, tá? Que a sua colonoscopia saiu. Quase 2 anos. Marcado como urgência. Beleza? Tchau, pai.
0: Esse é um vídeo muito impactante, né? Que mexe com a gente e traz uma indignação natural. E não apenas isso, mas os relatos dos nossos ouvintes. Nós vamos voltar a esse assunto hoje. Vamos ouvir a opinião dos nossos queridos debatedores e também ouvir as histórias e os depoimentos dos nossos maravilhosos ouvintes ligados conosco no Debate 93.
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0: Tema 01 do programa de hoje, eu trabalho com criação e são várias as vezes em que tenho que aceitar alguns trabalhos que são inconvenientes para um cristão. É uma questão, gente, de sobrevivência, ainda mais em tempos difíceis. O que fazer quando a moral e a sobrevivência se confrontam? Deixar tudo não seria terceirizar para Deus uma responsabilidade e decisão que é minha? Em caso de trabalho, Deus não faz concessões no que diz respeito à moralidade? A vida profissional pode ser separada da vida espiritual? O que pensa você, querido ouvinte, sobre esse assunto aqui no nosso debate 93 de hoje? Pastor Gilton, muito bom dia, seja bem-vindo ao debate de hoje, querido. Quero começar ouvindo a sua opinião.
3: Então, JR, é um prazer estar aqui mais uma vez. Um abraço para você, para os nossos ouvintes, um abraço para Marcela. Esta é uma questão que, embora seja difícil no dia a dia de ser tratada, ela é uma questão que a palavra de Deus já deixou pacificada. A gente tem recomendações como, por exemplo, bem-aventurada a pessoa que não tem a sua consciência reprovando naquilo que ela faz. Então, se o que ela está fazendo traz esse sentimento, essa percepção de que alguma coisa não está bem, que não está certa, que não está errado, ela tem que estar disposta, se ela quer agradar a Deus, se ela quer servir a Deus e quer colher os frutos da fidelidade, ela tem que estar disposta a pagar o preço de momentaneamente abrir mão, talvez até de uma receita que talvez até seja difícil naquela hora, mas ela tem que pagar esse preço. Nós não fomos chamados a fazer qualquer negócio, nós fomos chamados à fidelidade. Eu estou dizendo isso com muita tranquilidade, porque já vivi situações em que eu abri mão de oportunidades, oportunidades vantajosas, mas eu preferi permanecer fiel àquilo que a minha consciência cristã dizia que eu deveria fazer.
0: O pastor César Gomes, muito bom dia, querido, seja bem-vindo, queremos também ouvi-lo.
4: Muito bom dia, JR, bom dia, ouvintes, bom dia, debatedores, parabéns, né? Foi ontem, mais um dia de vida, mais um ano. Pois bem, a minha concepção sobre o assunto é que, como, concordando com o que o pastor falou, eu queria ir um pouco mais profundo no que diz a palavra, né? Estritamente ela. Em Colossenses 3, fala que, portanto, já que vocês ressuscitaram com Cristo, dediquem-se às coisas que são do alto, onde Cristo está, assentado à direita de Deus. Pensem nas coisas do alto, não nas coisas da terra. Pois vocês morreram e a vida de vocês está escondida com Cristo em Deus. O texto continua nos dando a clara concepção do que fazer, né? E a ouvinte, ou ouvinte, não sei dizer, está deixando bem claro para nós aqui que ela está já no que a psicologia chama de zona de expulsão. Por uma inconformidade que está sendo gerada, eu creio que pelo Espírito Santo, está constrangendo ela que aquilo ali, aquela moralidade, ela está sendo ferida, né, com princípios e valores do que realmente nós professamos como fé. Então ela está indo para um caminho que ela precisa urgente sacrificar, como o pastor falou. Vai ter que renunciar para que ela possa viver em paz com ela mesma e com a sua consciência.
0: Pastora Renata, mais uma vez, bom dia, bem-vinda. Também ouvindo a sua opinião, pastora.
5: Bom dia a todos, bom dia aos debatedores, aos nossos ouvintes. Pastor César roubou o texto aqui, furtou de mim o que eu ia ler em Colossenses. Mas é muito bom quando a gente caminha exatamente baseado e exclusivamente na palavra. Quando eu li esse texto, li essa análise em relação ao ouvinte, eu senti uma dor legítima, porque muitos de nós, em algum momento, já passamos por isso. A gente não pode desmistificar que nós somos confrontados diariamente com quem nós somos em Cristo Jesus. Nós temos um papel, sabemos que tudo que vivemos aqui é temporário, que o que nos espera é uma eternidade com Ele. E somos diariamente confrontados com o que fazer. Mantemos íntegros os nossos princípios em Deus ou começamos a negociá-los ou a fragilizá-los diante de oportunidades e propostas? É muito difícil e muitas vezes a fome parece que justifica atitudes. Só que fome não faz com que verdade se torne mentira ou que mentira se torne verdade. Precisamos entender que as situações das nossas vidas não justificam que venhamos em momento algum a negar aquilo que nós professamos como verdade absoluta, Cristo Jesus. E isso significa, muitas vezes, abrir mão de oportunidades, como foi colocado inicialmente. Simples não é, mas é um processo e é necessário. E eu não tenho dúvida que somos, de uma forma sobrenatural e de uma forma inexplicável, guardados e protegidos pelo nosso Senhor. Todas as vezes que fazemos uma renúncia, embora não haja efetivamente nenhum dever do Senhor trazer uma contrapartida, isso que eu acho lindo no Evangelho, não há, é tudo que eu precisava, Ele já fez na cruz. Mas é impressionante como a boa mão do Senhor, de uma forma sobrenatural, se estende em nossa direção.
0: Douglas Ruas, muito bom dia, seja bem-vindo ao debate 93 de hoje. Você ouviu a palavra de cada um, a perspectiva de cada um sobre esse assunto, são as nossas palavras iniciais. Eu queria também ouvi-lo, seja bem-vindo ao debate 93.
6: Bom dia, JR, bom dia a todos aqui. Primeiro, agradecer a 93 FM pelo convite, pela oportunidade de estar aqui. Quero cumprimentar todos os nossos ouvintes, mandar um abraço especial para o meu pastor, pastor Leandro Silva, Igreja Central do Avivamento em São Gonçalo, meu pastor e pastor da minha família. Acho que a pastora Renata bem colocou aqui. Quando a gente faz uma renúncia dessa, eu não tenho dúvidas alguma que logo ali na frente, Deus mostra um caminho muito melhor do que aquele que a gente abriu mão. E quando a gente fala dessas oportunidades, a gente sabe que todos os dias o mundo tenta abalar nossa fé, afastar as pessoas de Deus, e a gente tem que estar pronto para saber dizer o não, porque muitas das vezes começa com uma simples coisa que parece não chamar tanto atenção, não é tão reprovável assim, mas é essa primeira oportunidade que abre um caminho, um precedente para outras coisas que, de uma vez, acaba por afastar de vez as pessoas dos princípios da palavra. Então, a nossa ouvinte aí, fica aqui a nossa sugestão, orientação, né? Mantenha-se firme na palavra do Senhor, que com certeza mais à frente vai ter uma oportunidade muito melhor do que essa.
0: Será que no passado essas lutas não existiam? E que com o passar do tempo, alguns princípios foram sendo negociados e aí essa luta apareceu? Vou dar para vocês alguns exemplos assim, para a gente poder entender. Era, sempre foi muito claro que qualquer coisa que envolvesse corrupção, negociação injusta, vender uma coisa para além do preço, uhum, alguma ação de extorsão de uma pessoa, uma atividade, por exemplo, eu sou costureira de escola de samba, não teria crente numa área como essa. A pessoa, eu trabalho aqui, eu montei aqui um motel, eu não participo disso, é só uma empresa que eu tenho, que eu sou sócio, que eu participo disso. Essas coisas, elas não existiam. Eu não sei, meus irmãos, se elas já existiam e eu que não tinha conhecimento, ou se de fato ao longo do tempo os nossos princípios foram ficando um pouquinho mais rasos e as discussões começaram a aparecer em princípio no campo ético, devo ou não devo, convém, não convém, e até uma reflexão mais profunda dentro dos aspectos espirituais. O que vocês acham? 4 microfones estão abertos, fique à vontade.
3: JR.
4: Se o pastor começou, pode falar, pastor.
3: JR, a verdade é que quem tem um pouco mais de vivência, né, e eu sou uma delas, né, viveu um tempo em que se dizia palavra de uma pessoa é palavra, ou palavra de crente é palavra, e um tempo em que as pessoas não negociavam com tanta facilidade. Então, realmente, há essa percepção de que as coisas ficaram mais flexíveis ao longo do tempo. Não sei se porque as coisas se tornaram mais complexas também, a vida era um pouco mais simples há 40, 50 anos, mas a verdade é que esse processo acontece. E há uma certa fragilidade no conhecimento e nas atitudes das pessoas. As pessoas estão muito rasas naquilo que fazem e decidem o que fazer. Vivem muito na superfície. E quem está na superfície não percebe, muitas vezes, as consequências daquilo que ela está fazendo.
4: Vejamos, isso é causa do relativismo, né? Está tudo sendo muito relativizado. É, o JR citou, será que no passado era assim? Vou fazer menção de um texto do passado que se encontra em Atos, capítulo de número 19, versículo 16, diz assim: muitos dos que creram vinham, confessavam e declaravam abertamente as suas más obras. Grande número dos que tinham praticado ocultismo reuniu os seus livros e os queimou publicamente. O valor total calculado chegou a 50 mil dracmas. Ou seja, desde os primórdios aqui da nossa concepção de evangelho, essa crença, essa dualidade do que é certo e do que é errado acontece. E hoje nós estamos, nós temos uma legislação, né? Está aqui um operador público, né? Que nos direciona. O artigo 37 da Constituição fala dos princípios da legalidade, impessoalidade, moralidade, publicidade, eficiência, que regem a própria administração pública, mas que se a gente olhar, calma aí, está regendo a administração pública e nós ainda estamos negociando princípios que são morais, que a gente não deveria negociar, a gente está negociando, mas por que que estamos negociando? E aí entra as palavras do Senhor, né? Por multiplicarem-se as iniquidades, o amor de muitos esfriaria, mas não de todos. E precisamos deixar isso registrado. Vai se multiplicar a iniquidade, o amor vai esfriar, vamos relativizar, vão relativizar. Mas nós não podemos adotar essa prática para os nossos dias, para a nossa vida, para a nossa casa, uhum, para a nossa família.
5: Sabe o que parece? Que as pessoas hoje segmentam. Eu sou cristão na igreja e fora dela eu sou um profissional ou eu sou XPTO. Nós não podemos, nós não somos segmentados, nós não somos caixinhas separadas para os momentos das nossas vidas. Nós somos cristãos, e a palavra em Colossenses 3:23 diz assim: tudo quanto fizerdes, fazei-o de todo o coração, como para o Senhor. Ou seja, o meu trabalho, ele tem que ser com todo o coração para quem? Para o Senhor. A política, com todo o coração, para o Senhor. O direito, para o Senhor. A rádio, para o Senhor. O grande problema é que a gente está numa fase que a gente relativiza tudo, a gente abre, não tem problema, eu posso fazer uma concessão hoje, porque porque a misericórdia do Senhor me alcança, porque a graça me envolve. Sim, mas um preço alto foi pago. E a gente precisa entender que somos um só. Somos exatamente filhos de um Deus vivo e que nos trata como tal. E a gente não pode começar a segmentar. Aqui eu faço assim, no meu trabalho eu faço separado. Nós somos um só. E tudo quanto façamos, façamos para a glória de Deus.
6: Ô, JR, acho que a colocação do nosso pastor Gilton aqui, que faz um paralelo com o passado e com o presente, na verdade, o que a gente tem é uma evolução da sociedade. E muitas das vezes as pessoas acham que, por algum motivo, os nossos princípios têm que se moldar a essa evolução, e não deve ser. Essa evolução, ela deve ocorrer, mas nós não podemos negociar os nossos princípios, não podemos negociar aquilo que está escrito na palavra. Nós temos alguns exemplos recentes aí que são bem contemporâneos. Essa questão das bets. Hoje você vê artistas, atletas que não precisam, já recebem uma remuneração muito grande por conta do seu mérito, pelo seu trabalho. Para quê? Estão estimulando as pessoas a apostarem o seu dinheiro. Isso tem endividado as famílias. Tudo pela ganância, pelo dinheiro. Quando você fala da corrupção, o que as pessoas fazem pelo poder. É sempre a ganância pelo poder e pelo dinheiro. A gente vê esses atletas, jogadores de futebol, eles recebem um baita de um salário nos seus clubes e ainda se prestam a emprestar sua imagem para fazer propaganda de algo que vem destruindo muitas famílias, vem endividando muitas pessoas, compromete os estudos, as pessoas não conseguem fazer a faculdade.
4: Bolsa Família.
6: Deixam de
4: pagar. Pessoas usando Bolsa Família
6: para colocar na aposta. É uma completa inversão de valores, né? Então, assim, a gente tem que estar atento, existe a tecnologia, a evolução do mundo, mas a gente não pode nunca deixar com que todas essas novidades que chegam, elas possam promover alteração naquilo que a gente acredita. Então é importante nós estarmos atentos a isso. Pô, com o passar do tempo vão vir outras coisas, vão surgir outras novidades, mas nós não podemos jamais negociar.
0: Tem vários dos nossos ouvintes que trazem perguntas sobre esse assunto. Alguns contam, até assim, mencionam exemplos que são bem oportunos para a nossa reflexão. Conta aí, Marcela.
7: Pois é, estão contando suas histórias. Uma delas, a Marilza, disse assim: eu trabalhei por anos com arte gráfica e estamparia. Sempre recusei trabalhos que eu acreditava que feriam os princípios cristãos. Uma outra ouvinte disse assim: eu trabalho com criação de conteúdo focado em beleza. Já perdi oportunidades por não fazer nada ligado ao carnaval, ao Halloween e campanhas ligadas ao movimento LGBT. Mas creio que Deus sempre tem o melhor para mim e de nada tenho falta. E aí um outro ouvinte pelo WhatsApp levanta uma bola que nos Estados Unidos, muitos cristãos, por se recusarem a fazer trabalhos de fotografia, trabalhos de bolo, para a questão da LGBT, acabaram tendo que enfrentar a justiça. E aí esse ouvinte pergunta como lidar com esse tempo dessa maneira.
5: A gente esquece que a gente tem um princípio constitucional da objeção de consciência, que infelizmente parece que está sendo relativizado demais aqui, no nosso país em particular. Esse exemplo do bolo, nós enfrentamos inclusive judicialmente uma situação aqui no Brasil, em que a pessoa se recusou a fazê-lo, alegando a objeção de consciência pela sua fé, né, pela sua crença, e sofreu um processo judicial. Estamos falando de um princípio bíblico, de um princípio constitucional que regulamenta a nossa fé, os nossos argumentos, e simplesmente teve uma sentença de condenação. É muito triste quando nós enfrentamos, hoje eu estou falando isso no aspecto jurídico, porque nós hoje, a cada dia que passamos, eu particularmente me sinto ultrajada, porque eu vejo a nossa Constituição sendo rasgada e não tem como não falarmos sobre isso. Nós temos um princípio consagrado que nós podemos utilizar. Olha, isso eu não faço. Eu posso objetar. Eu tenho o direito de objetar pela fé que eu sirvo. Está garantido aqui na Constituição. Como? Isso é crime. você não pode fazer isso, você está sendo preconceituosa, ou você está, enfim, sejam quais forem os nomes, você está sendo misógina, ou você está sendo contrária, o que hoje se entende, e assim a gente caminha. Isso é muito complicado, porque eu sempre disse, não se preocupe, queridos, quando eu era procurada, não se preocupe, você tem o direito a objetar pela sua consciência, isso é um princípio constitucional, mas hoje, até mesmo para a gente utilizar um princípio constitucional, nós não podemos garantir que não sofreremos os reveses judiciais.
0: Tem, é isso que eu estou querendo colocar. Igrejas que estão sendo condenadas, pastores estão por sendo processados ou ameaçados porque não querem realizar o casamento que eles discordam.
5: Exatamente.
0: Então, imagine bem que existem igrejas em que o pastor da igreja, ele não casa ninguém que não seja daquela igreja. Ele faz isso há 257 anos. Aí aparece alguém, pergunta a ele, o senhor faria o nosso? Ele tem um princípio, ele não casa ninguém que não seja da comunidade local dele, local, daquela igreja. Aí a pessoa, ele vai dizer não, por quê? Porque ele tem essa lógica que eu estou acabando de dizer, estou dando só um exemplo. E no final, o nome dele vai para o espaço, ainda que ele não seja, no finalmente, obrigado a, existe todo um processo que envolve uma exposição desnecessária. Exato. Quando é que as pessoas podem pensar o seguinte, olha, a intenção é só casar e não causar. Se a intenção é casar, tem um monte de gente que faz o casamento entre pessoas do mesmo sexo, tem um monte de gente. Então o objetivo é casar, então procure a pessoa que faz o casamento, tem um monte de gente que faz. Agora, quando a intenção é causar, aí começa a ver. Na hora que a justiça identificar isso, diz assim, não, o objetivo é o quê? Casar ou causar? Causar, ah, vai causar em outra vara, vai para outro canto, outra não traz aqui, porque cada lugar que vai, o assunto sobe. Enfim. Aí vai, imagina um assunto desse em vara de família. Tá certo? Tá lá discutindo, quantos outros processos estão ali aguardando? A justiça já é lenta, não estou dizendo que ela seja injusta, mas ela é lenta, porque é um processo que demanda tempo. E aí acontece um negócio como esse, não vai? Então a gente tem que ter muito cuidado, muito zelo, muita responsabilidade em tudo que faz, e chega uma hora que a pessoa tem que parar para pensar, pera, eu estou aqui para casar ou para causar? Ah, eu quero casar. Casa, um monte de gente aí que faz o casamento, para de bater na porta de gente que não faz. Para que implicar com essas pessoas? Tá entendendo, pastor César?
8: Tô entendendo.
0: Porque às vezes é de propósito.
8: Você falou do casamento, mas eu vi um caso de um médico que se recusou a atender uma trans e foi processado.
5: É isso.
0: É.
8: Aí, é ilógico.
0: É, mas aí eu não sei, porque se ele é médico, é um caso de
8: não, mas
0: vida ou morte.
8: Como ginecologista.
0: Ah, ginecologista.
8: Não como médico.
0: Tá. Não atendimento de emergência.
8: Não é atendimento de emergência, é ambulatorial.
5: Era eletivo.
8: Como
5: fui lá e escolhi.
8: Profissional, ginecologista, ele se recusou a atender e ele foi processado.
0: Tem que procurar o urologista, né?
8: Então,
0: são coisas diferentes, não, pastor?
3: Normalmente deveria, né?
0: É.
3: Normalmente deveria.
6: O JR foi muito feliz quando fala da finalidade, qual o desejo final da pessoa?
0: Ela quer
6: ser atendido ou quer, de fato, lacrar, causar, gerar uma repercussão na mídia, né? E a justiça deveria ter esse olhar, né? Porque se simplesmente quer casar, poderia buscar já fazer a pesquisa, encontrar alguém que concorde com aquela demanda dela. Agora, procurar quem ela já sabe que não concorda é justamente para criar toda essa confusão, para levantar narrativas. Esse debate, para construir as famosas narrativas.
8: Aí entra, deputado, uma outra questão que vai trazer a memória os mais antigos aqui, em que as pessoas não podiam fazer faculdade porque era do diabo, que ia se desviar e tudo mais, e com isso houve um esvaziamento das universidades e demos lugar a qualquer pessoa ocupando essas posições. E aí entra na faculdade, há uma lavagem cerebral, e aí o pensamento progressista, né, que eles chamam de progressista, mas que não é, acaba deturpando, e hoje você vai para uma magistratura, você vai encontrar juízes extremamente esquerdistas, promotores, e por aí vai. Por quê? Porque eles ocuparam o lugar que era para nós ocuparmos. É, mas por muito tempo foi falado assim, não é, isso é do diabo, a política é do diabo, a TV é do diabo, então o diabo foi ganhando espaço e com isso corrompendo todo o sistema. O sistema está aparelhado em todas as áreas. E aí chega diante do judiciário uma decisão para ele exarar ali, e ele vai simplesmente pautar naquilo que ele acredita, nos princípios e valores dele. A legislação está ficando de lado. Como a doutora falou, eu sou formado em direito também, e se hoje eu estivesse fazendo a faculdade de direito, eu não ia terminar. Tamanho desapontamento que nós temos hoje com o tribunal, com os tribunais, principalmente
0: o tribunal. Não desanima, não. O senhor não pode ficar desanimado, não. O senhor não vai ficar desanimado. Não, pastor, te dou uma palavra boa pro pastor. Não vai desanimar.
3: Não desanime.
0: Quer ver uma coisa? Eu vou animar o senhor agora.
3: Até o fim, será salvo.
0: Eu vou animar o senhor até agora, que tem um vídeo postado pela rádio 93 FM. Esse vídeo postado pelo time, vocês vão ver esse vídeo, o objetivo desse vídeo, tá no Instagram da rádio, foi animar a seleção brasileira. Eita. A equipe aqui reuniu e a equipe discutiu e no finalmente foi assim, olha, precisamos animar o time tá meio desanimado, assim como o pastor César, certo? Aí vamos animar o time. Vamos ver o vídeo aí, tá na tela. Eu quero ouvir a opinião dos nossos ouvintes.
3: Eu já vi, eles gostaram.
0: Ah, o pastor Gil tá antecipando o voto.
5: Olha,
0: pastor Marcelo, Gil tá antecipando o voto.
5: Começam a levantar, entendeu, pastor?
0: Pastor Gil tá achando que é o outro vídeo anterior e não o atual.
5: Esse aí já está também.
0: Não, eu sei que está. Eu sei que está, mas olhando o Gil, eu tô olhando pro Gil.
3: É o da escada?
0: Ah, ele viu. Eu não sei se o pastor César vai ficar animado ou desanimado como ele tá até agora. Coloca aí no vídeo.
5: Certeza que vai ficar animado.
9: Você está indo longe de casa. Aqui é o Brasil.
5: Porque a gente tá confiando na seleção.
0: Eu não sei.
8: Agora vem. Deu animado.
0: Ficou animado, pastor Sérgio?
8: Muito animado.
0: O senhor viu, o senhor ficou animado aí com o vídeo. O senhor acha que agora vai?
8: Agora vai. Agora eles chegam na Copa.
5: Agora vai começar.
8: Começa hoje a Copa.
0: Eu tava tranquilo até agora. Eu achei que a Escócia era um time fácil da gente ultrapassar, mas com esse vídeo aí... Mas o melhor do vídeo aí foi o Felipe. Coloca o vídeo outra vez. O Felipe foi o melhor do vídeo. Felipe interpreta mesmo. Olha lá, olha o Felipe, lá em cima. Para o vídeo aí. Lá em cima, à direita. O último lá em cima, à direita. O Felipe é o nosso ator. Toca aí. Espera só um pouquinho que resolveram não colocar o áudio.
9: Aqui é o Brasil.
0: Cadê o Felipe?
5: Ali, volta.
0: Felipe foi o melhor. O Felipe e a professora do Felipe.
5: Enfrentando a resistência.
0: Professora do Felipe orientou bem o Felipe. Muito bem. Então tá aí o vídeo. Então vocês acham que vai. Agora vai. Pastora Renata disse que agora vai.
10: Começou hoje
0: a Copa. Agora. Com esse vídeo aí.
10: Agora.
0: Com esse vídeo aí.
10: Jeito. Com essa alegria, então, inicial então, assim.
0: Eu não vou perguntar pro Douglas pra não botar o Douglas numa situação difícil. Vou botar o Douglas numa situação difícil. Mas o pessoal da internet que tá dizendo o quê? Leia, Marcelo.
5: Cadê o pessoal da internet. Escada.
0: Não. Esse é um só. Coloca outra opinião aí. Outra opinião.
5: Vocês são muito animados.
0: Ah.
5: Muito bom, dona Marcela.
0: Vocês são muito animados, eles colocaram isso?
5: Aqui, olha.
0: Puxa vida, hein? Tá igual o pastor César. A pessoa tá igual o César.
5: Tem gente rindo, não sei porquê, mas.
0: Imagina, enfim, né?
5: Tá rindo.
0: Muito bem. Olha só, minha gente. Eleições no Peru. As eleições começaram dia 7 de junho. E o resultado, como é que tá o resultado lá, Marcela? Já resolveu?
5: Já resolveu, agora são 99,859% dos votos apurados. Uhum. E aí a candidata conservadora à presidência do Peru, a Keiko Fujimori, abriu essa vantagem suficiente sobre o candidato da esquerda. Ela está eleita.
0: Não tem mais volta. São duas coisas aqui. Na Colômbia foi eleito agora recente também, à direita. Eu fiz aí um mapa, agora tem que atualizar aquele mapa nosso que eu coloquei para a gente poder vislumbrar o quanto a América Latina ela está caminhando para a direita. Esse é um aspecto. O segundo aspecto é a apuração. Uhum. E eu preciso, pastor Gilton trabalha com jornalismo há 257 anos, nós começamos juntos.
3: E seis meses.
0: Não, o senhor começou seis meses antes de mim. Então, pastor Gilton, por que que algumas apurações são tão longas e outras são tão rápidas?
3: Pois é, JR, porque a exceção de um certo país ao sul do Equador, todos os demais países do mundo não adotam esse modelo da urna eletrônica. Há, no mínimo, uma impressão de do voto para uma possível apuração. O princípio da transparência e o princípio da segurança eleitoral exige que haja possibilidade de uma recontagem, de uma verificação. Então, é o que está acontecendo lá no Peru, um processo que é mais lento, mas que é seguro e passível de verificação. Então, é o que acontece em todos os países do mundo.
0: Inclusive os Estados Unidos, que é uma potência, né? Um processo
3: inclusive,
0: também lento.
3: Inclusive países que chegaram a estudar a possibilidade de implantar o voto eletrônico, mas que chegaram à conclusão de que, apesar da velocidade e tal, não era passível de verificação. Se não é passível de verificação, é um método que deixa dúvidas sobre o processo. E esse é um processo que não pode haver dúvidas.
0: É. Bom, tá aí o assunto aí da Keiko Fujimori. Ela foi, já é eleita aí presidente do Peru. Vamos ver como é que será a gestão dela. Que Deus abençoe o povo peruano. Pastora Renata Prete, motoristas de aplicativo, eles têm maior risco de endividamento. Olha que notícia curiosa, porque... Por quê? Por que que eles têm esse maior risco, Marcela?
7: Exatamente aí, por causa da instabilidade, da imprevisibilidade, além das possibilidades de empréstimos que eles têm acesso direto com as plataformas de transporte. Então, todos esses são fatores que fazem com que os motoristas de aplicativo, segundo uma pesquisa aí do Tribunal Superior do Trabalho, tenham um maior risco de endividamento.
0: E aí, pastora?
10: Essa situação da... hoje em dia a gente está vendo, e antes de falar sobre os motoristas, eu queria trazer uma análise. Todo mundo fala assim, hoje o número de médicos, daqui a pouco vão ter milhões de médicos sendo motoristas de Uber. Hoje você pega, você vê, tem um monte de advogados sendo motoristas de Uber. Ah, agora tem um monte de engenheiro que perdeu emprego sendo motorista de Uber. Realmente, essa situação o Uber trouxe hoje, uma absorção de pessoas das mais variadas classes trabalhando de uma forma complementar. Alguns trabalham e depois estão lá na parte da tarde, na parte da noite, enfim. Só que muitos não. Muitos não têm nenhuma profissão, muitos não exercem qualquer outra atividade laborativa e se encontram exclusivamente ali. E para sustentar hoje uma família, não é simples. E com o Uber, muito menos. Eu estava até conversando semana passada com um deles, porque eu estava vindo do Rio para Niterói, uma viagem que a gente pegou a ponte. E ele estava dizendo que vai entrar uma nova categoria, né, além do Uber, do 99, uma outra que estaria entrando com promoções mais atrativas para eles, porque eles estavam sendo furtados o tempo todo por essas empresas, porque eles, algumas eram para receber 30%, para receber 40%, e quando via, se eles não acompanhassem, eles tinham um desconto excessivo. E qual era a fala dele? A gente tem que trabalhar muito para conseguir pagar, às vezes, o nosso aluguel do carro, o nosso aluguel de casa. E o que acontece? Eles começam a tornar com que o motorista se torne seu refém. Eles fazem propostas de concessão de linhas de crédito que aparentemente são benéficas. Olha, o desconto já do que você tem para receber. Mas tornam, sim, uma avalanche.
8: Venda
10: e
8: casada.
10: Uma venda casada que na hora eles não podem sequer questionar, porque se assim o fizerem, eles são bloqueados e começam a não poder mais utilizar o aplicativo. Isso é muito complicado e a gente está vendo isso realmente. E eu vou além. Né? Por isso que a gente tem tantas fraudes por aí, tantas práticas lesivas adotadas nesse sentido. A gente começa no INSS e termina aqui dentro de um carro de Uber que simplesmente...
0: Nós temos uma grande audiência entre os motoristas de aplicativo. Bom dia para todos.
10: Bom dia.
0: Fica aqui essa reflexão muito importante. Cuidado com isso. Cuidado com isso. Parece uma bela porta aberta, mas essa passagem é complicada. Isso pode te aprisionar, como nós vimos aqui. Eu quero agradecer o carinho da audiência de cada um deles. Pastor César, o senhor poderia caçar o like, é a sua vez de caçar o like no debate 93 de hoje.
8: Olá pessoal, vamos dar um like aí, vamos subir o nível de alcance dessa plataforma tremenda que tem abençoado muitas vidas, não só aqueles que estão ouvindo diretamente, mas depois isso fica registrado e dá uma amplitude aí para que outras pessoas possam ter essas informações. São palavras aqui lançadas que edificam muitas vidas, que podem ajudar famílias, inclusive tudo que já foi falado aqui, a questão das bets da vida, essa questão de empréstimo, superendividamento e também sobre a moralidade que a gente está tratando, que é o foco principal.
0: Olha aí, os nossos ouvintes, nós já estamos aqui na casa dos 365 likes, daqui quase a pouquinho lá, batendo a nossa meta de hoje e tocando a trombeta. Vai tocar, hein? Segura aí.
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0: Ô, pastor César, ficou mais animado, né, pastor César?
1: Sim, sim.
0: Mas eu quero saber o que o senhor está achando o seguinte, o Neymar, eu nunca pensei que eu fosse ter essa esperança, mas o Neymar está vindo aí.
1: Está vindo.
0: Mas o presidente Lula fez um comentário que irritou muita gente. Muita gente. Ele disse que é o primeiro convocado home office do mundo. Isso o presidente Lula que falou.
1: Muito provavelmente não foi ele, né?
0: É.
1: Ele só usou a palavra.
0: É, mas
1: ele não teria essa sabedoria toda para falar.
0: Aí, Jesus amado. Aí o senhor vai devagar, pastor César, vai devagar.
2: Lembra.
0: Mas os chineses ficaram indignados, porque Neymar é muito conhecido lá, né, Marcela? Qual foi a reação deles, hein?
2: Você sabe
0: em chinês.
2: Que... em chinês eu vou ficar devendo esse na próxima. Eu só sei que eles ficaram muito chateados na rede social deles. Tem uma rede social chamada Weibo, né? E aí eles se levantaram para defender o Neymar, que é muito popular por lá. E eles disseram que essa era uma declaração ultrajante de um líder sem visão e que os líderes deles jamais seriam tão sem visão como o líder brasileiro.
0: O Chibê está dizendo que o líder deles não seria tão sem visão. Olha,
1: um
3: China,
1: ditador.
3: Hein? Olha onde, China, um ditador.
1: Meu Deus.
3: É, olha onde.
0: E aí, pastor César?
1: Eu já ouvi falar que política e religião não se misturam.

0: um jogador ou outro, ele deveria estar ali para incentivar, para apoiar, para animar essa galera.
1: O Douglas Ruas está aqui conosco. Douglas, saiu uma pesquisa que aponta as cidades mais felizes e as cidades mais infelizes do Brasil. Eu fiquei surpreso. Então vamos aqui para as cidades mais felizes. Cidades mais felizes. E o índice, né, Marcela? Dá um índice aí. São cidades organizadas, tem a ver com segurança, tem isso. A ver com economia equilibrada.
2: Isso aí.
1: Essas cidades vêm atraindo muita gente, né?
2: Moradores e investidores.
1: Então, primeiro, olha só. As três primeiras colocadas ficam em Santa Catarina. A primeira é Jaraguá do Sul, a segunda é Joinville, a terceira é São José. A quarta é São José dos Campos, em São Paulo. A quinta é Curitiba. A sexta é Pomerode, também em Santa Catarina. A sétima é Americana, no interior de São Paulo. Assim como a oitava é Vinhedo. Nona, Valinhos. A décima, São Caetano do Sul. Essas são as 10 primeiras. A 11ª tem um nome muito interessante: Ilha Solteira. Dizem que essa é a razão. Essa
2: de serem felizes.
1: O povo fala, o povo é doido. Agora, as 10 mais infelizes do Brasil. 10 cidades mais infelizes do Brasil. A primeira é Salvador. Olha que coisa interessante. É um símbolo de alegria. Folia. Recife. No Tananã. Existem fatores como custo de vida, tempo de deslocamento, desemprego, acesso limitado a serviços básicos e segurança que apontam para isso. Então, primeira cidade mais infeliz do Brasil. A pesquisa foi de quem, Marcela?
2: A pesquisa é do World Happiness Report, que a ONU usa e está sendo amplamente divulgada aqui
1: aí,
2: no Brasil.
1: Está na tela, inclusive, aqui para quem está acompanhando a gente pelo YouTube. Primeiro lugar de cidade mais infeliz, Salvador. Segundo, Recife. Terceira cidade mais infeliz, Teresina. Quarta cidade, Maceió. Quinta cidade mais infeliz, Rio de Janeiro. Sexta cidade mais infeliz, Belo Horizonte. Sétima, Manaus. Oitava, Rio Branco. Nona, Belém. E décima cidade mais infeliz. Olha que... Porto Alegre. O Porto Alegre, na verdade, é triste. É infeliz. É a décima cidade. Douglas, analisando os números, né, e os nomes das cidades, que avaliação você faz?
3: Olha, JR, primeiro, só voltar na pergunta anterior aqui na pausa, não posso deixar de falar, apenas uma correção para os nossos amigos chineses, que o Lula, ele não é um líder. Por mais que por hora ele ocupe o cargo da presidência, falta-lhe muita coisa para ele ser considerado um líder, que não é um cargo, ele precisa ter postura, ele precisa estar muito longe de ser um líder. Mas trazendo aqui para a pergunta que me foi feita, eu concordo muito com essa pesquisa, porque ela traz um conceito de felicidade muito diferente do que alguns gestores, sobretudo no Rio de Janeiro e na outra cidade que foi mencionada aí como a primeira mais infeliz, Salvador, né? Lamentavelmente, a gente teve gestores, governadores, prefeitos aqui da capital que entendiam que felicidade era fazer show de Madonna, show de Lady Gaga, é carnaval na Sapucaí, e eles veem as pessoas lá e acham que isso é felicidade. E quando você vê ali as cidades que estão figurando como mais felizes, são cidades que têm segurança, que têm serviços públicos de qualidade sendo ofertados, e não tem toda essa mídia, todo esse apelo midiático com grandes eventos, com shows internacionais, como é o caso do Rio de Janeiro e Salvador, por exemplo. Então, essa pesquisa, ela reflete o verdadeiro conceito de felicidade para as pessoas, que é morar num lugar seguro, onde os serviços públicos possam ser entregues para a população com qualidade, uma cidade que possa ter uma mobilidade urbana digna, que não prenda as pessoas no seu deslocamento por duas, três horas para ir até o trabalho, para retornar. É assim que a gente pode buscar a felicidade. Então, concordo, JR, com todos esses números aí.
4: JR, eu posso fazer uma observação?
1: Poxa, por favor.
4: Os primeiros aí...
1: Eu quero ver o senhor animado.
4: Eu estou muito animado.
1: Eu quero que eu terminar o programa com o senhor muito animado.
2: Eu ouvi.
4: A questão é assim, se a gente parar para avaliar, se puder botar de novo ali na tela o
1: mapa,
4: os mais infelizes,
1: mais infeliz.
4: Vamos ver. os primeiros ali

0: foi onde o atual partido da presidência da República ocupou, teve mais votos. O quinto, que é o nosso estado do coração, é onde sofre diretamente intervenção do judiciário na proibição de combate ao crime organizado.
1: Na verdade,
0: é, trazendo cidades, insegurança, né? Jurídica. É a cidade. Trazendo insegurança jurídica. E os últimos ali é a questão da falta de infraestrutura, né? Do ponto de vista de saneamento básico, com exceção de Porto Alegre. E aí Porto Alegre fica pela questão da religiosidade. A ausência do evangelho naquela cidade. Isso aí é para todos, né? Parece que Salvador é onde tem mais influência espírita e tal. Não é, é Porto Alegre. Então a gente vê que todos esses fatores acabam corroborando para que sejam cidades infelizes.
2: Vou dar de novo aqui a informação para o ouvinte: cidades mais infelizes do Brasil em 2026, segundo o relato aqui da World Happiness Report. Salvador, Recife, Teresina, Maceió, Rio de Janeiro, Belo Horizonte, Manaus, Rio Branco, Belém e Porto Alegre. As cidades mais felizes, vou falar também as primeiras 10 colocadas: Jaraguá do Sul, Joinville, São José em Santa Catarina, São José dos Campos, São Paulo, Curitiba, Paraná, Pomerode, Santa Catarina, Americana, Vinhedo e Valinhos, além de São Caetano do Sul, são as cidades no interior de São Paulo. E a 11ª, como eu dei da outra vez, Ilha Solteira, atendendo o pedido da pastora, 24º lugar, Niterói.
3: E
2: está aí, ó, 24º lugar de cidades mais felizes. Nós temos 30 cidades na pesquisa, né, Marcela? São 30.
4: São 30 cidades. 30 cidades.
2: Ilha Solteira, pela ordem, então. Ilha Solteira, Nova Petrópolis, Farroupilha, Caxias do Sul, Toledo, Uberlândia, Campinas, Maringá, Gramado, Bento Gonçalves, Vila Velha, Florianópolis, Chapadão do Sul, Niterói, Brasília, Goiânia, Campo Grande, Londrina, Balneário Camboriú e Ribeirão Preto. Quero agradecer a pesquisa porque ela é importante para nossa reflexão. Vamos para o vídeo do filho, que é um vídeo muito forte. Eu disse aqui para os ouvintes ontem que realmente a gente sente a dor desse filho. Ele faz um vídeo, é uma provocação que ele faz, mas é também um desabafo. Um desabafo. E o desabafo que ele faz, ele é muito importante porque ajuda a nossa reflexão sobre a necessidade, a dependência que nós temos do sistema público de saúde. Os relatos continuam chegando aqui no WhatsApp, no YouTube, e daqui a pouquinho a Marcela vai dar voz aos nossos ouvintes sobre esse assunto. Vamos ao vídeo.
5: Bom dia, pai, bom dia. E aí, como é que tá? Tudo bem? Tudo beleza? O pai vim trazer uma grande novidade boa pro senhor. Você acredita que a sua colonoscopia saiu? Depois de quase 2 anos? E ainda que era marcada de urgência, né? Saiu. A secretaria ligou. Rapaz, hein? Vim trazer essa novidade pro senhor. Você lembra que o senhor tava acamado e não podia nem andar? E a médica marcou como urgência, falou que era com 15 dias, agora que saiu, tem quase 2 anos. Rapaz, e agora, hein, pai? Vim trazer essa novidade pro senhor. E eles mandaram perguntar se o senhor tá apto para fazer a colonoscopia. Você vê, pai? Meu Deus do céu, hein? Então eu vim aqui trazer essa novidade pro senhor, né? Eu vou ver se vocês conseguem vir até aqui para fazer essa colonoscopia. Tá bom, pai? Vim trazer essa novidade pro senhor aí, tá? Que a sua colonoscopia saiu. Quase 2 anos. Marcado como urgência. Beleza? Tchau, pai.
2: Esse vídeo tá aqui na tela do Debate 93, disponível aqui no canal do YouTube. Eu quero ouvir os meus queridos debatedores sobre esse assunto, a começar pelo Douglas, para que a gente possa ouvi-lo também sobre esse tema, ouvindo a visão de vocês. Cada um de vocês, pastores, lidam no dia a dia com as pessoas, visitam, vão a hospitais, sabem das lutas, das dificuldades, e Marcela vai dar voz aos ouvintes aqui, dadas as lutas e os sofrimentos de cada um. Douglas, começando com você, querido, por favor.
1: Olha, JR, esse é um vídeo que toca a todos nós, né? E nos traz uma reflexão. Esse caso aconteceu no estado de Minas Gerais, mas não é uma exclusividade daquele estado. Nós sabemos que a demanda pelo serviço de saúde pública, ela cresceu muito nos últimos anos por conta do aumento da expectativa de vida e também do endividamento das pessoas que passaram a não ter mais condições de arcar com seu plano de saúde. Temos uma política econômica hoje que batemos o recorde de endividamento das famílias brasileiras, 80%, 80 milhões de pessoas endividadas e a gente tendo que lidar com toda essa demanda de serviço público crescente. Eu vinha no caminho para cá ainda há pouco, me lembrei, vi no Instagram da Prefeitura de São Gonçalo, ontem completou 3 anos o Centro de Imagens e Especialidade da cidade de São Gonçalo, um projeto que eu tive a oportunidade, enquanto estive secretário na cidade, de trabalhar nele e entregar para a população. E aqui a prefeitura estava comemorando os 3 anos e comemorando também os números. Foram 2,4 milhões de exames realizados em 3 anos. E esse é um número muito relevante, porque nós não estamos falando de um equipamento que foi reformado, que foi ampliado. Nós estamos falando de uma unidade que não existia. E a pergunta que fica é: aonde essas pessoas eram atendidas antes? A bem da verdade, elas não eram atendidas. O que acontecia é exatamente o que a gente viu ali no vídeo. As pessoas morriam sem ter oportunidade de ter o diagnóstico para descobrir a doença e buscar o seu tratamento. Aqui no estado do Rio de Janeiro, nós tivemos alguns avanços no que diz respeito aos exames de diagnóstico por imagem. Rio Imagem Baixada, que foi inaugurado, Rio Imagem Zona Oeste, Rio Imagem na região dos Lagos, em São Gonçalo, que não atende só a cidade de São Gonçalo, atende todos os municípios ao redor ali, através de parcerias com o governo do estado. Mas a gente precisa de uma coordenação nacional para isso. A tabela do SUS, ela está defasada há inúmeros anos. E parece que o governo federal, ele tapa os olhos e finge que nada está acontecendo. Muito desses exames mais complexos, é necessário firmar parcerias público-privadas, mas o valor que o governo federal, através do SUS, repassa para os municípios e estados, que são os entes que, de fato, fazem a prestação de serviço na ponta, não é o suficiente para firmar essas parcerias. E aí a gente fica sempre dependente das unidades próprias do estado e dos municípios, e que já está provado que não é o suficiente para atender a demanda da população no tempo necessário, como foi bem colocado nesse caso ali. A médica que o atendeu e que o encaminhou para o exame falou que ele precisava fazer de maneira urgente.
2: E aí, Douglas, a gente tem uma série de pessoas no Rio, no nosso estado, estão nos acompanhando e que clamam por esse tipo de ação. Nós conversamos ontem aqui sobre o SUS, e o SUS é cantado em verso em prosa como o sistema mais admirado do mundo, mais invejado no mundo. Eu não estou aqui para discutir esse assunto. O que eu estou olhando aqui é o seguinte: é que tem gente que não está conseguindo, apesar de toda aparente disponibilidade. Vamos ouvir, Marcela, fala aí alguns aí.
4: E é muita gente. Uma das nossas ouvintes, Ana Cristina, disse assim: eu tenho um exame de emergência para fazer desde outubro de 2025. Eu estou aguardando a clínica da família de Copacabana, que está sem médico e sem previsão. A Lília disse assim: já tem mais de 6 meses que eu estou esperando uma consulta com o urologista. Fui na clínica e eles falaram que quando faz 6 meses, a gente tem que voltar para a clínica, precisamos passar pelo médico ou pelo enfermeiro para fazer um novo pedido, diz ela. Fiz isso, agora vamos ver, né? Se não vai demorar mais 6 meses de novo e eu vou ter que voltar a fazer tudo novamente. A Esther Gomes disse assim: uma amiga do trabalho está com a filha acamada, a menina precisa de cirurgia, é uma menina de 15 anos. A garota está vivendo sem qualidade de vida. Uma outra ouvinte, a Sandra, disse assim: o meu filho tem um exame marcado. Aliás, eu passei pela mesma coisa que esse filho, porque o meu pai teve um exame marcado e só foi liberado 2 anos após a morte dele. A Terezinha Santiago disse: esperei 2 anos para fazer um exame. Agora, a Rosângela traz um número ainda mais assustador. Eu tenho uma amiga da igreja, diz ela, que está esperando um exame há 7 anos, disse a Rosângela, nosso
2: ouvinte. Os nossos ouvintes, eles estão relatando, são muitos deles, os de hoje, os de ontem, que nós discutimos esse assunto. Existem municípios e o próprio estado que tem prédios. Tem uma clínica na rua tal, tem um hospital na rua Y, tem os médicos, tem os enfermeiros, mas não necessariamente dentro de uma gestão razoavelmente eficiente, onde todo mundo vai ser atendido, ainda que você tenha que esperar um pouquinho. O esperar um pouquinho é parte do processo, é normal. Pessoas com plano de saúde também estão esperando, porque o plano de saúde hoje já não resolve mais nada, porque tem que ser o plano mega black para ver se consegue um atendimento mais rápido. E ainda assim, muitas dessas pessoas, quando precisam, elas não têm. Mas o que é que falta? É interesse de fato? É botar o dinheiro naquilo que realmente precisa? Sabe qual é a dificuldade? É que esse é um assunto recorrente, todo mundo tem solução, mas ela não aparece.
0: Com todo respeito, Jota.
2: A minha palavra aqui é um desafio, primeiro aos crentes. Nós temos que orar por esse assunto.
0: Sim.
2: Temos que orar. Pastores, temos que colocar a igreja à disposição para servir de alguma forma. Profissionais que têm essa habilidade. Isso é um chamado de Deus, rapaz. Negócio de ser médico é um negócio de maluco. Pensa bem. O cara é médico, vai lá, ó, abre, opera, fecha, dá isso, daquilo. Isso é coisa de doido, gente. Você tem, a pessoa tem que ter um chamado extraordinário para uma área como essa, qualquer que seja a especialidade. Então, a gente precisa avançar para resolver essas questões que são de suma importância. E é claro que isso talvez não seja tão popular, porque talvez um evento, uma festa, botar um dinheiro grande em alguma coisa seja mais legal do ponto de vista do marketing. Pode falar, pastorzão, pode discordar à vontade.
0: Posso?
2: Por favor.
0: Com todo respeito a um representante do Poder Legislativo aqui, o que talvez resolveria o problema, além de nós nos engajarmos em oração, seria colocar como condição sine qua non de uma legislatura o político e toda a sua família ser inscrito no SUS. Tudo que ele precisar, ele dependesse do SUS. Porque talvez aí seria diferente. A gente viu o governo Lula, perdão por falar aí o nome do presidente.
2: Só está falando muito nele. Só está fazendo campanha para ele.
0: Não, o governo federal vetar um projeto que era para desonerar o Estado, a dívida pública do Estado do Rio de Janeiro, ele veta, é aprovado na Câmara, no Senado, ele veta e depois vem inaugurar. Causando, é uma coisa que para quem tá um pouquinho vetou entendido, ele vetou Propague
1: e veio aqui,
0: e ele
1: agora,
0: veio aqui
1: agora
0: inaugurar.
4: Lindo,
0: então assim, é o cúmulo da hipocrisia. Quando a gente acabar com essa hipocrisia e de fato houver um interesse público, né, no bem da sociedade de uma maneira geral, e o governo federal trabalhar para apoiar os interesses do Estado e do município, dos municípios, a coisa toma outra proporção. A verdade é que isso não acontece. Deixou. Infelizmente, somos os poucos, são poucos os representantes que estão engajados mesmo em batalhar e lutar pela
2: Vou
0: população.
2: Vou puxar o negócio para o nosso Estado, viu, Douglas? Porque é a realidade da maioria dos nossos ouvintes aqui. O que é que a gente vê, o que a gente faz, o que a gente escuta aqui. Nós somos representantes do povo aqui. Um programa de rádio, rádios, as emissoras de rádio, isso é uma concessão pública. Não tem dono de rádio, tem um cara que tem uma concessão para poder colocar o veículo à disposição da população. Uma pensa de um jeito, pensa de outro. Eu estou pensando aqui na pessoa que vai ser atendida. Entendeu, Douglas?
1: Claro.
2: E aí a dificuldade é a gente enxergar que existe de fato uma estratégia declarada, pública, apresentada para que a pessoa disse, olha, vai ser assim, assim, assim.
1: Olha, JR, primeiro dizer, teve uma ouvinte que mencionou aqui que ela está aguardando atendimento numa clínica da família do município aqui do Rio de Janeiro. Fica o nosso apelo aqui para os gestores da Prefeitura Municipal do Rio de Janeiro, que possam entender que uma cidade mais feliz é uma cidade onde a pessoa consegue ter acesso ao serviço público de saúde, como a gente viu nas pesquisas ali, e não uma cidade onde tem show de Madonna, show de Lady Gaga, Shakira, etc.
4: 15 milhões.
1: Poderia destinar 15 milhões de reais que custou o show para, quem sabe, a gente fazer um mutirão aí e limpar essa fila da regulação. Mas o sistema de saúde, falando dele como um todo, ele é um pouco complexo, na verdade um pouco muito complexo, porque ele é tripartite. E fica sempre aquele jogo de empurra. Quem é, de quem é a competência aqui? O governo federal, na verdade, ele tem o Ministério da Saúde, que na minha opinião é um dos maiores desperdícios de dinheiro público, porque eles têm uma estrutura, uma máquina administrativa gigantesca para arrecadar os impostos e depois para fazer a distribuição para aqueles que de fato fazem a prestação de serviço na ponta, que são os municípios e estado. Na parte dos exames de diagnóstico por imagem, nós temos aqui no estado do Rio de Janeiro o centros de imagem administrados pelo governo do estado, centros de imagem administrados por cidades, por municípios. Então, às vezes, um cidadão que está numa cidade, ele consegue ter um acesso mais facilmente, e numa outra cidade vizinha, o cidadão já não tem esse direito, porque lá a prefeitura não teve, ou por falta de recurso, ou por falta de vontade política de quem estava à frente do poder, de instalar uma unidade como essa. Eu defendo sempre que a gente possa ter uma coordenação a partir do governo do estado, junto com as demais prefeituras, que nós pudéssemos ter, entendendo que se é o SUS, que é o sistema único, nós deveríamos ter uma única regulação coordenada pelo governo do estado, para que a gente, por exemplo, pudesse possibilitar essa pessoa que mora aqui na cidade do Rio de Janeiro. Quem sabe a gente não tem essa disponibilidade na agenda de São Gonçalo, de Niterói, da Baixada Fluminense, na Caxias, em algum município, que possa lhe atender, já que a cidade aqui não está tendo essa oportunidade no momento. O governo federal, ele não falta muito desprendimento. Nós já ouvimos no passado, todos os anos de eleições, a gente escuta muito uma frase, que é menos Brasília e mais Brasil. Mas, lamentavelmente, até agora isso só ficou no discurso. Os recursos, eles não chegam para quem de fato recebe a demanda pelo serviço público, pela população. Única iniciativa nessa direção foi em 2019, logo no primeiro ano do governo do presidente Bolsonaro. Ele enviou uma medida para o Congresso Nacional chamado Plano Mais Brasil, onde ele, presidente da República, estava abrindo mão de 500 bilhões de reais de receita da União para entregar para os municípios, entendendo que as pessoas não moram na União, não moram no estado, as pessoas moram numa rua que fica num bairro, que fica numa cidade, e é ali que elas demandam pelos seus serviços públicos. Lamentavelmente, essa medida não teve a sua devida tramitação no Congresso Nacional e não foi adiante. Então, esse é um caminho de a gente colocar os recursos aonde, de fato, as pessoas têm a demanda pelo serviço público.
2: Eu quero agradecer a palavra de cada um dos nossos debatedores ao longo dos diversos temas do programa de hoje, porque cada fala é uma fala que vocês trazem a experiência, vocês trazem os aprendizados, as diversas habilidades. Eu quero agradecer o carinho de vocês.
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2: Uma de nossas ouvintes está dizendo: como cristãos, em nome do bom convívio, temos sempre que ceder. Como viver ao lado de alguém que nunca aceita seus erros, hein? Quem muito se anula perde o respeito. É possível ceder sem se anular? Como viver de maneira saudável? O que diz Romanos 12:18? Se for possível, quanto depender de vós, tende paz com todos os homens. Esses e outros assuntos estarão amanhã, se Deus quiser, a partir das 11 horas da manhã, em mais uma super edição do nosso Debate 93. Muito obrigado, queridos debatedores. Pastor Gilton, obrigado, um abraço, meu irmão.
6: Boa tarde. Eu que agradeço, JR. É sempre um privilégio estar aqui. E eu termino deixando um abraço para a equipe do Ministério Vida Radiante, que está ligado no rádio.
2: Placar de hoje:
6: 2-1.
2: 2-1 para quem?
6: Brasil.
2: 2-1 Brasil. Pastora Renata, muito obrigado, pastora.
7: Eu que agradeço a oportunidade mais uma vez de estar aqui, deixando um abraço para todos da Comunidade Livre e já dizendo que hoje vão ser 3-1.
2: Para quem?
7: Brasil. Depois daquela imagem.
2: Pastor César, quer saber agora o senhor. Bom, obrigado, pastor, um abraço.
8: Obrigado, JR, obrigado, debatedores, pela cordialidade, obrigado aos ouvintes por ficarem aqui conosco. Eu deixo um placar aí de 3-1 também.
2: 3-1.
8: E quero agradecer, exaltar o nome do senhor pela nossa igreja, Cara de Leão em Una Maravilha,
0: que vamos fazer uma ação social. Você falou da igreja estar participando, nós vamos fazer uma ação social dia 11 de julho. Se você quiser nos ajudar com doações de cestas básicas, profissionais para estarem nos ajudando lá, nós teremos vários serviços sendo oferecidos e queremos que vamos estar cooperando com a sociedade de uma maneira.
2: Obrigado, querido. Douglas Ruas, obrigado, meu irmão.
1: JR, muito obrigado pela oportunidade de estar aqui. Espero voltar outras vezes. Quero mandar aqui um beijo especial para minha esposa Mariana e para o meu filho Miguel, que estão nos acompanhando através do YouTube. E só não concordei com os placares aqui.
2: Qual
1: todo
2: é
1: mundo
2: está
1: contando com o Brasil tomar um gol.
2: É isso.
1: Não sei se vocês estudaram o nosso adversário, viram lá. E tem algum
0: subestimar.
1: Não sei se tem um Verrete lá no time deles.
2: É o vídeo.
1: Que sempre faz
2: a influência daquele vídeo.
1: Pois é.
2: Aquele vídeo que o senhor viu ali da escada.
1: Pois é.
0: É por causa da unha da Marcela vermelha que ficou aparecendo lá.
1: Então foi.
2: Quanto é que vai ser o jogo hoje, na sua opinião?
1: 2-0.
2: 2-0. 2-0, Brasil.
1: 2-0.
2: Deixa eu dar uma palavra aqui para os nossos maravilhosos ouvintes, porque afinal de contas, 507 likes, uma salva de palmas para os nossos ouvintes. Parabéns, muito obrigado. Batemos a meta mais uma vez, Marcela.
4: Parabéns aí, obrigado aos nossos queridos ouvintes, nossos preciosos debatedores. O Ian Carlos mandou um recado, falou que tomara que ninguém falte o culto hoje à noite.
2: Bom, deixa eu falar para você. A sua igreja tem culto, quarta-feira. Se você não for ao culto e o Brasil perder, você é o responsável por isso. Você vai ser responsável pro Brasil ser segundo colocado e enfrentar, quem sabe, a Alemanha. Abra o teu olho. Se você vai ao culto toda quarta-feira, hoje, não vou porque tem jogo do Brasil. Se o Brasil perder, eu já achei o responsável. É você. Abra teu olho. Sem nenhuma ameaça, só coisa suave, leve. Vamos orar juntos, pastor Gilton, por gentileza, ore conosco, vamos colocar os nossos temas diante de Deus em oração, vamos agradecer e orar também pelos enfermos, clamando ao Senhor por consolo aos corações enlutados e por todas as pessoas que estão à espera de um atendimento, de um exame, de uma consulta e precisam que essa porta seja aberta.
6: Ó Deus, nós te louvamos e te agradecemos por tua misericórdia, pelo teu cuidado, por tua graça em nossas vidas. Ó Deus, nós te louvamos porque o Senhor é bom, porque a misericórdia do Senhor dura para sempre. E nós queremos, ó Deus, em função da tua graça, em função da tua misericórdia, apresentar todos estes assuntos que foram listados e apresentados aqui agora. Ó Deus, visita cada um que está sofrendo, que está buscando solução. Ó Deus, seja com cada pessoa que está na expectativa de um exame, de uma consulta, que está aguardando e não tem visto, ó Deus, uma resposta, que o Senhor possa operar com tua graça, com tua misericórdia, suprindo e atendendo a cada um, de tal maneira que as necessidades sejam satisfeitas. Abençoa, Deus, cada ouvinte deste programa, desta rádio. Abençoa também esta rádio no ministério que realiza. Ó Deus, que o Senhor continue conservando este ministério que, na verdade, é a Rádio 93. Abençoa os nossos amigos que participaram do debate, cada família aqui representada. Que a tua graça e a tua misericórdia se renovem em nossas vidas. É o que te pedimos em nome de Jesus. Amém.

0: Olá, eu sou Tamires Andrade e esse é um dos destaques do portal Pleno.News. Uma brasileira de 30 anos de idade foi condenada a 1 ano de prisão por perseguir o cantor Jungkook do grupo coreano BTS. A mulher está presa há 3 meses em Seul, na Coreia do Sul. Caso não consiga recorrer da decisão, ela será deportada para o Brasil. A brasileira foi diversas vezes até a casa do artista. Em uma das ocasiões, tocou a campainha mais de 130 vezes. A mulher é natural da Paraíba e foi para o país oriental em novembro do ano passado, sem avisar ninguém da família. Leia mais em Pleno.News.
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0: tarde, meu Rio de Janeiro. Meio-dia, 15 minutos. Vamos iniciando mais uma tarde abençoada por Deus. Quarta-feira, dia 24 de junho de 2026. Estamos no ar com o Caravana 93. J.R. Vargas retorna amanhã na programação com mais um Debate 93 a partir das 11 horas. Marcela Bastos na produção da programação e mais um time de debatedores para nos abençoar aqui a cada manhã, tá bom? Comigo você vai seguir na programação, lembrando aí que nós estamos com sorteio, tá? 2 ingressos para o circo show do Patati Patatá. É isso aí, gente. 2 ingressos para você curtir o circo, é o show do Patati Patatá. Sábado, dia 27, já esse sábado agora tá chegando. 14h30 em Niterói. Fica aí a dica para você. Siga no Instagram, @ppcircoshow. É a dica para você participar. Corre pro nosso Instagram, pro nosso WhatsApp, deixa aí a sua mensagem, pedido de música, sinaliza pra gente que você quer participar. Alô Niterói, alô São Gonçalo, Itaboraí, em particular, essa galera tá bem mais próxima. Se liga, hein?
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0: Ó, só pra não perder o costume, vou sinalizando aqui também. Tem palavra-chave. Pela manhã não saiu, tá? Pela manhã, pelo que eu tô vendo aqui, não saiu. Então, o primeiro versículo da palavra-chave, você vai conferir comigo ao longo da programação. E sabe aí que vai ter o segundo versículo e o terceiro também, tudo nesta tarde, pra você participar da palavra-chave. Relaxa que é a sua vez, tá bom? Fica ligado. Primeira canção tá chegando, a gente traz aqui com a PIB de Trindade, matando a saudade, lembrando a verdade sempre presente de que Deus é maior. Agora é com você, mandem o seu zap 96803-8319.

Boa, vamos com mais uma canção. Dessa vez no pediu tocou Carol de Niterói. Beleza, Carol? Boa tarde pra você. Aí, Gilberto, eu quero esses ingressos para levar os meus meninos, hein? Olha, já tá incluída no sorteio, tá? Resultado a gente libera no fim do programa. Fica aí ligada. Tá pedindo a canção de Fernanda Brum, Quebrantado Coração. Agora 12:22.

0: Pai do Senhor, povo de Deus, eu me chamo Karine e eu gostaria muito de pedir o hino Deus dos Pequeninos, da Mídia Lima, e dedicar para todos os ouvintes, em especial a mim. Beijo.
1: Beijos.
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0: Daí fechando a sequência, Midian Lima, O Deus dos Pequeninos. Ainda cantando a Fernanda Brum, Quebrantado Coração, e abrimos com a PIB de Trindade, Deus é Maior. Confirmando a hora para você, 12:30.
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0: Vamos lá, mais uma no pedido, tocou, você confere. A canção no pedido da Vera Pestana, ela é de Agulhas Negras, Campo Grande, da Assembleia de Deus, ali do bairro Salvador. Tá pedindo Um Novo Dia com Get Worship. Você confere a canção no oferecimento para todos os ouvintes e familiares.

0: Vamos que vamos, gente. Meio-dia, 39 minutos. Foi Get Worship, um novo dia. Pois é. A gente tá aqui com um sorteio. São dois pares. A galera aqui da produção tá mandando pra mim, Gilberto. Não são dois ingressos, não, tá? São dois pares. Então tem dois ganhadores pro sorteio de hoje. Então duas pessoas vão faturar cada uma um par de ingressos para o circo para assistir ao show do Patati Patatá. Olha que legal. Duas famílias aí vão se dar bem, né? Mais crianças sorrindo. Muito legal isso. Fico feliz. Vai acontecer sábado, dia 27, às 14h30 em Niterói. Então fica ligado, participe com a gente, tá? E a palavra-chave, eu falei pra vocês que era a primeira. Não, filho. A primeira palavra-chave quem deu foi Vidal. Tava escrito errado aqui pra mim. Mas tô acertando agora pra você. Consertando. Primeiro versículo da palavra-chave saiu com Vidal no Bom Dia 93. O segundo você vai conferir comigo ao longo da programação, tá? Segundo versículo da palavra-chave, relaxa que é a sua vez. Vamos nessa!
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0: E vem chegando a canção linda, linda. É uma saudade, né? A gente confere aqui no louvor. O pedido da Angélica, ela é membro da Batista na comunidade Santa Marta em Botafogo. Tá pedindo a canção da comunidade evangélica de Nilópolis, Deus Sara Esta Nação. Faz o oferecimento para todos da Batista ali em Santa Marta.
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0: pediu, tocou. 12:45, confirmando, 12:45.
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1: Olá, Marcos Caetano Júnior, boa tarde.
2: Boa tarde, Gilberto. Quase 3 toneladas de maconha foram apreendidas pela Polícia Rodoviária Federal em Cascavel, no Paraná. Segundo a PRF, a droga estava escondida em um compartimento secreto no teto de um caminhão semi-reboque e tinha como destino comunidades aqui do Rio de Janeiro. A apreensão ocorreu durante uma abordagem na BR-163. O motorista foi preso em flagrante por tráfico de drogas e encaminhado à Polícia Civil. As investigações agora buscam identificar a origem do entorpecente e quem receberia o carregamento aqui no Rio de Janeiro. O ministro do Supremo Tribunal Federal, Alexandre de Moraes, pediu que a Procuradoria-Geral da República avalie se a apreensão de uma arma de fogo atribuída a Jair Bolsonaro.

0: Bolsonaro pode impactar na prisão domiciliar dele. O ex-presidente cumpre atualmente prisão domiciliar humanitária autorizada pelo STF. A arma foi apreendida na semana passada com um militar do Exército durante uma blitz no Distrito Federal. Em depoimento, Bolsonaro confirmou que o armamento era dele. As investigações seguem em andamento. Na França, as autoridades de saúde confirmaram o primeiro caso de ebola no país. De acordo com o Ministério da Saúde, o paciente é um médico recentemente da República Democrática do Congo, que concentra mais de 1000 casos da doença. O homem teria contraído uma cepa rara do vírus. Especialistas afirmam que o risco de disseminação global continua baixo devido às características do vírus, considerado pouco contagioso em comparação com outras doenças. Outras notícias estão no nosso site, radio93.com.br.
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2: Boa tarde, graça e paz. Aqui é o Jonas Crisóstomo do Porto Velho, São Gonçalo.
3: Opa.
2: Gostaria de pedir louvor Espelhos Mágicos do Oficina G3.
3: Beleza.
2: Vou oferecer especialmente para minha esposa Lidiane. Uma boa quarta-feira a todos. Valeu. Vai dar Brasil.
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0: amigo Gilberto, boa tarde. Boa. Gilberto, eu gostaria de ouvir a Letícia Vitória, Aquieta-te.
1: Tá bom.
0: E antes, Gilberto, que você pergunte, eu vou dizer, o placar hoje vai ser 2-1.
1: Opa!
0: Beijo, sou ele da Silva da Assembleia de Deus em Cerâmica.
1: É, eu tô torcendo por um 5-1. Será que dá? É, mas a gente tem que torcer, né? Fazer uma margem de gols aí, excelente. 5-1, 5-1, tô torcendo por 5-1.

0: a última canção de hoje do Pediu Tocou. Ouvimos juntos Letícia Vitória, Aquieta-te e Oficina G3 com Espelhos Mágicos.
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0: 1:02, volto com os aniversariantes do dia, já já.
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7: Queridos, livro de João, capítulo 8, vai dizer verso 10 e 11. Então Jesus pôs-se em pé e perguntou-lhe: mulher, onde estão eles? Ninguém a condenou? Ninguém, Senhor, disse ela. Declarou Jesus: eu também não te condeno. Agora vá e abandone a sua vida de pecado. Queridos, quantas pessoas tentam nos condenar por algo que praticamos, esquecendo que estão cheios de pecado? Então, quem não tem pecado, atire a primeira pedra. Nós sabemos que, apesar às vezes de vacilarmos, de realmente praticarmos aquilo que não agrada a Deus, nós sabemos que existe um caminho, e o caminho é arrependimento. Se você se arrepender, tenha certeza, vá e não peques mais. Essa é a palavra do Senhor para essa tarde. Deus te abençoe, e eu quero te lembrar que meia-noite e meia eu estou no programa revoltadíssimo com o diabo. Eu estou te aguardando lá. Eu sempre tenho uma palavra para você. Fica com essa palavra. Baru Abai Shembonai. Tchau! 93.
8: Parabéns para você que é aniversariante nesta data querida. Quero deixar aqui um feliz aniversário, lembrando aí para você manter no teu coração gratidão a Deus por todas as coisas, pela sua vida, pela sua história. Ah, verdade. Começo com o Carlos Dias de Jesus, esse é de Jesus duas vezes, né? Grande Carlos de Imbarie, a Antônia Severo da Silva do Caju, a Ângela Souto Medeiros de Realengo, Deusane Severino Marcelino do Caju, Edson Duarte de Inhaúma, o Wagner da Costa Mendes de Vila da Penha, a Terezinha da Ilha do Governador, a Valéria Cristina dos Santos de Paciência e a Maria Valdete. É, Maria Valdete, essa aqui é minha mama, né? Minha mamãe tá completando mais um ano de vida hoje. Minha mama, um feliz aniversário, assim como todos os aniversariantes, que vocês aproveitem esse dia. Eu dedico essa canção para todos vocês, tá? E para você, mama, de uma forma especial, essa canção aqui, ó, que mostra muito do coração fervente. Moisés! Imagina minha mama cantando essa música com aquelas senhorinhas, né? Oh, coisa boa! Feliz aniversário pra vocês!

0: Sobrevivi com Sara Farias na canção, antes o Fernandinho com a música dos aniversariantes do dia, Moisés.
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0: 1:16.
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0: 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Agora 1:19 com Bel Souza.

0: abraço do pai. Bem, foi a canção com a Aline Barros. A gente ouviu ainda a Bel Souza cantando Declare Vida. O louvor de Fernandinho Moisés. Vamos lá, gente. 1:28, trago o oferecimento, a participação da Márcia Azeredo. E ela escreve aqui pra gente: poxa, Gilberto, não ganho nada da 93 FM, escuto o dia inteiro, meu rádio tá ligado. Ô, minha irmã, a gente faz sorteio mesmo, tá? Verdade. Até muita gente participando. Então a gente conta assim realmente com a sorte. Tá bom? Torço por você. Mas vamos lá. Quem mais aqui faz o seu oferecimento também na participação? A Adriene de Caxias faz o oferecimento para sua irmã, dona Adilaine Rosa, pelo seu aniversário hoje. Parabéns, dona Adilaine. Deus te abençoe, tá? E a senhora tem um dia muito abençoado e seja muito feliz. É a mensagem. Segue também o alô do nosso irmão Carlos Nonato, para todos da Rádio 93 FM, tá deixando aqui o seu alô. A participação também da Adriana, aliás, Ariana Soares, ela é de Paciência, oferecendo pro esposo Sérgio Nunes. Valeu pela participação. O Marcos Fernandes também tá deixando seu alô com uma quarta-feira abençoada para todos. Dizendo aqui o seguinte: uma quarta-feira abençoada para você, sua família. Vocês são seleção do povo de Deus da Rádio 93 FM. O Marcos de Campo Grande mandando um abraço aqui para todo mundo. Obrigado, Marcão. Deixa eu ver aqui, último oferecimento eu trago de Portugal. Pois é, faço aqui o oferecimento nesse momento, deixando aqui o alô para todos da Rádio 93 FM. Carla de Portugal oferecendo para sua irmã Kelly do Parque Fluminense. Legal, né? Ela completou mais um ano de vida, tá deixando aqui sua mensagem também. Valeu, Carlinha.
1: Paz, Gilberto Ribeiro, que fala Carla de Portugal. Beijinho todo especial hoje vai pra minha avó Marta, que completa 95 aninhos.
0: Opa!
1: Beijinhos grandes, avó, Deus abençoe. Hoje e sempre, ficou na paz, tchau.
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0: 1:30.
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9: No Salmo 27, versículo 1, Davi declarou assim: o Senhor é a minha luz e a minha salvação, a quem temerei? Observe que Davi não disse que não tinha inimigos, ele disse que tinha Deus. A paz não vem da ausência de problemas, a paz vem da presença do Senhor. Talvez hoje você esteja enfrentando desafios, mas lembre-se, quem tem Deus não caminha sozinho. O Senhor é a tua luz, a tua salvação, e você não tem que temer o inimigo. Confronte-o, ignore-o. A palavra de Deus diz: chegai-vos, pois, a Deus, e ele chegará a vós. Resisti ao diabo, e ele fugirá de vós. O Senhor vai te guiar em todos os caminhos. Talvez hoje você esteja enfrentando desafios, mas lembre-se, quem tem Deus não caminha sozinho. Renove-se, Deus é contigo. 93.
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0: É com você, Marcos Caetano Júnior.
11: O corpo de Yasmin Rodrigues da Silva, de 24 anos, será velado logo mais às 16h30 no cemitério de Irajá, na zona norte do Rio. A mulher foi morta a facadas na segunda-feira na comunidade Faz Quem Quer, em Rocha Miranda. A mãe dela, Luana da Silva, também foi ferida durante ataque e está internada na UPA do bairro. A Justiça do Rio decretou a prisão temporária de Davidson de Oliveira dos Santos, ex-companheiro de Yasmin, que é considerado foragido. De acordo com as investigações, ele cometeu o crime por não aceitar o fim do relacionamento. O presidente Luiz Inácio Lula da Silva, do PT, deve se reunir hoje com o senador Jacques Wagner, do mesmo partido, para discutir a permanência dele na liderança do governo no Senado. O encontro vai ocorrer uma semana após uma operação da Polícia Federal contra o parlamentar relacionada ao caso Banco Master. Apesar das pressões internas, Wagner segue no cargo e havia descartado a possibilidade de afastamento. No governo, há avaliação de que a permanência dele pode dificultar o esforço de separar a imagem do Planalto das investigações em andamento. Israel e Líbano negociam um projeto piloto apoiado pelos Estados Unidos que prevê a transferência do controle de parte do território no sul do Líbano das tropas israelenses para as Forças Armadas Libanesas. Segundo autoridades israelenses, os militares libaneses passariam por treinamento e verificação dos Estados Unidos para evitar vínculos com o grupo terrorista Hezbollah. Pelo acordo em discussão, Israel manteria presença militar em uma zona de segurança de cerca de 10 quilômetros dentro do território libanês. As negociações ainda estão em andamento. 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

0: Bem legal, tá aí Eliseu Alves cantando Me Ama. Ouvimos ainda o Theo Rubia Pode Morar Aqui.
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0: Tá na hora da palavra-chave. Relaxa que é a Suarez aqui no Caravana 93 para você faturar aí um final de semana incrível na pousada Suarez. É sorteio, tá? Mas para participar do sorteio desse final de semana maravilhoso, você vai ter que acompanhar a gente, anotar os três versículos que liberamos ao longo do dia. E aí você vai procurar a palavra que se repete nos três versículos. Essa é a palavra-chave, tá bom? Aí a gente vai incluir você no sorteio de um final de semana de descanso e diversão para um casal e um filho até 12 anos ou dois filhos até 10 anos com tudo incluído. Então toma nota, hein? O primeiro versículo já foi, saiu mais cedo com o Roberto Vidal. Agora você confere aqui no Caravana 93 o segundo versículo da palavra-chave de hoje. Está em Apocalipse, capítulo 3, versículo 20. Apocalipse 3, versículo 20, na versão Almeida Corrigida e Revisada. 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

0: Aí, gente, Elaine Martins cantando Santificação. Foi a última música da hora e a Ruth Daiane, Jesus Vem, Nossa Esperança. 93. E alô, tá? E brinde, a gente tá sorteando aqui na programação, você que tá acompanhando a gente, fica ligado, tá? Porque tem brinde, duas pessoas vão se dar bem aqui no sorteio. Nesta quarta-feira, a gente tá liberando dois pares de ingressos. É, pro circo, pra você assistir aí o show do Patati Patatá. Sábado, dia 27, 14h30 em Niterói. Fica aí a dica pra você, tá? Vem participando com a gente, deixando seu like. Falando nisso, de oferecimento, quero começar com a Creuza, ela é de Bangu, tudo bem, Creuza? Boa tarde pra você, tá mandando seu alô aqui na participação, ligada, oferece ao esposo Wilson, estão completando 50 anos de casados, obrigada Jesus, é a mensagem dela. Minha irmã, meu respeito, tá? 50 anos. Eu vou completar 35 esse ano, ela já tá completando 50. Respeito, respeito. Não são 50 dias, nem 50 semanas. Tem muita história para contar. Um abraço, Creuza. Parabéns para você e pro teu esposo Wilson. A Márcia de Ricardo. Ricardo de Albuquerque, Deus abençoe vocês. Participação também a gente traz aqui com áudio, vamos ouvir.
1: Boa tarde, Rádio 93. Aqui é Edson Brasil de Cosmos. Quero mandar um forte abraço pro meu irmão João Severiano, que está fazendo aniversário hoje, dia 24. E quero que mande um abraço para ele. E tô ligado na Rádio 93, a rádio que conquistou meu coração.
0: Amém.
2: Boa tarde, Rádio 93. Boa tarde, ouvinte da 93. Boa tarde, Gilberto. Aqui quem fala é o Walter da Piedade. O desejando uma feliz quarta-feira abençoada para todos vocês. Em nome de Jesus, de Brasil, 4-0, hein? Fui.
0: Opa, ele tá achando que vai dar 4-0. Será?
3: Boa tarde, 93 FM. Boa. Aqui quem fala é a Fernanda.
0: E aí, Fernanda?
3: Eu queria mandar um beijo para minha filha Esther, meu esposo Vitor. Que Deus abençoe a todos da rádio. Em nome de Jesus. Amém.
0: Amém. Agora 14h.
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5: Abrindo a hora com o Marine Friesen. Óleo de alegria. 2:04. Uma boa tarde.

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0: Aí, gente, louvor, conferimos juntos aqui. A Mariana Góes cantando Porta Aberta, Jefferson e Suelen, Labareda, Midian Lima, O Céu Se Abre, Marine Frizen, Óleo de Alegria. E a galera vem deixando alô, participando de sorteio, tá? Começar aqui com o oferecimento. O Marcos de Niterói oferecendo para sua mamãe, dona Adriana, para a irmã Alana, com a paz do Senhor. Valeu, mano.
1: Boa tarde, Gilberto.
0: Boa.
1: Quero deixar uma tarde abençoada para todos os ouvintes, uhum, para todos vocês aí da rádio.
0: Obrigado.
1: E para dizer que estou com saudade. Tia Rô do bairro do Cabral, Nilópolis, Rogéria. Vamos torcer para o Brasil. Uhul.
0: Amém. Vamos que vamos.
2: Fala, Gilberto, e sempre amigo.
0: Opa!
2: É Mário de Vista Alegre.
0: E aí, Mário?
2: Vou deixar aqui o próximo oferecimento para minha esposa Marli Guedes, que eu amo, e para os irmãos da oficina do Bahia, lá no Irajá, que estão ligados na melhor. Hein? Vamos trabalhar aí, Gilberto. Em paz.
0: Em paz para você também, mano. Graça e paz. Olha, vou deixar aqui o último oferecimento para Maria Luísa. A Maria Luísa está completando hoje mais um ano de vida, carinhosamente chamada pelos amigos, pelos irmãos, de Malu. Pois é. Eles falam, olha, ela é uma menina muito doce, muito meiga, tá completando hoje mais um ano de vida. Então, para você, Malu, 18 aninhos, um feliz aniversário. Aproveite o dia, que seja muito especial para você, diante de Deus e com os familiares e amigos, tá bom?

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10: João capítulo 20, versículo 15. Jesus aparece a Maria Madalena e disse-lhe Jesus: mulher, por que choras? Quem buscas? Ela, cuidando que era o jardineiro, disse-lhe: Senhor, se tu o levaste, dize-me onde o puseste e eu o levarei. 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Ele acabara de expulsar demônios dela em outra circunstância. Ela era, segundo aquele povo, aquela cultura, a pior de todas, talvez a acusada, a abusada, a rejeitada, a indesejável. 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E para o quê? 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
12: E ele já está por aqui, Marcos Caetano Júnior.
13: O deputado estadual Douglas Ruas, do PL, presidente da Alerj, pré-candidato ao governo do estado do Rio, se reuniu com mais de 50 prefeitos de diferentes regiões fluminenses para debater sobre assuntos relacionados à administração pública e construir o plano de governo de acordo com as demandas apresentadas pelos municípios. Ruas conversou com o jornalismo da 93 FM e falou sobre o futuro do estado, e o foco principal do governo dele será a segurança pública.
0: Foi uma reunião muito produtiva, falamos do futuro do Estado do Rio de Janeiro, dos avanços do nosso plano de governo, que terá como espinha dorsal a segurança pública, entendendo que se nós não resolvermos esse problema, nós vamos estar, inclusive, comprometendo o acesso a outros serviços públicos, como saúde, educação, assistência social, entre outros. Também falamos da necessidade de ter contemplado no orçamento do governo do Estado um valor que possa destinar recursos para investimentos em infraestrutura nas cidades. Então, foi uma reunião muito produtiva, todos tiveram a oportunidade de colaborar para a nossa elaboração do plano de governo.
13: Segundo a organização do encontro, estiveram presentes prefeitos da região metropolitana, Baixada, Norte e Noroeste Fluminense, região Serrana, Costa Verde, Médio Paraíba e região dos Lagos. O Supremo Tribunal Federal pode retomar hoje o julgamento que discute a existência de vínculo de emprego entre motoristas e entregadores e os aplicativos de transporte e entrega. O tema, conhecido como uberização, começou a ser analisado no ano passado. Agora, os ministros devem iniciar a fase de votação. O STF vai avaliar o modelo de funcionamento dessas plataformas e os impactos nos direitos trabalhistas. Ao final do julgamento, a corte deverá definir uma tese que servirá de orientação para processos semelhantes em todo o país. Outras notícias você encontra lá no nosso site, radio93.com.br.
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0: da canção, não é? Com a Larissa Santos, é Deus quem vai fazer. E antes ouvimos juntos o Samuel Miranda cantando Aprovação e o Altar e F-Hop Music com a Nívia Soares, a boa parte. Uma hora, aliás, 2:45, a gente vai aqui para um pequeno intervalo. Na sequência, o Esporte 93 no ar para você com ela, Fernanda Paredes. Segura, filho, volto já já.
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6: E vamos nós, é hora do Esporte 93 com Fernanda Paredes. Boa tarde, Fernanda.
7: 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Boa tarde, Gilberto Ribeiro. Muito boa tarde aos nossos ouvintes. Começo falando hoje de vôlei, porque a seleção brasileira masculina não começou bem a segunda semana da Liga das Nações de Vôlei 2026. A equipe perdeu a invencibilidade para a Ucrânia por 3-1 hoje na Eslovênia. No futebol, mal chegou e já está de saída. O Flamengo encaminhou a venda de Emerson Royal para o Aston Villa da Inglaterra, que ofereceu mais de R$53 milhões. O jogador de 27 anos chegou ao clube no ano passado. Afastado do Conselho de Administração da SAF do Vasco, o presidente Pedrinho se diz vítima de ação política e contou que estava prestes a anunciar acordo com Marcos Lamáquia. Ele afirmou que um grupo contrário à venda do clube se articula há meses. A CBF definiu a data, horário e local do jogo atrasado entre Botafogo e Vitória. A partida válida pela 4ª rodada do Campeonato Brasileiro será no dia 23 de julho, a partir das 19:30 da noite, no estádio Nilton Santos. Com a decisão da CBF de antecipar o jogo contra o Bragantino, o Fluminense está tentando conseguir inscrever Hulk e Thiago Silva para a partida pelo Brasileirão, que irá acontecer no Maracanã. A partida será no dia 17 de julho.
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7: Agora, Copa do Mundo 2026. O Brasil entra em campo contra a Escócia hoje às 19:00 da noite, horário de Brasília, e vai jogar para confirmar a vaga e conhecer o caminho e ter uma noção se ele será mais fácil ou difícil. E o repórter Tom Campos traz as últimas informações sobre a seleção brasileira.
9: Alô, amigos da 93 FM, estamos a caminho do estádio aqui do Red Hot Stadium. Aquele se chama Estádio Miami, porque a FIFA, na Copa do Mundo, ela cortou todos os name rights. Quem não é patrocinador da Copa do Mundo não pôde usar seu name rights. Então, aqui ficou como Estádio de Miami. E é lá que a seleção brasileira vai decidir se será a primeira colocada ou não. Muito sol por aqui, calor intenso, 33 graus nesse momento, uma sensação térmica de 37 graus, realmente um dos piores dias de calor aí do Rio de Janeiro, e a gente chama a atenção também porque nuvens ameaçadoras chegam em Miami. Por que eu estou dizendo isso? Você tem aquele negócio de parar o jogo se cair um raio a 13 quilômetros no jogo da França.

0: essa semana já aconteceu e deu no que deu. Mas vamos falar da seleção brasileira. Para ganhar esse jogo, o Ancelotti só vai confirmar aos jogadores daqui a pouco na concentração quem joga. É o jogo para nós às 18, para vocês aí no Brasil às 19 horas. O Neymar no banco de reservas e o Rayan vai para o lugar justamente do Rafinha, como aconteceu no jogo com Haiti. Rafinha pediu para sair ainda no primeiro tempo. Nós estamos a caminho do estádio, seleção brasileira buscando a vitória e a classificação aqui na Copa do Mundo. Ganhando, segue lá em Nova Jersey. Se perder, aí vai sair viajando, já começando, se for segundo colocado, para o México. É, meu amigo, então é melhor ser primeiro por aqui. De Miami, Tom Campos na 93 FM. 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

Aí a canção de William Nascimento, Aí Você Chegou. Vamos pro resultado do sorteio, gente? Quem se deu bem levando ingressos para o circo é para assistir ao show do Patati Patatá. Então a gente vai liberar aqui no sorteio dois pares, ok? Cada pessoa vai levar um par de ingressos. Vai acontecer sábado agora, dia 27, às 14h30 em Niterói. Fica aí a dica para você conhecer isso e muito mais, tá? No Instagram, @ppcircoshow. Vamos lá. Na promoção, primeira ganhadora, Fabiana da Silva Miranda. Fabiana da Silva Miranda. O perfil dela é @aninhafabi, com Y no fim. @aninhafabi. É a Fabiana da Silva Miranda, de Niterói. Ganhadora também de São Gonçalo, Silvia Nunes. O perfil @silvianunes6634. Se deram bem, cada uma levando então um par de ingressos. Pitica entra em contato com vocês, nossa Adriele, tá bom? E ela vai dar aí os detalhes direitinho, como é que vocês vão fazer pro sábado, dia 27, 14h30 em Niterói. Valeu? Tô liberando a última canção e encerrando com Cassiane cantando com muito louvor. Daqui a pouco, você confere. 93 Radical.

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1: Agora no Rio são 3:03, 3:03, acabou.
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4: 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Ao vivo, Josiane.
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6: 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Jesus Vem, pra deste mundo nos tirar.
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7: Graça e paz, santos preciosos, abençoados e eleitos de Deus. Quando o demônio é expulso e o mudo fala, lá em Lucas 11:14, o milagre que deveria gerar adoração, que deveria gerar admiração por parte das pessoas, especialmente por parte dos religiosos, em vez disso gera acusação. Eles disseram que Jesus expulsou o demônio pelo poder de Beelzebú, o maioral dos demônios. Era uma tentativa humana e religiosa vazia de explicar o sobrenatural de Cristo para evitar a rendição ao senhorio de Cristo. Assim nós também tentamos explicar psicologicamente, cientificamente, os milagres que Jesus opera, a graça de Jesus, para evitar a rendição, a submissão e o compromisso com Deus. Não lute contra Cristo, não lute contra a palavra, creia, viva a palavra, renda-se a Jesus, entregue sua vida a Ele.
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12: Boa tarde, gente boa. Oi, gente. Boa tarde para todo mundo ligado na 93 FM. Tô chegando para mais um encontro. E a partir de agora vamos juntos até as 18, trazendo o melhor do louvor, adoração a Deus, claro, com você participando conosco. Afinal de contas, sem você, você sabe, não tem graça nenhuma. E o nosso queridão Gilberto Ribeiro já se mandou. Daqui a pouquinho, atravessando a Baía da Guanabara, hoje com os pés molhados, porque o chão tá molhado, tá chovendo um pouquinho. Mas amanhã ele volta, a partir do meio-dia, logo após o debate 93 com JR. Ô, Vargas, vem ele com seu guarda-chuva em forma de katana. Se girar ele, vira um helicóptero, mas ele chega aqui. E a partir de agora somos nós, eu e você, aqui na melhor, na 93 FM, a rádio que conquistou o meu coração. E para começar nosso encontro aqui no
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12: Tem Fernanda Brum, gigante do amor.

0: Essa é Gabriela Rocha aqui na 93 FM, a canção Teu Santo, nome Fernanda Brum, cantou Gigante do Amor. 93. Olha aí, gente, tá na hora de informação do trânsito, chegando agora pra você.
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0: Muito bem, vamos às informações. Informações chegando agora com ele, Léo Vieira. Diga lá, Léo, boa tarde.
2: Boa tarde, Cid. Boa tarde para você e para todos. Todo mundo ligado na 93 FM, Cid. Horário do rush antecipado por conta do jogo da seleção brasileira e também pelo ponto facultativo das repartições públicas nesta tarde de quarta-feira. A gente está de olho na movimentação do trânsito no centro da cidade. Quem circula pelo trecho da Presidente Antônio Carlos, 1º de março, e a chegada ao túnel Rio 450, o trânsito já é intenso no momento. Quem segue pelo trecho em direção à Zona Norte na saída do centro, pode fazer o uso da Avenida Beira Mar, General Justo, Alfred Agache e Via Expressa do Porto depois da passagem pelo túnel Prefeito Marcelo Alencar. O trânsito por lá é intenso, mas sem perda de tempo. Pela Presidente Vargas, o motorista já encontra problemas no entroncamento com o trecho da Avenida Rio Branco e a chegada Central do Brasil, principalmente pela pista lateral. Quem está pela Salvador de Sá e mais à frente vai seguir em direção ao Dr. Santamini, também se apresenta como uma boa opção neste final de tarde. 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
0: Valeu, Léo.
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0: Geleia Mendonça aqui na 93 FM, Deus não faz acepção ao vivo. Antes, Samuel Messias, Os Planos de Deus, Teu Santo Nome, Fernanda Brum, Gigante do Amor. 93. Agora são 3 horas e 28 minutos, 3:28. 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Tem prêmio para você hoje. Tem 2 pares de ingresso. 2 pares de ingressos para o Circo Show Patati Patatá. Vai acontecer no próximo sábado, dia 27, às 14h30, em Niterói. Segue no Instagram para ver a programação toda lá, ó, do pessoal do Patati Patatá. 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Vai lá que vai ser bênção, hein? Hoje tem 2 pares de ingresso para você que vai participar conosco aqui da programação da 93 FM, a rádio que conquistou o meu coração e conquista também o teu, é claro, afinal de contas, estamos todos juntos aqui na melhor, na 93 FM. E o povo tá ligado aqui, ó. Oi, Cid, graça e paz, eu sou a diaconisa Cláudia, sou ouvinte de sempre, moro em Duque de Caxias. A próxima canção ofereço com carinho para todos nós e um abraço para 93 FM, a rádio que conquistou nosso coração. Também aqui, ó, tem a Boa Tarde, Cid, com sol ou com chuva, a Vila da Penha tá ligada na melhor. Manda um alô pra galera aqui, Cid, aqui da Vila da Penha, aqui a Adriana. Adriana, um beijo pra você, minha irmã, Deus abençoe, obrigado pelo carinho de sempre. Oi.
1: Bom dia, Jurema, aqui da Pavuna.
0: Oi, Jurema.
1: Gostaria de oferecer um amor bem bonito pra minha mãe, Dona Edith, que vai fazer 100 anos, pra minha neta, Lua Cláudia, Vivi, Pucci, Lucas, Bruno, Tainá. Beijo.
0: Beijo, meu amor.
1: 2-1 Brasil, hein?
0: 2-1 só? Aí. Tá magrinho hoje o resultado, então? E um beijão pra sua mamãe que vai completar 100 anos, gente, que bacana, coisa legal, viu? E a Carolina lá do Badu, Niterói, quer os ingressos pra levar os filhotinhos lá, levar seus meninos em... Uhul, tá certo, tá bom, meu irmão, um beijão grandão pra você. Tomara que sim, vamos lá. Continuando aqui a nossa programação, segura aí que eu volto já depois do intervalo.
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estamos aqui, Senhor, para te adorar.

0: Josiane, na 93 FM, a canção Altar de Adoração, ao vivo aqui na Melhor, na 93 FM. Você também ouviu Aline Barros, autor da vida, e Eixla, Chuva de Poder.
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0: 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E você ligado na 93 FM, chamando um abraço, querido meu querido amigo, gente boa demais da conta, tá sempre ligado aqui na programação da 93 FM, querido Edinho Correia, grande Edinho Correia. Gente, boa demais da conta. Ele tá, aproveita e manda um beijo pra mamãe dele, que acabou de se recuperar agora há pouco, né? Dona Heroína, é a sua mamãe e irmã, Dona Heroína Correia. E também a esposa, que é a professora Guiomar. A professora Guiomar também tá com a gente aqui, ó, ligada na 93. E o presbítero Levi Rodrigues, ele que é da Assembleia de Deus Taquara, em Duque de Caxias. Edinho, grande abraço, meu amigo. Deus abençoe, viu? Saudade de você, rapaz. Saudade daqueles eventos que a gente fazia, né, irmão? Era bom demais, né? Eita, nós. Muito bem. A Ludmira mora lá no Sapê, em Niterói. Também tá mandando um abraço carinhoso pro seu esposo Felipe, aos filhotes Derek ou Derek, a Manuela, a Stephanie e ao neto Natanael. Quer ganhar os ingressos também aqui do Patati Patatá. Maravilha. Fala aí, oi.
2: Tô aqui ligadinho na Melhor, hein?
0: Ah, é, é.
2: Ó, Brasil hoje, 4-0.
0: 4-0? Eita.
2: Neymar vai guardar 2, hein?
0: Vai guardar?
2: Escreve aí.
0: Pra quando?
2: Ó, querendo esse ingresso aí, levar meus filhos aí pro esse patati patatá, hein? Rafael Oliveira.
0: Valeu,
2: morador,
0: Rafael.
2: De Niterói.
0: Terra boa.
2: Pernotiba.
0: Ih, rapaz, o cara mora bem, rapaz.
3: Boa tarde, Cid. Boa. Aqui que tá falando da Carinha do Rio de Janeiro, Colorado. Boa,
0: tudo bem?
3: Quero dedicar o próximo louvor para todos vocês. Quero Obrigado. Dizer que vocês são nota mil.
0: Amém.
3: E para o povo da minha igreja, Sebe de Deus, meu pastor Henrique e minha pastora Aline. Hoje vai ser 3-0.
0: 3-0. Opa, tá melhorando. Um já foi 2, foi 1-0, depois 4-0, agora 3-0. A Fernanda disse que vai ser 7-1. Oi.
4: Boa tarde, Cid Gonçalves. Boa tarde, galerinha animada da 93.
0: Aê.
4: Boa tarde, Brasil. Brasil, aqui é a Janaína de São Gonçalo do Bairro Sinal. Eu estou aqui na melhor companhia, ouvindo esses louvores abençoados, fazendo uma sopa para aquecer. Abraço!
0: Aê! Beijo carinhoso também pra todo o pessoal que tá ligado na 93 FM, a rádio que conquistou meu coração. Beijo pra Rose Fernandes, lá na Ilha do Governador, ela é filhotinha Laira. Segundo elas, hoje vai ser assim, 6-0, é isso? Acho que é 6-0, Brasil. Eita, nós! Aí não é mole não, hein? O povo tá confiante mesmo, o povo tá confiante. Agora faltando 10 minutos para as 4, gente boa, estamos juntos na Melhor, na 93 FM, volto já, peraí.
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2: Essa é a 93 FM, a rádio que conquistou meu coração. Então, bora lá, gente. Boa, bora lá que tá na hora de falar, então, da palavra-chave, já que tocou
3: palavra
2: no assunto.
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2: Já que o cabeção contou o negócio todo, vamos então aqui para o terceiro e último versículo da palavra-chave de hoje. Está no livro de Mateus, o Evangelho de Mateus, no capítulo 7, verso 13. Mateus, capítulo 7, verso 13, na versão Almeida Corrigida Revisada. Palavra-chave, relaxa que é a Suarez. 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E foi!
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2: Com ela, Fernanda Paredes. Diga lá, Fernandinha, boa tarde.
4: Olá, Cid Gonçalves, boa tarde. O homem acusado de matar a facadas a ex-namorada Yasmin Rodrigues da Silva, de 24 anos, na comunidade Faz Quem Quer, em Rocha Miranda, zona norte do Rio, se entregou à polícia no início da tarde. Davidson de Oliveira dos Santos, de 31 anos, se apresentou na quarta DP da Presidente Vargas, no centro. O corpo de Yasmin foi sepultado nesta tarde no cemitério de Irajá. O governo federal e a Prefeitura do Rio deram início às obras do Parque Jardim Maravilha para conter as enchentes na região de Guaratiba. Com um investimento previsto de R$340 milhões, o parque deve beneficiar cerca de 30 mil moradores. A obra prevê a construção de um dique de mais de 3 quilômetros ao longo do rio Cabuçu, Piraquê. A SEDAI realiza amanhã uma manutenção na estação de tratamento de água Eta Xerém, em Duque de Caxias, na Baixada Fluminense. A unidade terá a produção interrompida das 6 horas da manhã às 9 da noite, o que vai afetar também as operações das represas de Mantiqueira e Xerém. Outras notícias, acesse radio93.com.br.
2: Valeu, Fernandinha.
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0: Essa é Maria Marçal, aqui na 93 FM, agora 4:01, 4:01. Abraço carinhoso pra você que tá ligado aqui na Melhor, na 93 FM, a rádio que conquistou meu coração, em especial ao meu querido amigo, gente da melhor qualidade. Ele é um mestre na comunicação, mas fala que tá me ouvindo. Aí pra mim eu vou gaguejar tudo, né? Meu querido Denilson Chaves, lá da Maravilha. Denilson, um beijo no coração, meu amigo. Deus abençoe, que honra ter a sua audiência, viu? Grande abraço, Deus abençoe, campeão. Intervalo e eu volto a seguir trazendo mais. Espera aí.
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0: agora 4:14, 4:14 me anima, desconheço outro senhor ao vivo. Antes nós ouvimos o Lucas Agostinho, Samuel Messias e Eliezer Tarsis. Louve ao vivo na melhor.
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0: A rádio que conquistou meu coração. Segura aí que eu tô de volta já, hein?
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0: Muito bem, as informações vêm chegando agora com ele, Léo Vieira. Diga lá, Léo, fala aí, campeão.
8: Digo sim, Cid, tô de volta e tô de olho na movimentação do trânsito na zona norte da cidade. Para quem está circulando ali pelo trecho da Tijuca, já tem interdição já no entorno da rua Alzira Brandão por conta da transmissão do Jogo do Brasil. Para quem circula pela região, deve ficar atento. Tem interdição ali no trecho da Conde Bonfim, entre a Marquês de Valença e Rua Valparaíso, Rua Rego Lopes, em toda a sua extensão, trecho da Rua dos Araújos, ali no acesso para Conde de Bonfim, e o trecho entre Alzira Brandão e Eduardo Ramos, e o trecho da Rua Conde Bonfim, onde já há um palco montado ali com telão e também onde vai acontecer a apresentação de shows musicais. Para quem circula pelo trecho, o trânsito já é intenso, principalmente no trecho entre a Conde Bonfim e a Doc Lobo, no caminho para o Estácio. Para quem está circulando em direção ao trecho da Praça Sans Pena, o motorista também já encontra já trânsito mais acentuado na altura da Heitor Beltrão. 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Léo Vieira para 93 FM, a rádio que conquistou o meu coração.
0: Valeu, Léo!
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0: Gislaine Milena e Lauriette, grande Deus, aqui na 93 FM, a rádio que conquistou meu coração. Anderson Freire, Igreja Vem e Desconheço Outro Senhor ao vivo, a canção com Midian Lima. Segura aí, gente, intervalo rapidinho, eu tô de volta já, agora 4:31.
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0: Eita, coisa linda, hein? Tá aí, ó, pastor Lucas cantando com Atos 2 Worship. Vou deixar na cruz e depois da cruz. Tivemos ainda Delino Marçal, Guarda o Meu Coração, e Gislane Milena e Lauriette, Grande Deus ao Vivo.
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0: Aqui na melhor. 93. Um abraço carinhoso aqui, pro pessoal que tá ligado aqui na 93 FM. Oi, Cid, boa tarde. É o Jorge da Taquara, tá ligado aqui na melhor, na 93 FM. Tá aqui no 93 Radical, crendo nas promessas de Deus e planos de Deus para nossa vida, sabendo que ele é bom em todo tempo, oferecendo com carinho para os irmãos da TV Taquara, em especial para os homens vencedores, e um beijo carinhoso para a amada filhotinha, que é a Larissa. Tá certo, meu mano. Obrigado pelo carinho de sempre. Também ligado na 93 FM, aqui o nosso querido Chiquinho, o ciclista, gente boa demais. Tá ligado aqui, um abraço, Chiquinho. Ele falou que vai ser 2-1 hoje.

0: Meu querido Maurinho Silva também tá ligado na 93. Cid, ó, eu quero a minha amarelinha, hein? Muito bem. E a Cida também, ligados na 93 FM. Ah, foi a Luceni que mandou? Ou foi o. Tá aqui no perfil do Mauro. Tá certo. A Cida, a Luceni. Luceni é um grande comunicador, a Cida também. Essa turma é uma maravilha, rapaz. É, Maurinho? É isso, agora faltando 12 minutos para as 5. 12 para as 5.
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7: Quem dentre vós é sábio e entendido? Mostre pelo seu bom trato as suas obras em mansidão de sabedoria. Mas se tendes amarga inveja e sentimento faccioso em vosso coração, não vos glories nem mintais contra a verdade. Essa não é a sabedoria que vem do alto, mas é a terrena, animal e diabólica. Porque onde há inveja e espírito faccioso, aí a perturbação e toda a obra perversa. Mas a sabedoria que do alto vem é primeiramente pura, depois pacífica, moderada, tratável, cheia de misericórdia e de bons frutos, sem parcialidade e sem hipocrisia. Tiago 3, 13 a 17.
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0: Com ela, Fernanda Paredes. Diga lá, Fernandinha.
10: Cid, a Prefeitura do Rio anunciou que vai iniciar na próxima terça-feira as obras de construção de duas novas agulhas viárias na Avenida Brasil, na altura de Manguinhos, nos dois sentidos, para melhorar o acesso de caminhões e também demais veículos ao Porto do Rio. A intervenção terá duração de 90 dias. Os motoristas de táxi do Rio garantiram a manutenção de incentivos tributários para a renovação da frota. A Alerj aprovou ontem a prorrogação de benefícios fiscais para setores estratégicos, incluindo a categoria. A medida tem efeitos retroativos a 1º de maio de 2026 e segue para análise do governador em exercício, que terá 15 dias para sancionar a proposta. O exército israelense afirmou hoje ter atacado dois membros.

0: membros do grupo terrorista Hezbollah no sul do Líbano. Segundo a força militar, a dupla de terroristas representava uma ameaça às tropas posicionadas na região. Agora no Rio, 4:53.
1: Valeu, Fernandinha.
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0: Agora são 5:02, Isaac Marins, sou o teu Deus, Talita Cantazaro, Ruge ao Leão, Pastor Lucas e Atos 2 Worship, vou deixar na cruz e depois da cruz. 93. Agora são 5:03, segura aí que eu tô de volta já. 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
7: Fala, povo de Deus. Campeão, vencedor, ouvinte amado e querido da Rádio 93, a melhor, a rádio do povo de Deus, a rádio que conquistou meu coração. Que alegria, hoje é a quarta extraordinária, dia de bênção para você. Logo mais o Brasil vai entrar em campo e nós já estamos no campo, já estamos aqui, não na torcida, mas no time, do time que bota para quebrar, do time que vence, do time que avança, porque estar na arquibancada é muito fácil. Torcedor, Deus não está procurando torcedor, Deus está procurando gente que entra no time, que entra no campo para fazer gol. E o gol é a vitória da igreja, conquistar pessoas, trazer pessoas para o reino, fazer a diferença, gerar vencedores. Esse é o nosso tema, esse é o nosso lema, essa é a nossa missão. Eu convido você para que logo mais, na hora que o Brasil estiver jogando, você diga: eu não estou aqui na arquibancada, eu faço parte do time que ora pelo Brasil. Porque a nossa missão é gerar.

0: Essa é a 93 FM, agora são 5 horas e 15 minutos. 93
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0: É isso. Essa é a 93 FM, agora são 5 horas e 15 minutos e nós estamos juntos na 93 FM, a rádio que conquistou meu coração, gente boa. Deixa eu mandar beijo carinhoso pra esse pessoal maravilhoso que tá ligado aqui na 93 FM, a rádio do povo mais feliz e abençoado do planeta. Você sabe que hoje o Gilberto Ribeiro tá todo feliz porque a dona Maria Valdete tá fazendo aniversário hoje. Quem é ela? A mamãe do nosso querido Gilberto Ribeiro. Então ela é a dona Maria Valdete, só que conhecida como Dete. A Dete é a Dete do Nikita. Olha que coisa boa, Dete do Nikita. Maravilha, dona Dete, um beijão carinhoso pra senhora. Parabéns, feliz aniversário, tudo de bênção pro teu coração. E obrigado, tá? Obrigado por ter criado o Gilberto, que é um amigão do coração, um cara maravilhoso. E ele te ama muito, tá bom? E vocês dois, Dete e Nikita, são os grandes exemplos da vida desse camarada super especial. Parabéns, dona Maria Valdete. Deus abençoe demais a tua vida. Feliz aniversário, viu? Agora no Rio são 5 horas e 16, 5 e 16 intervalo. E eu tô de volta já já trazendo mais pra você que tá ligado aqui, ó.
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1: Agora no Rio são 5:19. 5:19, está na hora.
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1: Muito bem, as informações vêm chegando e agora na voz dela, Milena Viana. Diga lá, Milena, boa tarde.
4: Uma ótima tarde para você e para todo mundo que está sintonizado aqui na 93 FM. Atenção redobrada para você, motorista. Chove na cidade do Rio, pistas escorregadias. Dirija com cautela. Na linha vermelha, estou observando dificuldades em direção à Baixada Fluminense, na altura do Galeão. Há reflexos no elevado Rufino Pizarro. No sentido centro, você, ouvinte da 93 FM, também perde tempo a partir da Maré até a chegada ao Caju, Avenida Brasil, com lentidão nos dois sentidos, no trecho entre a Penha e a chegada ao viaduto do Gasômetro. Atenção redobrada, Ponte Rio-Niterói com Fluxo em direção a Niterói, na altura da grande curva. Nesse momento, o tempo estimado de travessia ultrapassa os 20 minutos, segundo a Ecovias Ponte. No sentido Rio de Janeiro, boas condições, 13 minutos. É o tempo estimado de travessia pela Alameda São Boaventura, boas condições, tanto em direção a São Gonçalo e também para você, motorista, que está no caminho do Rio de Janeiro. 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Milena Viana para 93 FM, a rádio que conquistou o meu coração.
1: Valeu, Milena!

0: Gisele Nascimento, a dona da voz, aqui na Melhor na 93 FM, a promessa ao vivo na 93. Antes nós ouvimos Isadora Pompeu, Bênçãos que não têm fim, e ainda Aline Souza, Enquanto Você Louva, e o querido André William cantou a canção Vou Seguir com Fé.
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0: Agora são 5:30.
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1: Agora no Rio são 5:33.
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1: Com ela, Fernanda Paredes. Diga lá, Fernandinha.
3: É, Cid, o coronel Marcelo Corbardi, que comandou a operação mais letal da história do país, realizada nos complexos do Alemão e da Penha, na zona norte do Rio, foi exonerado do comando do BOPE. Tenente-coronel Carlos Eduardo da Silveira Monteiro assumiu a liderança do batalhão. Ele estava no 1º Batalhão da Polícia Militar de São Gonçalo. A Ordem dos Advogados do Brasil em São Paulo suspendeu a advogada Deolane Bezerra Santos, presa desde 21 de maio, sob suspeita de lavar dinheiro para a cúpula do PCC. Bom, a medida tem efeito imediato e impede o exercício da advocacia. A medida pode ter prazo inicial de 90 dias, com possibilidade de prorrogação sucessiva até o limite de 360 dias. Nesse período, deve ocorrer o julgamento definitivo de Deolane na OAB. 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
1: Valeu, Fernandinha.
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0: Elaine Martins, aqui na melhor, na 93 FM, fé e de valor em valor ao vivo. Cassiane cantou a canção Recompensa, um clássico revisitado aqui na programação da 93 FM, a rádio que conquistou meu coração. E essa canção da Cassiane, ela é do ano de 2025, é isso, gente? É isso mesmo? É isso mesmo, gente? Sério? Não é 2001, a peça aqui é 2001. A canção Recompensa é de autoria da querida Rosiane Ribeiro aqui na 93 FM. Uma saudade pra você ligado aqui na 93 FM, a rádio do povo de Deus. E ainda ela, a dona da voz, cantou a canção Promessa ao vivo.
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0: Agora tem Drops, tudo é teu, ao vivo.

0: faltando 3 minutos agora para 6 horas. Beca Costa, pra gente fechar com chave de ouro aqui a nossa programação de hoje em todo o tempo. Antes ouvimos a canção com Drops, Tudo é Teu, ao vivo, e Elaine Martins, Fé, e De Valor em Valor aqui na Melhor. Gente, vamos saber agora quem leva pra casa os prêmios de hoje, os 2 pares de ingressos para assistir ao show de Patati Patatá lá em Niterói, sábado, dia 27, a partir das 2 da tarde. Quem ganhou? Ludmila, lá de Niterói, Ludmila de Niterói, final de telefone 9486. Também Rafael Oliveira, que é de Pendotiba, final de telefone 5858. Então, Rafael Oliveira de Pendotiba, final de telefone 5858. E Ludmila de Niterói, final de telefone 9486. Eles ganharam, então, 2 pares de ingressos. Né? Cada um ganhou 1 par de ingressos para assistir ao show, Circo Show Patati Patatá, sábado, 2:30 da tarde, em Niterói. Se você quer mais informações sobre isso, vai lá no Instagram, PP Circo Show, @PP Circo Show lá no Instagram. Ô, gente, eu tô indo embora agora, mas eu volto amanhã. Amanhã, a partir das 3 da tarde, estarei de volta junto com você aqui na 93 FM para mais um 93 Radical. Beijo carinhoso para todo mundo. Vem ele aí, Alexandre Teixeira, o Barba, comandando as 10 mais da Noite Feliz e o Culto Doméstico. Fica com Deus e hasta amanhã.
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0: Obrigado, meu Senhor, por mais esse dia. Obrigado, Deus, pela chuva que cai. E obrigado, Senhor, por saber que o Senhor tem tudo sob teu controle. Nada escapa das tuas mãos, nada escapa do teu olhar. Estamos todos debaixo da tua proteção. Muito obrigado, Senhor, pelo teu amor. Em nome de Jesus. Amém.

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1: Ah, tá ruim, mas tá bom, né? Vambora, 6:05. Boa noite, Rio de Janeiro, boa noite, Brasil. Hoje tem jogo, né? Quero ver como é que vai ficar essa minha audiência hoje. Ô, meu Deus, me ajuda aí. Competir com o Brasil vai ser difícil, mas simbora. Você que voltou o dia inteiro no site radio93.com.br, a partir de agora você confere comigo aqui as 10 mais votadas, né? Simbora, daqui a pouquinho tem informação do trânsito pra você sintonizado, curtindo, ligado aqui na melhor. Bora, avisa pra todo mundo aí que o Barba tá na área, às 7 também tô contigo. Tem jogo do lado, tem noite feliz do outro e a gente vai embora. Vai seguindo porque tá todo mundo tá ouvindo, até a diretora tá ouvindo, ela sempre ouve no início do programa também.
2: Já
1: se manifestou aí, já tá falando, tá vendo? Valeu, diretora. Simbora, Rio de Janeiro. E a gente começa muito bem às 10 mais.
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1: Com esse som aqui, ó. Bel Souza, essa música é linda demais, ó. Tá aí em décimo lugar hoje, não sai do ranking, né? Sobe, desce e tal, vai e volta. Mas continua no ranking. A décima mais pedida, Bel Souza, Declare Vida. Motorista, já tem informação do.

0: Essa foi Larissa Santos, É Deus Quem Vai Fazer. A nona mais votada de hoje no site, rádio93.com.br. Décimo lugar teve Bel Souza, Declare Vida. E agora bora saber como tá o trânsito no Rio de Janeiro. Informação do trânsito chegando para você sintonizado, né? Aqui na Melhor. E também, já já, a partir das 7, tem seu alô, seu beijo, seu abraço, tem seu oferecimento. Você participa com a gente aí, o zap é o 968038319. E agora bora saber como tá o trânsito com a Milena Viana. Tá com a gente aqui para informar para você, amigo motorista, o melhor trajeto para você seguir.
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0: Muito bem, agora 6h15. Milena, boa noite aí, bem-vinda, menina.
2: Oi, Alexandre. Opa. Uma ótima noite pra você e pra todo mundo que tá sintonizado aqui na 93 FM. Destaque agora sobre a zona norte da cidade. Você, motorista que tá na Avenida Repelé, encontra retenção em direção ao centro da cidade, na altura do Maracanã, no sentido Grande Meier. Tô observando o trânsito lento também na altura da Rua São Francisco Xavier, pela Rua Visconde de Niterói. Tô observando melhores condições. Atenção, porque segundo o Centro de Operações da Prefeitura, tem registro de chuva fraca na zona norte da cidade, tem registro na Penha, Tijuca e Grande Meier, também no Grajaú, além de Irajá, Alto da Boa Vista, Madureira e Piedade. Atenção redobrada no volante, pistas escorregadias nesse momento. Aproveitando para atualizar também a saída do centro da cidade, Avenida Francisco Bicalho, com lentidão em direção ao gasômetro, a partir do acesso pela Avenida Presidente Vargas, pela Binário do Porto e Via Expressa, também estou observando lentidão a partir da Rua Rivadavia Correia. Tornozeleira eletrônica para agressores de mulheres, combate à violência e mais proteção para quem precisa. O Senado aprovou, sua vida avançou. Milena Viana para 93 FM, a rádio que conquistou o meu coração.
1: A oitava mais pedida.

0: Márcia Marini Friesen, Jeová versão ao vivo, defendendo a sexta posição de hoje aqui nas 10 mais da 93. Em sétimo lugar teve Ruth Dayane, Jesus Vem, Nossa Esperança, e Get Your Ship, Um Novo Dia, defendeu a oitava posição aqui nas 10 mais da 93.
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0: Boa noite, bem-vinda, Fernanda Paredes.
8: Olá, Alexandre, muito boa noite. O Superior Tribunal de Justiça manteve Rogério de Andrade detido no sistema penitenciário federal. O contraventor responde pela morte de Fernando de Miranda e Ignácio, que aconteceu em novembro de 2020. O ministro do STJ, Rogério Chietini Cruz, suspendeu a decisão anterior da Justiça do Rio, que havia retirado o bicheiro do regime disciplinar diferenciado e determinado a volta dele ao sistema prisional estadual. Presidente do Supremo Tribunal Federal, Edson Fachin, disse hoje que o grupo de trabalho criado para elaborar propostas de reforma do Poder Judiciário tem como prazo final para entregá-la o dia 19 de novembro, o último dia do ano do Judiciário. Fachin participou da reunião de abertura do grupo de trabalho, que deve entregar um anteprojeto de lei voltado ao sistema de justiça brasileiro. O Tribunal Superior Eleitoral ordenou que a Meta remova em 24 horas publicações que associem o senador e pré-candidato a presidente, Flávio Bolsonaro do PL, à Operação Unicarne, ao regime, aliás, ao crime organizado e também ao Comando Vermelho. Bom, o tribunal entendeu que os conteúdos não apresentavam provas e que configuravam aí propaganda política negativa já antecipada. Agora no Rio, 6:35.
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0: Tá aí, 93 FM, a rádio que conquistou meu coração às 10 mais da 93. Você curtiu então esse sonsaço? Midian Lima, o rei da glória, vencendo hoje mais uma vez a primeiríssima, mais votada no site. Em segundo lugar teve Sara Farias, Eu Posso Orar Por Você, versão ao vivo. A terceira mais votada, Juliane Souza, Quem É Esse, versão ao vivo.
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0: É isso aí, meu Rio. Alô, Brasil, tô na área, hein? Tô aí, ó, vem comigo, tá entrando no ar o seu programa preferido, o mais querido, aumenta o som e avisa pra geral que tá no ar.
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0: Competindo com o Brasil.
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0: Ora, é comigo mesmo.
1: Alexandre Teixeira.
0: Pois é, né? Tô aí, o Brasil, mas tem gente que não deixa de escutar de jeito nenhum, mesmo o Brasil jogando. Oi, né, Charuto?
2: Alô, Alexandre.
0: Fala aí.
2: Ô, Barba. Não tem jogo do Brasil que me tire da audiência sua, irmão.
0: Eu gosto assim.
2: Ô, bispo, missionário.
0: Valeu,
2: Alexandre,
0: camarada.
2: Teixeira. Não tem jogo do Brasil, é Silvio Caixeiro que está mandando a mensagem pra você.
0: Valeu,
2: estou aqui
0: meu.
2: Na sua audiência, não tem jogo do Brasil.
0: Isso aqui é
2: Obama, missionário, Alexandre Teixeira. 93.3.
0: Estamos juntos. Valeu, meu camarada. Então é assim, esse é o Charuto aí mandando essa mensagem pra gente agora às 7:06. E você sabe, né? E hoje eu tenho pra você o quê?
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0: 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Que é pura alegria, a garotada se amarra. 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
0: E a gente começa nosso encontro com essa rapaziada aqui do 4x1 diante de ti, 77. Já já tem seu alô, tá?

0: sabor aí, ligado no Noite Feliz.
1: Bora aí, bora, bora, bora, todo mundo.
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0: Tô trabalhando, tô ligadinho aqui, rapaziada, tudo curtindo aqui na van. Olha, Alexandre.
4: Tô ligado e conectado com Alexandre Teixeira, o Barba. Agradece que a graça desce.
1: Bora.
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4: 93 FM, igual não tem, melhor no ar. Valeu, Alexandre.
2: Estou aqui só ouvindo a Noite Feliz da 93 FM com o meu amigo Alexandre Teixeira.
1: Olha ele aí, ó.
4: Fala comigo, Alexandre Teixeira, o Fala Barba. Aí, sou teu camarada. Fã. Gosto mais de você do que de mim. Eu tô ouvindo aqui também. Saindo aqui da Gardênia agora. Saindo da Gardênia Azul, direção a Nova Iguaçu. Quintal de
1: quintal
4: casa.
1: Quintal de casa.
4: Mas tô também curtindo aqui a 93 FM. Você é o melhor do Brasil.
1: Para,
4: se o Brasil é bom, pique. Você é melhor ainda. Tchau, obrigado. Ei, revelei.
1: Valeu.
4: Toda hora sai.
1: Toda hora vem. Valeu, Andrade, lenda viva. Figuraça aí, sempre curtindo a programação da 93. Abraço também pro Diego Fidelis, curtindo a melhor, sintonizado aqui na 93. Já postou lá no Instagram, me marcou, marcou a rádio. Valeu, Diegão, abraço pra você, meu irmão. Tudo de bênção na tua vida aí. Tá mandando um beijo aqui pra Érica Antônia. Valeu, turma toda sintonizada na melhor. Coisa boa demais, né? Alô também pra nossa ouvinte Carmen Lúcia de Santa Cruz, que tá sintonizada, curtindo a programação aqui junto com a gente. Vamos lá, que tem mais áudio do ouvinte, fala aí.
10: Noite feliz com Alexandre Teixeira, Rádio 93 FM, conquistou meu coração. Aqui é de série de bom sucesso, eu tô ligadinha na Rádio 93.
1: Aê,
10: e eu mando um alô pra todos os ouvintes. Todas da rádio e para todos da PIB de bom sucesso. Paz, Deus abençoe a todos.
1: Amém. Nós todos aí, Deus abençoe. Ó, quero saber quanto é que vai dar o jogo hoje.
11: Boa noite,
1: né?
11: Alexandre Teixeira. Opa, aqui fala, é Fábio de Austin. E o meu te amo de hoje.
1: Mas já te
11: vai
1: amo,
11: pra minha
1: te amo
11: filha, Vitória Gabriele. Ela está completando hoje 8 anos.
1: Parabéns, Gabriele.
11: A gente tá aqui torcendo e ouvindo a rádio.
1: Ah, que benção, fazendo as duas coisas aí, né? Falta, né? Pra qualquer um não, hein? Olha lá, o Vinte Ferreira, ó, tá servida, Alexandre. A Sueli Valéria, de Duque de Caxias.
11: Boa noite, nossa amiga Alexandre noite. Teixeira.
1: Fez salgado, bolinho, feliz, ó, de chuva lá.
11: Aqui é a Sueli Valéria, de Duque de Caxias, da Igreja Asmo.
1: Alexandre,
11: o tempinho tá gostoso, tá chuvoso.
1: Tô vendo.
11: Então precisa de quê? Bolinho de chuva para comer agora
1: aqui
11: à noite com um cafezinho. Um beijo e com Deus, gente.
1: Pô, deu até fome. Faz isso não, varô. Isso não é de Deus, não, porque isso aí é tortura, tá ligado, né? Olha lá, mandou a foto aqui, é um tabuleiro cheio de bolinho de chuva. Pô, deu até água na boca, isso não se faz, não, mano. Pô, vou até sair do ar, meu Deus, vou até beber um copo d'água ali pra não ficar aguado. Opa,
12: meu
1: fala aí.
12: Meu amigo Alexandre, meu amigo Papai Smurf.
1: E aí,
12: estou
1: tudo
12: aqui,
1: bom?
12: Alexandre. Ah. Ligadinho, Alexandre, tô contigo, não abra,
1: hein,
12: Alexandre.
1: Ah, isso aí. Vamos
12: beijo, amigo, Sueli da Silva da Assembleia de Deus em Cerâmica.
1: Valeu, Sueli, me abandona
13: alô,
1: não.
13: Oi, Zenilza. Cheguei na rádio.
1: É mesmo, é?
13: Né? E hoje eu tô aqui costurando, né, fazendo coisa melhor pra mim do que ver o jogo, né, que depois vai me dar um dindinzinho.
1: Isso
13: a sua audiência vai crescer, porque se depender de mim, fica imensa.
1: Obrigado, né? Obrigado.
13: Um abraço aí pra todos vocês da rádio, todos os locutores e todos os ouvintes, fica na paz.
1: Valeu.
13: Achei que não ia dar ninguém, né?
1: É, na achei paz. Que não ia dar ninguém, mas tô aqui, o povo tá comigo, é isso, assim, eu gosto assim, né? Povo todo ligadinho. Olha lá, já mandaram foto aqui, o Marcos mandou foto lá que tá assistindo no maior telão na casa dele lá, rapaz, mas que TV é essa, hein, cara? Nem Salomão, com toda a sua riqueza, teve uma televisão tão grande, né? Tá ele lá, ó, curtindo o Brasil e a 93. Valeu, fera! Também tem áudio aqui do ouvinte, fala aí.
14: Boa noite, Alexandre Teixeira, aqui é Fabrício de Alves.
1: Ô, Fabrício. Estou
14: com meu filho.
15: São meus de Alves, mando um beijo pra Laís, 93 FM, com os gostos.
1: Samuel de Alves, valeu. Alexandre, tô contigo, tô ligado. É a nossa querida diaconisa Cláudia de Duque de Caxias, sintonizada na melhor.
16: Boa noite, Alexandre
1: Opa!
16: Teixeira. Eu amei esse time da 93.
1: Ouviu,
16: hoje
1: mulher?
16: Tem jogo do Brasil e eu quero ganhar essa blusa. Rosana da Assembleia de Deus de Marechal Hermes.
1: Olha, eu nem sei onde tem essa blusa, você quer saber. Essa blusa é um segredo muito escondido. Fala aí, Alexandre, boa noite. Eu ganhei os ingressos do Patati Patatá e como faço pra pegar? Não é pegar, a produção não fez contato, tem que ficar ligado aí no seu e-mail e tudo mais. É, se você ganhou hoje à tarde, tem que esperar amanhã, a produção vai entrar em contato pra pegar os seus dados. Aí você, quando chegar lá no circo, né, vai dar o seu nome lá, o seu nome vai estar na lista pra você entrar. É assim que funciona, tá bom? Alexandre, tô ligado aqui, Noite Feliz, é o Rondon, Rio Grande do Sul. Valeu, gente boa. Anderson de Jesus amado. Simbora, tá todo mundo com a gente aqui ligado aí, ó. Que Deus nos conceda aí um dia de vitórias. Amém a nós todos. Agora 7:17, você vai curtir esse som da Thalita Roberta, porque foi milagre. Daqui a pouquinho tem mais alô, beijo, abraço, tem seu oferecimento. Fica comigo, me abandona não, hein?

0: agora no Rio, 7:30, noite feliz, tá no ar, aqui na sua 93 FM, a rádio que conquistou meu coração. Você acabou de ouvir aí o William Nascimento, família Cavalcante, receba Paulo César, Baruque, Marcena, Clamo Jesus e Thalita Roberta, foi milagre. Ó, já já tem te amo, hein? Prepara aquela mensagem linda, bonita aí pro seu amor, capricha, porque na volta, coladinho no intervalo, tem. 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
1: Fala aí, presidente.
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É isso aí. Te amo, te amo. Começando aí mais um Te Amo, Te Amo. Pra você aqui curtindo a programação da 93, deixando mensagem aqui no WhatsApp 968038319. Aí o Thiago de Santa Cruz mandando alô pra quem aqui, gente? Meu te amo pro Wellington, meu irmão. Tamo junto aí na programação da 93, sempre curtindo aí o Noite Feliz. Tem a participação também do Anderson de Seropédica mandando um te amo pra esposa Carla. A irmã Márcia de Campo Grande, te amo pro pai José. Tem o Felipe de Mesquita, te amo pra noiva Natália, também curtindo aqui a programação. É, Irene de Belfor Roxo, te amo pra irmã Ruth. Participação aqui também da Juliane de Santa Cruz, te amo pro esposo Leandro. Tem Paulo Roberto de Queimados, te amo pra netinha Maria Luísa. Alô Alexandre, tô curtindo você aí. Meu te amo, vai pro meu marido Marcelo, aqui quem fala é a Renata de Nova Iguaçu, maravilha. Te amo aqui, lá de Anchieta, do Vitor, João Vitor, passando aí, mandando te amo, pra irmã Ana Beatriz. Ainda tem a Simone de Nilópolis, mandando um te amo, pro esposo Wellington, tá curtindo a 93, trabalhando nesse momento. Te amo aqui também do nosso ouvinte Gabriel para a vovó, para dona Margarida, ligada aqui com a gente. Tem a Fernanda de Belfor Roxo mandando um te amo para a filha Maria Eduarda. O irmão Cláudio da Rocha Miranda mandando te amo para o amigo Anderson, parceiro, né? De fé, de oração, amém. E a gente vai seguindo aí no te amo, você curte esse som lindo da nossa querida Aline Barros. Deus confirmou.

0: Mídia Lima aguenta coração. Agora 7:45. Mandar um abraço aí pra essa turma que tá ligada, curtindo a programação da 93. Opa, fala comigo aí. Pera aí, tá muito rapidinho aqui, ó. Ela tava ouvindo alguma coisa. Fala, amiga.
1: Alô, Alexandre Teixeira, aqui é a Zeniza, mais uma vez do Itabor aí. Hoje eu te amo especial, vai ser para o meu Deus, que tem me dado força, saúde para mim trabalhar. Não sou merecedora, falo por mim, né? Mas tenho somente que agradecer ele, que tem me dado bênção sobre medida. Fica na paz.
2: Alexandre Teixeira, que é Ana Cristina de Colégio. Ligadinha na 93, 24 horas do dia e da noite. Jogo do fora.
0: Tá fora.
2: Fica na paz.
0: Então Ana fica comigo. Amém. Fica com a 93. Alexandre, jamais deixarei de adorar a Deus com os louvores por causa do jogo, até porque feliz é a nação cujo Deus é o Senhor, o povo que ele escolheu para a sua herança. Maria das Neves de São João de Meriti. Opa! Mais uma pra Irmandade.
3: Boa fala noite, Barba. Uma boa noite, muito de paz pra você. Todos ouvindo a BDB, essa rádio não vem. Essa rádio nota mil, você também é nota mil. Aqui é Cristina de São Gonçalo. Ô, Barba. Ô, papai, uma boa noite, muito de paz pra você e sua família.
4: Amém. Alexandre Teixeira aqui, ó, pastor Messias da Igreja do Brasil para Cristo, Pendotiba e Niterói.
0: Oi, beleza.
4: Estamos tendo sim o jogo do Brasil, mas louvar a Jesus também é acima de todas as coisas.
0: Isso aí.
4: A todos ligados na Rádio 93 FM, uma boa noite.
0: Boa noite.
4: E que Deus abençoe a programação. Valeu, para a glória e honra do nome dele.
0: Valeu.
4: Abraço.
0: Valeu. Rapaz, mas a voz do pastor, a voz do camarada é mó vozeirão, né? Tô tentando aqui. É isso aí, Alexandre Teixeira. Valeu, pastorzão, abraço pra você aí, hein? Tamo junto. Alexandre, graça e paz, nem com o jogo do Brasil deixa de ficar ligado aí, ó. É a Conchita Barcelos de São João de Meriti, mandando alô pro pessoal da Main Nova Iguaçu, ao culto no mesmo horário, 7:30. É isso aí, Brasil, é isso aí, vambora.
5: Gostaria de participar do sorteio Patati Patatá, meu filho ama, é fã desde que nasceu.
0: É mesmo, é Janaína, show de bola. 7:48, Fernandinha na área.
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0: Só falta fazer o gol, né, Fernanda? Tá na área aí.
7: Pois é, né? Já fiz o gol já.
0: Ah,
7: pois
0: então,
7: é, bora. Bom. Tô acompanhando aqui o jogo do Brasil. Você tá me atrapalhando, Alexandre?
0: Tô te atrapalhando?
7: Brincadeira.
8: Então não entra no ar, não. Fica quietinha lá.
0: Chamar o Tom, hein? Chamar o Tom Campos.
9: É isso aí, ouvintes da 93. Um abraço pra vocês da 93.
7: Ele tá lá acompanhando aí a seleção dele é maneira, brasileira.
0: Né? Como é que ele fala, Fernando?
9: Ouvintes da 93, um abraço pra vocês.
7: É, igualzinho.
0: Eu tô tentando, né? Vamos lá.
7: Bom, tem informações sobre o trânsito no Rio, Alexandre. Uma faixa da pista lateral da Avenida Brasil está ocupada na altura da Penha por conta de um ônibus que colidiu contra uma mureta no sentido centro. O trânsito está intenso no trecho e aí os motoristas devem preferir, né, a pista central.
0: Que luta, hein?

0: marcada por ele, Vini Júnior, que chegou à marca de 3 gols, agora sim poderia ser 4, né? É, a marca de 3 gols. 4. Agora foi o 4º gol. São 2 gols agora, a marca de 4 gols na competição, né? É, e contento aí, o Vini se isolou com a artilharia do Brasil nesta edição da Copa do Mundo. O Matheus Cunha vem logo atrás com 2 gols. E dali Brasil e Vini Júnior, né? Isso aí.
1: Então tá bom.
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1: É, Fernanda.
0: A passagem de uma frente fria vai influenciar o tempo nesta quinta-feira na cidade do Rio. O céu ficará nublado e há previsão de chuva fraca moderada ao longo do dia. Segundo o Alerta Rio, as temperaturas devem variar entre 15 e 22 graus. E a gente segue aqui na torcida pelo Brasil. Então, daqui a pouquinho eu volto por volta das 8h45, né? Uhum. 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

0: Márcia Marini Frizzi e Santo Pra Sempre. Você tá curtindo a 93 FM, a rádio que conquistou meu coração. Noite Feliz tá na área, Alexandre Teixeira Barba, tô por aqui, tô contigo. Antes teve Ministério Avivar, Maranata e Aline Barros. Deus confirmou. Daqui a pouco tem culto doméstico. Programa para abençoar a sua noite ainda mais, trazendo música e trazendo a palavra de fé.
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0: Com exceção do Delino Marçal, eu sou do tipo. A gente vai finalizando o nosso encontro no Noite Feliz. Volto daqui a pouquinho no culto doméstico. Que Deus abençoe a sua vida, a sua casa aí. E pode ter certeza, Deus tem promessa pra tua vida. E aquilo que te trazia vergonha agora te faz feliz, porque você sabe que Deus te libertou, te resgatou, te redimiu, né? Vamos lá, e quem fatura aí, quem se dá bem, faturando aí os ingressos para o Circo Show do Patati Patatá, sábado, dia 27, 14h30, a nossa ouvinte Janaína. A Janaína Abraão, final de telefone 3180, se deu bem. Produção vai fazer contato, tá, Janaína? Deus abençoe você e obrigado pelo carinho, pela audiência, obrigado por todo mundo. Rio de Janeiro, volto já já no culto doméstico, obrigado a todos que mandaram, enviaram mensagem, né? Não deu tempo de colocar a mensagem de todo mundo, mas valeu demais. Importante é que tá todo mundo falando, tá comigo, tá ligado, tá na 93. Todo mundo dizendo.
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0: Tá aí, todo mundo ouve. Obrigado pela audiência. Volto já.
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11: Na Copa do Mundo, sociedades bíblicas e ministérios cristãos estão distribuindo recursos bíblicos, organizando iniciativas de oração, envolvendo torcedores com a mensagem cristã. Nos três países anfitriões do torneio, foram lançadas iniciativas que combinam futebol, estudo bíblico, evangelismo e oração. O Tribunal de Apelações do Quênia proferiu uma decisão considerada histórica, que reformula a jurisprudência do país sobre o aborto, afirmando que o procedimento não é um direito fundamental garantido pela Constituição. A Corte anulou uma decisão de 2022 e reafirmou que a Constituição permite o aborto apenas em situações excepcionais. Organizações cristãs e de proteção à vida celebraram a decisão, afirmando que a decisão restabelece o equilíbrio constitucional e a proteção ao direito à vida. O jogador Jeremy Doucou, da seleção da Bélgica, afirmou que dinheiro e fama não lhe satisfazem, mas sim viver para Jesus e fazer a vontade de Deus. O atacante, que tem se destacado no Manchester City, disse que seu contentamento não vem da fama e das riquezas que conquistou. O atleta ainda declarou que deseja compartilhar o evangelho com aqueles que não conhecem a Cristo. Essas e outras notícias estão lá no nosso site, radio93.com.br. Eu sou Marcela Bastos, esse é o Giro Cristão. E amanhã voltamos a nos encontrar aqui na sua 93 FM. Que a sua noite seja cheia da presença do nosso Deus. Até mais.
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0: De volta para mais um culto doméstico aqui na 93 FM, esse programa onde você e sua família recebem sempre uma palavra de fé, esperança, transformação. Fique com a gente aí até o final, porque está começando. Este é um momento preparado por Deus para você, para sua família, para todos nós. E eu recebo hoje com muita alegria o pastor Paulo César Braga, da Igreja Metodista em Jardim Catarina. Bem-vindo, pastor Paulo César.
5: Boa noite, a paz do Senhor Jesus Cristo, ouvintes da 93 FM, Alexandre Teixeira. É sempre bom voltar aqui nesta rádio para ser um instrumento de Deus para tantas vidas, edificar tantas vidas, e certamente essa noite será mais uma noite em que Deus estará trabalhando em nossos corações.
0: Pastor, conta pra gente onde será feita a leitura bíblica.
5: E eu quero te pedir que você abra sua Bíblia em Jeremias capítulo 29. Estaremos lendo apenas o verso de número 11.
0: Então tá certo, ó, você que já está em casa aí, ó, já abra sua Bíblia em Jeremias capítulo 29, verso 11, porque daqui a pouquinho vamos ouvir a palavra de Deus sobre esse tema.
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0: você ouviu no culto doméstico Sara Farias, Coisas Maiores. Agora vamos ouvir a palavra de Deus, meu querido pastor Paulo César Braga.
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2: Vamos ler a palavra do Senhor então. Porque eu bem sei os pensamentos que tenho a vosso respeito, diz o Senhor. Pensamentos de paz e não de mal, para vos dar o fim ou o futuro que desejais. Bom, é sempre bom explicarmos um pouco o texto, porque quando a gente lê um versículo isolado assim, dá uma impressão que a gente não quer falar muito do contexto, e no caso aqui não é verdade. Quando Jeremias ele escreve, né, ele dá essa palavra, essa promessa ao povo, né, especificamente esse versículo, né, esse capítulo, ele foi escrito quando o povo de Israel estava enfrentando um dos momentos mais difíceis da sua história, que foi o momento do exílio, o momento em que eles saíram das suas terras, das suas famílias, e foram levados cativos para a Babilônia. Estavam vivendo agora numa terra estrangeira por causa da sua desobediência, e Deus já havia alertado a Israel sobre isso, e agora chegava um tempo em que eles estavam vivenciando aquilo que Deus já havia falado que eles passariam, e até o tempo que eles ficariam exilados na Babilônia. E nesse contexto de exílio,

nesse contexto em que Israel está longe da sua terra, muito longe dos seus familiares, muitos israelitas estavam desanimados, eles estavam confusos, estavam desorientados, e havia até uma sensação, por que não dizer, de como se Deus tivesse desaparecido do cenário da terra, como se Deus não tivesse mais se importando com eles, como se Deus tivesse agora de costas, né? Sem ver, sem perceber, sem olhar para o sofrimento do povo, sem olhar para o que o povo estava vivendo, para o que o povo estava enfrentando. E a sensação era exatamente essa: Deus não se importa mais conosco, né? E nesse cenário, então, de exílio, foi que em Deus levanta o profeta Jeremias, e aí, trazendo então uma palavra, essa promessa do verso de número 11, mostrando que ele estava presente, que Deus não havia abandonado, que Deus não havia desamparado e que jamais desampararia o seu povo. E aí, o que a gente tem de ensinamento? Porque todo esse capítulo 29, ele é um capítulo muito inspirador, mas nos cabe aqui esse verso de número 11, para a gente poder então conversar um pouco sobre ele. O que esse versículo nos ensina? Primeiro, né, que Deus conhece os planos que tem para nós. É claro, parece óbvio, né, mas muitas vezes nós esquecemos disso. Porque eu e você temos uma mania, e é uma tendência, dependendo das circunstâncias que estamos enfrentando, que somos muito momentâneos, né? Queremos as coisas muito no presente, enxergamos muito o presente, temos dificuldade de lidar com coisas que não estão nas nossas mãos, aquilo que não nos compete, ou que não decidimos, ou que não estamos vivenciando ainda, né? Enquanto nós, eu e você, como os carnais, como humanos, né, enxergamos apenas o que estamos vivendo hoje, e a Bíblia diz, quando a Bíblia fala que eu que sei os pensamentos que tenho a vosso respeito, não está dizendo que é proibido a gente pensar, não está dizendo que é proibido a gente imaginar alguma coisa, mas geralmente o que pensamos entra em choque com aquilo que Deus quer para nós. Geralmente o que imaginamos, o que desejamos, o que queremos, muitas vezes é contraditório aquilo que Deus está imaginando para nós, o plano de Deus para as nossas vidas. Por quê, irmãos? Porque Deus conhece o nosso passado, conhece o nosso presente e já está trabalhando no nosso futuro, que já está nas mãos dele. O que isso quer dizer, pastor Paulo? Que nada foge do controle de Deus. Meu irmão, minha irmã, o que vivemos hoje, o que experimentamos hoje, o que pensamos hoje, às vezes, né, a gente busca o melhor para nós, pensamos o melhor, decidimos o melhor, mas nem sempre temos êxito. Por quê? Porque só buscamos a Deus quando as coisas não estão bem. Então, nessa noite, nesse início dessa reflexão, eu queria te dizer uma coisa. A Bíblia não condena você fazer planos. O que Provérbios fala? 16, um dos versos mais lindos de se ler na Bíblia, que o coração do homem, ele pode fazer planos, mas a resposta certa vem dos lábios do Senhor. Então, deixa eu te dizer uma coisa já, abrindo essa palavra: nada foge do controle de Deus. A tua vida está no controle de Deus. Desde a eternidade, como diz aquele cântico, Deus está no controle. E olha como é que o versículo ainda diz: pensamentos de paz e não de mal. Ou seja, por que que é importante a gente tentar sempre buscar aquilo que Deus quer para as nossas vidas? Porque tudo que Deus pensa, ainda que momentaneamente não estejamos vivendo, né, a paz, mas tudo que Deus pensa para nós tem paz. Tudo que Deus quer para nós é paz, né? E nesse caso aqui, especificamente nesse texto, a palavra paz aqui, ela está transmitindo a ideia de quê? De cuidado, de preocupação, uma ideia de zelo, uma ideia de que nós não estamos abandonados, que nós não estamos desamparados. Então é possível, mesmo no meio do exílio, é isso que Deus está dizendo, que nós tenhamos paz. Paz não tem nada a ver com o momento circunstancial que estamos vivendo. Eu posso estar enfrentando lutas, mas estar em paz. E eu posso, muitas vezes, não estar enfrentando luta nenhuma e estar vivendo aflito o tempo todo, fazendo uma tempestade em copo d'água. Tem pessoas que têm uma mínima dor de cabeça e acham que já está arrancando o pescoço fora. Sabe, irmãos? Então, você não tem, nós não temos condições de enfrentar as lutas que enfrentamos na vida, os exílios que temos que enfrentar. Se temos que enfrentar isso ainda aflitos, desesperados, ansiosos, não. Deus está dizendo, tenha paz. Deus está cuidando de nós, mesmo no exílio. Deus não se esqueceu das suas promessas. Mesmo no exílio, Deus não desejava a destruição de Israel, como Deus não deseja a nossa destruição.

0: destruição, nos problemas que enfrentamos, nas lutas que vivemos, né? Tudo que estamos enfrentando é para Deus glorificar o nome dele na nossa vida. Aquilo que muitas vezes os nossos pensamentos tendem à destruição, Deus está olhando para nós e diz o seguinte: olha, eu vou restaurar vocês, eu vou tirar vocês dessa situação, eu vou tirar vocês dessa terra e vou levar vocês para a terra que um dia eu prometi. Por que que eu estou falando isso para vocês? Porque Deus não trabalha por trabalhar. Até se alguns pensavam que o exílio era abandono, Deus aproveitou o exílio não como abandono, mas como um propósito. Por quê, irmãos e irmãs? Porque Deus trabalha com propósito. O exílio não era o fim do povo. O exílio não era uma condenação para Israel. O exílio não era para extirpar Israel do cenário da terra. Não, Deus estava preparando um futuro para Israel tão glorioso, mas que para esse futuro glorioso chegar, Israel precisava aprender a passar por aquilo que eles estavam passando. O exílio não era o fim, o exílio era uma passagem, era como se fosse um trampolim para que Deus pudesse glorificar o nome dele na vida de Israel e aquilo que eles pudessem estar construindo a partir do exílio fosse algo mais sólido, principalmente a sua fé em Deus, que não se curvasse diante de outro Deus, que não adorasse outro Deus, que só a Deus verdadeiro, o Senhor dos Exércitos, só a ele pudéssemos dar o culto. Então, esse versículo também, ele fala de esperança. Quando ele diz que eu sei o pensamento que tem a vosso respeito e fala de um futuro, Deus está falando, eu vou dar um futuro. Então, se Deus vai dar um futuro, ele está falando de esperança. Futuro para nós não é para andarmos ansiosos. Futuro para nós é para nós entendermos e fincarmos a nossa esperança em Deus. E aí tem uma coisa que eu preciso dizer para vocês: Deus nunca prometeu para nós uma vida de facilidade. A promessa aqui não era de uma vida sem dificuldade, uma vida de tranquilidade. Se tem gente que prega isso por aí, nós não pregamos. Nossa vida é muitas vezes feita de desafios, de lutas. Mas a gente vence. Se o Deus que nos permite entrar nas lutas é o mesmo Deus que nos permite vencer todas elas. Por que o senhor está dizendo isso, pastor? O que nos garante isso? A presença de Deus, que sempre foi fiel, mesmo no exílio. Antes do exílio, Deus fiel. Durante o exílio, fidelidade de Deus, cuidado de Deus. Deus cuidando do seu povo o tempo todo. Então, quando o texto fala também de esperança, né? Aqui, ó, para vos dar um futuro e uma esperança. O que isso quer dizer, pastor Paulo? Que a promessa, apesar de ser dificultosa, apesar das lutas, mas também tinha a presença de Deus. Tinha a manifestação de Deus ali o tempo todo. Se a gente entra numa luta e não tem esperança e fé e convicção de que Deus está conosco, tudo fica mais difícil. Não adianta você enfrentar as lutas o tempo todo ansioso, com dúvida, achando que você está nessa luta para se destruir. Não. Deus não permite que nós entremos em nenhuma luta, em nenhuma dificuldade, em nenhum desafio, se não for para glorificar o nome dele na nossa vida. E aí, meu querido e minha querida, eu preciso dizer isso para você. Pastor, não estou entendendo nada. É, nem sempre a gente vai entender o que Deus está fazendo. Aliás, eu quando, no início do meu ministério, de vez em mim, pego também, vez por outra, eu sou como você. Às vezes você fala, Senhor, tu está nesse negócio, o que está vendo? Às vezes sopram as lutas, sopram os ventos, levanta, sabe, as ondas do mar vão batendo de tal maneira que parece às vezes que vamos sucumbir. A gente não entende muitas coisas. Mas mesmo as ondas batendo no barco, Jesus estava no barco. E quando Jesus chega no barco, as ondas não param não, nem o vento, só parou quando ele deu a ordem. Então, em nome de Jesus, se você não está entendendo absolutamente nada, eu quero te dar uma notícia. Não quero lamentar por isso. Quer dizer, continue não entendendo, mas continue crendo. Às vezes, nós somos limitados por não entender. Mas não deixa Satanás te limitar para que você não creia que Deus está com você apesar de todas as coisas. As circunstâncias estão aí. Podem parecer contrárias, podem parecer distantes, dado a promessa que Deus te deu. Mas mesmo você não entendendo, Deus continua agindo mesmo quando você não vê. É como aquele mar que parece estar calminho, mas por baixo está uma correnteza enorme e você não está vendo. Deus não trabalha para que você veja. Deus trabalha para glorificar o nome dele na sua vida. Então, o que você enfrenta hoje, a dor que você enfrenta hoje, o sofrimento que você enfrenta hoje, jamais anulará os propósitos de Deus para a sua vida. Ele vai te amadurecer. Essas lutas vão te aperfeiçoar. Essas lutas vão te engrandecer, mas não te fazer esmorecer. Se você pensar em desistir, aí você não pode jogar isso na conta de Deus. Pastor, mas por que eu estou enfrentando tudo isso? Porque Deus te vê em condições de. Deus jamais vai te permitir enfrentar uma luta que você não tenha coragem e convicção e que você não tenha força para suportar. Então, em nome de Jesus, quando eu ler esse versículo, não tem como não trazer para o meu coração que muitas vezes, mesmo eu sem entender os caminhos de Deus, eu posso confiar nele. Eu posso confiar nos pensamentos de Deus a mim, por quê? Porque são pensamentos de paz. Eu posso querer os planos de Deus para a minha vida, apesar dos meus? Sim, porque os planos dele têm um propósito. E o final sempre é para me dar paz e para fazer da minha vida uma vida realizada na vontade dele. E aí, meu irmão, não tenha dúvida que os planos e os pensamentos de Deus são melhores do que o seu, são melhores do que o nosso. Você pode não estar entendendo nada. Algumas coisas que não chegaram em tuas mãos ainda parece que estão demorando, mas deixa eu te dizer uma coisa. Deus vê o que nós não vemos. O futuro nós não sabemos, mas Deus vê. Deus já sabe o final dessa história, antes de nós enfrentarmos as lutas. Deus já sabia que iríamos passar? Sabia. E o que, que ele espera de nós? Que a gente creia nele, que a gente não desista, que a gente continue buscando o Senhor, orando, sabendo e crendo nessa palavra como promessa para os nossos corações. Ah, pastor, não dá para entender muitas vezes o caminho de Deus. Não dá mesmo, irmão. Mas uma coisa você pode fazer. Quando você não entender, confie. Pastor, eu não entendo, mas eu confio. Em nome de Jesus. Pastor, eu não tenho ouvido a voz de Deus. Gente, o silêncio de Deus não significa que ele está ausente. Se Deus, quando Deus silencia, é porque ele já nos deu uma direção. Já nos deu força para suportar. Então, o momento que você não estiver ouvindo a voz de Deus, quando te faltar a voz, não vai te faltar a direção, não vai te faltar o renovo, não vai te faltar o bálsamo dele sobre a tua vida. E aí você acha que Deus chega atrasado, né? Você acha que Deus, poxa, eu queria tanto que fosse nesse tempo, pastor. Deixa eu te dizer uma coisa, Deus não se atrasa. Deus também não se adianta. Ele chega exatamente na hora certa. O que hoje te parece confuso, escute isso. Deus vai te revelar um grande propósito nisso tudo que você está passando. Todas essas dores, todas essas lutas que você está enfrentando, tudo isso é para aprendizado e lá no final você poder testemunhar a glória de Deus na sua vida. Esses pensamentos que muitas vezes nós carregamos e temos nos fazem muito mal. Mas a vontade de Deus, escute isso, vou falar bem pausado. A vontade de Deus é melhor do que qualquer plano que a gente possa fazer. Então, guarde isso. Ah, pastor, mas eu tenho fé e não entendo. A fé não exige você entender tudo. Ela te aponta para a confiança. Ela te leva para que você confie em Deus. E aí, onde vem a paz nisso tudo? Quem entrega o controle da vida nas mãos do Senhor sempre vai encontrar descanso para sua alma. E aí entra aquele versículo. Todas as coisas cooperam para o bem daqueles que amam a Deus. Então, em nome de Jesus, o fim do que você está vivendo hoje, o fim dessa história, não será determinado pelo que você está vendo hoje, pelo que você está vivendo, pelo que você está sofrendo, mas por causa da fidelidade das promessas de Deus na sua vida. Confie numa coisa, confie nos pensamentos de Deus que são maiores, são perfeitos. E quando você não entender o que Deus está fazendo, lembre-se de uma coisa, seus pensamentos são de paz, seu amor nunca se acaba, ele é eterno. E os seus planos para nós sempre irá nos conduzir para o bem, principalmente para aqueles que confiam no Senhor. Que Deus te abençoe, que Deus te fortaleça, que Deus possa fazer você entender tudo e passar por tudo. E no final, você vai cantar um hino da vitória para a glória e honra do nome do Senhor.
1: Que palavra abençoada, hein? Com certeza Deus falou profundamente ao nosso coração através da sua mensagem. Agora é o momento de oração. Vamos apresentar ao Senhor as causas dos nossos ouvintes. Saúde, vida financeira, união nos lares, portas de emprego abertas, autoridades constituídas. Vamos orar também pelos trabalhadores da segurança pública, da educação, as famílias que perderam entes queridos, pessoas hospitalizadas e também pelas nações e pela paz no mundo. Oremos agora todos por essas áreas em nome do Senhor Jesus Cristo e vamos abençoar também os nossos ouvintes.
0: Pai, em nome de Jesus, nesta hora, Senhor, quantas pessoas enfermas estão nos ouvindo? Quantas pessoas enlutadas, aflitas, quantas pessoas, ó Deus, carecendo de uma porta aberta, de uma porta de emprego. Deus, em nome de Jesus, eu não sei onde está o alcance da minha voz, mas eu quero te pedir por esse homem, por essa mulher agora, Senhor, que está aguardando uma resposta tua e atravessando esse vale, Senhor, da sombra da morte. Mas faça com que eles não temam mal algum, Senhor, porque tu está com eles. Deus, quero te pedir uma bênção sobre a Rádio 93, sobre essa rádio que tem sido um instrumento, os locutores, ó Deus. toda a direção dessa rádio, da MK. Toma em tuas mãos e continua fazendo dela, Senhor, um vaso em tuas mãos. Obrigado, Deus, por esse momento tão especial. Pedimos também pelas autoridades desse país, pelos governantes. Deus, a última palavra é tua. Tu não perdeu o controle, Senhor, do nosso país, do mundo. Tu és Deus e na hora certa eu sei, Senhor, que o Senhor vai agir e vai fazer, Senhor, dessa nação uma nação forte novamente, uma nação que busca e chamada pelo teu nome. Obrigado, Senhor, por esse momento tão especial. Oramos certo da tua bênção sobre nós, em nome de Jesus. Amém e amém.
1: Amém. Graças a Deus. Quero agradecer mais uma vez a sua presença aqui no Culto Doméstico e deixar este espaço para você compartilhar as redes sociais, o endereço da sua igreja e os dias de culto.
0: Ô, Alexandre Teixeira, que prazer, que bom estar aqui. Olha, quero deixar um abraço para você, um beijo para minha esposa Cláudia Braga, para meus filhos Paulinho e Lorena, para minha igreja metodista ali no Jardim Catarina. Então, se você não tem um lar espiritual e mora aí em São Gonçalo, pelo Jardim Catarina, nos faça uma visita na rua Hermínio Borges Nogueira, tá bom? Deus vai ter uma bênção especial ali para sua vida. Nossos cultos são às terças-feiras, 19h30. Esta quinta temos a Quinta da Conquista, 19h30. E domingo pela manhã, Escola Dominical, às 9h. E à noite, nosso culto de louvor e adoração, às 19h. Se quiser nos seguir lá, né? @PauloDenho, me segue lá no Instagram ou procura lá metodista_Jardim Catarina, tá bom? Nos siga, faça da nossa igreja, quem sabe, se você não tem, o seu lar espiritual. Alexandre Teixeira, grande abraço, até a próxima, um beijo para os nossos ouvintes, um grande abraço a todos e fiquem na paz. Beijo.
1: Mais uma vez, muito obrigado por compartilhar conosco esta mensagem e orar pelos nossos ouvintes. Antes da gente encerrar aqui o programa, eu quero dizer uma palavra para você. Se você já é um cristão, permaneça firme. Continue caminhando, mesmo quando o caminho estiver parecendo muito difícil. Agora, se você está afastado da fé, preste atenção. Ou se você ainda não reconheceu Jesus como seu único e suficiente Salvador, talvez este seja o momento de você dar esse passo. Abra o seu coração hoje, não adie essa decisão. Entregue a direção da sua vida para Deus. Permita que Ele conduza seus caminhos e procure uma igreja evangélica aí perto da sua casa para você caminhar na fé, aprender mais da palavra de Deus e fortalecer a sua vida espiritual. 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Você pode ouvir novamente esta mensagem e compartilhar com seus amigos e familiares. Eu sou Alexandre Teixeira e fico por aqui. Uma boa noite, Deus abençoe você e até o nosso próximo encontro no Culto Doméstico. E lembre-se, agradece que a graça desce. Tchau, meu Rio. Tchau, Brasil.
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1: A cidade informou que vai interromper amanhã a produção de água nas represas de Xerém e Mantiqueira, que integram o sistema Acari na Baixada Fluminense. A paralisação está prevista das 6 da manhã às 9 da noite. O abastecimento vai ficar temporariamente suspenso em partes de Duque de Caxias e Belfor Roxo. Após a conclusão do serviço, a normalização será gradual e pode levar até 72 horas, especialmente em regiões mais altas e nas pontas do sistema. Presidente Luiz Inácio Lula da Silva, do PT, se reuniu hoje com o líder do governo no Senado, Jacques Wagner, do PT, no Palácio da Alvorada. A conversa durou cerca de 2 horas. A expectativa é que o presidente defina a permanência do senador no cargo. A Polícia Federal apontou que Jacques Wagner atuou em defesa de interesses do Banco Master no Congresso Nacional e, em troca, recebeu vantagens indevidas. O líder norte-coreano Kim Jong-un afirmou que vai reforçar as capacidades de defesa do país em meio ao que chamou de aumento das tensões na Península Coreana. Segundo a imprensa estatal, ele considera que os esforços militares de Coreia do Sul e Estados Unidos estariam levando a região à beira de uma guerra nuclear. Durante reunião do Partido dos Trabalhadores, Kim reafirmou a posição de acelerar o desenvolvimento da segurança nacional da Coreia do Norte. No Departamento de Jornalismo, Fernanda Paredes.
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4: Queridos, a paz do Senhor Jesus, que a boa mão do Senhor esteja sobre a sua vida. Uma ótima noite. Eu sou o Bispo Mauri Luiz e começo esse programa sempre agradecendo a Deus por mais essa oportunidade, louvando a Deus pela sua vida, que Deus abençoe sua vida, sua casa, sua família, seus sonhos e seus projetos, que Deus te faça cada dia crescer, frutificar, multiplicar. Estamos aí num mês poderoso, onde eu acredito que a boa mão do Senhor vai se manifestar tremendamente sobre a sua vida. Bota alegria lá em cima, a expectativa no Senhor, porque no Senhor nenhum dos seus sonhos, dos nossos sonhos, nenhum dos nossos projetos serão frustrados. Vamos com a adoração, daqui a pouco voltamos com mais.

Senhor Jesus, eu sou o Bispo Maurílio Luiz. Hoje eu quero te ministrar uma palavra e eu espero que essa palavra abençoe em muito a sua vida. Daniel capítulo 2, versículo 21, vai dizer, ele muda os tempos e as horas, ele remove os reis e estabelece os reis, ele dá sabedoria aos sábios e ciência aos inteligentes. Hoje eu quero compartilhar contigo uma ilustração chamada Uma Professora Chamada Formiga. Certa vez um homem viu uma formiga que carregava uma enorme folha. A formiga era pequena e a folha devia ter no mínimo 10 vezes o tamanho dela. A formiga a carregava com sacrifício, ora a arrastava, ora a tinha sobre a cabeça. Quando o vento batia, a folha tombava, fazendo a formiga cair também. Foram muitos os tropeços, mas nem por isso a formiga desanimou de tarefa. O homem observou e acompanhou até onde aquela formiguinha conseguiria levar a sua folha. Logo a formiguinha chegou próximo à sua casa, ao seu buraco, que deveria ser literalmente a porta. Foi quando aquele homem pensou, até que enfim ela terminou o seu empreendimento. Coitada, mera ilusão. Na verdade, havia apenas terminado uma etapa. A folha era muito maior do que a boca do buraco, o que fez com que a formiga a deixasse do lado de fora, para então entrar sozinha. Foi aí que o homem pensou, coitada, tanto sacrifício para nada, tanto sacrifício para nada. Passando alguns minutos, para a surpresa daquele homem, saindo do buraco algumas outras formigas que começaram a cortar a folha em pequenos pedaços. Elas pareciam alegres na tarefa. Em pouco tempo, a grande folha havia desaparecido, dando lugar a pequenos pedaços que rapidamente foram levados para dentro do buraco. Imediatamente o homem começou a refletir sobre a sua experiência, de quantas vezes ele havia desanimado diante do tamanho das tarefas ou dificuldades. Talvez, se a formiga tivesse olhado para o tamanho da folha, nem mesmo teria começado a carregá-la. Isso fez com que aquele homem transformasse aquela reflexão em uma oração ao Senhor. E ele orou dizendo, e aqui eu começo a profetizar e a ministrar uma palavra sobre a sua vida. Talvez você esteja vivendo esse mesmo cenário, olhando para a situação e dizendo, para mim acabou, não dá, eu não consigo carregar. Mas essa formiga precisa nos ensinar uma lição hoje. Essa formiga precisa trazer ao nosso conhecimento uma lição de vida. Por que aquele homem aprende com aquela formiga? Olha a oração que ele começa a fazer. Primeiro, Senhor, dá-me a tenacidade daquela formiga para carregar as dificuldades do dia a dia. Nós estamos vivendo um cenário onde só se fala em ruína, morte, destruição. Mas aquele homem não pede para morrer. Ele aprende com aquela formiga e percebe. Senhor, dá-me a tenacidade. Tenacidade significa resistência. Dá-me a mesma resistência dessa formiga. Mas não só me dá a resistência, mas me dá também a qualidade de me aderir fortemente a uma superfície. Eu estou passando um problema, mas eu sei quem é o meu escudo, eu sei quem é a minha força, eu sei quem é a minha cidadela. O meu Deus continua no controle. Daniel vai declarar, é ele quem estabelece reis e também o faz cair. É ele quem levanta, é ele que muda as estações, é ele que transforma. Ou seja, tudo está no controle de Deus. A minha vida, a sua vida, a nossa vida está no controle daquele que pode fazer. Talvez você esteja me ouvindo agora, dizendo, ah, mas eu perdi tanta coisa, eu passei por tanta luta. E Deus está dizendo, aprenda com a formiga, vença as adversidades do seu dia a dia. Eu estou te dando força, eu sou o seu pastor, Salmo 23, para te fazer caminhar em lugares altos. Segunda coisa que esse homem me ensina através da sua oração, dai-me a perseverança da formiga para não desanimar diante das quedas. Quantas pessoas atravessaram um montão de problemas e estão achando que ficarão prostradas? Eu quero profetizar que a tua situação não ficará assim, a tua casa não ficará assim, a tua família não ficará assim. Você e toda a sua casa

fardo que às vezes se apresenta grande demais. Talvez você esteja me dizendo: bispo, o senhor não sabe o problema que eu estou atravessando. A minha vida, a minha casa, a minha família estão passando por uma guerra. Mas eu quero profetizar que você e toda a tua casa voltarão a servir ao Senhor com alegria. Você e toda a sua família servirão ao Senhor com alegria. Esse momento vai passar. José está no meio de um problema. Ele está vendido pelos seus irmãos. Jamais imaginaria que o final da sua história seria governador do Egito. Você está sendo vendido, está sendo traído, está passando por luta, mas você não consegue visualizar o que o Senhor separou para a sua vida lá na frente. E eu profetizo, meu irmão, o que Deus separou para a sua vida lá na frente é muito maior do que o que você está passando hoje. Talvez você esteja me ouvindo no carro, no trabalho, talvez você esteja me ouvindo em outro lugar, mas eu estou falando ao teu coração hoje: o que você está passando vai realmente passar, porque o que eu separei para você é infinitamente melhor, é infinitamente maior. E por último, ele termina dizendo: dá-me a humildade para partilhar com os outros o êxito da chegada, mesmo que o trajeto tivesse sido solitário. Talvez você esteja se sentindo assim, como aquela formiga, carregando sozinho um fardo, e você não percebeu que era Deus te conduzindo para um lugar de milagres. Era Deus te conduzindo para o melhor tempo da sua vida. Eu profetizo sobre a tua casa. Talvez você tenha se afastado, talvez você esteja dizendo para mim: bispo, eu me afastei, talvez por tantas coisas que eu passei e eu desisti no caminho. Deus está te chamando de volta e dizendo: volta hoje. Decida viver o melhor tempo da sua vida. Decida viver o melhor tempo da sua trajetória. Esse ano só está começando. O tempo de milagres só está começando. O tempo da resposta de Deus só está começando na sua vida. Você vai bendizer ao nome do Senhor. Isso vai passar. E o nome do Senhor certamente será glorificado na sua vida. Que Deus te abençoe com essa palavra. Bispo, eu tomei posse dessa palavra. Entre em contato comigo agora das minhas redes sociais. Bispo Maurílio Luiz. Pode ser no Instagram, Facebook, Bispo Maurílio Luiz. Eu quero orar pela sua vida. E eu quero profetizar que você vai viver o melhor tempo da sua história. Que Deus te abençoe. Um beijo no seu coração e a paz do Senhor Jesus. Amém. É.

0: chegando ao final de mais um programa, mas eu agradeço a Deus pela sua vida. Deus abençoe você, Deus abençoe sua casa. Até o próximo programa, em nome de Jesus. Amém. Somente pra trocar.
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4: Olá, boa noite.
5: Boa noite para você que nos acompanha em todo o país.
4: Quarta-feira, 24 de junho de 2026.
5: Vamos ao destaque do dia: emprego.
4: Dados do Ministério do Trabalho apontam que em fevereiro o Brasil ultrapassou a marca de 62 milhões de empregos formais ativos.
5: O número representa mais de 2 milhões de postos de trabalho com carteira assinada a mais que no mesmo mês do ano passado.
4: Participação feminina no mercado de trabalho cresceu 4,74%. Pablo Mundim.
6: Entre os jovens de 18 a 24 anos, o aumento foi ainda mais expressivo, quase 19% em relação ao mesmo mês do ano anterior.
5: E ainda, recorde no turismo doméstico.
4: De janeiro a maio desse ano, o número de passageiros voando dentro do país chegou a 42 milhões, um recorde. Graziela Mendonça.
7: O número de passageiros internacionais voando no Brasil também aumentou no período de janeiro a maio. Foram 12 milhões e 800 mil estrangeiros viajando aqui no país, 10% a mais que o registrado no mesmo período do ano passado.
5: Você vai ouvir também saúde.
4: O programa Agora Tem Especialistas vai levar atendimento médico a indígenas em comunidades de difícil acesso.
5: E profissionais do SUS vão ensinar pais e cuidadores a estimularem o desenvolvimento de crianças de até 6 anos. Cleide Lopes.
8: A ideia é fortalecer o vínculo familiar, contribuindo assim para o desenvolvimento saudável das crianças.
4: Hoje, na apresentação da Voz do Brasil, Mariana Jungmann e Luciano Seixas.
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4: O mercado de trabalho brasileiro continua em expansão.
5: Em fevereiro, o crescimento foi de 3,6% em relação ao mesmo mês de 2025.
4: Os dados revelam ainda um crescimento na participação feminina. Mais da metade das vagas criadas no mês foram ocupadas por mulheres.
5: Os números são da RAIS, a Relação Anual de Informações Sociais do Ministério do Trabalho e Emprego, que agora passa a ser divulgada mensalmente.
4: Os dados complementam as informações do Cadastro Geral de Empregados e Desempregados. O CAGED.
9: O mercado de trabalho brasileiro segue em expansão. Dados divulgados nesta quarta-feira da Relação Anual de Informações Sociais, a RAIS mensalizada, que complementam as informações do novo CAGED, mostram crescimento na geração de empregos. O país alcançou em fevereiro deste ano a marca de 62 milhões e 200 mil vínculos formais ativos entre trabalhadores da iniciativa privada e do serviço público. O número representa crescimento de 2 milhões e 170 mil empregos formais na comparação com fevereiro do ano passado. O avanço foi registrado em todas as regiões do país, com destaque para o Norte e o Nordeste. Os dados também mostram o crescimento da participação feminina no mercado formal, que chegou a quase 29 milhões de vínculos, como destaca o ministro do Trabalho e Emprego, Luiz Marinho.
10: Ampliando a parcela de mulheres do mercado formal, ou seja, enquanto cresceu mulher 1.290.000, homens cresceu 879 mil novos vínculos, um crescimento de 2,7 para homens e 4,7 para mulheres. As mulheres ocupando mais o mercado de trabalho. Mas ainda há espaço aqui para crescer. Aumento de creche, por exemplo, nos municípios, favorece para que as mulheres ocupem mais posições no mercado de trabalho.
9: Entre os jovens de 18 a 24 anos, o aumento foi ainda mais expressivo, quase 19% em relação ao mesmo mês do ano anterior. Os números também apontam avanço na inclusão de diferentes grupos sociais. Os maiores crescimentos proporcionais foram registrados entre trabalhadores indígenas, pretos e pardos, demonstrando uma ampliação do acesso ao emprego formal no país. Reportagem Pablo Mundim.
5: O brasileiro está viajando mais pelo país.
4: Pela primeira vez na história, o número de passageiros domésticos passou de 42 milhões, um recorde.
5: O turismo de negócios também está crescendo e teve faturamento histórico de 6 bilhões de reais.
7: A analista corporativa Verônica Brito mora em Brasília.